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2: Tráfico humano, violência e exploração. Esses são alguns dos problemas enfrentados pelas mulheres nas Ilhas Maurício, na África Oriental. A pequena porção de terra conhecida como um lugar paradisíaco encara essa grave situação muito por causa de sua posição geográfica estratégica no Oceano Índico, fato que a transforma, por vezes, em um ponto de trânsito ou destino para redes criminosas. Ó Eterno, clamamos para que essa triste realidade seja transformada e que a justiça seja feita em favor das mulheres da nação africana. Intercedemos ainda para que as feridas na alma sejam curadas e que a paz do teu amor as alcance. Santo e poderoso Deus, mude definitivamente esse quadro para o louvor da tua glória. Oramos em nome de Jesus. Eu, Israel Mazacorati, agradeço a Deus pelo privilégio de orarmos juntos.
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1: Tá indo muito legal, mais um som que a gente ouviu bacana aí com Beto e Van, já ouve a minha voz e a gente segue então com o nosso Noite RTM. São 9:10, já agradecendo a produção da RTM mais uma vez, né, por disponibilizar pra gente mais uma boa entrevista, uma boa conversa, um bate-papo edificante e que vale muito a pena a gente ouvir. E o pessoal separa especialmente para o público do Noite RTM. Então fica aqui os nossos agradecimentos a toda a produção da RTM Brasil e vamos ser edificados com mais uma entrevista.
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3: Olá, está começando mais um episódio do programa Entrevista. Eu sou Michele Gomes e estamos na terceira parte de uma série super especial sobre tráfico humano e conhecendo mais do trabalho da ONG Dignitate Brasil. E aqui, ao meu lado, Jorgelina Burgos, ela que é fundadora e diretora dessa organização. Que bom tê-la aqui para a gente aprender mais e entender melhor sobre a importância desse tema. Seja bem-vinda.
4: Obrigada, muito obrigada.
3: Bom, você que está chegando agora, ouça a primeira e a segunda parte desta entrevista super especial para esse tema que merece cada vez mais, né, visibilidade e espaço. A gente precisa se conscientizar que esse é um problema que está muito mais perto do que a gente imagina, né? No primeiro episódio a gente falou um pouco desse cenário do tráfico humano e exploração, né, de mulheres e meninas principalmente, sobre essa rede criminosa e os desafios. No episódio anterior conversamos e aprendemos, né, mais sobre o trabalho da Dignitate, como que surgiu, como tem atuado, sim, os desafios que tem enfrentado também para ajudar no resgate dessas vítimas. E agora, nesta terceira e última parte da série, a gente quer entender um pouquinho mais sobre o nosso papel como sociedade, né? Entendendo tudo isso que a gente conversou até agora, Jorgelina, de que forma a gente também pode ajudar na conscientização, na prevenção, as empresas, a sociedade como um todo, pode realmente trazer dignidade, reinserir, reintegrar essas pessoas que sofreram tanto, são tantas feridas, né? Elas precisam ser tratadas em tantas áreas, sim, física, emocional, espiritual. Você que acompanha tantos anos essas mulheres, vamos começar então falando um pouquinho sobre a conscientização, que é um, sim, pilar fundamental, sim, né, para o enfrentamento.
4: Com certeza. O primeiro que a gente tem que pensar é isso: o tráfico de pessoas existe. Existem pessoas que são capazes de sequestrar, de aliciar, de negociar com a vida de alguém. E existe a parte do cliente. Você não tem uma venda de um produto ou de um uso se você não tem para quem vender.
3: Sim.
4: Então, isso a gente precisa ser consciente.
3: Quando você fala sobre sequestro, uma coisa que a gente também fica sempre assustado, aqui no Brasil a gente tem um número gigantesco de pessoas desaparecidas.
4: Sim, sim.
3: Muitas crianças, inclusive, né?
4: Sim.
3: Parece que está tudo interligado, né?
4: E é assustador por quê? Quando você pensa de alguém sequestrado, alguém desaparecido, dificilmente você tem a causa. Para quê? Para que vai ser usado o fato de desaparecer? Então, não tem muita resposta sobre isso.
3: Que desafio.
4: E o tema de criança é tão comum, que seja para exploração sexual ou para remoção de órgãos, muito comum.
3: Bom, nessa sua jornada, né, que você tem conhecido tantas pessoas que foram vítimas ou que ainda sofrem com isso e estão nesse desafio, né, de conseguir essa liberdade. Qual foi, assim, um episódio que mais te marcou e que te faz ter coragem todos os dias para continuar nessa luta, para ajudar, né, essas pessoas a saírem dessa situação?
4: Nossa. Eu acho que um pouquinho de cada um.
3: Toda história marca.
4: Toda história marca. Por exemplo, que a gente fez em parceria com duas outras ONGs, deu muito trabalho esse resgate.
3: Meu Deus.
4: E ela manda foto todos os anos. Ela marcou 2 aniversários para ele, para ela e para o bebê. E ela manda foto nesse dia, que foi o dia do resgate, para ver como que ela está e como o bebê tem crescido. É outro caso também, que foi a mãe e 2 bebês, 2 crianças. É, a menina que era mais velha quando foi resgatada, ela no aniversário pediu no bolo as meninas superpoderosas.
3: Oh,
4: e a mãe falou, mãe, você é muito criança para conhecer isso. Esse desenho, ela falou, que desenho? Elas são minhas tias. Então estava falando de mim, da psicóloga, das...
3: Então essa era a menina. Essa era a referência para ela.
4: Essa era a referência para ela. Depois outra foto eu recebo todo ano de 2 meninas que foram resgatadas, junto com a mãe. Uma delas estava na barriga, dentro da mãe. E elas não me conhecem, elas não sabem que eu fui parte do processo, foi mais seguro para eles. É, mas eu recebo a foto também, todos os anos em Natal, de como elas estão. É, outro menino que a gente resgatou, esse que eu te falo que voltou com 25.
3: Que ficou muitos anos.
4: Muitos anos, foi terrível a história dele.
3: Uhum.
4: Aí foi o dia que ele se converteu. E que foi uma pregação, uma pessoa estava pregando, sentindo que estava pregando para o ar. E ela não sabia por que ela estava falando isso em voz alta. E ele estava atrás de uma parede e escuta a palavra e se converte. O dia que ele conhece a esposa. O dia que a esposa fica grávida. Então, porque o que a gente entende disso? É um ataque direto do inimigo. É um
3: Sim.
4: ataque de Satanás. Satanás, o que alegra o coração dele, ferir o coração de Deus. Da única forma que o coração de Deus é ferido, ferindo o que ele ama.
3: Sim.
4: Então, quando você vê que os planos de Satanás se estragaram, eu sou a pessoa mais feliz do mundo.
3: Sim.
4: E quando a gente vê eles passar de vítima para sobreviventes, porque a gente fala assim, vítima de exploração, vítima de escravidão, vítima de abuso sexual, eles são mutilados, a alma deles é mutilada.
3: Sim.
4: Mas poder ter uma vida plena, então é sua vitória.
3: Bom, com tantos casos, né, que você tem acompanhado, e são pessoas que te dão cada
4: Sim.
3: vez mais motivação. Você Sim. até se emociona, né?
4: De, isso, eu acho que, chorona.
3: De relembrar tudo isso. Como nós, né? No caso, os ouvintes, nós, cristãos,
4: claro.
3: A sociedade como um todo, qual o nosso papel também nesse enfrentamento, né? O que cada um de nós pode fazer também para enfrentar essa rede, para que essas pessoas sejam libertas, né? Dessa escravidão, desse sofrimento.
4: Uma coisa que você falou no primeiro programa foi sobre vulnerabilidade. O nosso papel como igreja é cuidar os vulneráveis. Seja vulnerável para uma deficiência física,
3: Sim.
4: seja vulnerável economicamente, socialmente, racialmente, por coisa que a sociedade entende que existe um defeito, que a maioria das vezes não é defeito.
3: Sim.
4: É, a gente precisa ser protetor. Entender que dentro da igreja, do grupo, da comunidade da igreja, pode haver pedófilos, abusadores, e não tem cara de monstro. É a pessoa comum que está ao nosso lado. Precisamos ser cuidadosos. É, ser empáticos quando chega alguém diferente a nós, que age diferente, que vê a vida diferente. Sentar e

0: Tem o advogado, tem o abraço maternal, tem o ouvido sensível para escutar, tem a oferta, doações que são necessárias. A gente está sonhando com uma casa de triagem. E quando a gente pensa nos números, são assustadores. São grandes. Claro que a gente acredita que Deus vai prover. Mas uma das coisas que eu escuto e acho muito engraçado, cada pessoa que vem a trabalhar com a dignidade, o Nussano tem trabalhado comigo, tem trabalhado muito, é muito trabalho. E sempre no final eles agradecem. Eu falo, vocês são masoquistas, gente. Eu te encho de trabalho e você vem me agradecer. Porque realmente a gente ganha muito mais do que eles ganham. O lucro que a gente tem não é em dinheiro. É com certeza que a gente não tem, mas aquilo que a gente cresce, que amadurece, é impactante.
1: Sem dúvida. Bom, para os nossos ouvintes que quiserem apoiar, fazer parte, é possível fazer parte, do trabalho que vocês realizam, onde eles podem encontrar informação mais sobre a Dignitate Brasil, quais são os caminhos?
0: Olha, pode me encontrar no Instagram, DignitateBR. Tá toda a informação, número de conta bancária, Pix, tudo completo. Ou também tem outra forma.
1: Pode ser voluntário também?
0: Pode ser voluntário. A gente vai ter o próximo, treinamento em agosto, o
1: Olha só.
0: 14 de agosto.
1: Então anotem aí na agenda. Você que está acompanhando essa entrevista, tem um treinamento 14
0: Eu acho que é 14, é
1: em
0: terça, a
1: agosto.
0: segunda terça de agosto.
1: Segunda, terça de agosto, treinamento. Você que sente aí no seu coração esse chamado, né, para atuar nessa área. Nesse enfrentamento mesmo, né? Se a gente pensar em justiça social, a Bíblia fala tanto, né, sobre
0: Muito,
1: isso, né,
0: muito.
1: da gente realmente cuidar dos vulneráveis, né, da
0: Sim.
1: viúva, né, do órfão, do estrangeiro, faz parte da
0: Verdade.
1: nossa missão os vulneráveis como um todo. Então, basicamente, como que funciona esse treinamento para quem ainda não
0: O
1: conhece?
0: primeiro treinamento é online. São
1: Online.
0: 2 horas e meia online. E depois a gente vai dividindo segundo o interesse de cada um
1: Ótimo.
0: para outros treinamentos. Dia 18 de julho, nosso terceiro simpósio sobre enfrentamento ao tráfico de pessoas. A gente já vai ter prontinho todas as notícias, palestrantes bem interessantes, muito, muito interessante mesmo. Uma
1: Maravilha.
0: delas bem conhecida pela gente.
1: Tudo isso vai estar no Instagram, os
0: Tudo vai estar no
1: detalhes,
0: Instagram.
1: o
0: Tudo.
1: horário, o local.
0: Completo.
1: Então,
0: Completo.
1: ó, por isso siga lá o perfil.
0: Sim.
1: @dignitatebr, você vai encontrar todas as informações do trabalho, da atuação da organização. Bom, tempo já estourou, Georgelina.
0: Tirou.
1: Obrigada,
0: Obrigada.
1: obrigada. Muito bom tê-la aqui com
0: Obrigada
1: a gente,
0: mesmo.
1: trazendo tanto esclarecimento, tanta informação importante para a gente lutar, né, contra esse
0: Sim.
1: mal que tem feito tantas pessoas sofrerem, mas o trabalho da Dignitate tem trazido resgate, cura, restauração para vidas, né?
0: Verdade, verdade. E com acompanhamento de muitas igrejas. A Dignitate não é uma organização religiosa, mas ela tem sido escrita, pensada, inspirada e vivida em princípios éticos e morais, segundo a palavra de Deus. Assim
1: Maravilha.
0: que tenha na gente em oração, lembrem da gente e venham para fazer parte.
1: Muito obrigada. Bom, hoje a gente teve a alegria de receber a Georgelina Burgos, ela que é fundadora e diretora da Dignitate Brasil. Apresentação e produção foi feita por mim, Michele Gomes, e na mesa de som, Luiz Felipe Pereira. Até a próxima entrevista.
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0: Voltamos com o nosso Noite RTM, são 9 horas e 31 minutos, lembrando que às 10 tem revista RTM, para a gente fechar nossa sexta-feira bem informados, com resumo de notícias nacionais e internacionais, destaques esportivos, né? Você vai acompanhar com a gente aqui no Revista RTM, que vem na sequência do Noite, daqui a pouquinho, a partir das 10 horas, tá bom? Agora, eu quero aproveitar esse momento que nós temos aqui, na volta desse intervalo, para a gente agradecer a você que durante toda esta edição do Noite RTM está com a gente, acompanhando aqui a nossa programação, enviando sua mensagem, né, e nos dando assim o prestígio da sua audiência, meu caro Héctor Nóbrega, fazendo companhia para a gente nesta noite de sexta-feira. Tem gente com a gente nesse momento?
1: Espero que sim, viu, Marcos Olivares? Os ouvintes estão acostumados com você e com o Dinho, eu estou aqui de bicão. Mas eu creio que sim.
0: O ouvinte não foge, não. O ouvinte não foge, não. O ouvinte gosta do programa.
1: Sim,
0: o
1: ouvinte é fiel à RTM. Aliás, a gente agradece. Os ouvintes são. Eles nos abraçam. A gente sente realmente um carinho muito grande da audiência. Exatamente. RTM, que é uma audiência diferenciada, é uma audiência fiel. A gente que acompanha a rádio, né, Marcão? A gente ouve outras emissoras assim, eu gosto de rádio. E estávamos conversando, ouvinte, sobre rádio aqui nos bastidores, inclusive. A gente percebe que a audiência da RTM, ela é fiel, ela é constante, diferente de outras emissoras que é aquela coisa frívola, aquela coisa que vem, vai, ouve uma, daqui a pouco está ouvindo outra rádio. Claro que tem sempre a audiência fiel, aquele público que está sempre ligado ali, mas a RTM ela sobressai nisso, né? Ela vai além, é uma audiência que todo dia está com a gente. Alguns ouvintes participam em várias faixas de horários, a exemplo aqui a Elcinete, que já registrou a sua participação hoje. Ih, rapaz, esquecemos de tocar a música dela. Elcinete, você nos perdoe. Olha aí, ó. Ela pediu a música, lembra? É que tivemos programas gravados, né?
0: É verdade.
1: Tivemos programas gravados, nem deu tempo. Mas aí, ó, foi bom comentar. Ela pediu aqui com Arautos do Rei. Então, como eu dizia aqui, a Elcinete, ela participa em vários horários aqui. Às vezes até na madrugada, né, Elcinete? Horário do Fábio, quando estou por aqui, quando ele está ausente. É um ouvinte muito querido de longa data. E vários outros ouvintes. Como o Célio Machado, viu, Marcão? Ele está em Ibiúna. Ibiúna, aqui no interior de São Paulo, participando com a gente. Também a Graça. A Graça também, né, Graça? A Graça, às vezes, quando eu estou aqui no horário do Fábio, quando ele está de folga, ela manda mensagem, manda áudio, pedindo oração. O Graça. Pelo Fabiano Júnior, ela disse que ele pega 4 condições para trabalhar. Não sei agora, parece que tem outro trabalho, né, Graça? Deixa eu ver o que ela diz aqui. Peço oração pelo nosso carrinho que parou a bateria. Opa, vamos ajudar em oração aí, nosso carro pegar a gente e ir pra casa. Eita, que situação, Graça. Opa. Parou aí a bateria do carro. Depois conta aí se deu certo, tá? Conta com a gente aí em oração.
0: Tomara, quando... né? Porque de noite é complicado.
1: É verdade. Ela tá lá em Natal. Tá aí as participações até o momento, viu, Marcão?
0: Muito bem, olha, a gente falou mais cedo, né, sobre a campanha que a RTM está fazendo, e nesta sexta-feira a gente falou sobre esse assunto em meio à ciranda materna, né, porque a gente teve durante toda essa sexta-feira essa programação especial pelo fato do Dia das Mães, né. Tivemos aí o programa ao vivo do NCCast, né, tivemos uma participação especial no nosso Fique Por Dentro, enfim, foi uma sexta-feira, né, que a gente falou bastante sobre esse assunto, e também trouxemos aqui o assunto sobre a missão RTM e a importância, né, de você que está nos ouvindo, que nos acompanha sempre, estar participando com as suas orações, com a sua audiência, e também nos ajudando financeiramente, né, porque é uma missão que ela cresce a cada dia, né, ela é muito bem estruturada, a gente precisa manter essa estrutura. E temos frentes que precisam ser abertas, que precisam ser levantadas, né? Portas que precisam ser abertas. Então a gente conta sempre com você. E o Héctor falava sobre isso. E quando a gente trouxe esse assunto aqui, muitos dos nossos ouvintes enviaram depoimentos para a gente, contando sobre a relação que tem com a RTM Brasil e como essa missão ajudou, né, na sua jornada cristã. Então, assim, até falei pro Héctor, vamos destacar mais participações dos nossos ouvintes, porque é tão importante, tão marcante pra gente, não é?
1: Sim.
0: Então, Héctor, Fala um pouco mais sobre isso, né, que você tinha falado pra gente também, e traz aí alguns depoimentos para nós.
1: Sim, inclusive eu coloquei na tela, eu dividi aí nessa divisão aqui, que na parte aí abaixo aí da sua janelinha aí, tá aí o nosso site. Sim. Né, só meramente como demonstração aí, né, se você clicar aí não vai adiantar nada, mas você vai lá no site doi.rtmbrasil.org.br, tem esse layout aí com todas as informações. Eu tenho mais uma aqui, Marcos Olivares, o Cleiton, olha só o que ele diz aqui, que ele disse que passou a boa parte da sua vida, melhor dizendo, né, assistindo o pai dele agredindo a mãe. Olha o que ele diz aqui, ó, passei a vida assistindo meu pai agredindo minha mãe. Dia após dia, mamãe sofria agressões, nada fazia para sair daquela situação. Na adolescência, em um desses episódios, enfrentei meu pai e o surrei. Mamãe me repreendeu. Meu avô, que era evangélico e fiel às escrituras sagradas, me deu outra bronca e me explicou que precisava pedir perdão a Deus e a meu pai, o que não fiz naquele momento. Mais tarde, porém, isso aconteceu com a ajuda de uma amiga da igreja presbiteriana e aceitei minha vida com meu pai. Vivemos bem melhor depois disso e nunca mais ele agrediu minha mãe. O vovô foi morar com Jesus algum tempo depois. Em outro momento, no mesmo dia em que nascia a minha filha, meu pai também faleceu. Eu segui minha vida, mas infelizmente fiz coisas erradas que me trouxeram para esse lugar. Hoje, depois de conhecer o curso bíblico da RTM, entendo que preciso me reconciliar com Deus e sou grato porque Deus sempre cuidou de mim. Pena que demorei para perceber isso. Hoje também reconheço que Deus sempre colocou os seus anjos para cuidar de tudo em minha vida. Aleluia! Tá aí o recado do nosso ouvinte Cleiton. Ele mora no interior de São Paulo, Marcos, município de Lucélia. Tá aí o seu depoimento também concernente ao curso bíblico, tem ajudado muitas pessoas.
0: É isso, né? A gente não imagina como é a vida das pessoas que estão ao nosso redor, na nossa cidade, no nosso estado, né? Dentro do nosso país, nesse momento nós estamos aqui conversando, quantas coisas, né, podem estar e verdadeiramente estão acontecendo por aqui, até próximas de nós, que a gente não faz a menor ideia, né? Mas Deus sabe de todas as coisas e Ele usa uma missão como a RTM para alcançar essas pessoas que a gente não está conseguindo ver, a gente não sabe o que elas estão passando, mas Deus sabe e usa a RTM como uma forma, um canal para que essas pessoas possam ser alcançadas. E é por isso que a gente entende a importância desse ministério, da continuidade desse ministério, da necessidade que nós temos aí das orações e do auxílio também financeiro por parte dos nossos ouvintes. Então estamos fazendo essa campanha especial, né? O doe, a gente tem o dia de doar, que a gente faz uma vez por ano, mas essa campanha específica que nós estamos fazendo agora, a gente está fazendo ela com, porque o dia de doar é um dia, né? A gente fala sobre a RTM, os ministérios que nós temos. Esse é o nosso dia de doar. Essa campanha especificamente, a gente está fazendo ela de forma ampliada para que a gente possa detalhar os nossos ministérios, para que a gente possa falar mais sobre cada um dos ministérios que a RTM Brasil tem e como, né, de diversas formas a gente consegue alcançar as pessoas, né? Então a gente conta com você que está sempre acompanhando também a nossa programação, tá bom? Muito bem, são 9h40, a gente segue com o nosso Noite RTM, daqui a pouquinho a gente vai orar pelos homens, antes dá tempo da gente ouvir boa música por aqui, hein, meu caro Héctor Nóbrega.
1: Sim, deixa eu colocar a telinha, cadê, pronto, agora foi. Eu separei aqui, deixa eu ver, a música que o Sinete pediu, Marcos, vamos ouvir agora.
0: Ótimo.
1: Abrigo na Rocha. Excelente. Com as vozes deles, Arautos do Rei, aqui na RTM.
2: Jesus.

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1: Muito bem, seguimos aqui com o nosso Noite RTM. Nós oramos pelas mulheres na abertura desta hora. E agora eu queria convidar você para mais um momento de oração, desta vez pelos homens. É momento promovido pelo nosso Ministério de Homens, os chamados à vitória. Então, se você puder, junte-se a nós, vamos orar pelos homens de todo mundo.
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2: Hoje é 8 de maio e o título da nossa oração é Mansidão. Que a amabilidade de vocês seja conhecida por todas as pessoas. Filipenses capítulo 4, versículo 5, parte A. O apóstolo Paulo escreveu isso da prisão em Roma, e certamente inclui também os seus carcereiros. Aqueles ao nosso redor se beneficiarão quando estivermos seguros no Senhor e permitirmos que o seu amor preencha os nossos corações. Eu sou o Marcos Olivares e eu fico muito grato por ter você orando com a gente.
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1: Aí, né? Esse foi o Salmo 96, cantado pelos vencedores por Cristo. Faltando 13 minutos agora para as 10 da noite, nós vamos agora falar sobre um assunto dos mais importantes que nós temos aqui na RTM Brasil, pastor Kleber Lima, junto com o Cacá Rodrigues, falando agora sobre a família.

0: Olá, eu sou o Cacá Rodrigues e no programa de hoje o pastor Kleber Lima traz um tema muito interessante. Acompanhe.
1: Salmo 112, versos de 1 a 3, diz assim: Aleluia! Como é feliz o homem que teme o Senhor e tem grande prazer em seus mandamentos. Seus descendentes serão poderosos na terra, serão uma geração abençoada de homens íntegros. Grande riqueza há em sua casa e a sua justiça dura para sempre. Bênçãos familiares para quem teme ao Senhor. Primeiramente, a bênção do prevalecimento. Descendentes poderosos na terra é o que diz o texto. E assim nós observamos que o temor ao Senhor constrói um legado que ultrapassa o presente, o tempo presente. Quando o temor é real, os filhos e descendentes desta pessoa que cultiva esta rendição ao Senhor têm a bênção do Senhor a fortalecê-los, não apenas em posição, mas principalmente em caráter, tornando-se firmes e influentes naquilo que é justo aos olhos de Deus. Uma segunda bênção, a bênção da abundância, da fartura. Diz o texto que grande riqueza há em sua casa. A provisão de Deus vai muito além do que é material, que pode ser comprado numa loja, mas envolve paz, equilíbrio, dignidade no lar. A verdadeira riqueza está em uma casa sustentada por valores sólidos e pela presença maravilhosa do nosso Deus. Terceira bênção, a bênção das escolhas que permanecem. O texto diz: a sua justiça dura para sempre. As decisões guiadas pelo temor ao Senhor produzem frutos duradouros. A justiça vivida hoje se transforma em herança espiritual, permanece e impacta as gerações seguintes. Por isso pense, o temor ao Senhor gera bênçãos que sustentam, prosperam e permanecem ao longo das gerações. E agora um convite. Visite o nosso novo site www.familiasim.com.br.
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4: É isso. Seja feliz e até o nosso próximo encontro.

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1: Muito bem, fechamos bem demais mais uma edição do nosso Noite RTM, né? Desta vez com o Vavá Rodrigues. Mais um salmo, né? Salmo 15, dessa vez, a gente trouxe aqui para fechar a edição de hoje, desta sexta-feira, fechando mais uma semana aqui com o nosso Noite RTM. E hoje comigo, o Marcos Olivares, com ele, Hétori Nóbrega, juntos aqui nesta programação para você. E olha, nós vamos continuar por aqui, viu? Depois do intervalo, eu sigo aqui, o Hétori também, e a gente vai trazer para você mais uma edição do Revista RTM. Vamos atualizar você das principais notícias do Brasil e do mundo. Então fica por aí, nós vamos para o intervalinho, é bem rapidinho, na volta direto para a edição de hoje do Revista RTM. Até já.
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0: Muito bem, boa noite para você que acompanha a programação da RTM Brasil. Está no ar a partir de agora até as 11 horas da noite, se Deus quiser, mais uma edição do nosso Revista RTM. Vamos trazer para você um resumo de notícias nacionais. Tem também os destaques internacionais que a gente vai trazer nesta edição. As notícias do mundo esportivo, notícias do mundo do agronegócio, através do nosso Boletim Rural, na voz de Cláudio Ronck, com informações úteis, precisas, importantes, necessárias para você que acompanha, então, a nossa programação. Pastor Janus Tarso vai passar por aqui também com uma mensagem para hoje, reflexiva, né? Já no finalzinho do programa a gente traz essa mensagem, porque você, de repente, vai terminar de ouvir o Revista, já vai se preparar para dormir com aquela mensagem em mente, né, para você refletir sobre ela. É muito legal. Então, o pastor Janus sempre passando por aqui, né, e nos agraciando com uma boa mensagem dentro da edição do nosso Revista RTM. E é claro que tem a sua participação, sempre muito importante com a gente aqui, né? Você vai participar, marcar presença aqui, vai nos abençoar com a sua interação, tá bom? Quer participar? Tá sem assunto? Só manda um oi, manda um boa noite, um alô, um olá, tá valendo. Importante você participar, marcar presença na edição de hoje do Revista RTM, tá bom? Claro que se você quiser trazer algum assunto, contar um testemunho, compartilhar o que você tá vivendo nesse momento aí, tá com a família, tá com os amigos, acabou de chegar da igreja, né, vocês estão viajando, enfim, compartilha com a gente, é muito legal e você nos abençoa com a sua participação. Claro que durante toda a edição de hoje, a gente vai trazer aqui algumas informações, algumas notícias, né? E se você, a gente vai comentar algumas dessas notícias. E se você também quiser trazer o seu comentário, está ouvindo a notícia e fala assim, peraí, eu tenho algo a respeito para falar sobre esse assunto aí. Então fale, né, através do nosso WhatsApp, né, manda aí aquela sua mensagem, né, com o seu ponto de vista, dando a sua opinião, né, comentando sobre o assunto. É importante para a gente, enriquece o nosso programa e a sua mensagem é muito bem-vinda. Então não deixe de participar com a gente aqui nessa noite de sexta-feira. Hoje é 8 de maio de 2026, sexta-feira. Estamos juntos por aqui nessa edição do Revista RTM. Eu, Marcos Olivares, aqui no estúdio E da RTM Brasil, no interior de São Paulo. Este estúdio onde eu estou aqui está conectado ao nosso estúdio C, em São Paulo, capital, onde está a sede da RTM Brasil, onde temos todo o nosso aparato tecnológico ali, nossa central tecnológica, né, nossos aparelhos ali funcionando, levando ao ar toda essa programação. Temos o nosso software que permite o link entre os dois estúdios. Está tudo sob o comando hoje dele, Etli Nóbrega, que está aqui participando com a gente, nos prestigiando mais uma vez na programação do Revista RTM, e já iniciando muito bem a sua participação aqui com belíssimas imagens que nos traz Etli Nóbrega. Boa noite, Etli, bem-vindo. Como é que você está, meu jovem? Tudo bem contigo?
1: Tô bem, tô feliz, graças a Deus, Marcos Olivares, e com você, como é que tá aí?
0: Eu tô bem, também, tô ótimo. Excelente, meu jovem. Eu tô vendo. Eu mesmo, sem Irene, né? Eu mesmo e Etli Nóbrega, imagem que a gente tá vendo aqui. Você que tá acostumado a nos assistir, já tá vendo também. Não tá acostumado a assistir a gente? Calma que já eu te dou a dica para você assistir a edição do Revista RTM nesta sexta-feira. Meu jovem, vamos fazer aqui a programação dentro do horário, sem invadir a próxima hora.
1: Vou pro tentar.
0: Ficar feliz e pro Etli Nóbrega também ficar feliz e voltar pra casa, tá certo?
1: Aí eu discordo um pouco, porque a minha alegria. Você vai voltar pra casa? Sim, a minha alegria é ficar mais tempo aqui. O problema é que depende do transporte aqui de São Paulo, que depois de certo horário fica restrito. É isso.
0: Sim, mas veja bem, você está aqui na edição do Noite, do Revista RTM, então 11 da noite, meu amigo, missão cumprida. Então você pode sair feliz e mais feliz ainda por poder chegar em casa, tá certo? Vamos ver se a gente consegue, né? É que depende muito das notícias, viu? Tem notícias que a gente precisa comentar. Mas a gente vai trazer o assunto. Tem assunto que é mais interessante, tem outros assuntos que são difíceis, viu? Mas a gente tem que trazer porque são importantes.
1: Mas você é o guardião das boas notícias e acredito que o programa hoje vai ser bem leve. Aliás, você já deu uma notícia boa hoje, né? Que o Dinho já está bem, já está em casa. E depois a gente vai saber aí o que você atualizou pra gente. É você que é o responsável, o Marcos Olivares, além de apresentar. Ele também cuida toda a parte aqui jornalística, né, Marcos Olivares? Pro nosso ouvinte que quiser participar, como é que faz? Tem que Não requer prática nem tão pouca experiência, né?
0: É isso que você, meu jovem, meu caro Héctor Nóbrega, convidado especial desse programa, vai fazer aquele convite para o nosso ouvinte participar com a gente, interagir conosco, né? Ficar cada vez mais próximo do Revista RTM. Como é que ele pode fazer isso?
1: É, porque aquela coisa, antigamente o rádio era só pra gente ouvir mesmo. Hoje não é diferente, óbvio, mas hoje ficou bem mais fácil para você interagir com os locutores, com os programas, interagir conosco, deixar a sua mensagem, comentar do seu dia. Enfim, é só pegar o seu celular, salvar o nosso número, nosso contato, mandar uma mensagem pra gente, que já vai automaticamente chegar aqui na nossa telinha e vai ser uma alegria ler a sua mensagem no próximo bloco. Tá o nosso WhatsApp, para quem tá aqui em São Paulo, é 974-181-456. Se você está fora de São Paulo, antes você coloca o código aqui de São Paulo, que é o 11-974-181-456. Salva o nosso contato, manda a sua mensagem pra gente. Se for a primeira vez, por gentileza, coloque o seu nome, tá? E a sua cidade também. Caso você esteja em outro país, coloca antes o +55 e o 11-974-181-456. É isso, Marcos Olivares. Acho que tem o BG para colocar aqui na tela. Deixa eu ver se é esse aqui. Aí, ó. Não é esse não. Eu vou procurar aqui qual que é o GC, melhor dizendo, né? Onde aparece o WhatsApp. Mas se você quiser, Marcão, repita para o nosso ouvinte com a sua voz, que fica mais nítido.
0: É, na verdade, não é bem isso que o Héctor falou. Por quê? Porque no Revista não é 456, não.
1: É 456,
0: né? Achei. Não é. Olha, ontem, nosso ouvinte lá de Moçambique, ele falou assim: eu gosto demais desse meia que vocês falam. Meu amigo, já está atravessando continentes. Héctor.
1: É mesmo? Revista, é sério?
0: É seríssimo, verdade verdadeira.
1: Virou moda isso aí.
0: Então, meu jovem, no Revista, o telefone é 974-181-456. É isso, meu jovem. Já está atravessando continentes o nosso meia aqui, registrado no Revista RTM, tá certo?
1: Eu deixo pra você, então, porque eu não sei.
0: Em outros horários,
1: não fica legal fazer isso aí.
0: Não vai ficar legal. Em outros horários não fica legal, mas nesse horário, meu amigo, se não for assim, aí que não fica legal. Entendeu? É isso.
1: Entendi. É uma marca registrada do Revista, é isso.
0: Exatamente.
1: Então quer dizer que vou ter que entrar nessa. Ontem,
0: né? Nosso amigo tá lá no continente africano, do outro lado do Oceano Atlântico, e ele falou assim: ah, eu gosto demais do meia que vocês falam. É muito legal. Então é isso, tá certo? É. Agora, você que está nos ouvindo, e se você quiser nos assistir, saiba que é possível assistir a edição do Revista RTM ao vivo nessa noite de sexta-feira. 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É.
1: Em dobro.
0: E hoje, esse jovem rapaz está aqui ao meu lado, é o Héctor Nóbrega. Você viu que som já o som chegou com tudo. E esse rapaz está aqui ao meu lado, esse. É. Depois desse do meio.
1: Não depois. O outro. Esse do meio, quem é esse do meio?
0: Héctor Nóbrega. Quem é esse do meio? Ah, que beleza. Então é isso. Você vai nos assistir, além de nos ouvir.
1: Boa noite. Você tá com uma imagem aí, vou ser sincero, essa sua foto aí. Você. Foi o Kim que tirou essa foto? Foi, né?
0: Foi o Kim. Então, ele fez um Photoshop aí pra.
1: Não, não.
0: Senão ia brilhar muito que... no site.
1: Então, para você assim. Que está nos assistindo aí, ó, você está com uma cara de que ele demorou e você ficou ali. Vai logo, tira essa foto logo aí. Vai logo. Demorou uns 5 minutos para sair.
0: Não, não.
1: Sair essa foto. Não, mas
0: tranquilo.
1: Deixou transparecer, sim. Vai.
0: Foi tranquilo.
1: É, tá elegante, como sempre. Mas eu acho que demorou para sair a foto aí. Aí você ficou ali. Fica aqui, né? Bem aqui, né? Assim, né? Aí ficou ali.
0: Isso, acho que foi, né? Vai foi logo. No outro estúdio, foi vai quando logo. Era estúdio azul ainda, estúdio azul.
1: Não, não, foi aqui, olha lá. É, foi aqui, onde eu estou.
0: Foi nesse aí já?
1: Ele ali. Isso, olha o fundo, na mesma cor aqui.
0: Ah, é aqui. verdade.
1: Foi já no estúdio, nos atuais estúdios. É isso, eu gosto de deixar essa foto aí pra sua alegria, Marcos Olivares, pra alegria do nosso ouvinte também, que nos assiste. É, repete aí, como é que faz pra assistir mesmo, como é que é?
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1: Clicou lá, já
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1: Ah, legal. É, a Aline já está chegando, né? Aline está no Rio Grande do Sul. Daqui a pouco, os recados aqui dos ouvintes que já estão chegando aqui então, através do nosso WhatsApp. Jovem,
0: já que nós temos aí bons recados e né, boas dicas para o nosso ouvinte, vamos então aqui às principais notícias desta sexta-feira. Temos informações aí, meu caro Ettore Nóbrega, diga lá.
1: Sim, vamos atualizando o nosso ouvinte, Marcos Olivares. Seguinte, o Ministério de Minas e Energia assinou hoje a renovação antecipada dos contratos de concessão de 14 distribuidoras de energia elétrica. A cerimônia de assinatura dos contratos contou com a presença do presidente Luiz Inácio Lula da Silva. Segundo estimativas do Ministério, os novos contratos devem viabilizar cerca de 130 bilhões de reais em investimentos até 2030, voltados à modernização e à expansão da rede elétrica. Os recursos devem alcançar 13 estados e beneficiar aproximadamente 42 milhões de lares. Essa medida, no entanto, não contempla a Enel. A concessionária enfrenta processo na Agência Nacional de Energia Elétrica, que pode resultar na recomendação de caducidade da concessão aqui em São Paulo, diante das sucessivas reclamações sobre a prestação dos serviços, especialmente durante eventos climáticos extremos. Isso vem desde lá 2023, né, Marcos Olivares? Já não é de agora, não, né? Qualquer chuvinha já...
0: Apagão. Não é de agora, são apagões assim de 24, 48 horas, lojas, avenidas, semáforos, né, residências, prédios,
1: uma garoinha já para.
0: Então, assim, é exatamente a coisa complicada em São Paulo, né, para a cidade, muitos prejuízos milionários, árvores caem, então demoram demais para fazer os serviços, para restabelecer os serviços em São Paulo. Então é uma situação bastante difícil e bastante complicada, e a própria prefeitura e o governo do estado já estavam pressionando o governo federal para que esse contrato seja quebrado, não é? E possa vir outra empresa, outra operadora de energia. Mas como tanto a prefeitura de São Paulo quanto o governo do estado fazem oposição política, né, ao governo federal, e aí, então, como o Estado pediu à Prefeitura também, o governo federal, ele ficou meio que, né, segurando essa questão, não vou tratar disso agora, é difícil de você quebrar o contrato, tem muitas coisas envolvidas, colocou todas as dificuldades possíveis ali. Sabe aquela coisa quando alguém não quer fazer uma coisa, você fala assim, vamos fazer tal coisa? Mas pode acontecer isso. Não, mas a gente faz tal coisa. Não, mas pode acontecer isso. Aí você percebe que a pessoa não quer fazer.
1: Lembra do Chapolin lá? Sim, eu vou!
0: Isso, exatamente.
1: Sim, eu vou!
0: Exatamente essa situação. E aí, o governo está querendo fazer, colocou vários empecilhos, né? Só que agora, o que acontece? Estamos em ano eleitoral, os contratos não terminaram ainda, mas ele não quer esperar os contratos terminarem. Ele está antecipando a renovação de contratos com essas empresas, para garantir que, olha, até tal ano a gente vai ter tanto de investimento, porque a gente já renovou os contratos, mudamos algumas cláusulas, não é? Porque eram urgentes? Não, porque é ano eleitoral. E aí, é claro, né? que ele sabe que o governo paulista, que o povo paulista tá ali ressabiado com a Enel, né? Principalmente São Paulo e Grande São Paulo, né? Porque muitos lugares, eu aqui no onde eu estou no interior, não é Enel, né? Aqui é CPFL, é outra empresa, e que é muito mais eficiente que a Enel, né? Eu sei porque eu estava lá em São Paulo, né? Em 2023, eu estava a caminho da RTM Brasil, quando teve aquele temporal, queda de árvores, e foi um transtorno que durou dias, né? Eu estava lá nesse temporal, indo para a RTM, de carro, na época. E foi difícil chegar na RTM, foi uma tempestade forte? Foi. Mas a restauração da ordem na cidade, da questão da energia elétrica, foi muito demorada. E a partir dali até hoje, a empresa parece que não conseguiu se acertar. E aí o governo federal sabe disso. Não vamos fazer um agrado para o povo agora e vamos dizer que a Enel a gente não renovou. Só que assim, também não faz nenhum esforço para quebrar esse contrato, vai deixar o contrato seguir até o final. Essas outras empresas que têm contratos mais extensos, a renovação foi antecipada para que o governo possa aí fazer lá sua propaganda, né? Olha, vamos ter mais tantos milhões de investimento até tal ano, as empresas vão fazer isso e aquilo, por quê? Porque a gente renovou o contrato e agora acrescentamos essas cláusulas. Então é nesse pé que nós estamos. O povo, geralmente, em ano eleitoral, é, de certa maneira, beneficiado, às vezes artificialmente, artificialmente que eu digo assim, no primeiro momento é uma coisa boa, né? Mas depois sofre as consequências lá na frente, um gasto excessivo, né? Algum benefício que depois vai ser cobrado lá depois, como já aconteceu, né? O próprio governo Dilma, quando deu descontos aí na própria energia elétrica, e depois, até hoje, a gente está pagando com as bandeiras esse desconto, né, que ela deu numa época. Então, assim, não adianta você fazer um benefício artificial que depois a gente vai ter que pagar a conta por muito tempo lá na frente, né? Então, é isso. Mas o povo brasileiro tá assim, atento a essas coisas, né? A gente fica atento. Tem pessoas, não, que ainda fala assim, que legal, agora sim, as coisas estão funcionando, finalmente, né? Esse governo que eu esperava dar certo, tá dando certo. Mas é ano eleitoral. A maioria das pessoas já está bem atenta a essas situações, né? Bom, seguindo aqui com os destaques nacionais, o Paraná confirmou 2 casos de hantavírus, segundo a Secretaria de Estado da Saúde. Os pacientes são moradores das cidades de Pérola do Oeste e Ponta Grossa, ambas no interior do estado. Outros 11 casos continuam em investigação e 21 foram descartados. O paciente de Pérola do Oeste é um homem de 34 anos e o caso foi confirmado em abril. O de Ponta Grossa é uma mulher, tem 28 anos, e o caso foi confirmado em fevereiro. A secretaria afirma que a doença está sob controle no Paraná e que a rede pública de saúde monitora continuamente os casos suspeitos. Os casos identificados no estado são da cepa silvestre, transmitida por meio de animais silvestres. Não há registro da circulação do vírus antes no Paraná, que tem a transmissão viral de pessoa para pessoa, como os casos.

0: por causa das mortes nesse cruzeiro, né? Mas é um tipo de informação que não vem para a gente, mas é uma informação mais técnica, mas que chega aos profissionais de saúde. Então, eles estão sabendo já muito antes de nós, estão fazendo esse monitoramento. Mas quando chega uma notícia dessa que toma uma dimensão mundial, pode criar um pânico, né, nas pessoas. Aí a gente fala assim: olha, no Paraná teve dois casos confirmados, mas um foi lá em fevereiro, né, o outro foi lá em abril, antes da gente falar desse caso do cruzeiro. Então, as autoridades sanitárias estão monitorando. Então, não há motivo para a gente ficar em pânico nem nada, mas é claro que a gente fica atento, né, porque, né, assim como aconteceu nesse cruzeiro, poderia ter acontecido em outro lugar qualquer, né? E aí o pessoal começa a perder o controle, né, do combate a esse vírus. Não é o caso, não está acontecendo ainda.
1: Perfeito. Ó, o dólar, Marcos Olivares e ouvintes, fechou o dia em queda, em 0,59%. Tá R$ 4,89 a cotação para hoje. Essa foi a primeira vez que a moeda ficou abaixo de 4,90. Isso desde janeiro de 2024. Já o Ibovespa, principal índice da Bolsa Brasileira, avançou 0,49% aos 184.108 pontos. O mercado de petróleo voltou a ficar no radar dos investidores após uma nova troca de ataques entre Estados Unidos e Irã levantar preocupações com a oferta global da commodity. A alta do petróleo tende a beneficiar países produtores e exportadores da commodities, como o Brasil, por exemplo. Com a expectativa de maior entrada de dólares via exportações, o real ganha força frente à moeda americana e isso ajuda a pressionar o dólar para baixo, Marcos Olivares.
0: Então tá aí, né? Por isso que o dólar está baixando, é um benefício para todo mundo, né? Não só para o
1: Sim.
0: pessoal da área do petróleo, porque todo mundo se beneficia. Quem faz compras importadas, quem viaja para o exterior, quem faz negócios em dólar, então tá todo mundo aí se beneficiando, né? Você vai lá no, no, numa loja comprar um perfume importado, baixa o preço porque está em dólar. Tudo que está em dólar, automaticamente baixa o preço. Quando baixa o dólar, baixou o dólar, baixou o preço. E quanto mais caro é o produto, mais barato ele vai ficar. Por quê? Porque você vai somando, né, a diferença em dólar, né? Então, se você tem um produto que custa R$ 1, custava R$ 5, agora está R$ 4,89. Agora, se ele custava US$ 100, custava R$ 500, ele já custa 489, né? Já são R$ 11 de diferença. Por quê? No montante, né? Um produto R$ 5.000, e aí assim vai. A conta vai assim. A gente faz essas contas de pessoa física, né, Ettore? Mas se você pegar uma empresa, por exemplo, pegar uma empresa grande, Cargill. Não sei se você conhece a empresa,
1: Sim, de
0: ela faz
1: óleo
0: muitos produtos, inclusive faz
1: alimentícios.
0: óleo, exatamente. E ela movimenta milhões de dólares por dia, porque é uma empresa global. Tem fazendas, ela fabrica o produto, ela distribui esses produtos, ela tem navios para isso. Você imagina uma empresa desse porte, né? Você comprando dela ou ela comprando de alguém em dólar. E aí ela vai fazer uma compra, né, de toneladas e toneladas de soja de uma fazenda e ela compra isso em dólar. E aí o dólar baixa. Meu amigo, você imagina a diferença que é para o caixa de uma empresa de um porte desse aí. Então, quando a gente fala isso, é pouquinho para a gente, né? Mas quando você vai escalando isso para as grandes empresas, faz uma grande diferença no montante e essa diferença chega para a gente como consumidor
1: Exato,
0: final. Então,
1: exato, é isso que eu ia falar.
0: é sempre muito bom, né? É muito importante.
1: Bem lembrado isso, que aí acaba baixando o preço nas prateleiras, enfim, né? O consumo, né? Tem mais, Marcos
0: Exatamente.
1: Olivares?
0: Bom,
1: Temos
0: agora a
1: mais.
0: gente vai trazer então destaques internacionais. O presidente dos Estados Unidos, o Donald Trump, anunciou hoje um cessar-fogo de 3 dias entre a Rússia e a Ucrânia, de 9 amanhã até 11 de maio, segunda-feira. Além de uma troca de prisioneiros entre os dois países. A data da trégua coincide com a celebração russa do Dia da Vitória, neste sábado, Dia da Vitória, que comemorado pela vitória sobre os alemães na Segunda Guerra Mundial. O presidente da Ucrânia, Volodymyr Zelensky, confirmou o cessar-fogo anunciado por Trump, permitindo que o desfile militar do Dia da Vitória da Rússia prossiga e garantindo que nenhuma arma seja apontada.

0: limitada para a Praça Vermelha, né? Ou seja, a população russa pode ir lá ver os desfiles militares nesse dia festivo para a população russa, né? Por que foi o Trump que anunciou isso? Porque ele está fazendo essa mediação entre os dois países, né? Ele, Estados Unidos, né? Não é só a pessoa dele. Tem lá vários secretários, né? Vários agentes, pessoas importantes envolvidas nessas negociações, né? E aí a pessoa final é Trump, Putin e Zelensky. Mas das três partes há muitos negociadores, né? Mas os Estados Unidos está fazendo essa intermediação e é por isso que foi ele quem fez esse anúncio.
1: Inclusive hoje o Lula esteve com o Trump, né? Hoje, né?
0: Sim, essa semana foi uma semana de visita, né, do presidente brasileiro ao Donald Trump, né? E parece que eles tiveram aí uma boa conversa, né? Foi positiva para ambas as partes.
1: Será que é por causa da China?
0: Brasil, né?
1: Acho que é por causa da China, será que não é?
0: Na verdade, o Brasil tem algumas coisas, né, que precisa conversar com os Estados Unidos, questão tarifária, questão da violência aqui no Brasil, dos Estados Unidos não taxarem esses grupos, né, pessoal do crime organizado como um grupo terrorista, né? Então o Lula foi lá para falar sobre isso, né? E ao mesmo tempo tentar falar, olha, não, a China tá... É o maior país, o país onde ela faz mais investimentos fora dela mesmo é o... Tá sendo o Brasil, né? Principalmente por conta dessas montadoras que estão vindo para cá, montadoras de automóveis híbridos, elétricos.
1: Sim.
0: Encontrou no Brasil um público bom e uma... bom e barato, né? Para você trabalhar. Então a China tá investindo pesado aqui no nosso país e também para ganhar a força do Brasil para ficar mais pro lado dela, já que ela viu que o Brasil está no momento em que está se descolando dos Estados Unidos. Então ela vai tentar o quanto antes formar sua estrutura aqui, né? Para que, se a próxima presidência da República não for dessa mesma linha que a gente está tendo agora, ainda assim tenha que negociar, conversar com os chineses, porque eles estavam investindo forte aqui no nosso país. Então eles já estão garantindo esse caminho hoje, né? Para ficarem firmes aqui e estruturados nas próximas gestões, principalmente se não forem dessa mesma linha política que a gente está vivendo hoje aqui no nosso país. Tudo isso foi falado lá com o Trump, viu? Tudo isso foi conversado lá, mas parece que a conversa foi realmente diplomática.
1: Foi produtiva. É.
0: Foi produtiva.
1: Foi bom.
0: Exato.
1: Mais uma aqui, Marcos Olivares. Os Estados Unidos concluíram a retirada de 13,5 kg de urânio enriquecido da Venezuela, remanescente de um reator de pesquisa conjunta entre os dois países. Segundo Brandon Williams, administrador da Administração Nacional de Segurança Nuclear do Departamento de Energia do governo, a retirada segura de todo o urânio enriquecido da Venezuela envia mais um sinal ao mundo de uma Venezuela restaurada e renovada, representando uma vitória para os Estados Unidos, a Venezuela também e o mundo como um todo. O plano de retirada contou com três fases e auxílio de autoridades venezuelanas, especialistas do Reino Unido e com a Agência Internacional de Energia Atômica, órgão da ONU, regulador de energia nuclear a nível mundial, Marcos Olivares.
0: Tá aí, né, uma boa notícia dessa parceria que agora os Estados Unidos está tendo com a Venezuela, que a partir disso, né, porque eles mesmo, o pessoal que é especialista nisso, achou que levaria alguns anos, né, até que isso fosse retirado do território venezuelano, mas aí parece que as coisas estão evoluindo rapidamente, o que é bom para o povo, o que é bom para a população venezuelana, né, tomara que elas tenham realmente, né, um país renovado e restaurado em pouco tempo. E olha, só para a gente fechar aqui os destaques internacionais, um casal é acusado de furtar quase 2 milhões de euros de parquímetros no estado alemão da Baviera ao longo de 10 anos. Os réus confessaram os crimes nesta semana, no início do seu julgamento. O réu, um ex-funcionário da prefeitura, responsável pela coleta de moedas nos parquímetros, durante o período investigado, admitiu ter furtado um total de 1 milhão e 340 mil euros, em 335 desvios de moedas entre 2000 e 2025, 2020 e 2025, em conjunto com sua esposa, viu? Ele declarou que recolhia as moedas dos parquímetros, as colocava em sacos plásticos e as levava para casa. Em outros casos, sua esposa é quem recolhia o dinheiro das moedas. Meu amigo,
1: cada um,
0: no total, né, em 10 anos, ele falou aí 1.340.000 euros em 5 anos, mas em 10 anos que ele começou a fazer isso lá em 2015 ou 2016, foram quase 2 milhões de euros em moeda, hein? Só em moedinha. E você sabe que a mulher dele não foi muito parceira, não, viu? Porque ela ajudava a pegar o dinheiro, separar as moedas, ela tentou abrir conta em banco, ela fazia perguntas, tem problema se eu depositar só em moeda, que eu guardo moedas, né? Mas eu já tenho uma quantidade alta, será que levanta alguma suspeita? Não tem nada a ver, coisa que eu guardo há muito tempo. E ela perguntava de banco em banco. E aí o pessoal achava até estranho, mas uma senhora ali, né, perguntando, uma moça, né, é comum. E aí o que eles faziam? Então eles conseguiam abrir algumas contas, né, para não colocar todo o montante de uma vez, mas só depositando em moedas. Abriram contas no nome da sogra, abriram contas no nome da irmã.
1: Nossa.
0: E aí gastaram tudo, viu? Carro,
1: olha,
0: reforma da casa, roupas, viagens.
1: Rapaz.
0: Gastaram tudo. Não tem mais nada desse dinheiro aí. E aí, agora que eles foram presos, a esposa falou assim, você sabe que eu vivi assim numa tensão muito grande, absolutamente estressada. Ele começou a chegar com aquelas moedas, eu não sabia de onde vinha, não fazia ideia. Ela sabia que o marido dela é quem esvaziava os parquímetros, mas ela não tinha ideia de onde vinham aquelas moedas, né? E foram 2 anos que ela viveu naquela tensão, até que ele falou para ela como que ele trazia as moedas e falou que ela precisava ajudá-lo, e ela ajudou porque se sentiu coagida. Ela falou tudo isso na polícia. Muito amiga, hein?
1: Entendi.
0: Muito parceira ela. Foi muito parceira do marido, viu? Ajudou, gastou todo o dinheiro, usufruiu, e agora que foi presa, jogando a culpa para ele e dizendo que também era uma vítima. Mas será que as mulheres, na sua maioria, agiriam como ela, hein? Você, mulher, que está nos ouvindo, você acha que ela agiu corretamente? Será que as mulheres fariam isso com seus maridos? Eu acho que não. Foi só no caso dela, dessa moça da alemã da Baviera, viu, o Ettore? Então é isso, pra gente fechar aqui esse primeiro bloco com notícias nacionais e internacionais.
1: Marcos Olivares, olha, realmente, essa foi inusitada, viu?
0: Pois é.
1: Vamos girar aí, vamos falar de esporte depois, né? Intervalo, vamos, a gente volta.
0: Se tem moedinha aí, guarda sua moedinha aí, viu?
1: Tem umas moedinhas na gaveta lá, hein?
0: Guarda suas moedinhas aí, né? Porque elas são valiosas, viu? Elas são, não parece, mas elas
1: 10 anos aí, fez fortuna ali.
0: Em 10 anos, 2 milhões de euros, meu amigo. são quase 10 milhões, são mais de 10 milhões de reais, meu amigo. Mais de 10 milhões de reais, porque são em euros, né? Euro vale até mais que o dólar. Enfim, vamos pro intervalo, a gente volta já já para falar de esportes.
1: Já, hein? Daqui a pouquinho.
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3: 10h37, vamos agora para os esportes, Marcos Olivares.
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3: Para o ímpar, quem começa, você ou eu, você?
4: Não, pode deixar que eu comece por aqui, trazendo destaques esportivos, lembrando que nós teremos nesse final de semana mais uma rodada do Campeonato Brasileiro, né? Então, alguns jogos nesse sábado, também no próximo domingo. Né? E até ontem a gente teve aí jogos da Sul-Americana, Libertadores, então nessa sexta-feira, 100 jogos aí da Série A acontecendo nesta sexta-feira. E olha, numa nota oficial divulgada no início da noite de hoje, o Independiente Medellín pediu desculpas à torcida do Flamengo pela confusão promovida pelos próprios torcedores do time colombiano no jogo entre as duas equipes. O jogo durou apenas 2 minutos, acabou cancelado por falta de segurança no estádio Atanásio Girardot. O Independiente Medellín afirmou no comunicado que compreende a insatisfação dos seus torcedores, destacando, porém, que os protestos devem respeitar a convivência sadia. O clube colombiano rechaçou o vandalismo ocorrido no estádio e anunciou uma investigação interna, prometendo divulgar os seus resultados nos próximos dias. O clube foi desclassificado de uma competição importante na Colômbia e um dos diretores do clube desdenhou sobre isso. A torcida foi lá reclamar e também desdenhou da torcida. A torcida falou, então no próximo jogo nós vamos fazer um protesto. E aí organizaram o protesto para esse jogo de ontem pela Libertadores contra o Flamengo. Antes do jogo começar, eles jogaram fogos e artifícios em direção ao campo, né, faixas, muita gritaria. Só que aí, quando a bola começou a rolar, os ânimos já estavam muito exaltados. Eles começaram a discutir entre eles, os torcedores das torcidas organizadas tentaram invadir o campo, começaram a jogar fogos de artifício lá dentro. A polícia não estava conseguindo conter, porque aquela multidão toda estava ali, né, daquele jeito, totalmente fora de si, e o jogo teve que ser cancelado. O juiz parou o jogo, pediu para os dois times entrarem nos vestiários, achou que era mais seguro lá, e esperaram durante uma hora, a coisa não se acalmava, e aí veio a ordem da Conmebol de cancelar essa partida. O mais provável é que não haja outro jogo e que o Flamengo vença por W.O., né, o que seria um placar de, não de 2-0, mas nesse caso 3-0, o que garantiria a classificação do Flamengo já antecipada para a próxima fase e um bom saldo de gols. Mas a decisão final ainda não saiu. Vamos aguardar.
3: W, quer dizer isso aí?
4: É w. Que não, sem jogar. Por exemplo, quando um time entra em campo, vamos supor que fosse o Flamengo jogar contra esse time e o time não viesse, não entrasse. Então o time que veio não jogou, porque o outro time não compareceu, ele ganha por W.O. E geralmente é 2-0. Mas nesse caso, como o time estava lá, mas o jogo teve que ser cancelado por conta do vandalismo da torcida, é possível que a vitória seja por W.O., porque o Flamengo estava lá e não conseguiu jogar. E por conta de tudo que aconteceu, né, o placar pode ser de, não de 2-0, o equivalente a 2-0, mas o equivalente a 3-0. Esse é o chamado W.O.
3: Tá aí, explicado. Obrigado, Marcão. Ó, mais uma aqui. Falando de ginástica olímpica agora, ó. Primeiro dia de disputas do Troféu Brasil, né? É o primeiro dia. E o grande destaque foi o Arthur Nori, ele campeão mundial, né? Provou que domina a barra fixa, avançou à final ao receber 14,25 pontos dos juízes. Única prova acima dos 14 pontos na estreia dessa competição. Nori ainda se classificou às decisões de paralelas e solo. No feminino, a Flávia Saraiva terminou em terceiro na trave, também se garantiu na briga pelo troféu do aparelho, hein, Olivares? Muito bom.
4: Então tá aí, né? Parabéns aos brasileiros que estão muito bem nesse troféu, se apresentando bem, mostrando que seguem em alto nível, né? E fazendo boas apresentações. É muito legal, né? Ginástica artística que nos últimos anos, né? Começou a chamar a atenção da juventude, das crianças, e é muito legal. É porque a gente tem essa boa modalidade esportiva e bons representantes brasileiros também. E olha, outra modalidade que nós temos bons representantes brasileiros é o tênis, né? A gente está falando muito nesses últimos meses do João Fonseca, né? O menino carioca, fez 19 anos, jogando em alto nível e já sendo sensação em Grand Slam no tênis. Só que, além de João Fonseca, outro nome brasileiro está despontando como um grande competidor dessa modalidade. Anota aí, seu nome é Luiz Guto Miguel, que venceu a terceira partida seguida no Challenger 50 de Santos e com isso está na semifinal. E olha, com a vitória na tarde de hoje, o brasileiro de 17 anos, ele tem exatamente 17 anos, 2 meses e 12 dias, ele é o tenista sul-americano mais novo em atividade a chegar nessa fase em torneios desse tipo. Se avançar à final e vencer, ele desbancará até mesmo João Fonseca, que aos 17 anos e 11 meses é o mais jovem da América do Sul a conquistar esse tipo de competição desde 2006. Então, o João Fonseca, que é a sensação do tênis brasileiro, venceu com 17 anos e 11 meses. Se ele vencer, o Luiz Guto Miguel será com 17 anos e 2 meses. Ah, meu amigo, esses meninos estão precoces, hein? Olha, a gente tem uma geração, né, que muitos assim, não quero fazer nada, não quero estudar, quero ficar no quarto, não abre nem a janela. Enquanto uns estão fazendo isso, outros estão se destacando aí, como esses meninos do tênis, né?
3: E ficam só aqui,
4: que coisa maravilhosa.
3: Ficam, né? Só no, pois no dia inteiro aqui.
4: Você sabe que o João Fonseca, né, ao longo dos seus 19 anos, ele faturou em 2025 o equivalente a 14 milhões de reais jogando tênis.
3: É esforço, trabalho, dedicação.
4: Pois é. Aí temos jovens aí enormes, fortes, bonitos, 19 anos, mas prefere ficar no quarto.
3: Não quer trabalhar, aí, né? Quer viver de bet, né? Joguinho, do tigrinho.
4: É. Então você veja que as oportunidades, elas estão aí, né?
3: É.
4: Mas a gente tem que ter vontade.
3: Vontade, uma força de vontade, trabalho e pra cima.
4: É, eu tava ouvindo um brasileiro que viaja muito pro exterior. E muitos falam para ele assim, já que você viaja bastante, fala outros idiomas, por que você já não fica de vez lá, né? Muito melhor que o Brasil, o exterior é muito melhor que o Brasil. E ele falou assim, olha, uma coisa que eu percebo nas minhas viagens ao exterior, ou principalmente quando eu vou para a Alemanha, para a Inglaterra, para os Estados Unidos, que as pessoas são muito bem preparadas. As pessoas, elas estão alinhadas com as coisas que acontecem, então a concorrência é muito maior.
3: Sim.
4: Ele falou, a concorrência no Brasil é menor. A gente passa o fogo, passa. Crise financeira, crise. Juros altos, sim. Tem violência, tem. Ele falou, mas se a pessoa se dedicar aos estudos, tiver consistência naquilo que ela faz e persistência, ela tem uma vantagem competitiva grande. Porque, infelizmente, a cultura brasileira é essa cultura aí, ó. Vamos acabar com 6x1, vamos jogar 4x3, vamos descansar mais, vamos ter um feriado por mês, né? Sexta-feira, depois do almoço, já não tem produção nas empresas. Essa é a nossa cultura. Não estou dizendo que o brasileiro é assim, que ele é uma pessoa má, que não quer trabalhar. Não é nada disso. Uma coisa cultural nossa. Tirar o pé do acelerador muitas vezes. Então, quem simplesmente vai e faz, né? A gente acaba reclamando muito, né? Das condições, disso e daquilo. Quem reclama menos, exatamente, vai lá e faz, tem uma vantagem competitiva grande aqui no Brasil. Ele disse que lá em determinados países não tem essa vantagem competitiva. Porque todos estão ali alinhados, ligados com aquilo. Então, todos são competitivos, fica mais difícil para eles. Aqui não, né? Aqui quem é competitivo, né? Quem é consistente, quem é persistente, tem essa vantagem. Então, parabéns a esses meninos, que jovens, né? Saindo da adolescência, entrando na juventude, estão fazendo um excelente trabalho, fazendo os olhos de profissionais e de amantes do esporte brilharem em todo mundo. E é um esporte que traz um resultado excelente, né? Que eles viajam pelo mundo inteiro, ganham em dólar. E aí, no final do ano, ele foi converter. Ele falou, deixa eu ver quanto eu tenho na minha conta aqui, em reais. 14. 14 mil reais? Não. 14 o quê? 14 milhões de reais. Isso aí, meu caro Ettore.
3: Muito bom.
4: Fechamos os destaques esportivos.
3: Tá, e depois dessa, só mais uma reflexão com o Janus. Vamos ouvir?
4: Vamos lá, pastor Janus.
3: Pra já.
5: Mensagem para hoje. A Cruz Vermelha é uma organização humanitária internacional, fundada em 1863, com sede histórica em Genebra, na Suíça. Surgiu após o choque humanitário da Batalha de Solferino. Seu símbolo é uma cruz vermelha sobre fundo branco, invertendo as cores da bandeira suíça. Representa proteção, socorro e neutralidade. Seus sete princípios são humanidade, imparcialidade, neutralidade, independência, voluntariado, unidade e universalidade. No Brasil, a Cruz Vermelha Brasileira atua em enchentes, deslizamentos, crises sanitárias, dando cursos de primeiros socorros, campanhas sociais e apoio a comunidades vulneráveis. A humanidade sangra por dentro. Pecado não é apenas erro moral. É doença espiritual que enfraquece consciência, vontade e esperança. A Cruz de Cristo não é símbolo decorativo. É intervenção divina. Assim como equipes humanitárias entram em zonas de risco, Cristo entrou na história ferida da raça humana. Ele encontra onde você está, cansado, culpado ou indiferente. Você percebe que a cruz não foi derrota, mas é resgate divino. A ressurreição foi o anúncio de que a morte não tem a última palavra. Essa é a lógica da fé. Onde há ferida de morte, Deus oferece cura. Onde há morte, Deus oferece vida. Você vive em um mundo ferido, concorda? Assim como a Cruz Vermelha corre para campos de dor, a Cruz de Cristo correu ao encontro da dor humana ao redor do planeta. Você pode ignorar a ferida, mas ela continua aberta. Você vive em um mundo ferido. Essa é a realidade que se confirma na sua experiência diária. Violência, medo, culpa silenciosa. Você tenta curar-se sozinho, mas não encontra remédio duradouro. Cristo lhe chama para confiar. Você reconhece sua condição de ferido espiritual? A cruz aponta para um Salvador ressurreto, que não apenas vê o sofrimento, mas age para restaurar o coração humano. Assim como a Cruz Vermelha sinaliza socorro urgente, a Cruz de Cristo anuncia a reconciliação definitiva. Você quer buscá-la? Você ouviu Mensagem para Hoje. Você pode acompanhar pelo texto e acessar também as notações de rodapé. Você encontra no site ruajanus.com.br. Vou soletrar. ruajanus.com.br. Até já.
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7: Começa em seu rádio Boletim Rural. Hoje na apresentação de Cláudio Ronchi. E nesta edição, você fica sabendo, produtores de azeites pedem maior fiscalização do produto importado. Esta e outras notícias agora no Boletim Rural.
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7: O Instituto Brasileiro de Olivicultura entregou ao Ministério da Agricultura uma série de pedidos para fortalecer a fiscalização de azeites importados e proteger a produção nacional. Entre as medidas, o setor pede mais controle sobre produtos vendidos como extra virgens e que podem apresentar irregularidades. Segundo o Ibra Oliva, a preocupação é com a concorrência de azeites importados de baixa qualidade comercializados no país como se fossem extra virgens. A expectativa do setor é alcançar produção recorde de cerca de 1 milhão de litros de azeite em 2026. A procura por carne suína aumentou nos últimos dias com a aproximação do Dia das Mães e o início do mês, período em que o consumo costuma crescer. Segundo o CPE, cortes como lombo e costela tiveram maior demanda, o que elevou os preços no mercado. No atacado da Grande São Paulo, a carcaça suína especial registrou alta de mais de 3%. Os preços do suíno vivo também subiram em estados como Santa Catarina e Paraná, interrompendo a sequência de quedas observada ao longo do mês. A expectativa do setor é de que os preços permaneçam estáveis e continuem em alta nas próximas semanas. O mercado do boi gordo apresentou estabilidade na maior parte do país no meio desta semana, segundo o levantamento das consultorias Safras e Mercado e Scott Consultoria. Das 33 regiões monitoradas, 25 mantiveram os preços sem alterações. Em São Paulo, referência para o setor, a arroba do boi gordo segue em R$ 355. Já o chamado boi China registrou queda de R$ 3,00, sendo negociado a R$ 360 por arroba, e analistas apontam que a proximidade do Dia das Mães ajuda a sustentar o consumo interno e evita quedas mais fortes nos preços. O mercado também acompanha o ritmo das exportações para a China, que segue como fator importante para o setor pecuário brasileiro. Com fonte de Globo Rural, produção de Karina Joubert, coordenação de Marcelo Fávero, direção de André Castilho, com realização da sua RTM Brasil, na apresentação de Cláudio Ronchi, esta foi mais uma edição do seu Boletim Rural.
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4: Muito bem, reta final do nosso Revista RTM desta sexta-feira, meu amigo. Olha, tá chegando a final do nosso
3: meu programa. Meu amigo, como é que você fala? Aqui.
4: Ah, meu amigo.
3: É o Jim que fala assim, meu amigo.
4: A final do nosso programa.
3: É hora de agradecer. É tudo influência de Cláudio Ronchi.
4: Pois é, você vê. É, grande Cláudio Ronchi. Esse é o homem.
3: Daqui a pouco olha, estará aqui.
4: Meu caro Ettore Nóbrega, quem pois é que não, está mestre. Conosco nesta noite de sexta-feira?
3: A Aline chegou logo cedo aqui no início do Revista, está no Rio Grande do Sul, Aline. Não informou a cidade. Acho que é Ourives Gonçalves, acho que é isso, ou é o sobrenome seu, Aline. Enfim, está no Rio Grande do Sul, diz que sempre está na escuta do Revista aqui, o meu obrigado, querido Aline. Marcos Olivares. Também o casal querido boa. Noemi e Cicinho, hein? Chegaram também, Aline, já estão conosco. É, em boa. Pedreiras. Aline. Pedreiras, estado do Maranhão, né?
4: Maranhão.
3: É, quem mais aqui? João Carlos. Ele mandou aqui, Marcos, uns tutoriais de vídeo, de cursos. Não sei se tem relação com os cursos que nós estávamos comentando aqui. Acredito que sim. Mandou até as suas notas altas, hein? Notas verdes aqui, azuis, né? Mandou aqui uma planilha pra gente. Que bom, viu, João? Tá aí se aprimorando, estudando, vem bem a calhar com o que você disse, né, Marcos?
4: Notas verdes é quando a pessoa faz um curso sobre meio ambiente. Aí são as notas são...
3: Ah, verdes. É? É, tem uma... Tá aqui uma...
4: nota verde.
3: Ainda respondo. Boiei aqui, viu? Verdade, meio ambiente. Mas eu não sei se o curso dele é isso, não, viu?
4: Não.
3: Precisava precisava dessa quebrada de gelo, viu, Marcos? Precisava, viu? Grande Marcos Olivares. Mas enfim, né? Desempenho notas, tá numa barra verde aqui na tela, viu? Obrigado, viu, João? Sucesso aí pra você. O Assis Melo, nosso cantor Assis, tá com a gente, viu?
4: Bem comentou
3: aqui. Ele mandou, deixa eu ver aqui. Ele comentou aqui do casal das moedas aqui. Ele rachou de rir lá.
4: Essa é a história. Que
3: história é essa, hein, Assis? Você vê,
4: rapaz. É.
3: Cada coisa que tem no mundo aqui. Deixa eu ver se eu acho a música dele, Márcio. Deixa eu ver se eu acho aqui. Vai falando enquanto
4: você
3: eu acho
4: sabe,
3: aí,
4: Marcão. Você que sabe, meu jovem, porque o relógio corre contra você.
3: É, eu quero tocar um trecho da música do Assis Melo. Ele fez uma canção pra gente aqui, vou avançar. Deixa eu ver se eu acho aqui, nesse canal, acho que é esse aqui.
9: Eu quero ouvir.
3: É. Esse é o nosso ouvinte Assis Melo. Eu vou avançar aqui, a parte que fala o seu nome, acho que é aqui, ó. Deixa eu ver se é mais pra cá, hein, Assis?
9: Itami Neves.
3: Deixa eu ver.
9: Luiz Saião. Olha lá.

0: da turma aí, ó.
1: André Castilho, tem a Rê, tem a Michelle, tem o Dinho, Marcos Olivares.
2: E bem no caso, eu no caso.
1: Obrigado.
0: Ah, eita.
2: Ah, agora sim.
0: Esse é o Assis, grande Assis Melo.
1: Tanta gente que não dá pra falar.
0: Aí, falou aqui, ó. Diz aí. Diz aí,
3: Dia das Mães, Dia das Mães. Olha aí, Marcos Olivares. Olha aí, Ettore.
0: É isso, grande Assis Melo aí. Fica com a gente, viu, Marcão? Aí.
4: Obrigado, Assis. Grande abraço pra você, ó.
0: Opa, cadê seu. Peraí. Aí, agora. Aí, fala aí. Eu fechei seu canal. Não vi. Desculpa, eu fechei seu canal, não te ouvi. Repita.
4: Um abraço pra você, grande Assis. Valeu.
0: É, olha, ela chegou aqui, hein? Sextou. Olá, minha dupla fantástica. Maravilhosa noite. Conectadíssima nessa gigantíssima programação. Fique na paz do senhor. Cheiro no coração.
4: No coração. Ela mesma. É claro que é ela que está lá em Imperatriz, bela cidade do estado do Maranhão, falando conosco com belíssimas palavras. Estamos, claro, falando de Ainoa.
0: Ei, grande Ainoa, tá com a gente também, liga aí.
4: Bem-vindo, Ainoa, obrigado pela sua participação.
0: E o Vilmar Campos Correia também em Ludgero, é isso? Ludgero, Santa Catarina, é isso mesmo, não conhecia essa cidade. Boa noite, estou ouvindo aqui a rádio em São Ludgero, SC, Santa Catarina. É o Vilmar de Campos Correia, sim, Campos Correia. Abração para você, viu, o Vilmar Campos.
4: Valeu,
0: também,
4: Vilmar.
0: Meu sobrenome é Campos também. É isso, Marcos Olivares. Infelizmente eu tenho que correr, porque senão eu vou perder o busão, né? Eu chego em casa uma
4: jovem,
0: da manhã.
4: Não tropece, olhe para os lados ao atravessar a rua. Uma boa viagem de volta para você. Obrigado por essa parceria de hoje, né? Por dar essa força pra gente mais uma vez aí.
0: Hashtag gratidão, Marcos.
4: Na programação do Noite do Revista RTM também, viu? Desejo aí você um bom descanso, né? Depois dessa viagem de volta. É um bom e abençoado final de semana também, viu, meu caro Ettore Nóbrega. E ao nosso ouvinte também, né? Obrigado pela audiência, pelo carinho, por estar conosco, pelas mensagens enviadas, por prestigiarem o Revista RTM, que volta na próxima segunda, se Deus quiser, a partir das 10 da noite. Pastor Itamir, vem aí na sequência com Através da Bíblia, Cláudio Ronco também. Um grande abraço a todos, muito obrigado e até o nosso próximo encontro.
0: Eita, vozeirão. Valeu, Marcão, até a próxima.
4: Valeu.
0: Se fala. Valeu.
4: Obrigado.
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1: Querido amigo, hoje vamos estudar Zacarias, capítulo 14, versículos 16 a 21. Este é o texto final da profecia de Zacarias, Zacarias 14, 16 a 21. O texto de hoje nos mostra que depois dessa vitória divina e do livramento do povo santo das nações, essas próprias nações, isto é, várias pessoas dessas nações, subiriam para Jerusalém para adorar a Deus e participar das festividades do povo de Deus. A festa dos tabernáculos é mencionada, e essa festa dos tabernáculos lembrava o povo da peregrinação no deserto, quando dependiam totalmente de Deus. Leia, por gentileza, a hora que você tiver um tempo, Levítico capítulo 23, 42 e 43, porque assim você terá toda a consciência do que se celebrava nessa festa dos tabernáculos. Agora, veja bem, tudo transformado, os próprios gentios reconheceriam a sua dependência de Deus, participando então com a nação santa dessa festa em que se comemora que Deus é soberano e cuida do seu povo. Os que não se submeterem ao Senhor naqueles dias também seriam castigados. E tudo e todos nessa nova Jerusalém seriam santificados ao Senhor, uma verdadeira nação santa, um povo santo, um sacerdote santo e um sacerdócio real. É interessante, nós percebemos que até os utensílios serão santificados ao Senhor. Por isso, podemos estudar este texto dando-lhe o seguinte título: Jerusalém, o reino do Senhor. Jerusalém, o reino do Senhor. Com a base textual, então, de Zacarias, capítulo 14, versículos 16 até 21. Na verdade, não há uma cidade como Jerusalém. Jerusalém, não há outra cidade na face da terra como esta cidade. As cidades conhecidas por seu tamanho gigantesco, por seu clima, por sua beleza, ou ainda por sua força industrial. Mas nenhuma se compara em majestade a esta cidade lá no Oriente Médio. Por quê? Ora, porque Jerusalém é a cidade de Deus. É a capital da nação que Deus criou por sua palavra. Lembre-se que Deus chamou Abraão e dele fez um novo povo. Gênesis 12, 1 a 3, Gênesis 3, 14. E esse povo que se iniciou com Abraão teve então o estabelecimento de um laço eterno, de um pacto de sangue incondicional, que está registrado lá em Gênesis capítulo 15, versículo 8 a 18. Esta é a cidade de Deus. Esta é a cidade que Deus escolheu para sua habitação. Essas são palavras do próprio Senhor. Porém, escolhi Jerusalém para que ali estivesse o meu nome, e nela estarão fixos os meus olhos e o meu coração todos os dias. Nesta casa, em Jerusalém, que escolhi, porei eu o meu nome para sempre. São palavras vindas de 2 Crônicas, capítulo 6, versículo 6, capítulo 7, versículo 16, capítulo 33, versículo 7. Querido amigo, o rei Davi, o homem segundo o coração de Deus, o homem que expulsou os jebuseus de Jerusalém, escreveu sobre esta grande cidade, sobre Jerusalém, a cidade de Deus, com uma paixão santa. Ele disse: grande é o Senhor e muito digno de louvor na cidade do nosso Deus. formoso de sítio e alegria de toda a terra, é o Monte Sião, sobre os lados do norte, a cidade do grande rei. Como ouvimos assim, ouvimos na cidade do Senhor dos Exércitos, na cidade do nosso Deus, Deus a confirmará para sempre. Salmo 48, 1 e 2 e Salmo 48, 8. O mais apaixonado verso da Bíblia, referente a Jerusalém, também foi escrito por Davi. Se eu me esquecer de ti, ó Jerusalém, esqueça-se a minha destra da sua destreza. Apegue-se-me a língua ao paladar, se não me lembrar de ti, se não preferir Jerusalém a minha maior alegria. Salmo 137, versículos 5 e 6. Davi, nós sabemos, era músico e cantor. Com essas palavras, ele estava declarando que, mesmo sendo a música a sua maior alegria, ele preferia que a sua mão direita não tivesse mais condições de tocar a harpa e que não pudesse mais cantar, a esquecer-se de Jerusalém e dos propósitos de Deus para com aquela cidade escolhida. Um músico que não pode tocar e um cantor incapaz de cantar são pessoas que perderam o propósito da vida. Do mesmo modo, o homem que se esquece de Jerusalém, coração e alma de Israel, coração e alma do povo de Deus, não tem razão para viver. Jerusalém é um monumento à fidelidade de Deus, e o salmista registrou isso. Os que confiam no Senhor serão como o monte de Sião, que não se abala, mas permanece para sempre. Como estão os montes à roda de Jerusalém, assim o Senhor está em volta do seu povo desde agora e para sempre. Salmo 125, versículos 1 e 2. Jerusalém, querido amigo, é um testemunho vivo a todos os crentes de que não pode ser abalada pelas tempestades da vida, pois está abrigada nos braços do Senhor, assim como Israel está protegido pelos montes. Se eu e você pertencemos a esse povo, se nós pertencemos a essa nova Jerusalém, podemos também estar confiantes de que estamos abrigados no braço do Senhor. Por isso, o princípio que podemos extrair desse texto se vê nessa frase: o reino do Senhor será implantado completamente e todos deverão se submeter a ele. Eu repito, o reino do Senhor será implantado completamente e todos se submeterão a ele. Nesse texto, nós vamos encontrar 7 características do completo domínio do Senhor ao implantar o seu reino. Mas, antes de começarmos a verificar essas características desse domínio completo do Senhor, vale a pena ainda refletir sobre essa cidade maravilhosa, Jerusalém. Veja só, o texto nos fala, e desde o programa passado, nós vimos isso, que haverá guerra em Jerusalém a despeito das promessas de proteção feitas por Deus. Desde seu início, Jerusalém tem sido uma cidade de conflito e controvérsia. Jerusalém foi conquistada e reconquistada pelo menos 48 vezes. Seu nome é mencionado na Bíblia 766 vezes. No século passado, Jerusalém, que estava dividida entre judeus e jordanianos, foi conquistada pela força da defesa israelense. Alguns mais idosos devem se lembrar, na Guerra dos Seis Dias. Então, Jerusalém foi novamente unificada, e pela primeira vez em 2000 anos, os judeus de todo o mundo podem ir até Jerusalém para orar no muro que tão é conhecido, o Muro das Lamentações. Não é lógico, portanto, declarar que, se Deus criou Israel por sua palavra, se Deus jurou defender Israel E se Deus escolheu Jerusalém como sua habitação na terra, não é lógico pensar que aqueles que estão lutando contra Israel, contra Jerusalém, estão, na verdade, lutando contra o próprio Deus? É nessa profecia de Zacarias que temos visto exatamente isso. Nos versículos 2 e 3, que estudamos no programa passado, nós lemos: porque eu ajuntarei todas as nações para a peleja contra Jerusalém, e a cidade será tomada, e as casas serão saqueadas, e as mulheres forçadas. E quando eu fico imaginando, quando nós estivermos vendo tudo isso, quando estiverem vendo tudo isso, todos falarão: Jerusalém foi destruída. Mas isso não acontecerá. A metade da cidade sairá do para o cativeiro, mas o resto do povo não será expulso da cidade. E o Senhor, o Senhor, sairá e pelejará contra as nações, como pelejou no dia da batalha. Nos últimos dias, querido amigo, pouco antes da segunda vinda de Cristo, as nações do mundo inteiro se reunirão para lutar contra Jerusalém. Mas Deus vai defender a sua habitação, a habitação que Ele escolheu aqui na terra. Zacarias, então, registra que essa praga com que o Senhor ferirá todos os povos que guerrearem contra Jerusalém será uma praga violenta. A sua carne será consumida estando eles de pé, e os seus olhos se apodrecerão, a sua língua se apodrecerá. Você lembra do versículo 12 que estudamos no programa passado? Provavelmente essa é uma descrição feita por Zacarias de um ataque nuclear até, o que gera um calor de mais de centenas de milhões de graus Celsius em milionésimos de segundo. E assim que as nossas línguas e os nossos olhos se dissolverem em nossas bocas e órbitas, antes mesmo dos nossos corpos caírem ao chão, será este o grande castigo que Deus promoverá contra aqueles que se colocam contra Jerusalém. Jerusalém será o centro do universo durante o reino do milênio. Zacarias escreve nesse texto que nós acabamos de ler: e acontecerá que todos os que restarem de todas as nações que vierem contra Jerusalém, os que restarem, sabe o que eles farão? Eles subirão de ano em ano para adorarem o rei, o Senhor dos Exércitos, e para celebrarem a festa dos tabernáculos. Quando o Senhor Jesus voltar à terra, Ele estabelecerá o seu trono na cidade de Deus, isto é, em Jerusalém. Reis, rainhas, príncipes e monarcas virão à cidade santa, para que ao nome do Senhor Jesus se dobre todo o joelho dos que estão nos céus e na terra e debaixo da terra, e toda a língua confesse que Jesus Cristo é o Senhor, para a glória de Deus Pai. Querido amigo, o princípio, então, que nós temos a partir deste texto é este: o reino do Senhor será implantado completamente e todos serão submissos a Ele. E nós vamos, então, verificar 7 características desse completo domínio do Senhor na implantação do seu reino. O reino de Deus se caracteriza por ter adoração de todos os que sobraram da grande batalha. Versículo 16: todos os que restarem e todas as nações que vierem contra Jerusalém subirão de ano em ano para adorar o rei, o Senhor dos Exércitos, e para celebrar a festa dos tabernáculos. É interessante isso. Todos os que sobraram, isso quer dizer o remanescente. E como nós já tínhamos dito, o remanescente será formado não apenas pelos judeus, mas será formado por todas as nações, e todos então subirão a Jerusalém para cultuarem o Senhor. Em segundo lugar, o reino de Deus caracteriza-se e se caracterizará por ter adoração constante e específica. Adorarão o Senhor

0: mais. Em terceiro lugar, o reino de Deus se caracterizará pela sua justiça também, porque ele vai castigar aqueles que não se submetem a adorar o Senhor. Versículo 17 diz assim: se alguma das famílias da terra não subir a Jerusalém para adorar o rei, o Senhor dos Exércitos não virá sobre ela a chuva. Isso significa o quê? Que a mão do Senhor estará contra aqueles que não se submetem a ele. A submissão a ele determinará a sua bênção. A insubmissão, a rebeldia, determinará o castigo. Em quarto lugar, o reino de Deus também se caracterizará por castigar as nações que não se submetem a ele. Versículos 18 e 19. Com seca e com praga. Se a família dos egípcios não subir, nem vier, não cairá sobre eles a chuva. Virá a praga com que o Senhor ferirá as nações que não subirem para celebrar a festa dos tabernáculos. E versículo 19, esse será o castigo dos egípcios e o castigo de todas as nações que não subirem para celebrar a festa dos tabernáculos. Naqueles dias, então, querido amigo, haverá não só a motivação para adorarmos individualmente o Senhor, as nossas famílias, mas as nações também deverão fazer em submissão, rendendo-se aos pés do Senhor, do Santo de Israel. Quando isso não acontecer, haverá justiça, porque no reino de Deus impera a justiça de Deus. Em quinto lugar, o reino de Deus se manifestará por proclamar a santidade do Senhor, com base no versículo 20. Naquele dia será gravado nas campainhas dos cavalos, santo ao Senhor, e as panelas da casa do Senhor serão como bacias diante do altar. Querido amigo, é muito interessante essa colocação que Zacarias faz aqui, porque ele coloca essa questão da santidade sendo de um alcance tremendo. Em todos os lugares será gravado esta santidade ao nome do Senhor. Isso significa que, não só na vida das pessoas, mas até no próprio exterior, no caso aqui, olhando para aqueles dias, nas campainhas dos cavalos, nas panelas da casa do Senhor, lembramos daquela total reserva para vários utensílios, para serem usados apenas no trato das coisas do Senhor, tudo santificado, tudo e todos serão santificados para aquele dia, para aquela época em que o reino do Senhor se efetivará. Em sexto lugar, o reino se caracterizará por todos participarem do culto a Deus. Veja o versículo 21. Sim, todas as panelas em Jerusalém e Judá serão santas ao Senhor. Todos os que oferecerem sacrifícios virão. Lançarão mão delas e nelas cozerão a carne do sacrifício. Naquele dia já não haverá mercador na casa do Senhor. E em sétimo lugar também não haverá mais mercadores na casa do Senhor. Isso é, será realmente uma casa de culto, uma casa de oração para todos os povos. Querido amigo, Jerusalém, o reino do Senhor, Jerusalém, a cidade do Senhor, o nome do Senhor será exaltado e glorificado nesse grande e terrível dia. Grande dia para nós que somos salvos. Grande dia para nós que pertencemos ao remanescente do Senhor. Terrível dia para aqueles que se opuserem ainda diante do Senhor. Querido amigo, que Deus te abençoe e que essas palavras de Zacarias possam despertar a sua fé e que você possa cada vez mais ter convicção de que pertence ao remanescente e, portanto, a bênção do Senhor está sobre você. Um abraço e até o próximo programa com a introdução ao livro de Judas.
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0: céu ou inferno? Para onde você quer ir? Essa resposta eu tenho certeza que você tem. Mas sei que existem muitas outras dúvidas sobre esse assunto. E algumas serão solucionadas aqui, no Conversando com Luiz Saião. Se você imagina que o inferno é governado pelo diabo e que o céu é feito de nuvens, então prepare-se para ter suas ideias mudadas nessa semana.
1: A primeira pergunta de hoje é da Lúcia de Blumenau, em Santa Catarina. O que é purgatório? A Bíblia fala sobre isso, professor Saião?
2: Bom, André, essa questão do purgatório se trata de uma espécie de ensino que atingiu uma parte da cristandade e que tem a seguinte sugestão. A ideia é de que a pessoa morre e morre numa situação em que não existe aí uma plena bem-aventurança, mas também não existe uma condição de condenação absoluta. Portanto, essa pessoa morre e, em vez de ir para o céu ou para o inferno, ela vai para um lugar intermediário. E esse lugar intermediário é chamado de purgatório. Algumas tradições antigas, especialmente ligadas aí à Idade Média, chegaram até mesmo a sugerir que havia um purgatório específico para crianças, que foi chamado historicamente de limbo. Essa era a maneira de entender a situação de crianças que não estavam em condições de ir diretamente para o céu, então eram colocadas nessa condição de ir para o limbo. Qual é o problema dessas ideias? É que, na verdade, nós não temos nenhum texto bíblico, nem no Novo Testamento, nem mesmo no Antigo Testamento, que permita que a gente chegue a esse tipo de conclusão. O único texto que foi usado, vamos dizer assim, para tentar dar uma ideia nessa direção, foi o texto de Lucas, capítulo 12, quando o texto fala que aqueles servos que não foram fiéis ao seu senhor serão castigados com muitos açoites. Daí a ideia de que existem poucos açoites, mas o fato de entender que pessoas que se chamaram a si mesmos de servos do Senhor, ou se entenderam como tal, que essas pessoas vão receber mais ou menos ações, não sugere em nenhum momento que a pessoa tem condição de purgar os seus pecados, ou seja, tem condição de purificar numa espécie de processo posterior aí depois da morte. Então, essa ideia, por ser bastante diferente da escritura, ela tem sido rejeitada por toda a tradição, por exemplo, evangélica e protestante, porque não temos condição de sustentá-la a partir de um determinado texto bíblico. A ideia a gente pode entender, pode compreender a sua lógica, mas não dá para comprovar na escritura sagrada.
1: Vamos falar agora sobre um texto que causa arrepios na maioria dos evangélicos. Em 1 Samuel 28, vemos um episódio bem estranho. O rei Saul pede que uma médium invoque Samuel, que já estava morto. E o texto parece meio confuso. Como Samuel aparece a Saul se ele estava morto, professor? Isso significa que é possível fazer contato com os mortos?
2: André, aqui nós temos um dos textos mais difíceis de ser entendido e interpretado em toda a escritura. E eu posso começar adiantando para todos os nossos ouvintes que não existe uma definição absoluta a respeito desse assunto. Muitas pessoas pensam e raciocinam da seguinte maneira: olha, não pode ter sido Samuel aqui de jeito nenhum. Por que que não pode ter sido Samuel? O raciocínio não é difícil de entender. Bom, se a Bíblia mesmo proíbe que se consulte os mortos, como sabemos que a lei proibia, como é que a gente pode imaginar que o próprio Samuel vai e aparece, já que ele era alguém que servia a Deus, que era conhecido como servo do Senhor? Isso não parece fazer muito sentido. Mas a coisa não fica só aí. Tem mais detalhes para ser pensado. Aí o dito Samuel, quando aparece, ele faz algumas profecias. E aí, e alguns olham e falam: olha, mas parece que nem todas as profecias dele, e de fato acontece. Ele diz que todos os filhos de Saul estariam mortos, né? E nem todos morrem. Então, eles dizem: não foi Samuel que apareceu, foi um espírito que, vamos assim dizer, se disfarçou de Samuel, porque não é possível que seja uma realidade, já que Deus havia proibido essa situação. E eu diria que a maioria das pessoas talvez pense dessa maneira. No entanto, existe aqui um desafio para a gente pensar quando a gente percebe os argumentos do outro posicionamento a respeito do assunto. O outro posicionamento diz o seguinte: olha, foi Samuel. E qual é o argumento daqueles que pensam assim? Eles vão dizer que foi Samuel pelo seguinte: primeiro, porque olhando para o texto hebraico, não existe uma razão específica para negar que foi Samuel, porque o texto repete claramente: Samuel apareceu, Samuel fez isso, Samuel disse aquilo. Então o texto não parece estar querendo assim, vamos dizer, enfatizar a realidade que foi alguma coisa parecida com Samuel. Parece sugerir que esse aqui é Samuel mesmo. Além disso, nós temos uma outra questão que também merece uma atenção, que é o fato da mulher parece ter levado um susto. Ela parece que não estava lidando com uma situação com a qual ela estava acostumada. Ela cai aqui, né, e se assusta com a situação. E aí então vem a discussão: bom, se foi Samuel, como é que a gente pode entender isso em face daquilo que a Bíblia nos apresenta? Bom, em primeiro lugar, deve ser dito que se Deus, por alguma razão específica, permitiu que Samuel entrasse em contato com Saul naquela circunstância, isso não significa que e essa realidade seja possível para todas as situações. Isso não é um parâmetro geral, porque o parâmetro geral continua dizendo que isso é proibido. E o fato de ser proibido sugere que talvez haja algum tipo de possibilidade, porque não faz sentido proibir uma coisa que não tem nenhum tipo de possibilidade de acontecer. E essa ideia de ter contato com uma pessoa que morreu, que é condenada pelas escrituras, a gente vê que isso é errado para nós, mas vamos ver, por exemplo, Jesus, quando aparece na transfiguração, aparece lá com Moisés e Elias, que eram pessoas que tinham existido anteriormente. Para nós isso é errado porque significa uma rebeldia contra Deus, de ir lá buscar uma pessoa morta como quem não aceita que a morte tenha acontecido na vida daquela pessoa. De qualquer maneira, caso tenha sido Samuel mesmo, nós não temos assim a certeza absoluta em função de todos os detalhes ligados ao texto, se isso for o caso, foi uma exceção que não serve como parâmetro e nem anula a realidade de que nós não devemos consultar os mortos. Fica aqui uma questão difícil, e os nossos ouvintes são aí levados a pensar sobre o assunto, a refletir sobre os argumentos a favor e contra e tomar um posicionamento consciente. Nem tudo na escritura tem uma resposta simples e fácil, que é só a gente escutar e falar: isso aqui está resolvido e pronto, final. Você é convidado até ouvir com mais detalhes o que é dito lá no Rota 66, na discussão de 1 Samuel 28, com mais detalhes.
1: No texto, Samuel ainda disse que Saul e seus filhos estariam com ele no dia seguinte, mas Samuel era um homem bom. Como Saul mal estaria no mesmo lugar que Samuel após a morte, professor Sayão?
2: Pois é, André, aqui nós temos uma questão que é muitas vezes usada exatamente para tentar negar a possibilidade de ter sido Samuel. Ou seja, como é que pode esse espírito ser Samuel mesmo, né? Aliás, a Bíblia nem fala de espírito, fala que é um Elohim que sobe da terra, do chão, né? Que tem um sentido de um ser que sobe. E aí as pessoas falam: tá vendo? Ele vem lá de baixo, esse negócio está ligado com o mal. Se fosse de Deus, ele vinha de cima. Aí nós temos que entender realmente o que o texto está querendo dizer. Se é Samuel, como é que Samuel fala que, né, Saul ia estar com ele, se ele está do lado do bem e o Saul certamente não está do lado do bem, está do lado do mal? A questão é que no Antigo Testamento essas coisas não estão definidas assim, né? Quando a Bíblia fala, o texto diz que você vai estar comigo, quer dizer que você vai estar morto, ou seja, no mundo dos mortos. Não devemos imaginar que nem que Samuel ou Saul tivessem pensando especificamente na ideia muito detalhada que o Novo Testamento vai nos trazer sobre céu e inferno, que isso é discutido posteriormente. A ideia aqui basicamente é o seguinte: você vai estar comigo. A gente pode questionar, e isso pode ser discutido, que aquilo que o suposto Samuel fala aqui parece não acontecer em todos os detalhes. É o fato, por exemplo, de todos os seus filhos estarão comigo. A gente sabe que aquele filho, né, de Saul, Mefibosete, que tinha problemas na sua constituição física, ele era deficiente, e ele sobrevive. E alguém contra-argumenta dizendo: olha, mas isso não significa que todos aqui devem ser entendidos no sentido absoluto. De qualquer maneira, a dificuldade permanece, mas nós devemos entender que a partir desse texto não devemos compreender que estar comigo significa estar no céu e no inferno, significa apenas a referência à realidade de que a pessoa estaria morta na realidade da vida depois da morte.
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Bom dia, chegamos, hein? Chegamos de mansinho, devagarinho, nesta madrugada de sábado. Final de semana chegou. Muito prazer pra você que sintoniza a programação de um amigo na madrugada. Hoje, dia 9 de maio. 9 de maio de 2026, muito prazer. Meu nome é Cláudio Ronque, já aproveito para convidar você que está aí, ó, do outro lado do rádio, do computador, do celular. Vem com a gente, vamos juntos até as 4 da manhã, aproveitando desse tempo para aprender mais da palavra de Deus, bater um papo, cantar um pouquinho, vai ser bom demais. E a sua participação também através do nosso WhatsApp. Fique à vontade para participar, lembrando que o WhatsApp, o DDD é o 11. O telefone é o 974-181-456. Vamos aproveitar e começar a programação de hoje trazendo o melhor da música para você? Vamos começar com o Marquinhos Gomes. O Marquinhos tá chegando aqui nesta madrugada de sábado. Bom dia para você.

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Bom dia, vamos com o nosso momento devocional, momento da leitura do presente diário. Presente diário é um devocional, é editado aqui pela RTM e todo dia tem uma mensagem nova para você. E neste sábado, dia 9 de maio, o título do presente diário, Alma Abatida. A leitura bíblica fica no Salmo 42, do versículo 1 até o versículo 11. Versículo-chave, Salmo 43, versículo 5. Por que está tão triste, ó minha alma? Por que se perturba dentro de mim? Põe a sua esperança em Deus, pois eu ainda o louvarei. Ele é o meu Salvador e o meu Deus.

0: tristeza é algo que, mais cedo ou mais tarde, acaba batendo em todas as portas. Quem, por mais positivo que seja, por mais que dedique sua vida a Deus, nunca foi atingido por esse sentimento? Veja o exemplo do autor do Salmo, um levita, alguém da tribo de Levi, que havia sido escolhida por Deus para cuidar do templo e guiar o povo na adoração ao Senhor. Qualquer ser humano está sujeito a passar por esta vida conhecendo a dor, o desânimo, a frustração, sensações horríveis que esse estado de ânimo causa. Em determinadas ocasiões, infelizmente, é impossível que a tristeza não nos assalte. Contudo, o que não pode ocorrer é nos deixarmos vencer por ela e desistirmos dos nossos alvos, sonhos e missão. Aconteça o que acontecer, a vida continua. Tenha calma e ânimo, pois tudo chega ao fim. O salmista estava triste? Sim. Tanto que compôs o salmo da leitura de hoje, mencionando o abatimento que enfrentava. Porém, ao se deparar com a tristeza, ele não desistiu de tudo. Pelo contrário. Em busca de encorajamento, repreendeu a si mesmo em uma conversa interior com a sua alma, como se estivesse diante do espelho, mostrando que sabia o caminho para sair de tal situação. A declaração contida no verso ou no versículo em destaque, que está em outro salmo, é um refrão que ele repete duas vezes. Vemos no dia a dia que, por mais espirituais que sejamos, estamos sujeitos a encarar a tristeza. Ela pode bater à nossa porta a qualquer momento. Mas o autor bíblico nos ensina a forma de enfrentar esse tipo de dificuldade. Chamar a realidade à nossa própria alma, o nosso eu, lembrando a nós mesmos que não há razão para continuarmos assim. Pois temos um Deus em quem podemos colocar nossa esperança e que sempre está ao nosso lado. Não se abate, ou não se abata, nem se perturbe. Mas espere em Deus. Você ainda o louvará.
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É o melhor da música. Aqui, Grupo Semente. Cantando Meu Auxílio. Antes, o nosso momento devocional, a leitura do presente diário. Aqui no Amigo na Madrugada. E antes do nosso momento de oração com Mulheres de Esperança. Deixa eu ler aqui o recadinho do Nazareno. Mandou recado pra gente, Cláudio Ronque. Se possível, gostaria de ouvir uma música com Gabriel Guedes. Oferecer pra minha esposa Claudete, pra minha filha Glauciara, e minha irmã Leia, minha mãe Francisca, pro meu primo Renato, mora em Manaus, pro meu tio Pedro. Grande abraço, Nazareno.

0: da música, Gabriel Guedes. Ô, música aqui num Amigo na Madrugada, um excelente final de semana pra você. Manda um abração aqui pra Lucileide, que tá conosco nesta madrugada, mandou recado pra gente neste comecinho de sábado, dizendo obrigado pela palavra, Deus falou muito. Ando muito triste, desanimada, só Deus sabe, mas vou lutar e vencer essa tristeza, porque Deus é minha esperança. Amém, moça. Deus renove o seu ânimo, dê um sorriso aí no seu rosto, traga um sorriso no seu rosto e traga muito ânimo no seu coração. E eu vou aproveitar para te mandar um abraço. Aquele abração bem apertado assim, ó, do pouquinho que a gente vai trazer durante esta madrugada de sábado, você guarde aí no seu coração. E a gente aproveita para te convidar para seguir conosco nesta madrugada. Meia-noite 24, a gente aproveita também para trazer momentos de oração com Mulheres de Esperança.
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2: Querido Deus, somente o Senhor é quem pode mudar o curso da nossa história e nos trazer esperança diante das dificuldades. Hoje oramos por cura para as mulheres na África do Sul, que sofrem por não terem seus direitos respeitados, por serem desvalorizadas e se sentirem fragilizadas diante das práticas patriarcais que as atingem, limitando assim sua segurança, saúde e liberdade econômica. Pai, que haja uma mudança de mentalidade por parte daqueles que fazem as leis no país, para que as mulheres venham a ser beneficiadas e tratadas com dignidade. Oramos em nome de Jesus. Eu, Elisângela Souza, tenho alegria em orar com você.
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Bom dia! Chegamos neste sábado, hein? Pedindo licença para entrar na sua casa, sim. Pedindo licença para entrar no seu trabalho. E junto com toda a família Transmundial, a gente aproveita para seguir até as 4 da manhã. Tudo bem com você? Muito prazer. Meu nome é Cláudio Ronchi. Convido você para vir junto comigo. Fique à vontade para deixar um recado através do nosso WhatsApp. Lembrando que o WhatsApp, o DDD é o 11, tem que colocar o 11 porque senão não dá certo. O DDD é o 11, o telefone é o 974-181-456. 974-181-456.

0: Muito bem, vamos lá, vamos ver quem tá com a gente aqui. O meu quase xará, o Clarindo, mandou mensagem nesta madrugada, cadê?
1: Bom dia, Cláudio Romo.
0: Nossa, pai.
1: Eu não participo,
0: Cláudio Romo.
1: Mas eu tô por aqui, viu?
0: É, assumiu.
1: Tô ligado aqui na programação. Só bênção.
0: Opa!
1: A paz do Senhor, Cláudio Romo.
0: Moço! Ué, o Clarino não vai cantar nenhuma moda hoje? Nadinha? Não, meu amigo. Não. Pelo menos uma moda, né? Seja bem-vindo. Bom demais receber seu recadinho nas madrugadas da RTM. Legal. Deixa eu ver quem mais tá com a gente, que é a Marilene. A Marilene aproveitou para dizer o seguinte: bom dia, manda um abraço pro meu esposo José Mar, que está saindo agora para trabalhar, ó. E vai acompanhando o programa. Eles são de Anápolis. Quem mandou o recado foi a Marilene. O Zé Mar, que está conosco. Bom trabalho pra você, moço. Excelente final de semana. E vamos juntos, hein? Um aproveita pra fazer companhia pra gente. Um aproveita pra fazer companhia pro outro, na verdade, né? Legal. Um excelente final de semana pros dois, viu? Sejam bem-vindos sempre. Mas olha quem tá conosco aqui, o sumidíssimo do Adalberto. O moço chegou, aproveitou pra dizer o seguinte: boa madrugada, Cláudio Ronque, um abraço de urso. Coloca uma música aí pra a gente ouvir mais tarde. Renato Chute. Quando te encontrei. Adalberto, diretamente de São Luís, Maranhão. Rapaz. Olha, o meu quase xará, o Clarindo, tava sumido, mas a Adalberto tava mais sumida ainda. Tava demais. Mas chegou aqui, ó. Mansinho, devagarinho, pra fazer a companhia pra gente. Vamos. Legal. Cláudio Ronque, bom dia. Tô ligadinha no amigo na madrugada, hein? Desejo um ótimo sábado, um ótimo final de semana pra todos vocês. E um feliz Dia Internacional das Mães. Que é domingo, dia 10, para todas as mães do mundo inteirinho. E quem mandou o recadinho foi a Miriam Martins. Que Deus continue abençoando grandemente sua vida e sua família, e também todos nós que fica aqui, ó, com Deus, porque Ele é maravilhoso e fiel. Ô, moça! Abração bem, irmãozinho. Você sabe que lá no nosso Instagram, Miriam, o pessoal já tá colocando as fotos lá que a turma enviou, o Instagram da RTM é RTM Brasil, né? Vai lá no Instagram, começa a seguir a gente. O pessoal já tá começando a colocar as fotos lá, bem legal quando a gente conhece a turma, né? Bom demais. Quem aproveitou também para participar, deixa eu ver aqui. Deixa eu ver. Maria Luísa mandou mensagem pra gente, é isso? Cadê?
2: Oi, Cláudio Ronque.
0: Oi, moça.
2: Tô ligadinho, trabalhando.
0: Ah, é?
2: Na sua companhia.
0: Uau.
2: Eita, coisa boa. Tá programa bom.
0: Ô, moça, bom dia. Vou aproveitar pra mandar um abração, pode? Ah, pode, moça. Abração bem. Cláudio Ronque, sou a Dinael, Cláudio Ronque. A Dinael de Aparecida de Goiânia. Ela mandou um recado dizendo o seguinte, ela mandou um pouquinho antes da meia-noite, aproveitou para dizer o seguinte: ainda não começou, mas vou já desligar a internet e dormir. Então ela já foi. Ela já embarcou, Cláudio Ronco. Ela já foi. Fala baixo, tomara que ela não tenha colocado... Ela ouve pela internet, provavelmente ela ouve pelo celular, né? Ela não tá ouvindo, Vladimir, ela já embarcou. Falando, próximo. quem tá com a gente, o Boniex. Será que o Boniex hoje tá no quatro patas ou no três eixos, hein? Tá conosco, tá de folga, talvez esteja de folga, pode ser? Pode. Tá com a gente aqui, ó. Faz companhia nas madrugadas? Faz. Excelente madrugada de sábado, vamos juntos, hein? Um aproveita pra fazer companhia pro outro. Aproveitar pra mandar um abração pro Patrick Oliveira. Patrick nos acompanha no Rio Grande do Sul. Chegou de mansinho, chegou devagarinho, tá conosco aqui, ó. Seja sempre bem-vindo.

0: Bom dia, Cláudio Ramos.
1: Bom dia.
0: Que as bênçãos de Deus sejam derramadas sobre você, sobre sua família.
1: Amém.
0: E todas as mães.
1: Ué, cadê o recadinho da... Não, cadê o recadinho da... Da graça? Não, cadê? Eu quero ouvir, ué.
0: As mamães do mundo. Desejamos para cada um feliz Dia das Mães.
1: Amém.
0: E que Deus continue derramando sabedoria sobre todas nós.
1: Amém.
0: Abraços dos irmãos Henrique Graça Cabral de São Luís.
1: Aí, moça. Sejam sempre bem-vindos. Muito bom receber seu recadinho no comecinho deste sábado. Vamos juntos. Um aproveita para fazer companhia pro outro. Você sabe, ô Graça, que o Robson Garcia, ele nos acompanha em Goiânia, né? É, ele ouve pelo aplicativo. Mandou aqui boa madrugada, paz do Senhor, pede música. Vem com a gente no comecinho deste sábado, faz parte da família RTM Faz. Seja sempre bem-vindo. Excelente final de semana. E você sabe, rapaz, que o Augusto também tá conosco?
2: Bom dia, Cláudio.
1: Bom dia.
2: Augusto, como é que é? Tudo bem? Deus venha te abençoar grandemente. Amém. E a todos os ouvintes da programação Um Amigo na Madrugada.
1: Opa!
2: Estou acompanhando aqui a programação junto com minha esposa, a Érica.
1: Legal.
2: Mandar um alô aí pra ela aí. Minha filha, a Estela, tá dormindo, mas nós estamos aqui acompanhando Um Amigo na Madrugada, Augusto Aguiar.
1: Dona Érica, pela voz do Augusto, dona Érica, parece que o Augusto tá mais pra lá do que pra cá. Dá uma mexida nele e fala, Augusto, ô, oh, Augusto, o Buchichudo vai tocar uma música lá, ó. Ele falou que vai tocar uma música que você pediu pra oferecer pra mim, Augusto. Obrigado, Augusto. Augusto. Hã? Hã? Ele não sabe nem onde ele tá. Ô, dona Érica, dá uma mexida nele. Ô, Augusto. Ó, meu amigo, você não pediu música? Não pediu um abraço? Filhota tá dormindo, deixa ela quietinha lá. Ei, você não pediu um abraço? Tô mandando um abraço pra vocês dois, ué. Abraço. Um excelente final de semana e vamos juntos, rapaz. Muito bem,

0: a pouquinho a gente escuta e coloca todinho aqui pra a música, né? Assis, moço. Ai, o Assis quer me complicar, gente. Assis, meu amigo, Assis. Moço. Pera aí, rapaz. Tudo é ao vivo aqui. Tudo é ao vivo. Manda um abração aqui pra Fran. Fran tá com a gente, faz companhia também, diretamente de Poeiras, Ceará. Vou mandar aquele abração, pode? Ô moça, bom dia. Você sabe, Fran, que o Renan, o xará do meu filho, tá conosco aqui, hein? Bom dia, Cláudio Ronque. Renan aqui, acompanhando o programa, na mesma, aqui, na nossa ferramenta, o poderosíssimo Volvo FH560, passando por Paris, agora sentido Portugal, que maravilha, hein, moço? Olha lá o Renan, atravessando a Europa, ouvindo a gente, fazendo companhia nas madrugadas, e faz um cado de tempo, falando nisso, o Renan, né? Ah, meu amigo. O pessoal tá sentindo falta aqui, Renan. Tá.
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0: E a vista, hein?
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0: O Renan vai baixando o vidro aí. Pode ser bem devagar, bem de leve. É, meu amigo. Vai se preparando porque tem refrão bonito, hein?

desafoga só um pouquinho o cinto de segurança, viu, Renan? Por favor, meu amigo. Agora abaixa o vidro. Pode baixar, baixa tudo. Do outro lado também. Isso. Bora. Conto contigo, hein, meu amigo. Vai lá. Ei.

0: grande abraço pro Renan, Deus abençoe aí o seu trajeto. A gente aproveita para fazer companhia para você também. Para você que tá na estrada agora também trabalhando, fazendo parte da família RTM, vamos juntos nesta madrugada de sábado. Não é bom cantar? Bom demais, né? Bom demais. Claudinho, tô com saudades do você. Vou tomar um mingau de giló. Ah, peraí, gente. Não, peraí. Coisa boa pra amanhecer de bem com a vida. Se você quiser, guardo um pouco pra você. Um abraço pra galera aí da RTM. Isa Oliveira. Por isso que a gente não tem coisas que acontecem no decorrer da vida que a gente vai perdendo a amizade. Mas por que você não fala mais com a Isa, por exemplo? Aí, ó. Vem cá que eu vou te explicar. Vem aqui. Tá vendo essa mensagem aqui? Né? Aí, ó. É isso. Olha aqui. Ainda bem que o pessoal da produção aqui, Isa, ninguém gosta de giló. Não, né? Olha lá, o pessoal faz meio. É isso! Quer ver, ô Isa, fazer um teste aqui, ó. Pessoal, chocolate. Aí, ó. Pessoal, aqui, ó. Sorvete. Olha lá, ó. Viu? Tá vendo, moça? É isso. Assim que funciona, viu? É assim que funciona aqui. Seja bem-vinda, muito bom receber seu recadinho neste sábado. Vamos juntos. Mandar aquele abração pra Esther também, né? A Esther nos acompanha no Mato Grosso. Daqui a pouco chega o final de semana pra ela. Ela nos acompanha ontem. Uma excelente madrugada pra você. Vamos juntos. Olha, estávamos em Paris, a caminho de Portugal, e o Daniel está em Portugal.
1: Bom dia, Cláudio, bom dia, ouvinte aí da FM, o Daniel de Lisboa. Cláudio, olha, apesar de faz
0: mesmo
1: que não mandou uma mensagem aí,
0: é.
1: Todos os dias, exceção aos domingos pela manhã.
0: Certo.
1: Mas todos os dias estou aqui na escuta, ouvindo a bela programação.
0: Olha aí, ó.
1: Que é da RTM. Para todo mundo ouvir.
0: Boa.
1: Aqui na estrada, aqui na Seco de Lisboa para Cascais. Grande abraço.
0: Deixa eu ver aqui, ele mandou foto da estrada. Ih, rapaz, tá garoando aí? É isso? Ou aquela chuvinha um pouquinho mais pesada? Ele tá 74 km por hora. Ô Daniel, você tá também no FH560, aquele poderosíssimo da Volvo, rapaz? O Renan tá num poderosíssimo. Pelo painel aqui que você mandou também, deve estar num poderosíssimo. E o sistema lá é bruto, hein? Contar pra você, viu? Seja bem-vindo, uma excelente madrugada de sábado, legal. A gente tá na Europa também. É, mansinho, devagarinho.
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0: Olha, o Alan mandou aqui, ó, Cláudio Ronk. Bom sábado, hein? Cheguei agora. Manda um alô para o meu sobrinho Júnior, que tá completando o ano hoje. O Júnior. Mas ele tá aí do seu lado, Alan, pra gente mandar aquele abração pra ele. E cantar uma música aqui. É, tá aí. Ô Júnior, parabéns, hein, meu amigo? Sim! Parabéns! Você sabe, Júnior, que o tio Alan preparou uma surpresa pra você, mas agora não, na madrugada ainda, né, Júnior? Mais tarde, depois do café da tarde, ele vai falar o que que é. É, você vai ver, meu amigo. Muito bom, né? Muito bom, os olhinhos do Júnior. Tá, tio, fala, tio, o que que é, tio? Fala pra mim, tio. Tiago, tio, fala o que que é, tio. Não, pera aí, moço. Pera só um pouquinho, rapaz. Aguenta aí, tio vai falar daqui a pouquinho. Lá para umas 4 da tarde, viu? É. Tá bom? Combinado. Muito bem. Quem também tá junto com a gente aqui, mandou mensagem através do nosso WhatsApp. Deixa eu ver. A Leida mandou mensagem. Cadê o recadinho dela?
3: Boa madrugada de sábado, para você e para todos os ouvintes da Rádio Transmundial, da escuta. Claudinho, diga, moça, eu mandei a minha foto com os meus filhos para participar da homenagem, né? Que vai ter na Rádio Transmundial.
0: Isso.
3: O Fábio Zamanda, a gente estava falando isso no, no Amanhecer, que eu sempre escuto também. Então você também já tinha falado, então eu mandei. Eu estou aguardando para ver como é que vai ficar. E Claudinho, como é que tá a sua família? Bom, como é que você está? Eu tô aqui, sempre na escuta da melhor programação da madrugada.
0: Olha aí,
3: com este locutor abençoado e engraçado que é você, Claudio Ronchi. A Leida e família em São Luís, Maranhão.
0: Ô, moça, obrigado pelo carinho, pela companhia de sempre. É, o pessoal, a Leida, eles estão montando, né? Porque eu tava vendo lá, sondando, né? O que o pessoal tava fazendo, tem bastante imagens lá. Tem bastante. Tem que editar, deixar bonitinho e tal, né? Mas tá ficando bom, viu? Tá ficando bom, viu? Pelo menos eu gostei bastante. Mas lá no Instagram, eles já estão postando, né? Algumas imagens. Das fotos que o pessoal mandou. Logo, logo vai aparecer a sua também. Vai. Cláudio, oi, sou eu. Eu tô ouvindo aqui um amigo na madrugada pela Nordeste Evangelho. Que bom ouvir Ed Wilson, Minha Estrada. Faz um tempão que não ouvi. É um amigo na madrugada abençoando os caminhoneiros. É o Jussie Gomes. Pois é, moço, e a gente solta a voz aqui, você viu? A gente canta direitinho, cantamos. Ô, José, você precisava ouvir o Renan cantando Vou com Deus na estrada, vou com Deus. Ele de vez em quando dá sai um pouco fora do tom. Mas a gente não liga pra isso. Nosso amigo, né?

0: Muito bem, quem mandou mensagem pra gente? Deixa eu ver quem mandou recadinho.
1: Ok. Bom dia, homem abençoado. Estou ligadinho aqui, Cláudio Ronk. Passando aqui para desejar uma madrugada cheia de bênção.
0: Opa!
1: Pro Senhor.
0: Amém.
1: Cheio de prosperidade.
0: Amém.
1: Cheio de paz.
0: Legal.
1: Cláudio Ronk.
0: Diga.
1: Um alô aí pro grupo Vitaminado.
0: Ah, olha lá. Ó.
1: Em São Luís.
0: Boa.
1: Aqui é o irmão Doce de São José de Ribamar.
0: Doce,
1: estou ligadinho aqui, viu?
0: Boa!
1: 24 horas ligado.
0: Legal.
1: Obrigado aí, muito bom esse programa seu aí.
0: Vamos juntos. Ô, Doce.
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0: Ah, meu amigo, você também é um dos pouquíssimos aqui que tem música com um doce, viu?
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0: ah, tem.
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0: Vida com Deus é doce? É, e o Doce tá com a gente aqui. Um grande abraço pro Doce. Seja sempre bem-vindo, moço!
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0: Vamos juntos até as 4 da manhã? Aproveita pra fazer a companhia pro outro.
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0: Mais doce que doce de batata doce. Grande abraço pro Doce. Tá com a gente. Ah, ele mandou foto aqui. Ah, legal quando a gente conhece a turma. Ah, eu gosto de conhecer a turma aqui. Um grande abraço pro Doce. Uma excelente madrugada de sábado. Vamos juntos, hein? Legal. É bom quando a gente conhece o pessoal. Deixa eu aumentar aqui a foto pra ver o Doce aqui. É o Doce. Quem tá do lado do Doce aqui? Ele não falou, né? É.
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0: Você fala quem que é, Doce, pra gente.
2: Faz lembrar da goiabada.
0: Não, não colocou. Só colocou aqui a foto dele.
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0: mas não falou quem tá do lado
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0: dele.
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0: Doce, depois você manda pra gente. Que combinadíssimo.
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0: Legal. O Richarlison tá com a gente? Deixa eu ver se ele tá no modo Richarlison. Vamos lá.
3: Cláudio, sabadão, dia de curtir, viver, usufruir. Na companhia de família, amigos e irmãos. Beijão, fiota, fofura, Caroline. De todo mundo e mulher Lívia. Richarlison vindo pelo aplicativo em São Luís do Maranhão.
0: Não, não, não. Não, não, não, não. Tem alguma coisa acontecendo com o nosso amigo. Não, não, não. A gente percebe que ele tá tentando. É, ele tá tentando, mas não, não. Não, não, não, não. Precisamos mandar mensagens pra ele conversar com ele. Não tá no 220, não tá no 200, tá na meia fase. Sabe quando cai a meia fase na sua casa? A luz acende, mas não acende todo. O relógio fica piscando. A geladeira se abre, ela tá com a luz fraquinha. Você vai no, no fogão lá, você aperta o clique, ele fala, ele fica assim, ó, clique. Não, não, não, nosso amigo não tá, não tá normal, não tá normal, precisamos conversar com ele, não tá normal. Mas ele mandou mensagem, tá por aqui? Tá conosco neste final de semana, um abração pra família todinha, seja sempre bem-vindo. Muito bem, deixa eu lembrar o nosso WhatsApp, hein? O DDD é o 11, o telefone é o 974-181-456. Está devendo aqui o Conexão Missionária, hein? Tem um Entendendo a Bíblia também nesta madrugada de sábado. Vamos fazer o seguinte, vamos pro intervalo, é bem rápido. Na volta a gente segue com Conexão Missionária, tem um Família Hoje, tem um Correndo para Vencer... mais pra você, aqui no Amigo na Madrugada. Tudo depois do intervalo, aqui na sua Transmundial.
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1: Muito bem, voltamos aqui com um amigo na madrugada, mandar aquele abração pra Regiane que tá com a gente, tá conosco, nos acompanha o senador Canedo. José Sobrinho também aproveitou pra mandar mensagem, faz companhia, Silvia também mandou recadinho pra gente, e vamos aproveitar e vamos com Conexão Missionária.

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2: Vamos começar, a gente quer saber um pouquinho do ministério, como é que está indo. A gente queria saber como os missionários, né, da etnia Kalon, né, como vocês percebem, né, o evangelho transformando a comunidade cigana. Como é que vocês conseguem, como é que a gente consegue ver essa mudança que está acontecendo aí, através dos missionários da etnia Kalon?
3: Pai, irmão, através da palavra de Deus, Deus tem transformado a vida do povo cigano. Para a honra e glória dele, a gente está fazendo o trabalho aqui. Eu estou desde 2018 no trabalho aqui. Nós tínhamos uma tenda, a tenda rasgou, ela se espedaçou, mas Deus abençoou. Nós conseguimos aqui parceria com as igrejas, com os irmãos ciganos. Nós fez uma igreja, assim, um prédio ali de alvenaria. Os irmãos ciganos, todos eles, foi o pedreiro, outro foi eletricista, outro foi ali o servente ali de pedreiro. Juntou a comunidade toda trabalhando e levantamos nosso templo ali dentro de 30 dias. Foi um milagre de Deus. Deus, ele tem feito muito milagre aqui na nossa comunidade, no nosso povo: cura de câncer, cura de enfermidade. Pessoa que estava no terreiro de Quimbanda, converteu, tá junto com nós na igreja. Até na nossa cidade, o povo, eles estão vendo a transformação do povo cigano. Eu sempre falo, quando uma pessoa estava doente no hospital, vinha até polícia para perto de nós, que nós é unido, aí a gente ficava junto ali, ficava com medo, o cigano morrer, o cigano invadiu o hospital aqui, está lá fora. Hoje, pela palavra de Deus, transformou o povo cigano. Quando tem um doente, nós vai todo mundo ali, mas nós faz oração ali na porta. O pessoal que é funcionário não chama mais a polícia. Eles, às vezes, pedem oração para nós. Alguém que está doente, enfermo, acompanhante, pede uma oração também, a gente ora junto. Então, a gente está vendo a transformação que Deus está fazendo na vida do nosso povo cigano. A nossa comunidade se juntando, mobilizando, ajudando a construir o templo. Quando alguém está doente, está enfermo, eu estou sempre junto. Quando é para levar no hospital, em outra cidade fora, fazer exame, um acompanhamento, eu também estou junto. Então, graças a Deus, a obra de Deus está acontecendo e a gente está sendo usado, porque Deus tem capacitado. Às vezes, sem situação financeira para nós ir, mas a gente corre atrás e consegue. Às vezes tira do bolso, mas a gente não deixa de fazer a obra, não. Graças a Deus, está sendo feita a obra de Deus.
2: Que bênção, então você já me respondeu a segunda pergunta, que eu ia perguntar assim, quais são os frutos? Você já me deu assim um caminhão de frutos, né? Então, quer dizer, hoje a comunidade, hoje cigana, em Calão, vocês têm hoje um templo, hoje onde vocês fazem os cultos hoje, então.
3: Isso.
2: Que bênção. E fico impressionado também que, além, né, do templo que vocês têm, vocês, igual você falou, vocês fazem as visitas também, o pessoal pede oração. Olha que, como vocês quebraram, né, a tradição, né, aquela maldição, né? O pessoal
3: via, né? A gente chegava no hospital ali e tinha preconceito, aquele tanto de cigano, o povo chamava a polícia pra nós. A gente ficava sem graça, muito triste, de ver a população olhar pra gente diferente, porque é cigano. Aquele número de cigano é porque nós é muito unido, nós sempre tá junto, né? Uhum. A Bíblia fala pra nós chorar com os que choram e alegar com os que se alegram. Então, o cigano é muito unido, sabe? Mas hoje, eles veem a gente orando ali, buscando a Deus... Tem mudado ali a visão do povo, não é todo mundo não, mas todo aquele que conhece o cigano, que tem uma relação à intimidade, quando alguém fala mal, tem preconceito, aquele que conhece, ele já entra ali, ele fala, não, é o contrário, cigano é diferente, não é o que você está falando. Então, graças a Deus, Deus tem transformado. No fim do ano agora, nós teve 10 batismos, 10 pessoas que converteram ao Senhor. Foram 10 batizados. E tem mais gente aqui batizada também.
2: Glória a Deus pela vida de vocês aí, hein? Glória a Deus. E eu ia fazer até outra pergunta, você já também até falei, como é que vocês realizam o discipulado do povo cigano, Simar?
3: Eu tenho a ajuda do pastor Samuel, esse que está do meu lado aqui. A gente imprime ali um estudo bíblico, né? Eu preparo para batizar, a gente faz ali, durante ali o tempo ali, depois que prepara, a pessoa tem certeza daquilo que ele acredita, na salvação em Cristo Jesus, aí a gente prepara, vai lá e faz o batismo, com muita alegria, muito carinho, simples, mas Deus ele tem operado milagre, graças a Deus, pessoas que Deus levantou, têm se convertido e batizado.
2: Que bênção. E eles têm se mantido fiel, continuam firme e forte também na caminhada. Porque a gente sabe que não é fácil, né, a caminhada, né?
3: Não, eu sempre, verdade, sempre bato uma tecla lá para eles, que Deus ele não chama covarde. Ele chama aquele que levanta para fazer a obra. E nós temos que levantar para nós fazer a obra entre nosso povo cigano. Fala para eles, na cidade nossa, tem muita igreja, mas que prega para cigano só tem a nossa ali. Então nós temos que investir ali na questão de nós pregar o evangelho, porque nosso povo cigano não pode morrer sem ouvir a palavra de Deus. Eles têm que ouvir para se converter e estar ganhando ali a salvação deles.
4: O senhor Marcos, quando eu estive aí, você me mostrou 3 comunidades, né? A sua, onde você tem atuado mais forte. Como é que está a interação com as outras comunidades?
3: Tem uma comunidade que, de vez em quando, eu vou lá, de barraca, é aquela que, não aqui tem a porta aberta, a outra, de vez em quando eu vou lá, e a gente está preparando também, já estou indo em outras cidades, pregando também a palavra de Deus, e tem mais lugares que a gente está ajudando os pastores a interagir e abrir congregação no meio do povo cigano, chamar eles também para a igreja, igual Goiatuba, Itubiara, lá em Trindade a gente evangeliza também, lá em Ipameri e também Abadiânia.
4: Bênção. Bom saber que o ministério tem extrapolado, né, a cidade de Caldas Novas, vocês têm ido para outras regiões, né? Glória a Deus por isso.
3: Eu saio daqui 300 quilômetros, irmão, vou pregar a palavra de Deus na nossa família de povo cigano que mora em outras cidades fora.
4: Em Tubiara também tem ciganos?
3: Lá tem muito cigano, inclusive o pastor Igor, é o pastor onde é que a gente está, da missão do cigano, ele já tentou entrar lá umas 2 vezes, só a porta fechada, e agora Deus está abrindo porta lá para nós.
4: Amém.
0: Estamos encerrando mais um Conexão Missionária. Eu sou Edson Tauil e junto com os técnicos Samuel Moreira, Tiago Liza, Pedro Campos e Luiz Felipe, preparamos este programa com muito carinho para toda a sua família. As vinhetas foram gravadas gentilmente por Sandra Simões. O meu muito obrigado a você que ama missões e não deseja ficar de fora do que Deus está fazendo. Até o próximo Conexão Missionária.
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6: Olá, seja muito bem-vindo e bem-vinda ao Entendendo a Bíblia, o programa que é feito para você e com você, que nos ajuda a produzir o conteúdo a partir da sua pergunta. Eu sou Renata Burjato e ao meu lado...
7: André Castilho, é uma alegria poder conversar com você e junto com você entender a Bíblia também com ele.
8: Itamir Neves, nós queremos entender a Bíblia a partir da sua pergunta, vamos procurar responder a partir da palavra de Deus.
6: O João Natsi quer saber, o Espírito Santo já se manifestou de forma corpórea como o Pai e o Filho?
7: Resposta simples, não.
8: Não, não. Inclusive, João, temos que lembrar o seguinte, o Pai não se manifestou de forma corpórea. O Filho, sim. O Espírito Santo, não. Então, sem dúvida nenhuma, a resposta, como o André falou, é muito simples, é não. Mas a gente pode olhar para a Bíblia e verificar alguns textos que nos ajudam a entender. Por exemplo, João, capítulo 1, versículo 18. Ninguém jamais viu a Deus. O Deus unigênito, quer dizer, o Filho unigênito, o único Filho que está no seio do Pai, é quem o revelou. Quer dizer, a maneira pela qual nós conhecemos o Pai é através do Senhor Jesus. O próprio Senhor Jesus disse para os discípulos, quem vê a mim,
7: vê o Pai.
8: Vê o Pai. Então, não é que o Pai se tenha manifestado, é que o Senhor Jesus... Agora, o que eu queria que você, querido ouvinte, e você que está nos vendo também, agradecesse a Deus... Porque nós cremos num Deus trino, e somente um Deus trino é que poderia fazer isso. Somente um Deus trino é que poderia vir e dar a sua vida por nós. Você tem que pensar nisso, porque se fosse um Deus único, ou ele daria graça, perdoaria tudo, então ele não seria justo, ou então, o que aconteceria? Poderia ser um Deus carrasco. Mas esse Deus trino é muito especial, porque ele é justo, mas ao mesmo tempo ele é gracioso, ele é duro, mas ao mesmo tempo é misericordioso. Sim, esse é um problema que muitas vezes nós, seres humanos, não conseguimos entender. Como é que Deus é amor, mas ao mesmo tempo Deus pune? Não, Deus nos ama e por isso ele dá a disciplina para nós. Diante disso, então, nós temos que lembrar que o nosso Deus é trino. Somente um Deus trino é que poderia fazer isso. Em Romanos 3, 26, André, é um texto muito lindo, que ele fala o seguinte, ele é justo e justificador. Ele é justo porque ele condenou o pecado. Mas condenou o pecado em quem? Não em mim e você, seres humanos, só seres humanos. Ele condenou o pecado naquele que ele veio como ser humano, sem pecado. Então ele é justo. E é justificador porque ele pega a justiça desse que morreu e aplica em nós que cremos. Somente um Deus trino poder fazer uma coisa dessa.
7: Agora, outra coisa importante é que nessa questão do Deus trino, há uma revelação. E aí o responsável nessa trindade, a pessoa da trindade responsável pela revelação é a pessoa do Filho. Colossenses 1, versículo 15, falando sobre Cristo.
8: Exatamente.
7: Ele é a imagem do Deus invisível. Então, Deus é invisível, mas ele tem a imagem. Quem é a imagem?
8: É Jesus. Jesus Cristo.
7: Senhor Jesus. Então, voltando ali para João 1, como foi dito, né, o famoso texto de João 1,14. Aquele que é o verbo, né? O verbo se fez carne e habitou entre nós. E vimos a sua glória, como a glória do unigênito do Pai, cheio de graça e de verdade.
8: Exatamente.
7: Então, a glória visível do Deus invisível é manifestada em Jesus. Não é manifestada no Deus Pai e não é manifestada.

0: em Êxodo 33, 20. Então vamos lá começar com Gênesis 16.
1: De 7 a 10, certo? Mas um anjo do Eterno encontrou Agar junto a uma fonte no deserto. Era a fonte que está no caminho para Sur. E ele disse: Agar, escrava de Sarai, o que você está fazendo aqui? Ela respondeu: estou fugindo de Sarai, minha senhora. Mas o anjo do Eterno disse: volte para sua senhora, ainda que ela maltrate você. Ele continuou: vou dar a você uma família numerosa, tantos descendentes que não será possível contá-los. Você está grávida de um menino, dê a ele o nome de Ismael, pois o Eterno ouviu você e respondeu.
0: Vamos lá para Êxodo 33, 20.
1: Diz o seguinte: resgate, ou melhor, pera, 20, aqui. O Eterno continuou: mas você não poderá ver meu rosto, ninguém pode me ver e continuar vivo.
0: Pronto. Pois é, então não dá para ver Deus e continuar vivo. Mas Agar, tem outro episódio com Abraão, próprio, né, Moisés com os anciãos, né, estiveram com Deus. Mas se a Bíblia vai dizer que não é, ninguém nunca viu a Deus, então como é que a gente entende essas teofanias, essas manifestações de Deus?
2: Exatamente.
0: Os teólogos, normalmente alguns, né, vários, e eu acho que eu vou nessa linha, concordam que essas manifestações foram cristofanias antes da manifestação no templo cronológico de Jesus Cristo.
2: Visível do Senhor Jesus.
0: Então, o Deus invisível, ele sempre vai se manifestar, e isso me parece ser coerente com o ensino bíblico, na pessoa de Jesus, ainda que numa maneira anterior ao nascimento de Jesus. Sim. Talvez uma ressurreição, e por ele estar fora do tempo, ele transcende o tempo. Isso é meio difícil, né, filosoficamente entender, mas me parece que fora do tempo ele consegue de uma maneira entrar no tempo. Isso explica pessoas terem visto e até chamado Agar. Ela vai falar: aquele que me vê esteve aqui. E aí ela vai dizer que foi Deus, que apesar, e parece em vários momentos, né, o anjo do Senhor parece se confundir com o próprio Senhor. E anjo é mensageiro, não necessariamente ser angelical. Então pode ser que esse mensageiro seja, muitas vezes, o próprio Senhor Jesus, numa manifestação anterior à encarnação, mas que se dá num tempo diferente do nosso. Bom, enfim. E sobre o Espírito, então a gente pode concordar, o Deus Pai sempre vai se manifestar como Deus Filho, ainda que fora do tempo da encarnação. E em relação ao Espírito Santo, temos um outro texto, João 14, versículos 15 a 20. Então quem que vai abrir? E aí é quando Jesus fala da manifestação do Espírito Santo.
2: Exatamente. Isso que eu ia falar. Nós temos em João 13, 14, 15, 16 e 17, a última conversa de Jesus e a oração sacerdotal, quando Jesus iria se entregar por nós. E lá, exatamente, no capítulo 14, 15 e 16, ele mostra qual é o ministério do Espírito Santo. Então, ele vai mostrar exatamente como que o Espírito Santo viria para estar com eles. Ele falou: eu não vou deixar vocês órfãos. Virá um consolador. E agora leia então, por favor, Renata.
1: Filipe implorou: Senhor, mostra-nos o Pai, então ficaremos contentes. Vocês me acompanham todo esse tempo e ainda não entendem? Ver a mim é ver o Pai. Então como podem perguntar onde está o Pai? Vocês não acreditam que eu estou no Pai e o Pai está em mim? As palavras que digo não são simples palavras, não as digo por conta própria. É o Pai que vive em mim. Transforme cada palavra num ato divino. Creiam em mim. Estou no Pai e o Pai está em mim. Se não conseguem crer nisso, creiam no que vem, minhas obras. Quem confia em mim fará não apenas as coisas que faço, mas poderá até mesmo fazer coisas maiores. Porque eu caminho para o Pai e dou a vocês o privilégio de fazer a mesma coisa.
0: Tem que avançar um pouquinho mais, então vai a partir
2: Deixa eu ler o 14, 26, só para a gente dar uma ilustração um pouco sobre o Espírito Santo. O Senhor Jesus disse lá, porque tudo é a conversa de Jesus com os discípulos naquela noite lá, quinta-feira à noite. Isso vos tenho dito, estando ainda convosco. Mas o Consolador, o Espírito Santo, a quem o Pai enviará em meu nome, esse vos ensinará todas as coisas e vos fará lembrar de tudo o que vos tenho dito. Então, o Espírito Santo estava com eles, mas o Senhor Jesus fala: o Espírito Santo estará em vós.
0: Isso. Em vós. E aí que está o ponto. A partir do versículo 16.

0: eu pedirei ao Pai, e ele lhes dará outro conselheiro, que Exatamente. É a tradução para a palavra Paráclitos.
1: Exato.
0: Algumas Bíblias como Consolador, outras tem uma tradução da NVT que é para que traduz como encorajador. Uhum. Mas é, uhum. é uma palavra difícil de traduzir. Paráclitos, é o conselheiro aqui na NVI. Para estar com vocês para sempre. O Espírito da Verdade. O mundo não pode recebê-lo, porque não o vê e nem o conhece. Mas vocês o conhecem? Pois ele vive com vocês e estará em vocês.
1: Não... E isso aconteceu, André, depois que o Senhor Jesus foi glorificado e subiu, e aí ele e o Pai enviaram para nós, graças a Deus, o Espírito Santo.
0: Então, de alguma maneira, a gente pode dizer também, a gente, ó, não tem uma manifestação corpórea, mas como que o Espírito Santo se manifesta? Através de mim.
1: Tranquilo.
0: Quando ele atua em mim através de mim, é de alguma forma uma manifestação corpórea, porque esse é justamente o trabalho do Espírito Santo. Habitar em mim, habitar na igreja e atuar no mundo através da nossa vida, através da igreja. Por isso, meu querido, isso é muito importante. Quando você atua por meio do Espírito Santo, é Jesus Cristo atuando no mundo, porque você está atuando em consonância com o Deus eterno. Por isso, não espere outra manifestação, porque ela já aconteceu. Permita que o Espírito Santo manifeste Deus para o mundo através da sua vida. Obedeça a ele e assim você vai manifestar o Pai para as pessoas. O evangelho que as pessoas vão ler são as ações de Deus através da sua vida. Permita-se ser usado por Deus para manifestar o amor de Deus para todas as pessoas.
1: Para completar e dar uma base bíblica para isso que você falou, é só abrir lá em 1 Tessalonicenses capítulo 5. Não apagueis o Espírito. Então, quanto mais eu puder me abrir para o Espírito Santo me usar, ele vai ser então visível na vida que o Senhor vai me dar através do Espírito Santo, para que todas as pessoas possam vê-lo. Possam vê-lo através de mim e através de você. Já pensou?
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7: Bom dia para você, voltamos aqui com um amigo na madrugada, um excelente sábado, e aqui a gente aproveita para trazer o pastor Paulo Biasi. Ele vem conosco e apresenta o Correndo para Vencer.
8: Corramos com perseverança a corrida marcada para nós, com os olhos fixos em Jesus, o líder e aperfeiçoador de nossa fé. Paulo estava a caminho de Roma, onde sabia que quase certamente enfrentaria a morte. Mas ele não morreria antes de levar o evangelho ao coração daquele império que dominava o mundo. Durante a sua jornada, ele apresentou a sua defesa ao rei romano, que governava Israel. Paulo aproveitou aquela oportunidade, usando as palavras exatas para o evangelho ser compreendido. Produzido pela Igreja Moody, em Chicago, você ouve Correndo para Vencer, com o Dr. Erwin Lutzer e sua clareza no ensino bíblico que nos ajuda a cruzar a linha de chegada. O pastor Paulo Biasi está apresentando a série do pastor Lutzer sobre Luz que Brilha nas Trevas, como o evangelho impacta a cultura. No capítulo 26 de Atos, Paulo apresenta o seu caso perante Herodes Agripa.
9: Jesus se revelou a Paulo e disse: Agora levante-se, pois eu apareci para nomeá-lo meu servo e minha testemunha. E foi assim a conversão de Paulo. Bom, agora precisamos entender o chamado dele. Jesus disse: Sim, eu envio aos gentios para abrir os olhos deles, a fim de que se voltem das trevas para a luz e do poder de Satanás para Deus. Então receberão o perdão dos pecados e a herança entre o povo de Deus separado pela fé em mim. Esse foi o versículo 18, em que vemos o chamado de Paulo. O que Jesus está dizendo aqui é: Paulo, o que você vai pregar é uma mensagem que tira as pessoas das trevas e as conduz para a luz. Mas por que é que o evangelho é a luz? A verdade é que sem Cristo as pessoas vivem na escuridão moral e elas justificam os pecados delas. A mente justifica o mal que o coração deseja fazer. E assim as pessoas vivem na escuridão moral. Mas quando alguém chega para a luz do evangelho, começa de repente a enxergar Deus. Não é ver fisicamente, mas é passar a compreendê-lo. O Espírito Santo lhe revela quem Deus é, e assim você enxerga o seu pecado e se sente humilhado, porque ele é revelado pela luz. Na fazenda em que fui criado, lá no Canadá, nós tínhamos um porão que era bem escuro e encardido. todos os insetos, vermes e tudo mais que você conseguir imaginar viviam lá embaixo, naquele ambiente em que ficavam extremamente tranquilos. Isso até que alguém acendesse uma lanterna bem forte. E aí todos começavam a correr desesperados porque ficavam muito incomodados pela luz. E é exatamente assim com este mundo. Ele se sente tranquilo em meio às trevas do pecado. Uma vez, um jovem me disse durante um voo: "Eu não preciso de Jesus. Eu vou me sair bem no dia do julgamento." Você acredita mesmo que vai se sair bem com base no seu próprio desempenho, naquilo que você fez na sua vida? Você sabia que vai precisar se apresentar diante do Deus que é tão santo que se você estivesse ao lado dele agora, você seria totalmente consumido, como se estivesse sendo incinerado pelo sol? E você ainda acredita que as suas boas ações vão ser suficientes? Isso é viver na cegueira. A Bíblia diz que as pessoas amam mais as trevas do que a luz, porque é claro que elas sentem a necessidade de esconder os seus pecados. Mas Paulo vai pregar uma mensagem que, em primeiro lugar, revela a luz. E ela também será uma mensagem que transforma pessoas, tirando-as da escravidão de Satanás para viverem na liberdade de Deus. Nunca subestime o poder do diabo nas religiões falsas. Ele mantém as pessoas reféns, muitas vezes pelo medo, fazendo com que elas pensem: "Você não pode mudar de religião. Você não pode nem questionar aquilo em que acredita." Existem algumas religiões que dizem que se você mudar para outra, isso pode até lhe custar a sua vida. Então, o que é que acontece? As pessoas ficam aprisionadas pelo medo. Elas vivem aprisionadas por Satanás. Mas Paulo vai anunciar uma mensagem que tira as pessoas das trevas para a luz. Esse era o chamado dele. Aliás, é por isso que a nossa igreja Mude existe. Quer dizer, existem muitos motivos, mas este é um deles: ajudar as pessoas a entenderem como sair das trevas para a luz, como passar do poder de Satanás para o poder de Deus. Porque isso só acontece através do Evangelho. Só acontece por meio da libertação que Jesus traz para quem crê no nome dele. Então, Paulo começou o seu discurso, e enquanto ele ainda falava, ele foi interrompido. Tenho quase certeza de que ele ainda não tinha terminado. Só que Festo não estava aguentando mais ouvir. Enquanto Paulo se defendia, veja o que diz o versículo 24. De repente, Festo gritou: "Paulo, você está louco? O excesso de estudo fez perder o juízo." Bom, se eu fosse Paulo, teria sentido muita vontade de dizer: "Senta aí, porque meu sermão ainda não acabou." Mas é claro que, como Paulo estava falando com um rei, ele respondeu com respeito. Mas Paulo respondeu: "Não estou louco, excelentíssimo Festo, digo a mais sensata verdade. E o rei Agripa sabe dessas coisas. Expresso-me com ousadia, porque tenho certeza de que esses acontecimentos são todos de conhecimento dele, pois não se passaram em algum canto escondido." Como essa resposta é rica em significado. Esses acontecimentos não se passaram em algum canto escondido. As origens do cristianismo não aconteceram de forma escondida. Não foram frágeis nem ocultas, aconteceram visíveis aos olhos da história e foram examinadas pelos melhores investigadores. Alguns dos que eram críticos disseram: "Vamos investigar a Bíblia e fazer o funeral dela." Mas, de algum modo, o tal cadáver nunca permanece onde eles o deixam. Ele sempre reaparece. Agora, o que foi que o rei Agripa pensava sobre isso? Paulo disse: "Rei Agripa, você crê nos profetas?" Eu sei que você crê. Você crê nos profetas. Porque lembre-se que Agripa dizia ser judeu. E Agripa responde: você acredita que pode me convencer a tornar-me cristão em tão pouco tempo? E Paulo disse em essência: seja em pouco ou mesmo muito tempo, eu certamente gostaria. Esse texto do versículo 28, às vezes, foi mal interpretado em traduções que dizem: por pouco você me convence a me tornar cristão. Mas, provavelmente, este não era o sentido original. Uma tradução melhor é como nós encontramos aqui na Nova Versão Transformadora. Você acredita que pode me convencer a tornar-me cristão em tão pouco tempo? Agripa provavelmente foi bem sarcástico. Em outras palavras, o que ele dizia era: Paulo, você realmente acredita que nesse pouco tempo eu vou me tornar um desses cristãos tão odiados? Está falando sério, Paulo? Você não espera mesmo isso, espera? Essa foi a resposta de Agripa. Bom, então o rei, o governador e a Berenice se levantam e, enquanto saíam, tiveram uma breve conversa. Estamos no versículo 31, onde a conclusão deles foi: este homem não fez nada que mereça morte ou prisão. E Agripa disse a Festo: ele poderia ser posto em liberdade se não tivesse apelado a César. Agora, é claro que Festo nunca iria soltar Paulo por causa das repercussões políticas que causaria com os judeus. Mas foi assim essa incrível história do apóstolo Paulo. Agora vou fazer alguns comentários. Primeiro, repare como Deus usa a injustiça. Paulo ficou preso por 2 anos na Cesareia por uma coisa que ele não fez. Félix o deixou lá para agradar os judeus. Então, eles tiveram aquela discussão sobre ele porque ele não havia quebrado nenhuma lei. A questão era simplesmente: o que é que nós vamos fazer com ele? Porque Paulo havia apelado a César, e foi esse apelo que se tornou o meio dele chegar a Roma. Será que Paulo tinha alguma dúvida de que iria para Roma? Eu acho que não. Porque se ele tivesse dúvida, estaria vivendo em incredulidade. Se você for olhar o capítulo 23 de Atos, logo que Paulo chegou em Jerusalém, o Senhor esteve com ele. E o versículo 11 diz: naquela noite, o Senhor apareceu a Paulo e disse: tenha ânimo, Paulo. Assim como você testemunhou a meu respeito aqui em Jerusalém, deve fazê-lo também em Roma. Mas a parte fascinante é como Deus levaria Paulo até Roma. Deus usou Festo, um governador fraco que não fazia o que deveria. Ele o levou por meio de uma situação que envolveu o rei Agripa, que ouviu Paulo, mas não teve o que escrever para enviar para Roma com ele. Só que, como Paulo havia apelado a Roma, quando Festo sugeriu enviá-lo para Jerusalém, ele acabou chegando lá como Deus disse. E ele também chegou a Roma, porque quando levou a oferta para Jerusalém, Deus não permitiu que aquela multidão que queria matá-lo conseguisse. Isso é típico de Deus. No meio do caos e das injustiças humanas, ele está lá tecendo o seu padrão, fazendo aquilo que só ele consegue fazer. Lembra da história de José no capítulo 39 de Gênesis? Não vou pedir para você achar, apenas se lembre de que ela está lá. José se tornou assistente de Potifar. E o texto diz: o Senhor estava com José e o abençoou. Não é maravilhoso? Aí a esposa de Potifar o acusou de tentativa de estupro. E José foi lançado na prisão, sem advogado, para defendê-lo dessa injustiça. Não havia nada para lhe dar esperança de que o dia seguinte seria melhor que o anterior. Mas sabe o que o texto diz mais à frente, neste mesmo capítulo? O Senhor estava com José na prisão, e Deus lhe deu favor aos olhos do carcereiro. Não é lindo? Deus está conosco em nossas promoções e Deus está conosco em nossos relacionamentos. Ele está conosco nas injustiças e também na justiça. Deus nunca abandona os seus. Aí onde você está agora, se você é crente em Jesus, Deus está com você. Sim, meu amigo, Deus está com você. E essa verdade deve nos sustentar hoje, amanhã e nos dias que virão. Ela nos fortalece para caminhar pela fé e crer que esse evangelho em que confiamos pode nos conduzir até o nosso lar celestial. Ficamos muito felizes por podermos entrar com um Correndo para Vencer na sua casa, seu carro, seu escritório, aí onde você nos ouve. É uma bênção podermos conectar com você. Lembre-se que dependemos das suas orações e esperamos lhe encontrar aqui, nessa mesma emissora, em nossa próxima edição de Correndo para Vencer.
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11: Começando mais um de pai pra filha, e eu comecei aqui sem óculos, mas eu vou colocar o meu óculos pra eu poder ver você melhor. E se você quiser me ver também, você pode acessar o YouTube da Juventude, arroba na contramão RTM, pra você nos assistir, porque eu, Gabi Gouveia, estou com meu pai, JP Gouveia.
12: Muito bom poder estar aqui mais uma vez, hoje conversar sobre um texto que as pessoas não entendem muito bem
11: muito
12: o que está acontecendo.
11: Eu lembro de
12: lá
11: você pregando sobre esse texto.
12: Eu gosto das parábolas. Essa a gente chama, o pastor Clayton Kunz chama de ações parabólicas de Jesus, né?
11: Bom.
12: Quer dizer, ele faz uma ação que, na verdade, é uma parábola, é um ensino. Mas é uma ação.
11: E ele fazia muito isso, né, pai?
12: Muito.
11: Nossa, tudo era com parábola ou contava uma história para explicar e tal. Se você quiser nos assistir, você vai acessar o arroba na contramão RTM, como eu disse. Mas quero lembrar que a gente também tá no rádio, então eu tô conversando com você que tá ouvindo aí na programação. A gente tá no site da RTM e também em podcast. A pergunta de hoje chegou de uma pessoa assim que, nossa, a gente nem conhece, nem gosta, né, pai?
12: Quase nada.
11: Quase nada, da minha irmã do meio, a Alice. Mas você pode fazer assim como a Alice e mandar sua pergunta também aqui no YouTube, no WhatsApp da RTM, você que tá ouvindo no rádio, enfim, aonde você preferir, mas participa, tá bom? Inclusive, eu tive um retorno da nossa chefia, dos nossos chefes, e eu soube que o De Pai pra Filha cresceu muito, tem ganhado um público novo, mas a gente quer saber disso, quer ouvir de vocês. Então, conta pra gente que você gosta, porque a gente não tem muito acesso a esse retorno, né, pai?
12: Verdade.
11: Então é bom saber que você tá gostando e até se você mandar pergunta, você participar. Mas significa que a gente tá trazendo um tema legal, né, pai?
12: Muito bom, muito bom.
11: Mas vamos lá.
12: A gente responde perguntas que são do dia a dia.
11: Que eu trago das redes sociais, ou que a Alice, ou que, enfim, da nossa vida.
12: É isso aí.
11: Mas vamos lá pra pergunta que a Alice trouxe hoje. Em Marcos, Jesus amaldiçoa uma figueira. Estamos falando da passagem, né?
12: Ok.
11: Porque se não estava na época de dar figos? E o que significa isso?
12: Bom, vamos lá. Primeiro a gente tem que entender o contexto. Jesus está a caminho de Jerusalém, tá? Ele vai confrontar, quando ele chegar em Jerusalém, ele vai confrontar os caras que estão, os vendilhões, né? Nas versões mais antigas, os caras que estão vendendo e comprando, fazendo comércio no pátio do templo, tá? E Jesus vai lá, vocês vão lembrar, ele derruba as mesas,
11: ele voa, chega causando. Todo lado,
12: é. No The Chosen, ele tira a cinta e toma sentado.
11: Ah, é verdade. No, né? The Chosen, ele fica com o negócio assim, um, né? Chicote, escalando. É.
12: Ele dá ali logo no lombo, né? Bravo. E bota os caras pra correr. Lembra que esse é o passo anterior. O que que acontece lá no templo? É o cume desse negócio assim. Vocês transformaram a casa do Senhor em um covil de ladrões, de comerciantes. Aqui é a casa de oração, né? Vocês não dão sinais de arrependimento. Essa é a fala que ele vai dizer lá. Você entendeu? Só que antes, ele faz uma ação parabólica. É, ele mostra uma verdade. Então, ele vai até a figueira para procurar frutos. A figueira não tem frutos. E aí, ele amaldiçoa a figueira e fala, nunca mais você vai dar frutos.
11: Uma analogia perfeita para a gente conseguir entender o que ele estava falando.
12: Exatamente. Ele, lá na frente, vai falar sobre sinais. Então, o que eu preciso levar em consideração para fazer a interpretação dessa ação de Jesus? A fala dele sobre sinais. Essa figueira, esse tipo de figueira que tem lá, ele dá, na verdade, um frutinho antes, uma frutazinha pequena, que depois vai virar uma flor, tá? E ela indica, antes da época de dar frutos, ela indica que aquela árvore vai dar frutos quando for a época. É um sinal. Essa frutazinha, essa florzinha que aparece, é um sinal de que no futuro ela vai dar frutos. Jesus vai procurar frutos e não encontra nem o sinal de que ela vai dar frutos. Percebe? Que depois ele vai aplicar isso lá. Então ele vai lá, pega um negócio, ninguém entendeu nada. Tanto que quando eles estão voltando no dia seguinte, os discípulos perguntam para ele, Jesus, olha aquela figueira que o senhor amaldiçoou. Pô, se você tiver fé, você vai fazer isso também. Jesus dá um ensino sobre fé, tá? Mas a ideia da ação parabólica é que se a gente não dá sinais de que vai se arrepender, ele corta.
11: Corta fora.
12: Você tá.
11: Até porque ele fala que é quente ou frio. Se tiver morno, eu vomito. Parece que ele tá olhando e falando, pô, você não dá nenhum sinal de que você vai se arrepender, que você vai dar fruto, sinal. Então assim, ele corta já logo era. Fora.
12: E ele tá fazendo um sinal, lógico, da religião lá, dos judeus, os fariseus, os escribas, os saduceus. Ele tá dizendo que esses caras e o povo que está seguindo eles nem dão um sinal de que, você entendeu? Não dão nem seta para a direita para entrar na próxima pista, entendeu? E se você entrar para a próxima pista, vai bater.
11: Isso cabe para a gente hoje, meu Deus.
12: Total. O problema não é se você está dando frutos. O problema é se você nem dá sinais de que um dia você vai dar frutos. Você nem está se importando, você nem fez uma reflexão que te leva ao arrependimento. Você nem busca o Senhor para entender o que está acontecendo. Você não ora, você não jejua, você não lê a Bíblia. Você não dá nenhum sinal de que de verdade você vai se arrepender dos seus pecados. De que você vai dar frutos de arrependimento lá na frente. Então ele logo já corta o sistema todo e fala, para de ser hipócrita. Você entendeu? Essa é a ideia aí da figueira. A figueira, ela não dá sinal de que um dia dará frutos. O problema não é dele, não é se a figueira vai dar fruto. O problema é que nem sinal de que ela vai dar fruto ele vai dar. Ela é falsa. É hipócrita, você entendeu? Porque ela tá bonita com folhas, então parece que ela vai dar frutos, mas ela não dá sinal de que vai dar frutos. E aí Jesus manda ela secar. Você nunca mais vai florescer, você nunca mais vai dar flores ou folhas do jeito que você tá dando.
11: Então é capaz que realmente pensando no, nos dias de hoje. Realmente essa avaliação espiritual pode estar sendo feita sobre nós e nós sermos amaldiçoados?
12: A gente vai ser cortado, você entendeu? Porque a ideia não é nem a maldição, é de que ele não vai permitir que essa hipocrisia e essa mentira permaneça. Vai ser revelada a sua falsidade, você entendeu? E você vai secar. É isso que ele está dizendo. Está dizendo que as pessoas vão à igreja, vão dentro das religiões, mas vão falsas. Elas vão com uma aparência de que dão frutos, de que têm frutos. Mas, na verdade, elas não dão nem sinal de que vão dar frutos. E Deus vai acabar com essa aparência. Ele vai fazer secar a aparência de beleza espiritual e vai mostrar quem realmente a gente é. Uma figueira que não dá frutos, uma figueira seca. Percebe? Essa é a relação. As pessoas não têm essa noção. Entendeu? De que a gente é falso, de que a gente não busca, de que a gente nem... Você entendeu? Outro dia eu estava conversando com uma pessoa e eu falava com... Era mais de uma pessoa. E era a diferença, eu não sei se foi em aula, mas é a diferença entre a gente ter a consciência de que somos pecadores e o ato do pecado. Para o arrependimento. Uma coisa é a gente falar, somos pecadores. Mas você tem consciência dos atos que você pratica que são pecado? Uma coisa é, eu tenho plena consciência que sou pecador. Mas quais são os pecados que eu pratico? A gente não faz essa reflexão. A gente é hipócrita. Porque a gente fala, somos pecadores. Mas quais pecados você cometeu hoje?
11: A mente fala assim, poxa, menti. Aí, tipo, cara...
12: É hipócrita.
11: Uhum.
12: Então, alguém que tem convicção de que é pecador, porque a Bíblia diz que eu sou pecador, mas eu não pequei hoje.
11: Não vive uma vida de redenção todo dia, né?
12: Por isso. Não vive uma reflexão de entender quais são os atos pecaminosos que a gente tem. Você entendeu o que passou no nosso coração? Porque o motoboy fechou e a gente pensou, desgraçado. A gente não falou, mas a gente já naturalizou. Eu sou pecador, mas eu amo os motoboys. Mentira. Você é falso, o que você pensou. Podia ter caído,
11: crente,
12: miserável.
11: Eu sou crente, mas eu falo palavrão, sim.
12: Podia ter caído, miserável. Você entendeu? Ah, a esposa falou um negócio meio atravessado. E você pensou, ah, essa mulher, viu? Uhum. Ai, por que que eu fui casar? Ai, por que que essa tranqueira?
11: Já pecou aí.
12: E a gente não diz... Mas a gente naturalizou. Então eu tenho convicção de ser pecador, mas não tenho convicção dos pecados que eu pratico. Entendeu? Essa é a reflexão. Ah, ela é bonita, ela dá... Nossa, como ela é linda,
11: todo
12: parece
11: verde,
12: espiritualmente maravilhosa, mas ela não dá sinal. Por quê? Porque ela tem uma hipocrisia. Ela entende que ela é pecadora porque a Bíblia diz que é pecador, mas eu não sei quais são os atos que me tornam pecador. Quais atos, quais ações eu fiz, quais pensamentos pecaminosos eu tenho? Essa reflexão precisa ser feita diariamente. E ela só pode ser feita por quem busca. Quem lê, quem ora, quem jejua, quem medita. Esse cara está dando sinais
11: de que
12: um dia ele vai dar frutos. E aí o Senhor prospera ele e faz com que esse caminho seja bom para dar frutos. Agora, se eu nem faço isso, ele logo seca e ele expõe a minha verdade nua e crua de alguém que vai secar e vai perder as flores, vai perder as folhas e vai perder tudo. Por quê? Nunca deu nem sinal de que iria um dia dar frutos para o arrependimento.
11: Eu perguntei exatamente isso para minha psicóloga, sem fazer analogia com o texto bíblico, mas eu falei para ela, pô, a gente já colheu alguns frutos, né, de algumas coisas, tipo, não falei nesses termos, eu falei, pô, já melhorei várias coisas e tal, e agora... Estamos trabalhando outras coisas. Eu falo, mas fique calma. Você está plantando, vai colher. Pior seria se você não estivesse plantando nada ou não dando sinais de que você teria frutos.
12: Exatamente.
11: E você já dá sinais que vão vir outros frutos. Bom, é isso. Mais um de pai para filha, ficando por aqui. Mais um episódio que daqui a alguns anos eu vou colocar para tocar em casa para ouvir com meu filho. né, pai? Uhum. E com vovô, quem sabe, lá do lado. E que você pode aproveitar para abençoar a vida de alguém também. Então, compartilha esse episódio. Compartilha com alguém da sua família, às vezes com seu pai, com seu filho ou com um amigo. A gente tá aqui para abrir nossa mesa e o nosso relacionamento para você aproveitar também. Então, faça parte disso. A gente volta semana que vem. Obrigada, pai.
12: Amém. Valeu. Valeu, filhinha.
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2: Você vive em um tempo de telas frágeis e memórias instáveis. Essa é a realidade. Livros digitais podem desaparecer com um clique, um erro ou uma falha elétrica. Você sabe disso. Arquivos dependem de energia, sistemas e empresas. O que parece eterno pode sumir silenciosamente. Por isso, livros físicos ainda têm valor incomparável. Eles permanecem quando o sistema falha. Eles ficam quando a tecnologia muda. Hoje, muitos livros estão guardados em bibliotecas, depósitos climatizados e casas de leitores atentos. Outros vivem apenas em nuvens digitais. Isso provoca uma pergunta direta. O que permanecerá quando os dispositivos falharem? Você precisa refletir com seriedade. O livro físico carrega permanência. Ele pode ser herdado, pode ser relido, pode ser preservado. O digital facilita acesso, mas traz riscos ocultos. Distração constante, leitura superficial e dependência tecnológica. No campo espiritual, isso é ainda mais profundo. A Bíblia não foi registrada para leitura, mas também para meditação no caráter divino, revelado finalmente na palavra viva, Cristo Jesus. Quando você conserva versões diferentes da Bíblia Sagrada, você amplia a compreensão. Quando você lê, medita e vive o que lê, o texto deixa de ser tinta no papel e se torna vida na vida. Assim, conhecer a Deus Pai por meio de Cristo não é apenas estudo, é transformação interior, que sustenta a sua fé quando tudo ao redor muda. Guarde essa verdade. A palavra que você vive não se perde com o tempo. Um arquivo pode ser corrompido, um livro pode envelhecer, mas a verdade vivida permanece. Você prepara o futuro quando preserva livros físicos, usa o digital com discernimento e grava a palavra no coração, na vida. Lembre-se, o que você lê na fé, medita com atenção e vive com fidelidade, será preservado para a eternidade, pela sua própria eternidade. Você ouviu Mensagem para Hoje. Você pode acompanhar pelo texto e acessar também as notações de rodapé. Você encontra no site ruajanus.com.br. Vou soletrar: ruahjanus.com.br. Até já.
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4: Olá, gente amiga desse mundo que se expressa em português. Vamos para o nosso Café com Deus de hoje. Eu sei que vou parecer estar a repetir, mas é que é muito forte entre os crentes essa coisa de andarem pelos sentimentos, as emoções, sensações, neste que é um verdadeiro império dos sentidos, um nome para um filme que há muitos anos fez sucesso. E é aquilo. Ah, Rubinho, hoje acordei com vontade de fazer só aquilo que sinto. Eu, diante dessas, confesso, se dependesse do coração, eu já tinha me levantado pelas 2 da tarde, comido 3 pizzas, ignorado 2 problemas e fugido de qualquer responsabilidade espiritual.
5: Ah,
4: perceberam?
5: Finalmente um cafeiteiro sincero. Segue o coração. Dizem por aí, não é? Deve ser bíblico também, tipo...
6: É isso aí, meu servo. Seguirás o teu coração acima de todas as coisas.
5: Capítulo inventado. Vir versículo nenhum.
4: Pois é, mas a palavra de Deus diz outra coisa. Nela está escrito: enganoso é o coração mais do que todas as coisas. Já leram lá em Jeremias 17:9? Ou seja, confiarmos cegamente no que sentimos pode ser como usarmos um GPS avariado. Parece-nos convincente, mas vai nos levar pro lado errado.
5: Tá, mas espera. Não dizem que temos que amar a Deus com o coração? Então, em que ficamos? Sentir pode ou é proibido?
4: Claro que sentir faz parte, mas não pode ser esse o piloto, no máximo, o passageiro. Jesus foi claro: se me amais, guardareis os meus mandamentos, lá em João 14:15. Então, amar aqui na lógica de Deus não é sentir, mas obedecer.
5: E isso quer dizer que devemos obedecer, inclusive e sobretudo, quando não nos apetece, né mesmo?
4: Exatamente, porque aí não é emoção, é convicção. Como dizia John Stott, crer é também pensar. A fé cristã não é um salto no escuro guiado pelo coração, o tal pé no primeiro degrau e depois os outros aparecem. Não, gente boa, ela tem a ver com uma caminhada firme, guiada pela verdade, e essa revelada, escrita. Por isso é que sempre digo, a fé tem a ver com conhecimento. Paulo diz isso quando afirma, a fé vem pelo ouvir e o ouvir pela palavra de Deus, lá aos Romanos 10:17. Daí que devemos todos e quaisquer um pedirmos a Deus que nos ajude a não sermos governados por sentimentos, essa coisa instável em que num dia nos sentimos fortes, um minuto depois desanimados, depois confusos. Enquanto isso, a sua palavra permanece firme e deve ser o esteio da nossa vida, e nela devemos meditar, tomando-a como pão a cada dia. E é ela também que nos ensina a obedecer, mesmo quando não temos vontade, e a confiarmos mesmo quando não vemos nada, e a caminharmos mesmo quando o nosso tal coração quiser desistir e estacionar. Então, meus queridos, lembremos-nos todos, nem tudo que sentimos é verdade, mas tudo que Deus diz é. Viver pela fé não é ignorarmos o coração, mas submetê-lo à verdade. Porque, no fim, quem manda não é o que sentimos, mas é quem nós obedecemos e seguimos. Perceberam?
5: Então é isso, seus malas, sinhalsa. Menos.
6: Eu sinto que Deus me disse. E mais, Deus já disse, ok? Tome vergonha nessa cara.
4: Calma, pega leve e vamos falar com Deus. Pai amado, tu conheces o nosso coração, sabes como ele muda, como se engana, como às vezes quer atalhos ao invés de obediência. Por isso, hoje, não queremos ser guiados pelo que sentimos, mas pela tua verdade e esta revelada na Bíblia. Ajuda-nos a que alinhemos os nossos sentimentos contigo e não o contrário. Dá-nos discernimento para reconhecer quando o nosso coração quer fugir ao que já disseste. Que obedeçamos mesmo quando não nos for confortável, quando isso não for popular, mesmo quando não fizer sentido aos nossos olhos ou à conveniência. Que te amemos, não só com emoções, mas com decisões firmes, conscientes e fundamentadas. E quando nosso coração quiser assumir o controle, lembra-nos, com graça, que o melhor lugar para ele estar é rendido aos teus pés. Por Jesus pedimos-te. Amém. Alô, amigos, queridos e companheiros deste café. Escrevam-nos e tragam as suas críticas e sugestões, como também repartam comigo e os que comigo produzem este programa, em que vos temos ajudado. Um abraço nosso, meu e da turma toda que vos serve, desde São Paulo, no Brasil, como em Lisboa, Portugal.
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1: Salmo 112, versos de 1 a 3, diz assim: Aleluia! Como é feliz o homem que teme o Senhor e tem grande prazer em seus mandamentos. Seus descendentes serão poderosos na terra. Serão uma geração abençoada de homens íntegros. Grande riqueza há em sua casa e a sua justiça dura para sempre. Bênçãos familiares para quem teme ao Senhor. Primeiramente, a bênção do prevalecimento. Descendentes poderosos na terra é o que diz o texto. E assim nós observamos que o temor ao Senhor constrói um legado que ultrapassa o presente, o tempo presente. Quando o temor é real, os filhos e descendentes desta pessoa que cultiva esta rendição ao Senhor têm a bênção do Senhor a fortalecê-los, não apenas em posição, mas principalmente em caráter, tornando-se firmes e influentes naquilo que é justo aos olhos de Deus. Uma segunda bênção, a bênção da abundância, da fartura. Diz o texto que grande riqueza há em sua casa. A provisão de Deus vai muito além do que é material, que pode ser comprado numa loja, mas envolve paz, equilíbrio, dignidade no lar. A verdadeira riqueza está em uma casa sustentada por valores sólidos e pela presença maravilhosa do nosso Deus. Terceira bênção, a bênção das escolhas que permanecem. O texto diz: a sua justiça dura para sempre. As decisões guiadas pelo temor ao Senhor produzem frutos duradouros. A justiça vivida hoje se transforma em herança espiritual, permanece e impacta as gerações seguintes. Por isso pense, o temor ao Senhor gera bênçãos que sustentam, prosperam e permanecem ao longo das gerações. 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
2: É isso. Seja feliz e até o nosso próximo encontro.
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9: Mais uma vez, o corpo é a parte física do ser humano que nos permite existir no mundo. A alma é onde estão as nossas emoções, a nossa vontade e a nossa consciência. O espírito é a parte que se conecta com Deus. Juntos, formam o ser humano completo. Para nós, integrados, corpo, alma e espírito na prática. E comigo ela, a integrada Renata Burjato. Fala, Bela.
4: Fala, fera. E comigo eles também. Os integrados Marília Lira, seu Arnaldo, Edivânia. Tem integrado internacional também. Tem Eliane lá em Estocolmo, Suécia. Dona Rosa Cura em Guarulhos. Tem Railuz, tem Neidma, Marcos em Sertãozinho. Dona Rosa em Anápolis, Goiás. E seu Nazareno. E a gente está na quarta edição do Integrados, né? Daqui a pouco o Lovia vai falar mais a respeito disso. Mas enquanto a gente está só nas conjecturas do que poderia vir depois, os ouvintes já têm sugerido, viu? Alguns falaram que tem que ser grupo Jean Rats RTM versus ouvintes.
9: É, muitos são aí os próximos, as próximas temporadas do Integrados, porque seguimos com a escalação de hoje. Hoje tem a Integrados com o quarto desafio da quarta temporada. E Bela, como os nossos ouvintes podem participar do nosso programa?
4: Venham pra cá, como fez a Neidma, pelo WhatsApp 11 974 181 456. Deixe o recadinho de vocês, preferencialmente escrevam. Se for alguma foto praticando, alguma atividade física, pode mandar pra gente também. O WhatsApp é o mesmo, 11 974 181 456.
9: Porque tem também o Fala Fera com a participação do nosso time de ouvintes e a última volta. Por isso e para isso, continue conosco, porque está começando mais um
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9: 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Reprises? Daqui a pouco revejo vocês. Sim, ainda hoje em nossa primeira reprise às 21 horas. Se aquele WO, reprises aos sábados às 2 horas e 30 minutos. E aos domingos, às 10 horas, segue lá o nosso Instagram, @programaatletasnoar, e dê aquele amei em nossas publicações. E você, fera? E as belas estão esperando o quê para participar, curtir, comentar e compartilhar? E, Bela, dê aí, então, as letrinhas para os nossos ouvintes.
4: E, olha, antes de eu dar as letrinhas do site, nós sabemos que o mês de maio é o mês das mães. E sabe, Lovia, aqui na rádio, a gente está com uma promoção de Dia das Mães, onde os nossos ouvintes, sejam eles filhos ou mães, mandam foto com seus filhos ou com as suas mães. 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Vamos celebrar aí o Dia das Mães com atividade física, vamos movimentar e também entusiasmar os outros a fazerem o mesmo. Então, marquem o nosso programa por lá. E para ouvir todos os episódios anteriores, acessem rtmbrasil.org.br/programas e na sequência Atletas no Ar. Esse daqui é o de número 611. E agora, Lovia?
9: Lembrando-se que no dia, mês de maio, o mês das mães, no dia 20 de maio, feriado internacional, hein? Comemoramos aí a data natalícia do fera Lovian.
4: Então é dia dos pais, é dia do atleta, é dia do integrado, fisiologista, agora bacharel em teologia. É tudo isso no dia 20, né? A gente não vai esquecer, não.
9: Dia... Dia Mundial do Tudólogo.
4: Não esquece não, dia 20, hein? Pra gente fazer uma bela festa pro nosso apresentador. E agora?
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9: Analisei a expectativa de vida de cada uma das participantes. Já sugeri uma nova rotina de vida por meio do quarto desafio. Desafio 4, microciclo 4, de 26/4 a 2 de maio. Primeiro, pratique 150 minutos total de atividade física. Após a atividade realizada, contabilize o total diário e insira em seu relógio. 2. Beba conforme prescrito 3 litros de água por dia e contabilize o total diário em sua garrafa virtual. Gaste 800 calorias no total de atividade física monitorada. Após a atividade realizada, contabilize o total diário e insira no seu contador virtual. Quarto, jejum intermitente de 18 horas. Início no dia 27/4 às 20 horas e término dia 28/4 às 14 horas. Segundo, o início no dia 29/4 às 20 horas e término dia 30/4 às 14 horas. Vou comprovar mais uma vez que é possível reverter o relógio biológico. O cálculo estatístico de sobrevida foi feito com base na composição corporal atual. Propus uma rigorosa mudança para reverter o quadro e novas expectativas de vida. O reality conta também com a orientação da prática de atividade física durante as semanas de acompanhamento. As análises clínicas e físicas foram realizadas no NSBSA CISA e os treinos no CTBSA CISA, sob a responsabilidade técnica do professor Lovian Henrique, CREF 019-816-G/SP. Ouça aí os depoimentos das nossas integradas Patrícia, Karine e Raquel.
11: Olá, aqui quem fala é a integrada Patrícia Ximenes. Bom, gente, essa semana foi uma semana, o desafio para mim foi maior que todos, mas eu obtive uma lição dessa semana, que o desafio para mim tem que ser para a vida toda. Na terceira semana eu fui fazer o exame, não tinha emagrecido nada, fiquei um pouco chateada, mas falei, ah, vamos bola para frente. E aí eu decidi, falei, não, vou mudar meus hábitos alimentares e vou ver como é que vai ficar. E, gente, por incrível que pareça, em uma semana eu tirei o carboidrato da manhã, tirei o pão e tô comendo bem, mas bem pouco mesmo carboidrato no almoço e no jantar. E para minha alegria, eu perdi 2,5 kg em uma semana. Então, eu quero esse desafio pro resto da minha vida, como um estilo de vida. Como eu já tinha falado, a água para mim não é dificuldade. Para mim, os treinos é difícil, mas a cada dia eu tenho me empenhado e tenho melhorado o meu tempo de treino. E quando eu não consigo terminar no CT, eu faço em casa. Falar para vocês, é bom, não é legal, não gosto, mas eu tenho que ter esse estilo de vida. Porque eu preciso estar bem lá na frente. Então isso é uma motivação para mim, o CT. E eu coloquei na minha meta de vida esse estilo de vida. Não só porque foi o desafio é um empurrão para mim, mas tem sido algo que eu vou levar para minha vida. E para você que ainda não começou ou que fica adiando um estilo de vida melhor, faça. Os primeiros 15 dias vai ser difícil para você, mas depois você vai ver o resultado e vai ver o quão bom é para você. Andar a sua, como você caminhar é melhor, você subir a escada é melhor, e o seu intestino melhora quando você toma mais água e você tem um estilo de vida melhor do que eu tinha há um mês atrás. Então, o que eu falo para vocês é que não espere adoecer para começar a mudar a sua rotina de vida. Então, bora para mais uma semana. Os desafios são... Tem hora que eu olho assim e falo, meu Deus, acho que eu não vou conseguir. Mas quando eu vejo, eu consegui. Então, bora lá para mais uma semana.
12: Olá, ouvintes do Atletas no Ar. Aqui quem fala é a Karine, a integrada Karine. E vamos lá. Essa semana, gente, foi... Não vou falar que foi a mais difícil, mas ela foi muito boa. Até porque eu consegui treinar na segunda, na quarta, direitinho. Fiz o jejum, tanto na segunda quanto na quarta. Pra mim, na segunda-feira não foi tão difícil fazer o jejum. De segunda pra terça não foi tão difícil. Agora, de quarta pra quinta foi mais difícil. Eu não sei porquê, não sei se tem algum estudo sobre isso. Mas pra mim foi mais difícil de quarta pra quinta. Porém, eu cumpri o meu desafio do jejum. E cumpri também os meus desafios das calorias. Agora só falta eu completar o meu desafio para completar os minutos, mas isso a gente vai resolver ainda. E até hoje, que vocês estão escutando esse áudio, eu já vou ter completado tudo muito bonitinho. Em relação à água, eu tomei mais essa semana. Essa semana eu consegui chegar nos 2 litros. Estou evoluindo. Para quem tomava 400 ml na semana, enfim, eu não tomava água. Estou me disciplinando para tomar 2 litros todos os dias e graças a Deus eu tô conseguindo. Não vou falar que foram todos os dias que eu consegui tomar os 2 litros, mas tô me policiando, tô andando com a minha garrafinha o tempo todo para todo lado. Então, isso já faz bastante diferença. Peguei uma gripe de novo, como vocês podem ver pela minha voz, mas eu já estou me recuperando e tamo aí para mais uma semana, onde a gente vai ter mais desafios aí para cumprir e concluir. E vai dar tudo certo, em nome de Jesus. E quem está torcendo por mim, continua torcendo, que a gente vai arrasar aí.
13: Olá, ouvintes do Atleta no Ar. Aqui quem fala é a integrada da Raquel. Queria dizer que, primeiramente, reparando aí pela minha voz, quem passou a gripe para a Karine fui eu. Então, é isso. Estamos um pouquinho doentes essa semana e isso dificultou muito mais as coisas, mas consegui treinar na segunda-feira, consegui fazer um dos dias do jejum. Não consegui fazer o outro dia porque caiu bem na quarta, e na quarta não tava legal, também não fui treinar. Mas tô melhorando, né? E aí eu tinha um tempo de treino e algumas calorias para terminar. E eu poderia muito bem não fazer, porque eu não tô ainda 100%. Mas eu fiz hoje e foi aonde? Na garagem do prédio. Caminhei, bati o meu tempo de treino, perdi as calorias que eu precisava e fiz o que precisava ser feito. Na parte da água, tô top, graças a Deus, tô muito bem, tô bebendo quase 3 litros por dia, a maioria dos dias bate 3, alguns até passei, isso é muito bom porque eu não bebia água, acho que eu bebia uma garrafa por dia e olha lá, quando eu bebia. Então eu já tenho mudado muito os meus hábitos e sempre deixo uma mensagem aqui do que eu aprendi, né? Essa semana eu aprendi que a gente precisa não só cumprir com a palavra ou com compromisso ou com o que a gente fala para os outros, a gente precisa cumprir com aquilo que a gente fala para nós mesmos. Eu me dispus, né, a participar desse desafio e eu poderia simplesmente falar, ai não, essa semana eu não vou fazer mais nada porque eu não tô legal. Mas eu fui aqui na garagem do prédio e terminei, sabe? Cumpri com a palavra que eu própria me dei. Eu acho que é isso. Espero que a semana que vem a gente esteja melhor, mais saudável, que eu acho que a saúde é a base de tudo. E a gente possa continuar, né? E os próximos desafios vêm aí. Semana que vem eu tô aqui pra relatar aí como foi. E um beijo aí pra todo mundo que tá torcendo por mim. Continue torcendo, que vamos chegar lá, um dia de cada vez.
9: É, a conversão não é só da alma e do espírito. Converta-se de forma integrada. O seu corpo fala. Hoje não teremos o pódio, mas sim uma homenagem à nossa integrada Wandra, que foi para o DM. Segue internada com pneumonia bacteriana e anemia profunda. Os ferinhas, os leucócitos, já entraram em campo, sistema imunológico, e estão reagindo. Wandra, vem aí um novo dia.
14: E aí, tamo aí agora nessa empreitada aí. Só Deus sabe se a gente
15: consegue terminar. Inclusive, Bela, que voz, diga-se de passagem.
14: Já percebo no falar, já. É.
15: Só para os nossos ouvintes e telespectadores acompanharem, aquela capelinha de um novo dia. Você e a Paty, Karine e Raquel só faz a mímica com a boca. Vai que sai.
14: Era melhor ter falado do esporte, né? E não ter falado do
16: ainda, mas...

0: Demais.
1: Ainda bem que tá gravado no YouTube pra gente assistir de novo.
2: Agora, Raquel, cante um parabéns. Não, é parabéns. Parabéns.
0: Essa parte é com ela, né?
3: O Andra, seguimos orando pela sua recuperação e a alta para seguir de forma integrada. E aí, para quem você está torcendo? Patrícia, Wandra, Raquel ou Karine? Quer conhecê-las melhor? 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Já iniciamos o 5º desafio e no próximo programa teremos novidades. 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Cada movimento conta. 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Agora, seja expressivo, facilmente compreensível. Demonstre as suas ações por meio da fala. Fale com Deus, fale sozinho, fale com os outros. Por isso, que ruge o leão. Fala, fera!
4: Fala, fera!
1: Vasília em Votorantim disse beber água, Lovian. Observem a cor também da urina. No máximo tem que ser pare. Amarelo bem clarinho. Eu bebo de 2,5 litros a 3,5 litros por dia. A gente tem que observar como tá saindo a cor. Com certeza, né? Porque o corpo dá avisos, dá sinais. E como a gente ouviu no áudio que o Lovian trouxe aí umas semanas atrás, quando tá com sede, o corpo já tá gritando, né? E várias pessoas mandaram foto de prática de exercício físico, Lovian. Me fala quem mandou aí o que escreveu, que daqui a pouco eu te falo quem me mandou aqui com duas rodas.
3: Pastor Marcos Garcia, lá de Ribeirão Preto, em São Paulo, ó, mandou a fotinho que estará no nosso Instagram, @programaatletasnoar, @programaatletasnoar. Olha lá, a minha professora se chama Roseli. É a do meio, sentada na escada. Ela foi jogadora profissional de vôlei, jogou na seleção brasileira de vôlei feminino. A Roseli, um abraço para o nosso querido aí pastor Marcos Garcia e para a Roseli aí, que representou a nossa seleção brasileira de vôlei feminino. Tem também ali no meio da foto, vocês vão observar lá, uma integrada lá com a velhinha. Ela quis colocar ali 38, mas na verdade 83 anos. Glória a Deus por isso, glória a Deus pela sua vida.
1: Emocionante, né? E o Leonildes, lá da Bahia, mandou foto e deixou aqui os arrobas pra gente marcar, né? Muito legal. Olha, acho que tá ele. Estão acompanhados aí, tem uns ciclistas também pra trás, que legal. E aí, parabenizando ele, eu aproveito pra parabenizar também o Juvenal, que tava no Aldax esse final de semana, também o Trinquinato, também a Joyce, também um ouvinte nosso lá de Taió, Santa Catarina, que tá sempre pedalando, Marchiori, querido, também gosta de uns Aldax de 200 km+, parabéns pra vocês, marquem a gente, se não sabem como marcar, manda pra gente que a gente posta, né, Lovian?
3: Com certeza, Atletas no Ar por todo o mundo, e justamente porque agora o nosso corpo já sente aí o cansaço, a mente é testada e o coração revela aquilo que realmente nos move. A última volta não é o fim, é a chance de terminar com os olhos fitos em Jesus. Preparem-se para a última volta.
1: Vamos, chegamos ao final.
5: Última volta.
1: A produção e apresentação é sempre do Lovian Henrique, hoje com trabalhos técnicos do Pedro Campos e do nosso querido Luiz Felipe Ulusa.
3: As vinhetas gravadas pelo meu mano Edson Tawil, a voz da Bíblia. Uma semana abençoada para todos os nossos ouvintes, por todo mundo. Um beijo especial para a minha melhor metade, Vanessa Daniela. Para o meu melhor, um quarto, a minha Radar Sister. Este programa foi especial para você, Wandra. Esperamos você aqui no Atletas no Ar e no nosso CT BSA CISA o quanto antes. Por quê? Porque este foi mais um
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5: Hoje é 9 de maio. E o título da nossa oração é Consolo. Perto está o Senhor. Filipenses capítulo 4, versículo 5, parte B. Jesus prometeu estar conosco sempre, até o fim dos tempos. Isso inclui onde estivermos e sempre. Os poderosos líderes deste mundo um dia partirão, mas o nosso Senhor permanece para sempre e o seu reino virá. 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
7: Caro ouvinte, sou o pastor Klaus Rempel da Igreja Evangélica Livre de São Paulo e para mim é um prazer e um privilégio estar com o ouvinte nesse programa A Palavra do Pastor. Hoje gostaria de tratar o assunto perdão e graça. E para isso, vamos fazer a leitura do texto bíblico que se encontra no Evangelho de João, capítulo 8, os versículos 1 a 11. O texto é meio longo, mas vamos acompanhando. Lá lemos o seguinte: Jesus, entretanto, foi para o Monte das Oliveiras. De madrugada voltou novamente para o templo, e todo o povo ia ter com ele, e assentado os ensinava. Os escribas e fariseus trouxeram à sua presença uma mulher surpreendida em adultério, e fazendo-a ficar em pé no meio de todos, disseram a Jesus: Mestre, esta mulher foi apanhada em flagrante adultério. E na lei nos mandou Moisés que tais mulheres sejam apedrejadas. Tu, pois, o que dizes? Isto diziam eles, tentando-o, para terem de que o acusar. Mas Jesus, inclinando-se, escrevia na terra com o dedo. Como insistissem na pergunta, Jesus se levantou e lhes disse: Aquele que dentre vós estiver sem pecado, seja o primeiro que lhe atire pedra. E tornando a inclinar-se, continuou a escrever no chão. Mas ouvindo eles esta resposta, e acusados pela própria consciência, foram-se retirando um por um, a começar pelos mais velhos até os últimos, ficando só Jesus e a mulher no meio onde estava. Erguendo-se Jesus e não vendo a ninguém mais além da mulher, perguntou-lhe: Mulher, onde estão aqueles teus acusadores? Ninguém te condenou? Respondeu ela: Ninguém, Senhor. Então lhe disse Jesus: Nem eu tampouco te condeno. Vai e não peques mais. Esse texto está tratando de um assunto que é atual em qualquer tempo. E esse assunto é casamento. Afinal, o que é casamento? O casamento em si é apenas uma parceria entre duas pessoas que vivem no mesmo local? O casamento é meramente um contrato parecido como tantos outros contratos que nós conhecemos entre pessoas? O casamento não é um simples contrato e também não é uma simples parceria. O casamento é uma união que tem como consequência para as pessoas se tornarem um único ser. A Bíblia usa a seguinte linguagem: eles já não são dois, mas são uma só carne. Homem e mulher, marido e esposa, quando se unem através do matrimônio, tornam-se os dois em um só. Isso é totalmente diferente de um contrato ou de uma parceria. Isso é algo muito mais profundo do que apenas estarem convivendo. E nessa afirmação, Deus estabelece um princípio de que quem casa passa a viver a maior intimidade possível com seu cônjuge. Os seus corpos não se pertencem mais apenas a eles mesmos, mas pertencem um ao outro. E, exceto para uma atividade espiritual, eles não devem negar os seus corpos um ao outro. Não há nenhum outro relacionamento físico no mundo como este. Eles devem viver com um só corpo, porque Deus ordenou assim, que eles fossem uma só carne. Na Bíblia, sempre vemos de novo Deus enfatizando que esta união não é feita pelo homem, mas esta união é feita por Deus. Isto se refere não apenas a casamento entre cristãos, mas também a todas as pessoas deste mundo. Deus ordenou o casamento, criou o casamento, e este é o projeto de Deus para todas as pessoas do mundo. E aqui Deus fala de todo casamento, de toda a raça humana. Sabemos que Deus tem em vista todos os casamentos através da história do mundo. No texto que acabamos de ler hoje, vemos uma mulher que quebrou essa união e que foi apanhada em adultério. E para acontecer um adultério, é necessário não só uma mulher, mas também um parceiro de adultério. E neste caso, ele não é apresentado pelos religiosos a Jesus. A única pessoa que pecou aqui é a mulher, segundo os acusadores. Mas onde está o homem com a qual esta mulher praticou o adultério? O homem adúltero, neste caso, não é colocado diante do povo para ser apedrejado, mas só a mulher. Vemos aqui uma característica que é uma característica errada, onde só a mulher está levando a culpa deste pecado. O sétimo mandamento, não adulterarás, não é válido apenas para a mulher, mas também para os homens, para todos. E a lei em Deuteronômio 22:22 era clara. Se um homem for achado deitado com uma mulher que tem marido, então ambos morrerão. O homem que se deitou com a mulher e a mulher, assim e assim eliminarás o mal de Israel. Portanto, na lei judaica, o castigo não era só para a mulher, mas era para os dois. E aqui Jesus é colocado por esses religiosos diante de uma armadilha. Os escribas e fariseus trouxeram à sua presença uma mulher surpreendida em adultério e, fazendo-a ficar de pé em meio a todos, disseram a Jesus. E aqui vem a armadilha. Mestre, esta mulher foi apanhada em flagrante adultério. E na lei nos mandou Moisés que tais mulheres fossem apedrejadas. Tu, pois, o que dizes? Eles justamente estavam fazendo esta armadilha para Jesus, para terem de que o acusar em seguida. E qual era essa armadilha? Havia aqui um fato flagrante, um pecado cometido. Havia pena estabelecida, o apedrejamento. Havia aqui as culpas e havia aqui realmente uma pessoa que era culpada, mas faltava a outra parte. É interessante que aqui a acusação não vem de Deus, mas essa acusação aqui era realmente obra do diabo. O propósito não era tratar do pecado da mulher, mas tentar e acusar a Jesus Cristo. E é interessante que, diante dos acusadores da mulher adúltera, Jesus não responde. Apenas escreve na terra com seu dedo. Não sabemos exatamente o que ele escrevia. As escrituras não nos revelam. Mas ele escrevia. E os religiosos insistiam com Jesus. Em determinado momento, Jesus se levanta e diz: aquele que dentre vós estiver sem pecado, que seja o primeiro que lhe atire a pedra. Interessante que, neste momento, todos os presentes naquele ato de condenação e naquele ato de execução reconheceram que eram igualmente pecadores. E por serem pecadores, não tinham autoridade para condenar. Ao serem convidados a atirar as pedras por parte de Jesus, a consciência começa a pesar. E aqui lembramos de Romanos 3:23, pois todos pecaram e carecem da glória de Deus. Em Romanos 3:10, como está escrito, não há um justo, nenhum sequer. Jesus diz com essas palavras que precisamos, antes de condenar alguém, olhar para dentro de nós. Buscarmos sondar o nosso coração e nos examinar. Alguém já afirmou que o que mais irrita a gente no outro é o nosso próprio defeito. Portanto, antes de condenar, precisamos olhar para dentro de nós, sondar o nosso coração, examinar o nosso coração. Como foi dito, não sabemos o que Jesus escrevia na terra, mas as suas palavras e as suas atitudes realmente causaram um impacto sobre a consciência de todos os presentes. Em João 2:24 nós lemos: mas o próprio Jesus não se confiava a eles, porque os conhecia a todos. Conhecendo a todos certamente, o que escrevia poderia estar relacionado com aquela situação. Eu fico pensando naquele momento, Jesus escrevendo naquela areia, quem sabe, o pecado de cada um que estava lá para condenar a mulher. E à medida que ia escrevendo, as pessoas iam se retirando a partir dos mais velhos, ou seja, daqueles de mais experiência. Depois de todos terem largado as pedras e terem ido embora cabisbaixos, a começar pelos mais velhos, Jesus e a mulher ficam a sós. Até aquele momento a mulher não falou em nenhum momento. Até aquele momento a mulher não teve a chance de defesa. Não tinha qualquer perspectiva de salvação. Até aquele momento aquela mulher estava literalmente condenada à morte. Mas Jesus lhe pergunta: mulher, onde estão os teus acusadores? Ninguém te condenou? E ela responde: ninguém, Senhor. Esse texto é tão maravilhoso quando vemos aqui que essa mulher foi salva por Jesus Cristo. Essa mulher estava condenada à morte. Essa mulher estava sendo também injustiçada pelos homens por causa deste pecado. Pecado, sim, que havia cometido. Mas quando foi trazida à presença de Jesus, seus acusadores não tiveram mais autoridade para condená-la. Na presença de Jesus, nós entendemos o nosso pecado, e na presença de Jesus, nós recebemos a salvação de graça. Aquela mulher foi salva por Jesus apenas pela graça. Ela não merecia realmente continuar vivendo. Ela merecia a morte, conforme a lei. Mas Jesus lhe deu a salvação e devolveu a vida a ela. Jesus termina aquele encontro com uma pergunta: ninguém te condenou? E ela diz: ninguém, Senhor. E Jesus então diz a ela: nem eu tampouco te condeno. Vai e não peques mais. Caro ouvinte, Jesus nos aceita do jeito que nós somos. Jesus nos aceita não importando o que tenhamos feito. Jesus não aceita, nos aceita mesmo tendo sido o nosso pecado gravíssimo. Ele nos aceita do jeito que nós estamos. E é interessante, ele nos aceita não para nos condenar, mas ele nos aceita para nos transformar. Por quê? Porque ele quer nos dar uma nova vida, para nos transformar em novas criaturas. E Jesus tem uma alegria imensa em ver o perdoado seguindo o caminho, uma nova vida, tendo realmente uma nova perspectiva. Caro ouvinte, quem sabe hoje você esteja se sentindo como aquela mulher, pronta para a condenação, pronta para terminar ali a sua vida, esperando as primeiras pedras acertarem o seu corpo. Mas no dia de hoje, caro ouvinte, eu quero deixar esta palavra de esperança para você. Jesus perdoa. Jesus transforma. Jesus dá nova perspectiva. E principalmente, Jesus dá uma nova vida a todos aqueles que tomam a decisão de segui-lo, de fazer a sua vontade. Esse Jesus é maravilhoso. Ele quer também fazer parte da sua vida.
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Bom dia pra você, voltamos nesta última meia hora aqui no Amigo na Madrugada. Vamos juntos, hein? Até as quatro, a gente segue aqui firme e forte, sim, convidando você pra vir conosco também. Lembrando que daqui a pouco tem um espelho na janela aqui na sua Transmundial.

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2: Sempre antes de dormir, os dois meninos e a garotinha pediam uma história para a mãe contar. Só uma, mãe. Por favor, mamãe, diziam. Não precisava ser uma história nova, mas precisava ter alguma, real ou inventada, com que eles pudessem passar mais tempo com ela e, claro, acordados um pouquinho mais, com a mente povoada de pensamentos e imagens. Então, a mãe parava tudo, respirava e pediu ao Eterno. Qual, Senhor? Estou tão sem ideias, pensava. Uma mente sobrecarregada e um corpo com sinais de esgotamento dificultam a criatividade. Mas havia uma certeza. Cristo, o caminho, caminha ao nosso lado. E enquanto se anda com o Eterno, a vida é feita. Não havia pressa, mas também não podia haver nenhum desperdício. Buscar ser a melhor mãe para eles era um compromisso inadiável. Então, respirando de forma mais profunda e demorada, começou a se lembrar de uma situação que ela mesma vinha matutando. O comportamento da menina israelita que foi retirada de sua terra natal, levada por tropas estrangeiras para a Síria. E ainda assim, no meio da violência, se portou como instrumento de paz e cura. Com essa história latente, começou a descrever a cena para os filhos. Imaginem, crianças, imaginem uma guerra. Batalhas, espadas, pessoas que ficam pelo caminho e aquele que saísse vitorioso ficaria com as riquezas e bens do adversário. Assim aconteceu há bastante tempo entre a Síria e Israel. Naquele momento, o rei de Israel era Jorão e o rei da Síria era Ben-Hadad II. E quem dava ordens ao exército sírio era Naamã, um homem muito benquisto pelo rei, bem conceituado e respeitado, pois foi através do seu comando que o exército sírio obteve vitória sobre Israel. Bom, vale uma breve pausa. Na verdade, o Eterno estava por trás dessa vitória. Mas essa é uma história para uma outra hora. Como assim, mãe? Perguntou a menina que gostava dos detalhes. A mãe respondeu que ia contar apenas um recorte de uma história maior, pois se fosse contar a história completa, eles não iam dormir nunca. E na verdade era bem isso que as crianças queriam, passar o máximo de tempo acordados. Mas rapidamente a mãe prosseguiu. Vamos pensar nesse comandante do exército. Ele tinha tudo que os homens queriam. Bens, fama, respeito, poder. Mas vocês sabiam que ele não tinha uma boa saúde? Ele tinha uma severa doença na pele, provavelmente lepra. Logo, o irmão mais velho interrompeu. Mas mãe, se ele não era saudável, como ele poderia ocupar um cargo tão importante? Bem lembrado, filho. Pois se fosse em Israel, com a doença que Naamã tinha, ele deveria ser afastado do convívio social, porque era uma ordem divina, para que assim um indivíduo não afetasse o coletivo, não contaminasse as outras pessoas e todos ficassem doentes. Mas estamos falando da Síria, que não recebeu as mesmas direções sanitárias que o Eterno deu aos hebreus. Então, Naamã vivia em sua casa, junto dos seus familiares, e a sua doença poderia se espalhar. E como vocês sabem, quem ganha a guerra tem para si os bens do outro. E Naamã escolheu uma menina israelita para ser serva de sua esposa. Como ela chamava, mãe? Perguntou caçula. Não sei, filho, mas você acredita que a sua vida ficou ainda mais conhecida que o seu nome? E olha que valioso, depois de tantos e tantos anos, essa serva, para nós que amamos a Cristo, é mais relevante que o rei que ganhou a guerra? Pois essa menina deve ter travado uma batalha em seu coração. Ela foi arrancada dos seus pais, da sua família, da sua cultura, do seu país, da sua segurança, do seu conforto. Foi levada para servir em uma casa de uma nação inimiga. Como vocês reagiriam a isso? Eu ia servir eles todos os dias, mas um dia em que eles não esperassem, eu ia colocar veneno na bebida deles, respondeu a filha. A mãe riu por um momento, mas logo corrigiu. Então, minha pequena, talvez seja a nossa reação humana. Mas essa garota tinha consciência que o Eterno conduzia sua vida e a história do seu povo. E ao invés de fazer o mal para aquela família, ela promoveu o bem. Vejam essa cena. Ela conversou com a esposa de Naamã, sugerindo que ele visitasse o profeta Eliseu em Samaria, dizendo: se o meu senhor estivesse diante do profeta, ele o restauraria de sua lepra. Dessa forma, Naamã pediu uma autorização para o seu rei, para poder ir até o rei de Israel buscar resolver a sua situação. Mas quando a carta do rei da Síria chegou até o rei de Israel, no meio daquela situação de conflito, essa cena parecia uma provocação. Com isso, o rei de Israel, Jorão, ao ler a carta, respondeu que não era Deus para curar ninguém. No entanto, Eliseu ficou sabendo do acontecido e disse ao rei para que Naamã fosse enviado até ele, pois dessa forma ele saberia que havia profeta em Israel. Mas olhem que curioso, crianças. Quando Naamã foi procurar Eliseu, o profeta não o recebeu pessoalmente, não fez nenhuma cerimônia, apenas mandou um mensageiro dizendo que Naamã deveria se lavar 7 vezes no Rio Jordão. Para um homem com um cargo tão alto como Naamã não ser recebido pessoalmente, ainda fazer algo aparentemente tão simples, parecia uma afronta. Logo ele começou a falar com desdém, dizendo que os rios de Damasco eram muito mais limpos para se lavar. Imaginem, crianças, imaginem aquele chefe do exército tendo que se despir, mostrar a sua doença na frente de todos e entrar na água, estando em situação totalmente fora do seu controle. Uma coisa eu vou dizer e quero que guardem a bem em seus corações. Não há cura enquanto a gente está debaixo de uma capa de proteção. O orgulhoso não se vulnerabiliza. Mas diante de Deus, se mostrar frágil e necessitado, abre o espaço para ser alcançado, limpo e curado. Continuando a história, como Naamã não queria seguir as orientações, um dos seus subordinados disse: Senhor, se Eliseu tivesse te recomendado algo mais difícil, você não faria? Esse moço fez Naamã ser confrontado, para o seu próprio bem, é claro. Foi por isso que ele repensou e decidiu ir sim até Jordão e entrar na água por 7 vezes. Olhem só, até a 6ª vez, ele ainda não estava limpo. Ele precisou obedecer e seguir as instruções dadas para ser curado. Sabe, meus filhos, aqui fica outra lição para nós. Muitas vezes o milagre, a cura, não é instantânea. É um processo. O primeiro passo é confiar no Eterno. É entender que Ele entende mais da vida do que a gente. É seguir suas orientações, pois são para o nosso bem. É se colocar diante dEle repetidas vezes e de forma constante, sem pressa de que na primeira vez tudo seja resolvido, mas entender que Ele nos cura nos processos da vida. Naquele momento, pensar na bondade de Deus deixava a mãe mais disposta e renovada. Refletir sobre o caráter do Eterno alivia a pressão do momento e inunda de paz a nossa vida. E quando ela ia sair e dar boa noite às crianças, sua filha indagou: Mãe, mas por qual motivo a garota israelita ajudou Naamã a ficar limpo? Será que foi para o bem dele? Ou foi para que ela, naquela casa, não corresse o risco de ficar contaminada? Olha, filha, faz sentido a sua pergunta. Somente uma visão equilibrada de Deus permitiu que essa menina, levada como serva para um ambiente hostil a ela, longe da segurança, longe dos seus familiares, de sua casa, da proteção, tivesse uma reação que promovesse o bem dela e dos que a rodeiam. Mas, veja bem, se ela já havia perdido tudo o que mais amava, qual valor teria a vida para ela? Por vingança, ela poderia deixar na mãe e os seus familiares a própria sorte. E se eles morressem, e ela também, não faria diferença. Pois é isso que faz a vingança. Enquanto você mata os outros, você morre junto com o veneno. Mas só Deus, atuando em nós, permite que oremos pelos nossos inimigos e façamos o bem aos que nos fizeram mal. Reforço aqui as palavras que o Eterno deu a Jeremias no contexto do exílio. Mesmo em um ambiente hostil, em um momento difícil, devemos buscar fazer o melhor na situação em que estamos, pois é nessa situação que Deus está. Se promovermos o bem para quem está ao nosso redor, na paz daquele lugar, nós teremos paz.
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Louvado seja o nome do Senhor. O Deus Todo-Poderoso. Aquele que era, aquele que é e que sempre será. O Deus que me vê. O Deus que cuida da minha vida.

0: Muito bom dia para você, muito bom dia. Eu sou o Fábio Zamana, chegando aqui na RTM, sabadão, dia 9 de maio de 2026. Vamos juntos até às 9 horas da manhã. É para todo mundo ouvir, para todo mundo participar, fique à vontade, mande o seu recado.
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0: Esse é o nosso número, então participe, vamos juntos, quero muito ter você fazendo parte da família RTM nessa madrugada, nesse sabadão, ótimo fim de semana para você aqui em São Paulo, 23 graus mais com previsão de mudança aí, né? Vai começar a esfriar na próxima semana e amanhã e hoje também já com previsão de chuva aqui para São Paulo. E você, tudo bem? Tudo tranquilo por aí? Como estão as coisas? É, muito bom dia, muito obrigado pela oportunidade de estar com você mais uma madrugada juntos aqui na RTM. Coisa boa, né? Daqui a pouquinho por aqui tem entrevista, mas antes quero oferecer para você essa próxima canção, Israel Salazar, no meio dos louvores. Ótimo sábado, ótimo fim de semana, ótima madrugada para você.

ouvimos Israel Salazar no meio dos louvores. 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
1: Olá, está começando mais um episódio do programa Entrevista. Eu sou Michele Gomes e estamos na terceira parte de uma série super especial sobre tráfico humano e conhecendo mais do trabalho da ONG Dignitate Brasil. E aqui, ao meu lado, Jorgelina Burgos, ela que é fundadora e diretora dessa organização. Que bom tê-la aqui para a gente aprender mais e entender melhor sobre a importância desse tema. Seja bem-vinda.
2: Obrigada, muito obrigada.
1: Bom, você que está chegando agora, ouça a primeira e a segunda parte desta entrevista super especial para esse tema que merece cada vez mais, né, visibilidade e espaço. A gente precisa se conscientizar que esse é um problema que está muito mais perto do que a gente imagina, né? No primeiro episódio a gente falou um pouco desse cenário do tráfico humano e exploração, né, de mulheres e meninas principalmente, sobre essa rede criminosa e os desafios. No episódio anterior conversamos e aprendemos, né, mais sobre o trabalho da Dignitate, como que surgiu, como tem atuado, sim, os desafios que tem enfrentado também para ajudar no resgate dessas vítimas. E agora, nesta terceira e última parte da série, a gente quer entender um pouquinho mais sobre o nosso papel como sociedade, né? Entendendo tudo isso que a gente conversou até agora, Jorgelina, de que forma a gente também pode ajudar na conscientização, na prevenção, as empresas, a sociedade como um todo, pode realmente trazer dignidade, reinserir, reintegrar essas pessoas que sofreram tanto, são tantas feridas, né? Elas precisam ser tratadas em tantas áreas, sim, física, emocional, espiritual. Você que acompanha tantos anos essas mulheres. Vamos começar, então, falando um pouquinho sobre a conscientização, que é um, sim, pilar fundamental, sim, né, para o enfrentamento.
2: Com certeza. O primeiro que a gente tem que pensar é isso. O tráfico de pessoas existe. Existem pessoas que são capazes de sequestrar, de aliciar, de negociar com a vida de alguém. E existe a parte do cliente. Você não tem uma venda de um produto ou de um uso se você não tem para quem vender.
1: Sim.
2: Então, isso a gente precisa ser consciente.
1: Quando você fala sobre sequestro, uma coisa que a gente também fica sempre assustado, aqui no Brasil a gente tem um número gigantesco de pessoas desaparecidas.
2: Sim, sim.
1: Muitas crianças, inclusive, né?
2: Sim.
1: Parece que está tudo interligado, né?
2: E é assustador por quê? Quando você pensa de alguém sequestrado, alguém desaparecido, dificilmente você tem a causa. Para quê? Para que vai ser usado o fato de desaparecer? Então, não tem muita resposta sobre isso.
1: Que desafio.
2: E o tema de criança é tão comum, que seja para exploração sexual ou para remoção de órgãos, muito comum.
1: Bom, nessa sua jornada, né, que você tem conhecido tantas pessoas que foram vítimas ou que ainda sofrem com isso e estão nesse desafio, né, de conseguir essa liberdade. Qual foi, assim, um episódio que mais te marcou e que te faz ter coragem todos os dias para continuar nessa luta, para ajudar, né, essas pessoas a saírem dessa situação?
2: Nossa, eu acho que um pouquinho de cada um.
1: Toda história marca.
2: Toda história marca. Por exemplo, que a gente fez em parceria com duas outras ONGs. Deu muito trabalho esse resgate.
1: Meu Deus.
2: E ela manda foto todos os anos. Ela marcou dois aniversários para ela e para o bebê. E ela manda foto nesse dia, que foi o dia do resgate, para ver como que ela está e como o bebê tem crescido. Outro caso também que foi a mãe e duas crianças. A menina que era mais velha quando foi resgatada, ela no aniversário pediu no bolo as meninas superpoderosas.
1: Oh,
2: e a mãe falou, mãe, você é muito criança para conhecer isso. Esse desenho. Ela falou, que desenho? Elas são minhas tias. Então, estava falando de mim, da psicóloga.
1: Ai,
2: então,
1: que
2: essa era a
1: lindo.
2: Menina.
1: Essa era a referência para ela.
2: Essa era a referência para ela. Depois, outra foto eu recebo todo ano, de duas meninas que foram resgatadas, junto com a mãe. Uma delas estava na barriga, dentro da mãe. E elas não me conhecem, elas não sabem que eu fui parte do processo, foi mais seguro para eles. É, mas eu recebo a foto também, todos os anos em Natal, de como elas estão. É, outro menino que a gente resgatou, esse que eu te falo que voltou com 25.
1: Que ficou muitos anos.
2: Muitos anos, foi terrível a história dele.
1: Uhum.
2: Aí foi o dia que ele se converteu. E que foi uma pregação, uma pessoa estava pregando, sentindo que estava pregando para o ar. E ela não sabia por que ela estava falando isso em voz alta. E ele estava atrás de uma parede e escuta a palavra e se converte. O dia que ele conhece a esposa. O dia que a esposa fica grávida. Então, porque o que a gente entende disso? É um ataque direto do inimigo. É um
1: Sim.
2: ataque de Satanás. Satanás, o que alegra o coração dele, ferir o coração de Deus. Da única forma que o coração de Deus é

0: acompanhado. E são pessoas que te dão cada vez mais motivação. Você até se emociona, né?
1: Eu acho que chorona.
0: De relembrar tudo isso. Como nós, né? No caso, os ouvintes, nós, cristãos, claro. A sociedade como um todo, qual o nosso papel também nesse enfrentamento, né? O que cada um de nós pode fazer também para enfrentar essa rede, para que essas pessoas sejam libertas, né? Dessa escravidão, desse sofrimento.
1: Uma coisa que você falou no primeiro programa foi sobre vulnerabilidade. O nosso papel como igreja é cuidar dos vulneráveis. Seja vulnerável para uma deficiência física, seja vulnerável economicamente, socialmente, racialmente, por coisa que a sociedade entende que existe um defeito, que a maioria das vezes não é defeito.
0: Sim.
1: A gente precisa ser protetor. Entender que dentro da igreja, do grupo, da comunidade da igreja, pode haver pedófilos, abusadores, e não tem cara de monstro. É a pessoa comum que está ao nosso lado. Precisamos ser cuidadosos. Ser empáticos quando chega alguém diferente a nós, que age diferente, que vê a vida diferente. Sentar e perguntar por que está vendo diferente. Às vezes as características de quem está perto, que está passando por problemas, pode ser um mau humor, pode ser um estar mal vestido, talvez a pessoa nem sequer tenha onde tomar um banho, talvez não comeu. Então, sabe isso de falar bom dia, tudo bem? Esse tudo bem ser muito real?
0: Sim.
1: Eu sempre falo que a igreja tem a resposta de tudo. Tudo que uma vítima de tráfico precisa para sair desse poço, a igreja tem. Tem o psicólogo, tem o advogado, tem o abraço maternal, tem o ouvido sensível para escutar, tem a oferta, as doações que são necessárias. A gente está sonhando com uma casa de triagem. E quando a gente pensa nos números, são assustadores. São grandes. Claro que a gente acredita que Deus vai prover. Mas uma das coisas que eu escuto e acho muito engraçado, cada pessoa que vem a trabalhar com a dignidade, no Sano, tem trabalhado comigo, tem trabalhado muito, é muito trabalho.
0: Sim.
1: E sempre no final eles agradecem, eu falo, vocês são masoquistas, gente. Eu te encho de trabalho e você vem me agradecer. Porque realmente a gente ganha muito mais do que eles ganham.
0: Sim.
1: O lucro que a gente tem não é em dinheiro. Com certeza que a gente não tem, mas aquilo que a gente cresce, que amadurece, é muito, é impactante.
0: Sem dúvida. Bom, para os nossos ouvintes que quiserem apoiar, fazer parte, é possível fazer parte do trabalho que vocês realizam, onde eles podem encontrar informação mais sobre a Dignitate Brasil, quais são os caminhos?
1: Olha, pode encontrar no Instagram, DignitateBR, tá toda a informação, número de conta bancária, Pix, tudo completo, ou também tem outra forma.
0: Pode ser voluntário também?
1: Pode ser voluntário. A gente vai ter o próximo treinamento em agosto.
0: Olha,
1: 14
0: só.
1: De agosto.
0: Então anotem aí na agenda. Você que está acompanhando essa entrevista, tem um treinamento 14...
1: Eu acho que é 14.
0: Em agosto.
1: A segunda terça de agosto.
0: Segunda terça de agosto, treinamento. Você que sente aí no seu coração esse chamado, né, para atuar nessa área, nesse enfrentamento mesmo, né? Se a gente pensar em justiça social, a Bíblia fala tanto, né,
1: muito,
0: sobre isso,
1: né,
0: da gente realmente cuidar dos vulneráveis, né, da viúva, né, do órfão, do estrangeiro, faz
1: verdade.
0: Parte da nossa missão, os vulneráveis como um todo. Então, basicamente, como que funciona esse treinamento para quem ainda não conhece?
1: O primeiro treinamento é online.
0: Online.
1: São 2 horas e meia online. E depois a gente vai dividindo segundo o interesse de cada um para outros treinamentos. Dia 18 de julho, nosso terceiro simpósio sobre enfrentamento ao tráfico de pessoas. A gente já vai ter prontinho todas as notícias, palestrantes bem interessantes, muito, muito interessante mesmo.
0: Maravilha.
1: Uma delas bem conhecida pela gente.
0: Tudo isso vai estar no Instagram, os
1: tudo
0: detalhes,
1: Instagram.
0: O horário,
1: tudo.
0: O local.
1: Completo.
0: Então, ó, por isso siga lá o perfil.
1: Sim.
0: @dignitate

0: BR, você vai encontrar todas as informações do trabalho, da atuação, da organização. Bom, tempo já estourou, Jorgelina. Obrigada.
1: Obrigada.
0: Muito bom tê-la aqui com a gente, trazendo tanto esclarecimento, tanta informação importante para a gente lutar, né, contra esse mal que tem feito tantas pessoas sofrerem, mas... O trabalho da Dignitate tem trazido resgate, cura, restauração para vidas, né?
1: Verdade, verdade. E com acompanhamento de muitas igrejas. A Dignitate não é uma organização religiosa, mas ela tem sido escrita, pensada, inspirada e vivida em princípios éticos e morais, segundo a palavra de Deus.
0: Maravilha.
1: Assim que tenha na gente em oração, lembrem da gente e venham para fazer parte.
0: Muito obrigada. Bom, hoje a gente teve a alegria de receber a Jorgelina Burgos, ela que é fundadora e diretora da Dignitate Brasil. Apresentação e produção foi feita por mim, Michele Gomes, e na mesa de som, Luiz Felipe Pereira. Até a próxima entrevista.
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4: Agora 4 horas 31 minutos, horário de Brasília. Para todo mundo ouvir, para todo mundo participar, vamos juntos por aqui? Você pode mandar o seu recado também através do WhatsApp 11 974 181 456. 11 974 181 456. Esse é o número para você participar, para você interagir aqui com a gente. Vamos juntos, vamos juntos. Inclusive, quem já passou por aqui recebe aquele abraço de leão. Marilene, lá em Anápolis, como é que você tá, Marilene? Mandando uma foto aqui, né? Vovó Sebastiana, 90 anos. Que legal! Dia 24, né? Vai ser aí o dia 24 agora, vai ser o aniversário dela. Que bacana, que legal, hein? 90 aninhos aí. Maravilha! E mandou foto da netinha também, Maria Elisa. Olha, você tem outra netinha, que legal. Um abraço pra você, minha amiga. Obrigada aí pela participação, viu? É, e não sei se vocês viram, mas as fotos, né, já estão lá no Instagram, @RTMBrasil. @RTMBrasil, você que mandou, né? Não subiram todas as fotos, porque, gente, foi um sucesso aí essa ação, né? Não coube, na verdade, todas as fotos lá, mas você pode acompanhar o nosso carrossel com algumas fotos lá em homenagem ao Dia das Mães lá no RTM Brasil, no Instagram, tá bom? Edna de Imperatriz, como é que você tá, Edninha? Bom dia!
6: Minha noite assim foi bem difícil, mas estamos em pé aqui, trabalhando, rindo. Minha mãe acordou 3 vezes, levantou e ela não está conseguindo andar, né? Não sei onde machucou, mas nos exames não mostra nada. Mas estamos aqui, um abraço, Leão. Bom final de semana para todas as mamães. Amanhã, hoje, sempre, as mamães guerreiras, as mamães que trabalham, as mamães que lutam, as mamães que briga pelos seus filhos. Um abraço de Leão.
4: Valeu, Edninha. Abraço de Leão pra você também, minha amiga. Obrigado por estar com a gente. Não sei se você ouviu ontem, mas ontem teve muitas mensagens pra você, inclusive do pastor Israel, uma mensagem muito bonita, viu? Espero que você tenha ouvido. Um abraço também pro meu xará, Fábio Assis, lá em São Luís. Bom dia pra Graça Imperial, que tá chegando com a gente também. Ótima madrugada pra você, Graça.
7: Pai, seu pastor Fabiano, tudo bem?
4: Tudo bem, bem, você? Dormi bem, graças a Deus.
7: Um abraço para todos que estão ouvindo a Rádio Mundial. Um bom final de semana. Que Deus conte no dia do Vitória, cada um de vocês. Ore pela família de Graça Imperial, somos carentes. E para você, Fabiano, um bom final de semana.
4: Para você também.
7: Vitória lhe ajude e proteja você e sua família.
4: Ô, oh, minha amiga, obrigado. Você também. Abraço de Leão, Graça. Maria Mesquita, lá de Goiânia.
8: Bom dia, pastor Fabiano. Estou aqui na escuta.
4: Ô, oh, menina, bom
8: Quero
4: dia.
8: Para você, toda a sua família, para todos os ouvintes, um ótimo sábado, um abraço. Um
4: abraço,
8: beijo.
4: Bom fim de semana para você também, Ana Yara de Imperatriz.
9: Bom dia, Pablo Zalmano.
4: Tudo bem, Ana Yara?
9: Que Deus abençoe seu final de semana. Ofereço essa programação para todas as mamães, por onde estiver ouvindo esta maravilhosa raida. Deus abençoe todas as mamães, viu?
4: Opa, parabéns pra você também. Feliz Dia das Mães, minha amiga. Evangelista River Kennedy.
10: Aô!
4: Bom dia, River!
10: Dia, meu amigo, companheiro das madrugadas.
4: Opa!
10: Pastor Fábio Zamana, como é que você tá, meu campeão?
4: Eu tô bem, e você, meu
10: Tudo
4: amigo?
10: Tudo bem com a Vossa Excelência?
4: Graças a Deus.
10: Estamos aqui para desejar a você e essa equipe e esse povo lindo, maravilhoso que tá ligadinho nessa rádio, né? Um excelente, maravilhoso, abençoado sábado, né? Estou aqui na escola trabalhando hoje também. Estou igual você, meu amigo. Tamo junto. E amanhã de novo, estarei aqui de novo.
4: Amanhã não, amanhã
10: semana
4: é folga.
10: Vai ser os 7 dias, assim.
4: Nossa, amigo, trabalhando. Sem folga.
10: Graças a Deus, né? Louvado seja Deus que eu tenho um trabalho para fazer.
4: É verdade.
10: Não estou murmurando, só estou comentando com você. E aquele abraço de Leão para você, meu amigo. Que Deus abençoe você e sua família. Um beijo no coração do seu amigo e conservo evangelista River Kennedy.
4: Valeu! Bom trabalho!
10: Fora do Brasil!
4: Ei, maravilha! Com essa alegria boa demais, né? É bom demais receber o River. Abraço, meu amigo, abraço de Leão. Amadeu em Belém do Pará tá por aqui também. Bom dia. Bom dia para Henrique e Graça Cabral. Como é que vocês estão?
11: Bom dia, pastor Fábio Zamanano, paz do Senhor. Como não posso chegar a cada mãe, mas o meu carinho pode. Desejo a todos, todas as mamães do Brasil e do mundo, feliz Dia das Mães. Feliz Dia das Mães para a Andrea, para sua mamãe, para todas as mamães.
4: Minha mãe já falecida, minha amiga, mas agradeço.
11: Em nome de Jesus.
4: Um abraço, Graça, abraço de Leão pra você também, feliz Dia das Mães, viu? Vamos agora com Música da Terra, Cláudio Ronque, Zé Dequias.
12: Zé Dequias, acorda, rapaz.
13: Ora, acordar pra quê?
12: Ué, nós queremos ouvir música.
13: Então vamos, ué.
14: E este é o Música da Terra, trazendo sempre o melhor do campo pra você, rapaz. E eu, Zé Dequias, junto com o seu Claudio, fazendo pra você a programação especial da Transmundial, trazendo o melhor do campo através de música, né, seu Claudio? E um bom bate-papo, por que não?
12: É verdade, Zé Dequias, um bom bate-papo, boas músicas. Inclusive, sabe quem vem chegando pra cantar aqui no Música da Terra de hoje?
14: Quem, Zé Gró?
12: O Anderson Freire.
14: O Anderson o quê, rapaz?
12: Anderson Freire.
14: Anderson Freira? Não entendi, Zé Gró. E o sobrenome dele é Freira, rapaz?
12: Não, Zé Dequias, presta atenção. Freire.
13: Ah, mas eu... E eu achei que você andia sofrer, rapaz. É, ia ser diferente, né? Mas vamos lá, vamos com o Anderson Freire cantando Imperfeito aqui no Música da Terra, senhor.

0: Você ouviu o Anderson Freire cantando um imperfeito aqui no Música da Terra? Música bonita você escuta aqui no Música da Terra, na sua Transmundial. Ô, seu Cláudio, música boa a gente escuta aqui, não é verdade?
1: É verdade, Zé Dequias. É verdade. Sabe quem vem chegando? É quase que um xará seu, rapaz.
0: Quem, seu Cláudio? É outro Zé Dequias que vai apresentar o programa? E eu pensei que eu tava apresentando só com o senhor, velho. Tem mais um Zé Dequias aqui, ó, velho.
1: Não, Zé Dequias, eu não falei que... Outro apresentador, falei um outro cantor que parece com o seu nome.
0: Vai, seu Cláudio, põe a música pra nós escutar.
1: Quem vem chegando é o Zé Mato e Adriano cantando Tem Que Pagar o Preço.

0: Você ouviu Tem Que Pagar o Preço com Zé Camargo e Adriano aqui no Música da Terra.
1: Olha, eu vou contar uma coisa pra você, eu quero uma pretensão, isso, eu e eu queria passar uma receitinha pra você e pra todos nós ouvir. É bom demais da conta essa comida boa. Olha, anota aí essa mandioca. É uma beleza. Anota os ingredientes aí, porque você vai fazer uma sopa caipira de mandioca, que é uma delícia. Só de pensar, já tô aqui com água na boca, seu grande. Olha só. Primeiro, 1 quilo de mandioca ou macaxeira. 2, cenouras médias. Você vai lá e pega a sua venda e pede assim, ó, pro seu João, pro seu Mané. Dá 2 cenouras médias. Depois você vai cortar ela em rodela bem fininha. Aí você vai pegar 2 litros de água, coloca aí na sua jarra. Ah, tem um tomate também, um tomatinho picado, todo picadinho. E 300 gramas de carne moída. Depois você pega 2 colheres de sopa de óleo e 1 colher média de cebola picada. Cuidado com os olhos, porque isso daqui faz chorar que eu vou contar uma coisa pra você. Seu grau, eu curto corte de cebola aí, cara, eu vou contar uma coisa pra você. Olha, parece bebê, viu, seu grau? É uma coisa horrível. O Zé Neguinha fica chorando, seu grau. O Zé Neguinha fica chorando. Deixa eu terminar de passar a receita aí, seu grau, antes do pessoal se perca aqui. Olha só, depois da cebola picadinha, você pega 2 dentes de alho e amassa ele. Depois pega sal a gosto, se você quiser, gosta de sal, pega um salzinho, dá uma pitadinha de sal e alguns raminhos de salsinha picada. Bom, tá tudo aí bonitinho. E você vai fazer o quê? Então você vai pra cozinha, cozinha a mandioca toda até ficar macia. Você fica espetando lá, quando você vê que tá macia, então pronto, tá macia. Enquanto você faz isso, faz um refogado com óleo. Aí você coloca a cebola, põe o tomate, põe a carne moída e a cenoura. Aí você põe o sal e quando a mandioca tiver a cozinha bem cozidinha, junta tudo refogado. Oh, seu Cláudio, aí cozinha mais um tantinho pro caldo ficar bem gostoso. Daí junta a sarsa e depois serve bem quentinho com um pãozinho fresquinho que você compra lá na padaria do Manezo. Oh, maravilha, seu Grau. Essa receita aqui é uma maravilha, ó. E eu deixo contar um negócio pra você, seu Grau. Inclusive, nosso ouvinte, pra você que gosta de música da Terra, pode mandar seu caos pra cá, não é verdade, seu Grau?
2: É verdade, se você tem um caos pra mandar, a gente espera que você mande uma carta pra gente, não é, Zedequias? Deixa eu passar o endereço, então. Olha só, Caixa Postal 18.113, CEP 046-26-970, São Paulo, SP. Posso repetir, Zé Dequias?
1: Mas é claro, senhor.
2: Caixa Postal 18.113, CEP 046-26-970, São Paulo, SP.
1: Inclusive, deixa eu falar pra você, eu queria contar o caos do nosso ouvinte que nos acompanha aí no sertão, no interior. Pra você que gosta de uma boa prosa, vale a pena a gente contar as prosas e as causas que aconteceu na vida da pessoa, não é verdade, agora? Coisa assim que fala o nosso coração, que vai trazer assim uma alegria pra todos nós, que vai fazer nós refletir sobre a vida, não é verdade, seu Grau?
2: É, Zedequias, a gente sempre aprende com as pessoas, a gente vê que mesmo estando distante, a gente consegue se aproximar através de cartas, não é verdade?
1: E é verdade, agora você falou muito bem agora, viu? Vamos com Edvardo Santana, cantando Brasil, olha pro sertão, Brasil, olha pro sertão!

0: Você ouviu o Edivaldo Santana cantando Brasil. Olha pro sertão aqui no Música da Terra.
1: Você que tá nos ouvindo, preste bastante atenção, abre seu ouvido que vai começar o boletim rural. Acompanhe as informações do campo. Daqui a pouco nós voltamos, e Arzeu Grande.
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3: Comece em seu rádio Boletim Rural. Hoje na apresentação de Cláudio Ronchi. E nesta edição, você fica sabendo. Área de milho safrinha deve crescer, enquanto produção será menor em 2025-26. Esta e outras notícias, agora no Boletim Rural.
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3: Os produtores brasileiros devem ampliar em 1,5% a área plantada de milho safrinha na safra 2025-26, chegando a mais de 18 milhões de hectares, segundo o levantamento da Agriconsult. Apesar do aumento da área cultivada, a produção deve cair quase 10%, com previsão de 112 milhões de toneladas. O motivo seria o atraso no plantio causado pelo excesso de chuvas no início do ano e pela irregularidade do clima em várias regiões produtoras. Estados como Goiás, Mato Grosso do Sul e Minas Gerais já apresentam redução no potencial produtivo das lavouras. Já Mato Grosso segue com o cenário mais favorável. Especialistas afirmam que o volume de chuvas em maio será decisivo para o desempenho final da safra. O mercado do boi gordo fechou no final desta semana com estabilidade na maior parte do país. Segundo o levantamento da Scott Consultoria, apenas o oeste da Bahia registrou queda no preço da arroba. Nas praças de referência de São Paulo, como Araçatuba e Barretos, a arroba do boi gordo segue cotada a R$ 355. Analistas apontam que frigoríficos tentaram negociar em valores mais baixos, principalmente em São Paulo, Minas Gerais e Goiás, onde há maior oferta de animais por abate. O consumo de carne no mercado interno ainda avança de forma lenta, enquanto as exportações seguem cercadas de expectativa por causa da demanda chinesa. Especialistas afirmam que maio costuma ser um período de pressão nos preços devido ao aumento da oferta de gado. E o mercado da soja segue pressionado no Brasil. No final desta semana, a saca no porto de Paranaguá, no Paraná, caiu quase 1% e fechou cotada a R$ 127,38, segundo o CPE. Analistas apontam que os preços continuam sem força para reagir, influenciados pelos prêmios negativos dos portos e pela queda do dólar. Em outras regiões produtoras, as cotações tiveram pouca variação, com destaque para Sorriso, no Mato Grosso, onde a saca recuou R$ 1. No mercado internacional, a soja também fechou em leve baixa na Bolsa de Chicago. Com fonte de Globo Rural, produção de Karina Joubert, coordenação de Marcelo Fávero, direção de André Castilho, com realização da sua RTM Brasil, na apresentação de Cláudio Ronchi, esta foi mais uma edição do seu Boletim Rural.
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1: Esse é o Música da Terra, trazendo sempre o melhor do campo brasileiro. Muito prazer, eu sou o Zé de Guia, junto com meu amigo Cláudio Ronchi, apresentando o Brasil Música da Terra. Hoje o Cláudio, não, Brasil, isso, Cláudio.
5: Por hoje é só, Zé de Guia.
1: Aí não tá bom. Logo, logo a gente volta, e com muito mais música. Ei, peraí. Esta foi mais uma produção da Transmundial.

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1: Muito bom dia para você, agora 5 horas em ponto horário de Brasília. Excelente dia para você, agora vem chegando Sons do Coração com Nelson Bomilca.
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1: Olá, amigos e ouvintes de todo o Brasil, Portugal e comunidades de língua portuguesa espalhados por tantos países no mundo. Aqui é Nelson Bomilcar, apresentando o programa Sons do Coração, programa que quer convidar a você a adorar a Deus e refletir sobre música, adoração e arte cristã, reconhecendo os sons que Deus coloca no coração criativo de homens e mulheres, autores e compositores que têm feito a história da música e arte cristã.
2: Hoje no programa Sons do Coração, uma reflexão sobre os cânticos e a igreja. Participações musicais de Cláudio Martos, Diego Venâncio, Erlon Lemos, Grupo Semente, Jorge Heder e Vencedores por Cristo. Primeira música do programa Sons do Coração, Cláudio Martos, Louvar.

0: Ouvimos com Cláudio Martos, Louvar.
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0: No Sons do Coração de hoje ouviremos Diego Venâncio, Calar dos Ruídos.

0: Ouvimos Calar dos Ruídos na voz de Diego Venâncio.
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0: Ouviremos com Erlon Lemos o novo Must.

0: Ouvimos na voz do mineiro Erlon Lemos o novo Must.
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0: A igreja cristã nasceu em cânticos. A prova desta declaração pode ser entendida conforme certo número de linhas diferentes. Em primeiro lugar, espera-se que o evangelho cristão traga consigo para a cena da história uma explosão de inódia e cancioneiro de louvor a Deus. Podemos argumentar que todos os antecedentes do aparecimento no mundo do século I nos levariam a esperar que a igreja primitiva fosse uma comunidade de cântico e de hinos. Em terceiro lugar, podemos também entender que nos livros do Novo Testamento vamos descobrindo a presença, o testemunho e semelhantes cânticos de adoração. O Evangelho de Deus precisaria ser acompanhado por um surto de fervor e poder espiritual que poderíamos prover e prever no nosso entendimento quando estamos crescendo na vida cristã e podemos colocar na forma de música o que cremos, o que professamos durante a história. A pregação das boas novas e a recepção pela fé eram experiências que comoviam o coração e que arrebatavam pela alegria. É só lermos os primeiros capítulos de Atos para ficarmos persuadidos deste fato. Atos capítulo 2, de 1 a 13. Atos capítulo 3, 8. Atos capítulo 5, 41. 8, 39, 13, 52. Paulo percebe essa nota da alegria recém-nascida que conquista os primeiros cristãos quando escreve para a igreja em Roma. O reino de Deus é justiça e paz e alegria no Espírito Santo. Nenhum fruto do Espírito Santo era mais característico da igreja primitiva do que a posse e a demonstração de alegria no Senhor. Gálatas capítulo 5, 22, Filipenses 4, 4. Essa energia e entusiasmos espirituais acabavam de ser conhecidos pela atuação do Espírito Santo em Pentecostes e que se expressavam também nos cânticos de adoração. O cântico cristão não irrompeu no mundo que até então tinha sido mudo ou silencioso, em que eram desconhecidos os hinos. A igreja teve seu berço no judaísmo e tomou emprestadas muitas das suas formas de adoração no templo, muitas das suas formas de adoração também na sinagoga. O cântico antifônico remonta ao período do pré-exílio na história judaica. Êxodo 15, 21, Números 10, 35 a 36. Muitos dos salmos visavam ser cantados na adoração congregacional, no templo. Os dados da era pós-exílica indicam também um planejamento bem ordenado para o cântico responsivo entre dois coros de músicos, conforme registrado em Esdras 3, 11. Cantavam alternadamente, louvando e rendendo graças ao Senhor. Neemias 12, 24 e 31. No século antes da vinda de Cristo, a adoração com hinos foi desenvolvida por muitos que comungavam em outras religiões. Nos hinos de ações de graças da comunidade de Qumran, a linguagem é aquela de gratidão de um indivíduo a Deus por suas misericórdias, e uma série de hinos cresce e nasce sempre com: dou graças a ti, ó Senhor, graças te dou, Deus meu. O poeta, que talvez seja o famoso mestre da justiça, reconhece a seguinte maneira a bondade de Deus: o que sou, para que os coloques em hinos e ações de graças na minha boca e louvor nos meus lábios. Chegamos a examinar então a história do Novo Testamento nas práticas do judaísmo normativo, reconhecendo que os cânticos são expressões necessárias e espontâneas, vindas também da comunhão, do relacionamento com Deus, expressando a alegria de pertencerem a um Deus que controla e dirige a história. Veremos com o grupo Semente, Sob Pressão, música de Sérgio Paulo Muniz Pimenta.

0: ouvimos com o Grupo Semente, Sob Pressão.
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0: Ouviremos com Jorge Heder, Fio da Esperança.

0: grato a todos os ouvintes do Brasil, Portugal, comunidades de língua portuguesa que têm sintonizado o programa Sons do Coração na nossa querida RTM Brasil. Agradecendo a Pedro Campos o seu trabalho sempre eficiente na parte técnica, ao Instituto Ser Adoradora, W4 Editora e a direção da Rádio Transmundial, que tem possibilitado a feitura do nosso programa já entrando no nosso 21º ano na programação da nossa querida RTM Brasil. Nelson Bobilcar se despede hoje numa voz mais tranquila por ter tomado um café descafeinado na Rádio RTM.
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0: Muito bom dia para você, muito bom dia. Agora, 5 horas 33 minutos, horário de Brasília. Eu sou Fábio Zamana e estamos juntos, estamos ao vivo. Excelente sábado para você, sabadão, dia 9 de maio de 2026. Daqui a pouquinho por aqui tem Palavra para Hoje, Palavra e Viola com Vitor Quevedo e a sua participação, sempre pelo nosso WhatsApp 11 974 181 456. Já quero mandar um abraço para você que está chegando, você que está ouvindo pela TWR em Bonaire. Muito bom dia, fique à vontade, interaja conosco pelo nosso WhatsApp. E quem já está interagindo, quem já mandou seu recado, a Leida Bispo, direto de São Luís, como é que você está, Leida? Bom dia.
1: Bom dia, Fábio Zamana, a você e a todos os ouvintes. Neste sábado eu desejo um sábado de muita paz, um final de semana de muita paz e um dia das mães abençoado de muitas alegrias a todas as mães ouvintes da Rádio Transmundial. Que a gente, isso me inclui, que a gente possa ter um Dia das Mães muito especial. A Leida e família em São Luís, Maranhão.
0: Valeu, a Leida. Um Dia das Mães maravilhoso para você, viu? Feliz Dia das Mães para você e para todas as mamães aí, ouvinte da RTM. Maria Raimunda, bairro Camboa, muito bom dia para você. Carlos Rocha tá ouvindo a gente lá em São Luís. Tudo bem, Carlos? Bom dia.
2: Bom dia, Fábio Zamana. Aqui é o Carlos Rocha, direto da BR-135. São Luís do Maranhão, forte abraço, meu querido. Que Deus nos abençoe nesse dia, abençoe você, seu trabalho, toda a sua família, abençoe todos os ouvintes da RTM Brasil. Um abraço de leão.
0: Valeu, Carlos. Todos. Abraço de leão para você também. Milena tá ouvindo a gente. Muito bom dia, Milena, lá em São Luís. Também por aqui, Fátima, lá de Goiânia, Residencial Canadá. Bom dia, Gianni Soriano, de Teófilo Otoni, Minas Gerais. Como é que você está, meu amigo Gianni? Bom dia.
3: Bom dia, meu amigo Fábio Zamana. Bom dia a todos os ouvintes da Rádio Transmundial, que é o Gianni Soriano, diretamente de Teófilo Otoni. Desde terça-feira, sem internet, sem conseguir conectar direito aqui no aplicativo. E falhas. Sem internet no celular, quebrou o fio aqui na rua e foi uma confusão, né?
0: Aconteceu tudo, né?
3: Mas eu tô passando aqui para desejar um grande abraço de leão para todas as mamães ouvintes, para todas as mamães dos ouvintes, para todas as mamães aí da sua família, Fábio. Da minha, hoje eu vou voltar da feira, nós vamos tomar café da manhã lá na casa da minha mãe. Minha esposa vai pro sítio passar o feriado, né? O feriado, essa data comemorativa com a mãe dela lá, né? Só volta no domingo à noite para ir pra igreja. E domingo eu vou almoçar com a minha mãe também, vou ficar aqui na cidade, tá? Um grande abraço a todos, que Deus possa abençoar nosso final de semana. Grande
0: valeu,
3: abraço.
0: Valeu, Gianni. Com Deus. Tchau, tchau. Um abração, meu amigo. Isso aí, né? Comemorando o Dia das Mães com a mamãe, tá certíssimo. Um abraço pra você. Bom fim de semana, meu amigo. Fatiminha em Natal, Rio Grande do Norte, desejando bom fim de semana para todos. Um abraço para você, Fatiminha. Feliz Dia das Mães. Sargento Moreira tá por aqui também. Bom dia.
4: Bom dia, bom dia, bom dia. Fábio Zamanda, pensou que o Sargento Moreira não estaria ligadinho?
0: Tá trabalhando aí, né, Sargento? RTM. Maravilha.
4: Sábado, graças a Deus por mais este dia que fez o Senhor. Desejo um feliz Dia das Mães a todas as mães no domingão. Que Deus continue abençoando a todos, inclusive a minha mãe, Maria Aparecida, em São Luís do Maranhão. Um abraço a todos e que Deus abençoe todos os ouvintes desta maravilhosa rádio e você que faz essa rádio nota 10.
0: Ô, Sargento, valeu, um abraço para você, bom trabalho aí, viu? Obrigado pela companhia. Um abraço também para Luciene lá na Suíça participando com a gente. Ô, minha amiga, bom dia. Um abraço para você. Um feliz Dia das Mães para você também, viu, Luciene? Um abraço, obrigado pela companhia. Bom fim de semana, bom trabalho aí. Mário Porto já está conosco também. Falou bom dia, meu amigo Fábio Zamana. Completamos hoje, 9 de maio, 29 anos de casamento. É uma vitória, né? Atravessamos juntos os desertos e provações e a nossa aliança se fortalece a cada dia em Cristo. E desse amor veio dois presentes, os nossos filhos, que completam a nossa alegria e, por enquanto, nossa filha Bela Cavalcante, noiva do Lucas, né? É isso aí. Com certeza, e ela pediu uma música aqui pra gente, né? Tá certo, Monique Grazielli, uma das músicas da nossa playlist. Mário Porto, é lógico, né? Você pedindo assim, não tem como a gente recusar e não tocar essa música linda da Monique Grazielli, né? Um abraço, meu amigo. Vi que você já saiu aí pra comemorar, né? Com a esposa, com a Milka. Maravilha, viu? É isso mesmo, tem que comemorar muito. É, deixa eu ver se já tem aqui na programação essa música, que a gente já toca agora, né? Nosso amor Monique Grazielli, então, pelos 29 anos aí, comemorando Mário Porto e Milka Porto. Que Deus continue abençoando vocês e guiando essa linda e maravilhosa união, meu amigo.

0: para Milka Porto e Mário Porto. Essa linda canção, Nosso Amor, Monique Grazielli, aqui na RTM.
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4: A palavra para hoje: viva por uma causa maior do que você mesmo. Josué 14, 12 e 13. Dá-me esta montanha de que o Senhor falou. E Josué o abençoou e deu Hebrom a Caleb. Quando Moisés enviou Caleb para espionar a terra prometida, Caleb viu algo que o perturbou: a cidade de Hebrom. Abraão enterrou sua esposa lá. Ele foi enterrado lá. Isaac e Jacó também. Hebrom era um local sagrado. Agora, era habitada por seus inimigos, e isso incomodava Caleb. Era mais do que ele podia suportar. Então pediu a Moisés que lhe desse Hebrom. Ele não pediu Jerusalém, situada no Monte Moriá, nem o Vale de Escol, onde cresciam uvas tão grandes quanto ameixas, nem Jericó, onde corria o Rio Jordão. Ele queria Hebrom, cujo solo havia recebido a visita de anjos e cuja terra sepultara a família mais santa. Josué o abençoou e deu Hebrom a Caleb. Caleb queria fazer algo grandioso para Deus. Ele vivia com um chamado superior. Talvez a razão pela qual seus problemas parecem tão grandes seja porque seu chamado é muito pequeno. Max Lucado conta a história de um amigo médico que faz viagens médicas regulares a uma clínica remota na selva para tratar os menos favorecidos. Ele é um cirurgião aposentado com renda ampla. Ele poderia passar todos os dias de sua vida com conforto e luxo. Mas ele se concentra em apoiar a clínica de saúde para seu próprio bem. Preciso de uma causa que seja maior do que TV a cabo e Cadillacs, disse ele. Se me concentrar no meu conforto, nada poderá me satisfazer. Mas quando me concentro nas preocupações de Deus, sou um homem feliz. Você tem uma causa sagrada? Uma fé que vale a pena preservar? Uma missão pela qual vale a pena viver? Peça a Deus que lhe dê uma Hebrom para reivindicar para a sua glória.
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chegamos com louvor ao som da viola caipira pra você ouvir aqui no rádio. Que coisa boa, tá no ar o Palavra e Viola. Já conta pro pessoal, conta pro pessoal que daqui a pouquinho já tem a nossa seleção musical com louvor ao som da viola caipira. E coisa boa é ter você aqui comigo no Palavra e Viola. Vai embora não, hein? Daqui a pouco também tem a leitura da Palavra de Deus. Seja bem-vindo, seja bem-vinda. Vamos ouvir louvor com viola caipira.

A gente, festa no céu. Lá no comecinho teve Credo Apostólico, canção da minha autoria. Você está ouvindo Palavra e Viola, que continua com Uma Memória do Cancioneiro Cristão.

0: dos Salmos, Salmo de número 36. Há no coração do ímpio a voz da transgressão. Não há temor de Deus diante dos seus olhos, porque a transgressão o lisonjeia a seus olhos. E lhe diz que a sua iniquidade não há de ser descoberta nem detestada. As palavras da sua boca são malícia e dolo. Abjurou o discernimento e a prática do bem. No seu leito, maquina a perversidade. Detém-se em caminho que não é bom. Não se desapega do mal. Esse é o Salmo 36, hein? Salmo que fala sobre a malícia humana, mas ele continua falando sobre a benignidade divina. Então, que você possa ler os próximos versículos aí na sua casa sobre o quão bondoso Deus é. Ele faz um contraste, Davi faz um contraste sobre a maldade humana, mas a bondade de Deus. Leia o Salmo 36 nos seus momentos de devocional com a sua família. É isso daí, Palavra e Viola com a leitura da Palavra de Deus. Ouvimos na memória do cancioneiro cristão de hoje, Firme nas Promessas. E o Palavra e Viola já vai chegando ao fim, né? Depois da leitura da palavra, só nos resta despedir de você, querido ouvinte, querida ouvinte do nosso programa. Obrigado pela sua companhia. 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Combinado? Deus abençoe você e toda a sua família. Obrigado pela sua audiência. Eu volto na próxima edição do Palavra e Viola. Até lá. Tchau, tchau.
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3: Querido Deus, somente o Senhor é quem pode mudar o curso da nossa história e nos trazer esperança diante das dificuldades. Hoje oramos por cura para as mulheres na África do Sul, que sofrem por não terem seus direitos respeitados, por serem desvalorizadas e se sentirem fragilizadas diante das práticas patriarcais que as atingem, limitando assim sua segurança, saúde e liberdade econômica. Pai, que haja uma mudança de mentalidade por parte daqueles que fazem as leis no país, para que as mulheres venham a ser beneficiadas e tratadas com dignidade. Oramos em nome de Jesus. Eu, Elisângela Souza, tenho alegria em orar com você.
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4: Agora 6 horas em ponto, você que está ouvindo pela Rádio 92, seguirá com a programação local, meu amigo Mário Porto, acompanhando também pelas nossas rádios parceiras, Rádio Nordeste, 100.9 FM Esperança, Rádio Seara e Rádio Agudos e Rádio Imprensa, seguirá com a programação local. Ótimo dia para você.
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4: Agora, 6:02, horário de Brasília. Chegando Mulheres de Esperança, Renata Burjato e Fabiana Silva.
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10: Olá, eu sou a Fabiana Silva.
11: E eu sou Renata Burjato e esse é o nosso Mulheres de Esperança.
10: Entre as belezas que há de ser mãe, temos a maternidade por adoção, né? Que são aquelas mulheres que se tornaram mães, recebendo por adoção um filho ou uma filha.
11: Que lindo que é isso, esse amor em movimento, a pessoa querer ter para si alguém para cuidar, para chamar de seu, para zelar por toda a vida.
10: Verdade, Rei. Segundo pesquisas, né, no Brasil, há mais de 5 mil crianças aí na fila de adoção para mais de 35 mil pessoas como adotantes, né, esperando conseguirem então se tornarem pais.
11: E se você tem curiosidade sobre esse tema, quer compreender mais, então venha com a gente pro programa de hoje.
10: Falando nisso, hoje nós vamos conversar sobre a maternidade por adoção, a beleza que há nessa maternidade, nesse mês das mães, né? No Brasil, nós temos em média aí o tempo de espera para adoção de mais ou menos um ano, né? Podendo ser maior, dependendo do perfil apresentado pelo adotante e também a disponibilidade, né, da criança, do adolescente. E para esse episódio, a gente convidou a querida Kézia Hashimoto, que é formada em publicidade e propaganda. Ela é teóloga, especialista também em neuropsicopedagogia e TCC, e é casada e mãe de 3 lindos meninos através da adoção tardia. E criadora também do perfil Mãe.SemNeura, você vai conhecer. Onde ela traz aí os princípios cristãos para fortalecer o relacionamento familiar e maternal. Então, Kézia, seja bem-vinda a Mulheres de Esperança.
12: Muito obrigada. Obrigada pela recepção. Já amei tudo que você falou sobre mim, já dá uma bio perfeita. Obrigada mesmo. E é uma honra poder falar sobre adoção.
10: Que bom, Kézia. A gente imagina, né, que na questão da adoção há muita espera, né? Deve ser um período prolongado aí para os corações, tanto de quem espera ser adotado, como quem está, né, nesse período da adoção. Há muito sentimento, histórias, expectativas. Como é que foi para você e seu esposo, né? A história de vocês, esse processo e a decisão, então, de se tornarem pais por adoção.
12: Bom, você disse aí, né, vocês disseram que em média um ano as famílias ficam aí na fila esperando por seus filhos. Nós conhecemos famílias que estão há 8 anos na fila e ainda não receberam seus filhos, e isso tem uma questão bem específica, que é a escolha do perfil, mas nós ficamos apenas 12 dias na fila. Então, o nosso processo, ele foi bem rápido. Os meninos chegaram de uma hora para outra, e o que a gente imaginou que seria durante anos, levou apenas alguns dias. E no início do nosso casamento, eu me casei em 2014, e a gente imaginava, como tudo na vida, né? Como todo ser humano, uma vida normal. A gente é criança, cresce, conhece alguém, se apaixona, casa, engravida e tem os seus filhos, e então viveram felizes para sempre. Mas a gente sabe que na realidade não é isso. A gente sabe que Deus criou cada um de nós para um propósito, né? Com algum chamado específico. E nas nossas vidas, no início do casamento, nós, com apenas 10 meses, decidimos: vamos ter filhos, a casa tá muito vazia, precisamos de cor, de correria, de bagunça. Eu sou filha única, o meu marido, ele é de uma família de 3 filhos, e por ser filha única, eu tive muito contato com os primos. Então, eu tinha aquele costume de, aos finais de semana, pelo menos a casa era cheia. E eu senti falta no início do casamento. Então, nós começamos as tentativas por filhos de modo natural. E aí, eu pensei assim, no mês seguinte, eu já preciso comprar bebê conforto, pintar o quarto, comprar roupinha, comprar mamadeira. Eu já estava me preparando financeiramente para isso. E no mês seguinte, então, fiz o teste ali, e antes mesmo de um possível atraso, eu já fiz o teste e eu tive o meu primeiro negativo. No mês seguinte, outro negativo, outro. Eu sei que eu fiz ao longo da minha vida mais de 50 testes. E em todos eles eu chorava, eu me culpava, eu perguntava: Deus, por que o Senhor me esqueceu? Eu via as minhas amigas que se casaram ao mesmo tempo que eu. Elas estavam tendo seus filhos, algumas já estavam indo para a segunda gestação, e na nossa vida nada acontecia. E então nós fomos em busca de um auxílio médico, e o meu marido teve um diagnóstico de esterilidade, né? Que ainda é um pouco confuso aí pela sociedade, as pessoas confundem com infertilidade. A infertilidade, você tem algo que dificulta gerar. Já a esterilidade é uma impossibilidade diante da medicina. E nós tivemos esse diagnóstico sem nenhuma causa aparente. E aí nós iniciamos um processo de luto por não poder gerar. Então, por mais de 4 anos, a gente não tocava no assunto filhos. As pessoas vinham até nós, algumas oravam, colocavam a mão sobre a minha barriga, e aquilo era muito difícil para mim, porque em nenhum momento eu entendi que era falta de fé, mas eu entendia que era um processo que Deus estava nos fazendo passar. E por esses 4 anos de silêncio, o meu marido um dia ele disse: acho que tá na hora da gente ter filhos, né? Nós estávamos passeando com amigos e a bebezinha deles. E ali eu fiquei toda empolgada, animada. Eu falei: como assim? Aí ele falou: acho que tá na hora da gente partir pra adoção. E eu já tinha pesquisado tudo, já tinha visto documentários, já sabia o passo a passo. Então, na semana seguinte, nós fomos ao fórum e ali nós demos entrada no nosso processo de adoção. E em menos de um ano, desde o dia em que nós entregamos a documentação, nós recebemos os nossos filhos.
13: Tô emocionada aqui.
14: Eu também.
13: A gente acabou tocando em vários assuntos de maternidade, que também é a questão de quando o filho não vem. Mas que coisa mais linda é saber que você e o seu marido tiveram estrutura emocional, maturidade com Deus de lidarem isso e de continuarem juntos e de tomarem uma decisão tão linda juntos. Quantos casais acabam cada um indo para um lado ou então culpando o outro, né? Então isso gerou, na verdade, mais vida em vocês, mais compaixão, mais parceria, mais amor. Tão lindo demais. E aí, né, ela falou assim: ah, em 12 dias veio. Eu pensei, mas com essa carinha, ela casou ontem 12 dias, então me diz uma coisa, né? Você comentou que se casou em 2014. Quantos anos você tinha quando vieram os filhos e quantos anos os 3 tinham?
12: Quando os meninos chegaram, eu ia completar 30 anos. Então, só faz 4 anos que eu sou mãe, né? Sou uma mãe de primeira viagem ainda, tô aprendendo. Os nossos meninos tinham 4, 6 e 8 anos. Nosso mais velho já ia completar 9.
13: E eu queria que você contasse um pouquinho, né, também a história deles, né? Isso é muito importante. Você falou que pela questão do perfil não demorou muito. Muitas famílias esperam, né? É um bebezinho só. Como é que foi pra vocês e qual era a condição também deles?
12: Uhum. Inicialmente, a gente, como a maioria das pessoas, pensou, vamos colocar um filho apenas, né? Uma criança, porque é mais fácil da gente dar conta, a gente não tem experiência nenhuma. E aí, nós resolvemos assistir aquele filme, De Repente, Uma Família. E aquele filme mudou completamente a nossa vida. E depois do filme, o meu marido falou, olha, você vai achar loucura. Mas se é pra gente aumentar a família, vamos aumentar de vez. Vamos adotar 3, igual ao filme. Eu falei assim, gente, ficou louco, como assim? E aí ele falou assim, vamos adotar um adolescente também. Eu falei, não, para tudo. Eu falei, calma, eu não sei nem ser mãe, vou ser mãe de um adolescente de cara. Eu falei, não é assim. Mas aí a gente foi conversando e definimos que nós tínhamos condições emocionais, tínhamos uma estrutura para naquele momento ter 3 filhos de uma vez. E aí nós optamos pela adoção tardia exatamente porque são esses os filhos que precisam de pais, né? Quando chega um bebezinho ali no abrigo, em menos de uma hora ele já tem uma família que o queira, ele já tem pais. Agora os meus filhos não. Meu mais velho, ele fala, eu pensei que a gente ia ficar lá pra sempre, porque eu via todo mundo saindo e a gente ficando, e as tias falavam, olha, vocês 3 são irmãos e vai ser mais difícil, vai demorar mais. Então, nós escolhemos esse perfil um pouquinho mais amplo exatamente por isso. Pensando, nós queremos ser pais, ok. Mas tem crianças que precisam ser filhos. Então, nós vamos atender esse chamado delas.
13: Gente, nas entrelinhas a gente já percebe Deus, né? No caso, ela falando, né? Há 4 anos e o Senhor não me ouve. E o filho pensando, né? E eu pensei que ia ficar pra sempre. E Deus, né? Calma.
14: Deus como um grande tecelão aí, né? Tecendo as histórias.
13: Eu tô fazendo algo tão lindo, né? E ele vai inclinando o nosso coração nesse sentido. Mas você tocou algo muito importante que você disse. Nós percebemos que tínhamos estrutura pra adotar 3. Então, quais são as perguntas sinceras que uma mulher deve fazer, que um homem deve fazer e que o casal deve fazer para saber se de fato tem estrutura para adotar?
12: No caso de uma família que já tenha filhos, sendo biológicos ou já filhos por adoção, eu entendo que eles já estão mais preparados, né? Já entendem melhor o que é a paternidade, a maternidade. Mas para aqueles que não podem gerar por algum motivo, primeiro a gente precisa vivenciar o luto. Quando essa dor ainda é latente, a gente quer colocar algo no lugar. Então, a gente quer adotar porque vai ser rápido, vamos adotar de qualquer idade porque eles vão chegar logo e aí eu vou ter um filho. Então, isso precisa ser visto com muita clareza no nosso coração. Essa motivação, então é melhor esperar um pouquinho. É melhor que não esteja mais doendo o fato de não poder gerar na minha barriga, de não ter o meu sangue, de não ter o meu rostinho. Então, isso precisa ser visto. E a questão do homem pro pai, pelo menos aqui em casa, foi um pouco mais complicado pro meu marido, porque ele tinha esse medo de ser rejeitado como pai. O homem, ele é aquele que provê financeiramente, né, que cuida da família, tem esse chamado de Deus aí de autoridade, de cuidado com a casa. E ele tinha muito medo de não ser amado, de não ser respeitado. Então, nós precisamos primeiro olhar para o nosso coração, ver as feridas que ainda existem em nós. A gente precisa deixar que elas sejam curadas para então a gente estar aberto para curar outros, né? E quando a gente fala sobre filhos por adoção, principalmente na adoção tardia, o maior medo das pessoas é exatamente esse. Eles já vão vir com vícios, com vivências, com lembranças. E como é que eles vão me amar? Como é que eles vão mudar? Como eles vão aceitar os costumes da nossa família? E eu falo, eu me casei com 24 anos. Já fazem 10 anos e eu continuo mudando até hoje. Por que os meus filhos que estão em plena fase de desenvolvimento, eles não vão mudar? Quando Deus me aceitou, quando Ele me adotou como filha, eu era uma pessoa perdida, medrosa, eu era uma pessoa negligente e Ele cuidou de mim. Eu era uma pessoa violenta, Ele cuidou de mim, Ele me transformou. Então, da mesma forma, é isso que nós fazemos com os nossos filhos quando eles são adotados. através da graça de Deus, nós também estamos ajudando a transformá-los, ajudando a aproximá-los de Deus. Eu falo que a gente está criando eles para a eternidade. Esse é o nosso principal propósito. Então, a nossa vida, ela mudou completamente, nossa rotina, nosso estilo de trabalho, pensando em aproximar os nossos filhos do amor de Deus. Então, como pais, como homem ou como mulher, nós precisamos ter a certeza disso. Por que eu quero adotar? Eu quero adotar para mostrar para os meus amigos que agora eu tenho um filho. Quero adotar para ninguém mais me perguntar. Eu quero adotar porque eu estou sentindo falta de uma criança. Que no começo, né, quando eu queria ter filhos, era por isso. Nós decidimos ter filhos porque a casa estava vazia. É simplesmente isso. Nós precisamos entender que a adoção é muito mais sobre eles e não sobre nós. Nós precisamos ser o grito, né, deles. Por eles, eles não podem gritar por socorro, eles não podem pedir ajuda. Não, nós precisamos ouvir a voz do Senhor e atender, ser a resposta para essas crianças.
14: Olha, queridos ouvintes, eu não sei você, mas algumas palavras saltaram ao meu coração na fala da Késia. Esperança, transformação, oportunidade, vida, né? Alegria, quantas coisas lindas. A gente já tá emocionada com esse primeiro bloco. Então a gente quer convidar você para vir pro segundo bloco com a gente, que vai ter muito mais. Fica aí.
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14: Voltamos então com Mulheres de Esperança, falando sobre a maternidade por adoção com a Késia Hashimoto. E Késia, a gente já te ouviu bastante nesse primeiro bloco aí, né, compartilhando a alegria que vocês têm de ter aí os três meninos por adoção tardia. Agora sim, antes da adoção você não tinha convívio diário com criança, do nada você foi mãe de três de uma vez só, de idades, né, diferentes, ok, eram próximos, mas eram três pessoas diferentes. Como que ficou o seu coração diante desse desafio?
12: Gente, foi uma loucura. Eu vivi o puerpério, que é uma coisa que as pessoas não imaginam que a adoção tenha, né? Mas a maternidade por adoção, cientificamente, é comprovado que a mulher tem uma grande oscilação de hormônios e tudo. Então, tinha dias que eu não tinha força para levantar da cama. E nesse período, meu marido foi essencial, porque era ele quem cozinhava, era ele quem cuidava dos meninos. Os meninos chegaram, um mês depois começou a pandemia. Então, a nossa adaptação, os nossos dois primeiros anos, foram de confinamento total, de medo, né? E quando nós pegamos Covid também, era muito medo, e nós cinco aqui o tempo todo. E para os meninos, esse tempo de pandemia soou como se eles estivessem voltando para o abrigo, porque agora eles não podiam sair de casa, eles não podiam ter contato com outras crianças, então a sensação para eles era a mesma, foi bem complicado. Então no começo era desgastante para mim. Algumas vezes eu me pegava pensando assim, eu tô cansada. Quando será que essas pessoas vão embora? Tipo, tratando os meus filhos como se fossem visita. Porque até então eu tinha que servir, leva a toalha, o que você quer comer, e faz isso, faz aquilo, porque eu não estava preparada.
14: Criar vínculo também, né, com eles.
12: Exatamente.
14: Que isso também desgasta.
12: É uma coisa importante de ser falado, porque muitas mães falam que sobre o amor à primeira vista. E ele não existe, ele não acontece da mesma maneira para todas. Eu me apaixonei pelos meus filhos no momento em que eu vi a foto deles, mas eu não os amei. O amor, ele aconteceu bem aos poucos, ele foi uma construção. Então, muitas vezes, eu ficava irritada com o fato deles estarem conversando e gritando e correndo, e aí eu tinha que parar e pensar, pera, eu escolhi ser mãe. Eles são só crianças, eles estão aprendendo. Eu preciso me manter firme. Não é algo que eles devam fazer e eu vou corresponder. Não é bilateral, é unilateral. A decisão foi minha de ser mãe, então agora eu tenho que ser responsável por isso. Eu tenho que continuar, eu tenho que cozinhar, eu tenho que auxiliar nos estudos. Então o amor, ele foi sendo construído. De forma alguma, os sininhos tocaram para mim, né? Então, todos os dias, até hoje, eu preciso, naqueles momentos de irritação, de criança cansada, criança chorando, eu preciso falar, espera, eu decidi ser mãe. Da mesma maneira como Deus decidiu ser o meu pai. E a Bíblia diz que ele é misericórdia, ele é tardio em se irar, ele não nos castiga como nós devemos. Então, da mesma maneira, eu falo, Deus, coloque esse amor sobre mim para que eu possa derramar sobre os meus filhos.
13: Bom, isso que você falou vai ter tudo a ver aqui com a nossa última pergunta, mas antes disso, eu quero comentar que essas pontuações que você fez são essenciais para tudo na vida, né? Para qualquer tipo de relacionamento, esse amor que é, na verdade, uma atitude. Porque a gente está falando aqui sobre a questão de adotar, que talvez você precisa exercitar ainda mais, né? Essa questão de separar o cansaço, a irritabilidade, para lembrar, pera, eu decidi trazer isso para a consciência, né? Porque muitas vezes a gente não aborda que quando se tem um filho, todo mundo diz que é a fase mais linda da vida, é maravilhoso. Tá, mas de repente você perdeu toda a sua liberdade. Você que antes podia ir até a padaria, agora você não faz mais nada sem pensar nos outros. E de repente você se vê como quem leva mesmo a toalha, quem faz para os outros. Calma! E aí trazer isso para a consciência, eu quis isso, isso foi minha decisão. E todos os dias reafirmar esse amor também tem tanto a ver com relacionamento de homem e mulher dentro de casa, né? Então foi muito legal você ter pontuado que não, gente, não sempre toca o sininho, nem sempre é tudo lindo. Lembrar, né? Por que vivemos, para onde estamos indo e deixar isso muito claro e decidir ali repetidamente pelo que a gente sabe que é bom, que é justo, que é agradável e que vai ter um impacto a longo prazo. Eu lembro, tem até um pastor que ele também adotou, né? Ele é loiro dos olhos azuis e ele tem duas crianças lindas, negras. Ele adotou os dois porque são irmãos e ele falava assim, muitas vezes eu ia correr porque eu tava cansado de tudo, esgotado. Aí eu corria. Ele é maratonista, né? Eu voltava e pensava, eu não quero outra vida. É essa vida que eu quero, é essa vida que eu escolhi. E eu achava isso tão lindo. É verdade, às vezes a gente só precisa respirar, a gente é humano, que é fácil pra Deus porque ele é amor. É difícil pra gente, é muita dependência dele, né? E aí no final eu quero que você pontue isso. Essa relação com os teus filhos, como te fala da relação de Deus conosco?
12: Fala exatamente sobre aceitação, né? Deus me aceitou com o meu passado, com todas as minhas dores, as minhas vivências. E eu preciso aceitar os meus filhos. Não é decidir mudar o passado deles, apagar aquilo que eles viveram, apagar a história da família biológica. Não, tudo existiu. Tudo que fez parte da vida deles, hoje faz parte da minha vida. Hoje faz parte da vida da nossa família. Então, quando Deus nos aceita, ele fala, venha como você está. Né? Os meus filhos não precisam mudar, se transformarem para que eu possa amá-los. Não, venham como vocês estão. Agora vocês estão aqui, estão seguros, vocês fazem parte, vocês são a nossa família e juntos nós vamos ressignificar daqui para frente. Vamos construir daqui para frente.
13: Ah, Fabi, vamos para o nosso último bloco com a nossa reflexão.
16: Será que ainda vale a pena?
17: Adoção, que palavra linda. Dias atrás eu ouvi uma pessoa dizendo que quando há uma adoção, há também uma escolha. A escolha de amar e de cuidar de alguém. Quando a gente

0: ir prover, nos ensinar e nos dar um futuro novo, cheio de esperança e muita novidade. Lá em Romanos, no capítulo 8, do versículo 14 ao 15, a gente lê: pois vocês não receberam o Espírito que os escravize para novamente temer, mas receberam o Espírito que os adota como filhos, por meio do qual clamamos Abba, Pai. Queremos nos lembrar hoje que também um dia fomos vistos e alguém nos amou tanto que nos recebeu e nos colocou como herdeiros, nos dando um lugar muito especial. Como você se sente com isso? Que hoje você também possa ser incentivado a ser instrumento de Deus na vida de pessoas que estão à espera de encontrarem uma família e serem acolhidos, sabendo então que o Senhor nos incentiva a praticar a adoção através do seu exemplo de pai amoroso que Ele é. Que Deus te abençoe.
1: Conte sempre comigo. E chegamos ao final desse episódio com o nariz vermelho, com o olho encharcado. Já paramos inúmeras vezes, já choramos. Se você chorou também, se você sentiu no teu coração uma inclinação para seguir nesse caminho, se Deus já vinha falando contigo, vá em frente, pesquise. Tenha orientações, saiba, esmiúce o tema, mas não deixe para depois uma oportunidade como essa de entender na pele o que é o amor de Deus por nós. E participe através do nosso WhatsApp 11 974 181 456.
0: Verdade, obrigada a todos os queridos ouvintes que estão aí com a gente em cada episódio, né, Rê, no YouTube, aqui na rádio também, mandando suas mensagens. A gente tem recebido todas elas com muito carinho e gratidão. E aproveito para agradecer a Késia por participar com a gente desse episódio. Muito obrigada, sua história nos alegra, nos incentiva. A história da sua família, que Deus abençoe você. Você quer compartilhar algum perfil, algo que você queira deixar para os nossos ouvintes?
2: Muito obrigada pela oportunidade, minha família agradece. Os órfãos agradecem, né? Quanto mais a gente falar sobre adoção, melhor. E eu deixo aqui, indico o meu perfil para quem quiser conhecer um pouco mais, conversar sobre adoção, que é o mãe.sem.neura no Instagram, e também tem o canal do YouTube.
0: Muito legal. Então, Késia, obrigada. Deus te abençoe. Obrigada, querido ouvinte, Renata, Luiz. E a gente se vê no próximo episódio. Até lá.
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2: Em nosso último programa, conversamos sobre Satanás. Quem ele é? Como ele quer nos derrotar? E como ele sabe exatamente como seduzir os homens na área de luxúria e pornografia. Aprendemos que cada tentação é criada para cada homem individualmente. Consequentemente, discutimos a necessidade de vestir toda a armadura de Deus para nos defender contra as tentações de Satanás. Mas será que existem certas coisas que fazemos ou não que podem nos tornar mais vulneráveis à tentação? Bem-vindos ao Chamados à Vitória, um programa onde aprendemos que a verdadeira masculinidade envolve um caráter forte, uma atitude responsável e liderança baseada em vários valores corretos. Eu sou Edson Tawil e nesse programa, eu e o Douglas Peck vamos continuar examinando a batalha espiritual por trás de nossa luta contra a pornografia. Além de falar, claro, sobre 6 fatores que podem nos deixar mais vulneráveis às tentações lançadas contra nós. Lembramos aos pais que estão nos ouvindo que essa conversa é para adulto, de natureza sexual. Por isso, a criançada tem que sair de perto do rádio aí, hein? Ou de perto do celular, enfim, onde você está ouvindo. Fique conosco para mais uma conversa muito importante sobre este assunto no Chamados à Vitória. Douglas, bem-vindo novamente, muito obrigado por sua presença.
3: Obrigado, Edson, tudo bem?
2: Simples explicativos e tudo mais, né? Douglas, todos são atacados pela guerra espiritual, não é? Nós temos a luta constante. Você acha que a forma como os homens são afetados é diferente de um para outro?
3: Olha, Edson, como chefe de família, se Satanás conseguir tirar Deus do coração do homem, muitas vezes a família toda, claro, principalmente as crianças, né, vão se afastar de Deus. Então eu acho que as consequências são maiores quando o homem cai por causa da sua influência sobre a esposa, a família e na sociedade em geral, né?
2: Verdade, o estrago é muito maior, né? A consequência. Por isso nós precisamos estar prontos para essa batalha. Agora, no início do programa nós dissemos que vamos examinar 6 fatores que nos tornam mais vulneráveis às tentações do diabo. Qual é o primeiro?
3: Olha, sem dúvida nenhuma, o primeiro e mais comum é o estresse, né?
2: Uau!
3: Quando estamos estressados, queremos uma fuga, nós queremos um alívio. E há maneiras positivas e negativas de se aliviar o estresse, né? Do lado positivo, nós podemos ler versículos da Bíblia, ouvir músicas cristãs, fazer exercício, desfrutar de um hobby, alguma atividade, né? E esses são os pontos positivos, os lados positivos. O lado negativo, a gente pode tentar reduzir o estresse fazendo coisas como comer em excesso, beber em excesso, consumir drogas ilegais, ou em nosso contexto aqui, se entregar à luxúria e usar a pornografia, chegando ao que nós chamamos de autogratificação sexual, né?
2: Pois é, às vezes até de madrugada a pessoa levanta lá, vai dar um bico, como quem não quer nada, né?
3: Exatamente.
2: Tentando aliviar os momentos de estresse, trazendo inclusive prazer sexual através da autoestimulação.
3: Sim, exatamente. Nós vamos discutir isso mais adiante nessa série, porque há muita confusão na igreja sobre se o autoprazer, né, fere princípios bíblicos ou não.
2: Ainda tem dúvidas sobre
3: isso? Sim, muito, em muitos lugares, sim. É, na sociedade de hoje, principalmente, né, nos dias de hoje, né. E aqui no Chamados à Vitória, nós queremos lidar com esses problemas de forma aberta e direta, porque se nós vamos ser os homens aqueles que Deus quer que nós sejamos, né, que Ele está nos chamando para ser, nós temos que falar a verdade sobre esses assuntos.
2: Pois é, então a primeira coisa que pode nos tornar vulneráveis à tentação é o estresse.
3: Sim.
2: E existe algo na Bíblia sobre como lidar com o estresse?
3: Sim. É inacreditável, mas até sobre o estresse a Bíblia fala. O apóstolo Paulo, na sua carta aos Filipenses, escreveu sobre uma forma maravilhosa de substituir o estresse. Veja o que ele diz em Filipenses 4, versículos 6 e 7. Não andem ansiosos por coisa alguma, mas em tudo, pela oração e súplicas e com ações de graça, apresentem seus pedidos a Deus. E a paz de Deus, que excede todo entendimento, guardará o coração e a mente de vocês em Cristo Jesus.
2: Ouvinte, você ouvindo isso, não é prazeroso? Você não é agradável encher o teu coração e a tua mente com isso?
3: Sim.
2: Então leia a Bíblia, procure memorizar, procure gravar. E ter paz no lugar de estresse é muito melhor, não é?
3: Exatamente.
2: Né? Então vamos lá, podemos passar para o segundo fator que nos torna mais vulneráveis à tentação,
3: sim,
2: Douglas?
3: Sim, o primeiro é o estresse, o segundo fator que pode nos tornar mais vulneráveis à tentação é o cansaço. Satanás gosta de atacar a gente quando nós estamos cansados mentalmente, fisicamente, emocionalmente ou espiritualmente.
2: Sim,
3: mas nós temos uma saída.
2: É,
3: exatamente. A gente tem uma saída, né? Eu gosto muito do que o Salmo 127, verso 2, nos diz a respeito do descanso. Será inútil levantar cedo e dormir tarde, trabalhando arduamente por alimento. O Senhor concede o sono àqueles a quem ama. O descanso real, particularmente nas culturas ocidentais, parece quase inexistente hoje em dia, né? Se todos nós levássemos esse versículo a sério...
2: Pois é,
3: né?
2: Li sobre isso, quer dizer?
3: É mesmo?
2: Hoje. Precisamos deixar de lado a ansiedade e aceitar o descanso que vem de Deus. E antes de continuar, eu quero lembrar você, ouvinte, tira a criançada de perto, tá bom? Nós estamos falando de coisas de adultos, de natureza sexual. Portanto, essa discussão aqui não é para criança. Mas diga lá, Douglas, qual o terceiro fator que nos deixa vulneráveis à tentação?
3: Olha, Edson, o terceiro fator é ficar sozinho, né? A maioria de nós nunca usaria qualquer forma de pornografia se tivéssemos pessoas por perto.
2: É verdade.
3: Mas eu sei que alguns homens usam pornografia junto com a sua esposa, às vezes, até como estímulo para o ato sexual com elas.
2: Absurdo.
3: Mas isso é contrário a como Deus quer que tratemos nossa esposa e pensamos sobre mulheres em geral.
2: É verdade. Sabemos que isso realmente acontece com muita frequência, muito mais, né, do que nós imaginamos.
3: Sim,
2: isso é muito triste,
3: é
2: né?
3: É verdade. Esses homens, em primeiro lugar, não entendem o modelo bíblico de sexualidade saudável. E, em segundo lugar, não fazem ideia de como é humilhante, degradante e depreciativo para as esposas se sentirem competindo com essas mulheres.
2: Uhum.
3: E se nós formos realmente honestos, quando desejamos essas mulheres, essas personagens do mundo da pornografia, estamos desejando mulheres que, se nós realmente conhecêssemos, não teriam nada a ver com a gente.
2: Perfeitamente. Na verdade, ao fantasiar relações com mulheres da indústria da pornografia, nós estamos fazendo com que essas mulheres, que não teriam nada a ver conosco na vida real, sejam mais importantes do que a nossa própria esposa, que nos ama e estão conosco na vida real.
3: Exatamente, Edson. E um outro problema que nós encontramos é que, às vezes, a nossa própria esposa traz a pornografia para dentro de casa.
2: Uau.
3: Algumas esposas, particularmente as mais novas, não entendem a natureza viciante da pornografia.
2: Uhum.
3: Elas não estão cientes do impacto negativo ao longo prazo que isso trará à intimidade sexual com o marido. Outras querem agradar o marido, né? Mas independente disso, meu amigo, se você está usando pornografia com sua esposa ou como estímulo antes de ter a relação, pare agora.
2: Amém.
3: Confesse o seu pecado a Deus e a sua esposa e se comprometa com o que Provérbios 5,19 diz. Que os seios da sua esposa sempre o fartem de prazer e sempre o embriaguem nos carinhos dela.
2: Você está ouvindo Chamados à Vitória, um programa de homem para homem, que querem aprofundar sua caminhada com Jesus Cristo. Hoje nós estamos falando sobre fatores que nos tornam mais vulneráveis às tentações. Lembramos aos pais que estão nos ouvindo que essa conversa é para adulto, tem tópicos relativos à natureza sexual. Por esse motivo, não cremos que essa discussão seja própria para crianças. Estamos de volta com Douglas Peck e até agora aprendemos que o estresse, o cansaço e estar sozinho podem nos deixar vulneráveis à tentação de usar pornografia. Qual é o próximo fator, Douglas?
3: O fator número 4 é estar entediado. Todos nós já ouvimos aquele velho ditado, cabeça vazia é oficina do diabo, né? É, eu ouvi muito quando era criança. Oh. E se você estiver entediado, desocupado, sem algo útil para fazer, vai acabar navegando pela internet sem um objetivo, não é? Nesse momento, você pode ter certeza que Satanás vai arranjar algo para você gastar o seu tempo, e vindo dele, não espere que seja algo nobre, verdadeiro, de bom caráter, etc. Né? A tentação vai aparecer mais cedo ou mais tarde, quando você está desocupado.
2: E é incrível que hoje em dia, quando nós estamos meio sem o que fazer, logo pegamos nosso celular e vamos checar se recebemos alguma notificação importante, né? Temos que ter cuidado. Mas, e o quinto fator, Douglas?
3: O quinto fator que pode nos tornar vulneráveis aos ataques de Satanás é estar sob a influência de substâncias entorpecentes, químicas ou naturais, né? Uhum. Sejam drogas lícitas ou não, como excesso de bebida alcoólica. Sabemos que as pessoas frequentemente têm atitudes e comportamentos quando estão bêbados ou drogadas que nunca teriam se estivessem lúcidas e sóbrias. É. Isso acontece porque quando usamos esses entorpecentes, nossas inibições ficam mais baixas. Uhum. E na Bíblia, Efésios 5, versículo 18, diz: não se embriaguem com vinho, que leva à libertinagem, mas deixem-se encher pelo Espírito. Quando a gente está sob a influência de algo que não seja o Espírito Santo de Deus, raramente nós vamos ter resultados positivos. A Bíblia que nos diz isso, né? Você se lembra do que aconteceu com Ló quando se embriagou? Pela graça de Deus, Ló sobreviveu à destruição de Sodoma e Gomorra. Mas depois, suas filhas o embebedaram e tiveram relações sexuais com ele. Como resultado, Ló gerou seus próprios netos.
2: Nossa.
3: Triste, né?
2: É, hoje tem muito rolo também nessa parte.
3: Pois é.
2: Agora, não importa se é álcool, maconha, cocaína, remédios controlados ou qualquer outra substância, né? Quando estamos sob a influência de algo que nos tira a lucidez dos nossos pensamentos, nos tornamos muito vulneráveis às tentações de Satanás. Aí, sabe que o Satanás chama a gente de cavalo, de objeto, sabia disso?
3: Pois é.
2: Portanto, estar sob a influência de qualquer substância entorpecente, droga qualquer, podes nos tornar vulneráveis, como os outros fatores, quando estamos estressados, cansados, sozinhos e entediados. Douglas, e qual é o sexto e último fator que pode nos levar a não resistir aos ataques de Satanás?
3: Agora, esse ponto você até vai me perguntar, como assim? É. Nós nos tornamos mais vulneráveis quando acabamos de passar por um momento de grande inspiração espiritual com Deus.
2: Como assim? Esses momentos com Deus não são coisas maravilhosas? O que você quer dizer com isso, então?
3: Então, os momentos de grande intimidade e inspiração com Deus são maravilhosos. Mas deixe-me lembrar uma história na Bíblia que mostra perfeitamente esse fator. Elias pediu a Deus fogo do céu e matou todos os profetas de Baal. Mas o que aconteceu depois? Jezabel o ameaçou e ele fugiu para salvar a sua vida. Logo após sua incrível elevação espiritual, ele estava aparentemente vulnerável ao medo.
2: Ou seja, aquele que pensa que está em pé, cuide para que não caia.
3: Exatamente. Logo depois dessa vitória, nós lemos no livro de 1 Reis, no capítulo 19, que ele está deprimido e pedindo a Deus que tire sua vida. Mas o ponto é que, às vezes, quando temos grandes inspirações ou vitórias espirituais, podemos baixar a guarda e aí nos tornamos vulneráveis.
2: É,
3: às vezes, pelo orgulho de acharmos que estamos tão perto de Deus que nada vai nos alcançar, não é? O apóstolo Paulo, em 1 Coríntios 10, versículo 12, nos diz: aquele que julga estar firme, cuide-se para que não caia. Que você acabou de citar, né?
2: É impressionante. Então, estamos terminando. Ah, sério que estamos terminando já?
3: É.
2: Lembramos os seis fatores que podem nos levar ou nos tornar vulneráveis às tentações. Estresse, cansaço, sozinho, estar entediado, estar sob a influência de drogas e, finalmente, baixar a guarda depois de um momento de grande inspiração espiritual. Obrigado, Douglas, por mais esta conversa sobre esse problema tão presente em nosso mundo de hoje. Você tem mais alguma coisa a dizer para nossos ouvintes, Douglas?
3: Olha, Edson, é importante lembrar que precisamos estar em um grupo de homens, caminhando com um mentor em quem você confie e que te mantenha prestando contas sobre a sua vida. Uhum. Todos nós precisamos receber encorajamento, apoio e oração. Uhum. E por falar em oração, encorajo você que está nos ouvindo e realmente quer ter vitória nessa batalha, que ore entregando a sua vida nas mãos de Deus através de Jesus e que renuncie o poder do diabo em sua vida através da pornografia em nome de Jesus Cristo.
2: Obrigado por sintonizar Chamados à Vitória, um programa onde se fala de homem para homem. Hoje continuamos na série de programas que analisam a luta dos homens com a imoralidade sexual e o plano de Deus para libertá-los. Esperamos contar com você em nosso próximo programa sobre esse assunto tão importante. Esse programa foi apresentado por mim, Edson Tawil, e Douglas Peck. Na mesa de som, Samuel Matos. 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

0: Agora 6:57, horário de Brasília.
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0: Agora 7:02, horário de Brasília.
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0: Vamos juntos agora com o nosso devocional Presente Diário.
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0: Hoje, 9 de maio. Presente Diário traz como título Alma Abatida. A leitura bíblica, Salmo 42, verso 1 ao verso 11. Versículo-chave, Salmo 43, verso 5. Por que está tão triste, ó minha alma? Por que se perturba dentro de mim? Põe a sua esperança em Deus, pois eu ainda o louvarei. Ele é o meu Salvador e o meu Deus. A tristeza é algo que mais cedo ou mais tarde acaba batendo em todas as portas. Quem, por mais positivo que seja, por mais que dedique sua vida a Deus, nunca foi atingido por esse sentimento? Vide o exemplo do autor do Salmo, um levita, alguém da tribo de Levi, que havia sido escolhido por Deus para cuidar do templo e guiar o povo na adoração ao Senhor. Qualquer ser humano está sujeito a passar por essa vida, conhecendo a dor, o desânimo, a frustração, sensações horríveis que esse estado de ânimo causa. Em determinadas ocasiões, infelizmente, é impossível que a tristeza não nos assalte. Contudo, o que não pode ocorrer é nos deixarmos vencer por ela e desistirmos dos nossos alvos, sonhos e missão. Aconteça o que acontecer, a vida continua. Tenha calma e ânimo, pois tudo chega ao fim. O salmista estava triste? Sim. Tanto que compôs o salmo da leitura de hoje, mencionando o abatimento que enfrentava. Porém, ao se deparar com a tristeza, ele não desistiu de tudo. Pelo contrário, em busca de encorajamento, repreendeu a si mesmo em uma conversa interior com a sua alma, como se estivesse diante do espelho, mostrando que sabia o caminho para sair de tal situação. A declaração contida no versículo em destaque, que está em outro salmo, é um refrão que ele repete duas vezes, verso 5 e verso 11. Vemos no dia a dia que, por mais espirituais que sejamos, estamos sujeitos a encarar a tristeza. Ela pode bater à nossa porta a qualquer momento, mas o autor bíblico nos ensina a forma de enfrentar esse tipo de dificuldade, chamar a realidade a própria alma, o nosso eu, lembrando a nós mesmos que não há razão para continuarmos assim, pois temos um Deus em que podemos colocar a nossa esperança e que sempre está ao nosso lado. Não se abata nem se perturbe, mas espere em Deus. Você ainda o louvará.
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0: Alma Batida, Cassiane.

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0: E vamos juntos, ouvimos Isadora Pompeu cantando o processo. Agora vem chegando a palavra do pastor, uma mensagem especial que hoje será com o pastor Klaus Rimpel, falando sobre perdão e graça.
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2: Caro ouvinte, sou o pastor Klaus Rimpel da Igreja Evangélica Livre de São Paulo e para mim é um prazer e um privilégio estar com o ouvinte nesse programa A Palavra do Pastor. Hoje gostaria de tratar o assunto perdão e graça. E para isso, vamos fazer a leitura do texto bíblico que se encontra no Evangelho de João, capítulo 8, os versículos 1 a 11. O texto é meio longo, mas vamos acompanhando. Lá lemos o seguinte: Jesus, entretanto, foi para o Monte das Oliveiras. De madrugada voltou novamente para o templo, e todo o povo ia ter com ele, e assentado os ensinava. Os escribas e fariseus trouxeram à sua presença uma mulher surpreendida em adultério e, fazendo-a ficar em pé no meio de todos, disseram a Jesus: Mestre, esta mulher foi apanhada em flagrante adultério. E na lei nos mandou Moisés que tais mulheres sejam apedrejadas. Tu, pois, o que dizes? Isto diziam eles, tentando-o, para terem de que o acusar. Mas Jesus, inclinando-se, escrevia na terra com o dedo. Como insistissem na pergunta, Jesus se levantou e lhes disse: Aquele que dentre vós estiver sem pecado, seja o primeiro que lhe atire pedra. E tornando a inclinar-se, continuou a escrever no chão. Mas ouvindo eles esta resposta, e acusados pela própria consciência, foram-se retirando um por um, a começar pelos mais velhos até os últimos, ficando só Jesus e a mulher no meio onde estava. Erguendo-se Jesus e não vendo a ninguém mais além da mulher, perguntou-lhe: Mulher, onde estão aqueles teus acusadores? Ninguém te condenou? Respondeu ela: Ninguém, Senhor. Então lhe disse Jesus: Nem eu tampouco te condeno. Vai e não peques mais. Esse texto está tratando de um assunto que é atual em qualquer tempo. E esse assunto é casamento. Afinal, o que é casamento? O casamento em si é apenas uma parceria entre duas pessoas que vivem no mesmo local? O casamento é meramente um contrato parecido como tantos outros contratos que nós conhecemos entre pessoas? O casamento não é um simples contrato e também não é uma simples parceria. O casamento é uma união que tem como consequência para as pessoas se tornarem um único ser. A Bíblia usa a seguinte linguagem: eles já não são dois, mas são uma só carne. Homem e mulher, marido e esposa, quando se unem através do matrimônio, tornam-se os dois em um só. Isso é totalmente diferente de um contrato ou de uma parceria. Isso é algo muito mais profundo do que apenas estarem convivendo. E nessa afirmação, Deus estabelece um princípio que quem casa passa a viver a maior intimidade possível com seu cônjuge. Os seus corpos não se pertencem mais apenas a eles mesmos, mas pertencem um ao outro. E, exceto para uma atividade espiritual, eles não devem negar os seus corpos um ao outro. Não há nenhum outro relacionamento físico no mundo como este. Eles devem viver como um só corpo, porque Deus ordenou assim, que eles fossem uma só carne. Na Bíblia sempre vemos de novo Deus enfatizando que esta união não é feita pelo homem, mas esta união é feita por Deus. Isto se refere não apenas a casamento entre cristãos, mas também a todas as pessoas deste mundo. Deus ordenou o casamento, criou o casamento, e este é o projeto de Deus para todas as pessoas do mundo. E aqui Deus fala de todo casamento, de toda a raça humana. Sabemos que Deus tem em vista todos os casamentos através da história do mundo. No texto que acabamos de ler hoje, vemos uma mulher que quebrou essa união e que foi apanhada em adultério. E para acontecer um adultério é necessário não só uma mulher, mas também um parceiro de adultério. E neste caso, ele não é apresentado pelos religiosos a Jesus. A única pessoa que pecou aqui é a mulher, segundo os acusadores. Mas onde está o homem com a qual esta mulher praticou o adultério? O homem adúltero, neste caso, não é colocado diante do povo para ser apedrejado, mas só a mulher. Vemos aqui uma característica que é uma característica errada, onde só a mulher está levando a culpa deste pecado. O sétimo mandamento, não adulterarás, não é válido apenas para a mulher, mas também para os homens, para todos. E a lei em Deuteronômio 22:22 era clara. Se um homem for achado deitado com uma mulher que tem marido, então ambos morrerão. O homem que se deitou com a mulher e a mulher, assim, e assim eliminarás o mal de Israel. Portanto, na lei judaica, o castigo não era só para a mulher, mas era para os dois. E aqui Jesus é colocado por esses religiosos diante de uma armadilha. Os escribas e fariseus trouxeram à sua presença uma mulher surpreendida em adultério, e fazendo-a ficar de pé em meio a todos, disseram a Jesus. E aqui vem a armadilha. Mestre, esta mulher foi apanhada em flagrante adultério. E na lei nos mandou Moisés que tais mulheres fossem apedrejadas. Tu, pois, o que dizes? Eles justamente estavam fazendo esta armadilha para Jesus, para terem de que o acusar em seguida. E qual era essa armadilha? Havia aqui um fato flagrante, um pecado cometido. Havia pena estabelecida, o apedrejamento. Havia aqui as culpas e havia aqui realmente uma pessoa que era culpada, mas faltava a outra parte. É interessante que aqui a acusação não vem de Deus, mas essa acusação aqui era realmente obra do diabo. O propósito não era tratar do pecado da mulher, mas tentar e acusar a Jesus Cristo. É interessante que diante dos acusadores da mulher adúltera, Jesus não responde. Apenas escreve na terra com seu dedo. Não sabemos exatamente o que ele escrevia. As escrituras não nos revelam. Mas ele escrevia. E os religiosos insistiam com Jesus. Em determinado momento, Jesus se levanta e diz: aquele que dentre vós estiver sem pecado, que seja o primeiro que lhe atire a pedra. É interessante que neste momento, todos os presentes naquele ato de condenação e naquele ato de execução reconheceram que eram igualmente pecadores. E por serem pecadores, não tinham autoridade para condenar. Ao serem convidados a atirar as pedras por parte de Jesus, a consciência começa a pesar. E aqui lembramos de Romanos 3:23, pois todos pecaram e carecem da glória de Deus. Em Romanos 3, versículo 10, como está escrito, não um justo, nenhum sequer. Jesus diz com essas

0: era, mas as suas palavras e as suas atitudes realmente causaram um impacto sobre a consciência de todos os presentes. Em João 2:24 nós lemos: "Mas o próprio Jesus não se confiava a eles, porque os conhecia a todos, conhecendo a todos certamente o que escrevia poderia estar relacionado com aquela situação." Eu fico pensando naquele momento, Jesus escrevendo naquela areia, quem sabe o pecado de cada um que estava lá para condenar a mulher. E à medida que ia escrevendo, as pessoas iam se retirando a partir dos mais velhos, ou seja, daqueles de mais experiência. Depois de todos terem largado as pedras e terem ido embora cabisbaixos, a começar pelos mais velhos, Jesus e a mulher ficam a sós. Até aquele momento a mulher não falou em nenhum momento. Até aquele momento a mulher não teve a chance de defesa. Não tinha qualquer perspectiva de salvação. Até aquele momento, aquela mulher estava literalmente condenada à morte. Mas Jesus lhe pergunta: "Mulher, onde estão os teus acusadores? Ninguém te condenou?" E ela responde: "Ninguém, Senhor." Esse texto é tão maravilhoso quando vemos aqui que essa mulher foi salva por Jesus Cristo. Essa mulher estava condenada à morte. Essa mulher estava sendo também injustiçada pelos homens por causa deste pecado. Pecado, sim, que havia cometido. Mas quando foi trazida à presença de Jesus, seus acusadores não tiveram mais autoridade para condená-la. Na presença de Jesus, nós entendemos o nosso pecado. E na presença de Jesus, nós recebemos a salvação de graça. Aquela mulher foi salva por Jesus apenas pela graça. Ela não merecia realmente continuar vivendo. Ela merecia a morte conforme a lei. Mas Jesus lhe deu a salvação e devolveu a vida a ela. Jesus termina aquele encontro com uma pergunta: "Ninguém te condenou?" E ela diz: "Ninguém, Senhor." E Jesus então diz a ela: "Nem eu tampouco te condeno. Vai e não peques mais." Caro ouvinte, Jesus nos aceita do jeito que nós somos. Jesus nos aceita não importando o que tenhamos feito. Jesus não aceita, nos aceita mesmo tendo sido o nosso pecado gravíssimo. Ele nos aceita do jeito que nós estamos. E é interessante, ele nos aceita não para nos condenar, mas ele nos aceita para nos transformar. Por quê? Porque ele quer nos dar uma nova vida, para nos transformar em novas criaturas. E Jesus tem uma alegria imensa em ver o perdoado seguindo o caminho. Uma nova vida, tendo realmente uma nova perspectiva. Caro ouvinte, quem sabe hoje você esteja se sentindo como aquela mulher, pronta para a condenação, pronta para terminar ali a sua vida, esperando as primeiras pedras acertarem o seu corpo. Mas no dia de hoje, caro ouvinte, eu quero deixar esta palavra de esperança para você. Jesus perdoa. Jesus transforma. Jesus dá nova perspectiva. E principalmente, Jesus dá uma nova vida a todos aqueles que tomam a decisão de segui-lo, de fazer a sua vontade. Esse Jesus é maravilhoso. Ele quer também fazer parte da sua vida.
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7: Sejam todos bem-vindos ao Painel Literário da Rádio Transmundial. Mais uma semana e mais uma semana eu recebo uma amiga querida, colega lá do mestrado na FABAPAR. A gente já falou com ela aqui umas semanas aí atrás. E hoje a gente volta a conversar com a Kelly Telles. Kelly, seja bem-vinda mais uma vez ao Painel Literário da RTM Brasil.
8: Oi, JP. Muito obrigada. A recíproca é verdadeira. Você é um amigão aqui, a teologia nos uniu, a palavra de Deus, e nossas conversas giram sempre em torno disso, e sempre sai coisa muito boa, né, João?
7: A gente anda meio longe, mas, né, amizades não se apagam.
8: Não, né? Amizades verdadeiras não se apagam nunca.
7: Porque você tá em Manaus, né?
8: Manaus, tô longe.
7: Meio longe, entendeu?
8: Meio longe. Mas muito obrigada. Para mim é um privilégio estar aqui, uma honra mesmo, tá?
7: Muito bom, muito bom. Ah, e hoje a gente vai falar sobre um livro que também é bem caro para mim. Esse autor escreve muito bem. Já entrevistei ele aqui. Quem for mais curioso tal, e quiser, pode procurar O Preço do Discipulado, o livro do Jonas Madureira. E a gente já conversou aqui sobre os dois livros dele, com ele, por sinal, né? Então você pode procurar aí, faz bastante tempo, não me lembro nem que temporada que foi, nem que ano foi, mas você pode procurar que de repente você consegue achar aí. Mas hoje a gente vai falar de novo, e agora da perspectiva da Kelly.
8: Puxa, então se o cara já teve aqui, o que que sobra pra mim, JP?
7: Sobra a sua percepção, esse que é o negócio,
8: é verdade,
7: entendeu? Porque
8: é verdade.
7: Eu não tenho medo de repetir livros aqui no Painel Literário, até porque se eles são importantes no processo todo de vida, a gente precisa ir sempre reforçando os processos e as visões que isso tem.
8: Exatamente.
7: Uma coisa é o autor que escreveu dizer, eu escrevi por causa disso.
8: Uhum.
7: Outra coisa é alguém falando assim, uau, esse livro impactou minha vida aqui. Entendeu?
8: É
7: que pode ser uma outra proposição diferente
8: bem
7: da do
8: diferente.
7: Autor. Entendeu?
8: É verdade. E JP, é tão interessante isso que você tá falando. Eu sou ousada, sabe? Doida também. Eu tenho um podcastzinho aí que é Teologia com Ela.
7: Eu sei.
8: E eu falo uma teologia não cor-de-rosa e não só para mulheres, mas uma teologia a partir de um olhar feminino, de uma perspectiva feminina. Então a gente vai dá uma conversada aqui sobre o livro nessa perspectiva de um olhar feminino.
7: Mas como é que as pessoas acham o seu podcast e suas redes sociais?
8: Ah, olha, a minha rede social é Kelly Telles Costa, arroba mesmo, e o podcast está no Spotify, é Teologia com Elas, teologia.com.elas. E tem uns episódiozinho lá, mas eu preciso alimentar mais, tá? Tá me faltando tempo, JP, mas
7: não, mas é muito rico. Quando eu tinha um Instagram e ficava, eu via lá suas postagens também, entendeu? Muito orgulhosa de ter alguém mexendo com isso e trabalhando isso, porque é muito precário nosso processo com as mulheres, entendeu? E aqui na rádio a gente tem o Mulheres de Esperança, inclusive. Fica a dica aí, hein, Fabi? Trazer a Kelly para falar no Mulheres de Esperança.
8: Olha, legal. Vou com todo prazer.
7: Muito bem. Por que você escolheu esse livro, Kelly?
8: Cara, olha, vamos lá. Eu sou apaixonada mesmo por leitura. E assim, Jonas Madureira, para entrada, ele é o meu autor nacional preferido. Então, assim, ele tá no top 10, número 1. No top 10 ele é o número 1 mesmo. Porque para mim, assim, como você falou, ele é um escritor genial. Ele é um filósofo, né? Então ele consegue navegar ali com a teologia, a filosofia. E ele escreve de um modo tão profundo, mas ao mesmo tempo tão fácil de entender. Então, esse livro aqui, nos tempos que a gente está vivendo, da graça barata, do discipulado sem custo, né? De seguir a Cristo sem o preço a ser pago, eu acho extremamente essencial para todos, para a igreja. Inclusive, a gente trabalhou esse livro com jovens lá na minha igreja, porque eu acho essa temática, embora seja antiga, né, tão antiga quanto os tempos que Cristo pisou na Terra, mas a gente precisa voltar até ele, porque a gente vive o tempo do discipulado sem custo, né? Então, a gente precisa voltar. E eu acho fascinante também, João, como ele escreve, a maneira dele, brasileira, de escrever, sabe? Por isso que eu amo Jonas Madureira. Ele traz elementos da nossa cultura. E, assim, a gente precisa disso. Tem outros livros escritos, clássicos, Discipulado de Dietrich Bonhoeffer, uhum. A Imitação
7: de Thomas... É um classicão.
8: É um classicão,
7: né? Thomas Kempis, né?
8: Thomas Kempis.
7: Eu fiz esse livro com o Kleber. O Kleber Ribas.
8: Olha só, o Kleber!
7: É, gravei há pouco tempo com ele.
8: Eu vou atrás desse episódio, hein? Eu vou atrás.
7: Muito bom.
8: Então, assim, cara, ele traz a ideia de um modo, trazendo muito para a nossa realidade brasileira. E eu gosto muito, a forma com que ele começa o livro, evocando as nossas emoções da infância, sabe? Aquelas brincadeiras, siga o mestre, né? Então, assim, isso já traz a gente para uma ideia da necessidade que a gente tem, inclusive, humana, de imitar algo, que ele fala isso no livro também de modo filosófico, né? Não existe nada original, nada é novo. A gente está sempre imitando alguma coisa,
7: sim,
8: mas a gente tem a necessidade de esconder isso, né, João, também. Quem disse é original, na verdade, está dominando a arte de esconder a sua fonte, né? Ele fala sobre isso. Então, ele traz, de um modo simples, mas profundo, a ideia do que é verdadeiramente seguir a Cristo, né? Em todos os tempos, que tem um custo a ser pago. Seguir a Cristo é negar-se a si mesmo, é pegar a cruz, né? E pagar um preço. Então, assim, nos nossos dias, eu acho isso extremamente necessário, porque a gente compra a ideia de um Cristo fácil de ser seguido, às vezes. E ele faz até uma crítica muito profunda àquele autor, o Charles Sheldon. Lembra do livro lá, Em Seus Passos, O Que Faria Jesus?
7: Uhum.
8: Então ele fala que esse livro tem um erro teológico grotesco, né, que se disseminou nos Estados Unidos e para outros lugares do mundo, daquele o que faria Jesus? De especulações. E ele fala, mas a gente não tem que especular nada. A gente tem que imitar o que Cristo fez. Cristo deixou um modelo a ser seguido. Isso está na palavra, é muito claro, através da vida dos seus discípulos. E a gente não tem que estar criando regras éticas de como Cristo teria agido naquela questão. Então, eu acho isso extremamente interessante, porque eu não sei se esse livro influenciou o teu território aí, As bandas de cá, no Nordeste, lá no Ceará, cara, esse livro tomou de conta, virou filme, né? E ele tem seu valor no aspecto sociológico, né, social, mas para fins de discipulado, cara, não é isso. Então, assim, eu acho muito franca a linguagem do Jonas Madureira também, porque na geração do politicamente correto, do mimimi, ele vai lá e fala claramente,
7: sem
8: diretamente,
7: poupar, né?
8: sem arrodeios. Então, assim, com uma linguagem muito amorosa, que é bem própria dele, mas ele fala o que tem que ser dito. E ele arranca o que tem que ser arrancado.
7: É verdade.
8: E eu acho isso muito bom para jovens pastores. Esse é um livro, assim, que todo cristão deveria ler também.
7: Também acredito. É essa questão do sacrifício que as pessoas também não veem, né? Acho que a pregação de hoje, de maneira geral, ao contrário do que ele apresenta no livro, a gente só enxerga benefícios.
8: Exatamente.
7: Entendeu? E a vida não é feita só de benefícios. A vida é feita de sacrifícios e benefícios. Para se alcançar benefícios. Principalmente num país como o nosso, que a gente, por exemplo, não está acostumado a poupar. Como a gente quer os benefícios rapidamente, o que a gente faz? Entra no crédito, para a gente já receber os benefícios rapidamente. E depois é que a gente vai ver como é que a gente paga. No discipulado, não. A gente paga antes, durante e depois o processo inteiro.
8: Nossa, que reflexão.
7: Não é assim?
8: Muito, muito profunda, João. E assim, cara, o seguir a Cristo nos moldes dele, preço a ser pago, e precisa estar consciente disso. Uma geração que não tolera a dor, né?
7: Exato.
8: Uma geração que não aceita o sofrimento, que tem uma solução rápida, um analgésico, um antidepressivo, um analgésico para a dor física, um antidepressivo para a dor da alma. É uma geração que não quer sofrer. Com todo respeito e carinho a essa geração, que eu admiro e aprendo tanto, mas a gente precisa combater os enganos da nossa época também. E essa coisa de vem e me segue, não há um preço a ser pago, não há dor. Isso não é real. Isso não é o discipulado bíblico.
7: Muito bem, Kelly. Uma das coisas muito ruins desse programa é que ele termina, né? E a gente tem tempo muito apertado, mas a gente tem tanta coisa para fazer. Topa voltar a semana que vem pra gente conversar?
8: Claro, super topo, super topo.
7: Então fechou. Até semana que vem.
8: Até semana que vem.
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10: Agora às 7 horas 45 minutos, horário de Brasília.
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10: Chegando Daniel Araújo, Asas. Daqui a pouquinho, 8 da manhã, tem Conversa Franca.

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0: agora 7 horas e 54 minutos, horário de Brasília. Vamos juntos aqui na RTM, daqui a pouquinho tem Conversa Franca. Dora Bomilca. Mandando um abraço aí, Célio Machado, ouvindo a nossa programação. Bom dia. Rai Lu, Salvador, Bahia, tudo bem, Rai? Bom dia pra tu.
1: Bom dia, amigo. Tu tá aí hoje?
0: Eu tô.
1: Que eu tava afogando hoje.
0: Quem me dera, tô nada, tô aqui.
1: E eu tô aqui. Sábado, que já é um sábado cheio de coisa pra fazer. E de hoje tá. Tem muito mais.
0: É mesmo?
1: Meus filhos resolveram sair comigo hoje e não amanhã, porque amanhã tá uma agonia danada na cidade. E eu até que gostei, né?
0: Vai sair hoje, então.
1: Mas enfim.
0: Maravilha, é aproveitar o Dia das Mães.
1: Um abraço, meu amigo.
0: Abraço.
1: Se estivesse em casa preparando o café da manhã para o André.
0: Que nada, que nada. Tô aqui. Um abraço, Railuz. Aproveita aí, feliz Dia das Mães para você também, viu? E para todas as mamães aí ouvindo a gente, né? Cristina Feijó tá por aqui também. Tudo bem, Cristina? Sérvulo Antônio Caxambu, Magnólia, Andaluza. Bom dia, Marilene, Nilson Oliveira, Delúcia lá de Anápolis também chegando. Bom dia, Delúcia.
2: Bom dia, Transmundial. Tô
0: tudo
2: aqui
0: bem,
2: ligadinha.
0: Delúcia?
2: Aqui é a Delúcia de Anápolis. A paz do Senhor, Fábio Zamana. A paz do Senhor a todos os que estão ligadinhos também. Eu também desejo um feliz Dia das Mães para todas as mães, inclusive para mim. E agradeço também àqueles que estão parabenizando as mamães nesse dia, graças a Deus por isso. Fábio Zamana, que Deus abençoe você também, sua família, sua esposa que é mamãe, que Jesus abençoe a cada um de vocês, concede um final de semana cheio de paz.
0: Obrigado,
2: de alegria,
0: Delúcia, para você também.
2: De saúde, comunhão, união, em nome de Jesus.
0: Maravilha, maravilha.
2: Fique com Deus, Fábio Zamana.
0: Beijo, Delúcia. Lúcia, você também, minha amiga, você também. Lourdes Galvão, bom dia.
3: Bom alô, Lourdes. Bom dia, Fábio Zamana.
0: Oi,
3: paz do Senhor Jesus.
0: Tudo
3: eu
0: bem, minha amiga?
3: Parabenizar lá todas as mães. Desejar feliz Dia das Mães para Andréia, para todas as mães do Brasil. Um abraço.
0: Abraço, Lourdes. Parabéns pra você também. Feliz Dia das Mães, viu? E vamos com um intervalo. Daqui a pouquinho tem Conversa Franca. Dora Bomilca. 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
0: Agora, 8 horas em ponto, horário de Brasília. Ótimo sábado para você, um ótimo dia. Vamos juntos, eu, Fábio Zamana, mais uma hora te fazendo companhia. Juntos até as 9 da manhã. Ótimo sábado para você, hoje dia 9 de maio. E vem chegando Conversa Franca com Dora Bomilcar no programa de hoje, falando sobre a arte de envelhecer bem.
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1: Que alegria estar com você toda semana. Hoje eu, Dora Bomilcar, recebo para um bate-papo, uma conversa franca, três entrevistados. Pois é, é o Wilfried Colbert, ele que tem 94 anos. O Paulo Andrade, que vocês sabem é o meu marido, tem 71 anos. E o Thomas Hahn, que tem 89 anos e na semana que vem já faz 90, acredito. Muito bem, estamos começando então o nosso programa e como são três entrevistados, todo mundo vai falar bem pouquinho. Mas a pergunta que eu quero primeiro seria para o Wilfried. Eu queria saber quem são, onde moram, né? E um pouquinho sobre a família, mas bem pouquinho. Wilfried, que prazer tê-lo aqui.
2: Muito obrigado. Sinto-me muito honrado de participar desse programa. Bem, eu estou atualmente morando em Sorocaba. A maior parte do tempo estive em São Paulo, depois em Vinhedo, ainda em Campinas, e agora Sorocaba, eu penso que será o meu último lugar antes do céu.
1: Uau!
2: Minha família está espalhada já pelo Brasil, tenho quatro filhos. Um deles, o mais jovem, está na Suécia, também já tem três filhos. E eu fiquei viúvo há 15 anos atrás e agora estou morando ao lado da minha filha, aqui em Sorocaba. Me sinto muito bem ali e espero poder ainda fazer alguma coisa no reino de Deus. Eu trabalhei como vendedor de máquinas para a indústria têxtil no passado. Nunca fui, como alguns pensam, um pastor. Isso não era o meu trabalho, mas eu fui professor de escola dominical durante praticamente a vida toda. E a vida toda também não, porque eu me converti aos 16 anos. E depois disso, com 18, eu comecei a lecionar para crianças. E assim foi até há pouco tempo. Né? E assim Deus tem abençoado, e eu acho que nasci na Alemanha, se é que querem saber ainda, mas estou aqui no Brasil faz 88 anos.
1: Uau.
2: Então eu me sinto brasileiro.
1: Muito
2: de
1: bem.
2: Coração.
1: Muito obrigada, Paulo Andrade.
3: Bom, sou marido da Dora, eu fui médico. Durante mais de 30 anos, eu me formei na Unifesp, na Escola Paulista de Medicina, fiquei lá durante toda a minha vida, até me aposentar. E nos últimos anos, concomitantemente, eu fui pastor e abrimos uma igreja na Granja Viana e a igreja continua lá. E durante 30 anos também eu fui pastor. Tenho três filhos. Nós, eu e a Dora, temos três filhos. O mais velho mora em Portugal, o do meio mora na França, em Paris, e o mais novo mora aqui com a gente. E eu moro em Atibaia, quatro dias por semana e dois a três dias aqui em São Paulo.
1: Obrigada. Eu queria falar que o Paulo e o Wilfried estarão dando um seminário no retiro que vai acontecer em setembro do 60+, Movimento Cristão 60+. Se você ainda não se inscreveu, corra, vai acontecer em Mariápolis. E o Thomas?
0: E o Thomas?
1: E o Thomas?
0: Ah, eu, Thomas, sou imigrante também, igual ao Wilfried. Né? Eu cheguei no Brasil com quase quatro anos, em 1940, e primeiro fomos morar perto do Brasil, que é o Rio de Janeiro. É um país vizinho e amigo do Brasil, mas tem que fazer a distinção. Em 64, mergulhamos, Cristina e eu, com quem eu casei em 1963, nós viemos para São Paulo em 1964, e temos três filhos, estamos casados há 62 anos e temos três filhos, dois dos quais moram nos Estados Unidos e uma em São Paulo. E meu ministério na igreja, ele sempre existiu. graças a Deus, eu consegui fugir de qualquer rótulo desse ministério durante a maior parte do tempo. Eu até abusei de você, Paulo, né, nesse processo. Mas há 2 anos atrás, eu acho que eu estava mais velho e mais cansado e eu não conseguia mais brigar com ninguém. Então, a Assembleia da Igreja Batista da Granja Viana resolveu que eu seria pastor. Então, a partir dos 87 anos, eu sou pastor, já nasci pastor emérito e estou caminhando celeremente para ser pastor saudoso, tá certo? Então, esse é o meu caminho de serviço a Deus. Eu fiz um acordo com Deus. E o acordo é o seguinte, quer dizer, foi unilateral da minha parte, você tem que entender isso. Eu não sei bem qual é a resposta dele, mas o meu acordo com Deus é o seguinte: quanto à velhice, eu topava, mas enquanto eu pudesse ser
1: útil,
0: servindo a ele, continuar servindo a ele de alguma forma, não importava qual, mas que ele soubesse que eu estou com saudade dele e eu gostaria de estar com ele. Mas é isso.
1: Thomas, agora a minha pergunta que eu falei que ia perguntar antes do programa começar. A pergunta é: como você aprendeu a tocar esses blues?
0: Esse problema é sério, viu? Porque eu tenho que responder, né? E
1: sim,
0: ninguém vai acreditar. Mas eu vou contar a si mesmo. Aos 14 anos, eu não tocava instrumento nenhum. Aos 14 anos, eu estava em Teresópolis, perto do Rio, nas montanhas, e nós tínhamos uma casa de campo lá, de férias, né? E perto tinha um condomínio também de casas de férias, e tinha uma sede do condomínio, tinha um piano. E aos 14 anos, a turma desse condomínio, com quem eu me dava já fazia tempo, os homens já estavam começando a mudar de voz, já estavam falando que nem homem. E eu estava falando que nem uma criança. E as meninas não olhavam para mim, só tinham olhos para eles. Alguns já fumavam, outros faziam a barba. Quer dizer, eu estava numa desvantagem terrível. E então eu decidi que eu ia tocar piano. E eu ia tocar os sucessos que tinha na época, tinha os musicais da Metro-Goldwyn-Mayer. Os musicais do cinema americano. E eu disse, eu vou tocar isso aí, aí as meninas vão me amar e vão querer ficar junto de mim. E sentei no piano e toquei como eu toco hoje. Era como se eu soubesse o que era um piano.
1: Uhum,
0: uhum. Eu comecei tocando com harmonia, com mão esquerda, com tudo. E foi muito gratificante, só que eu tenho que confessar a você, para terminar, que deu errado. Que as meninas continuaram a ficar junto do meu piano, mas para pedir músicas enquanto elas namoravam o outro.
1: Oh.
4: Bom, indo agora para o chat, Dora, olha só quem mandou mensagem. Vou começar com uma pessoa muito especial para o Wilfred. Quem que você acha que está acompanhando, assistindo?
2: Se conseguiu entrar aí no canal... É minha filha, Mônica.
4: Acertou.
2: É.
4: A Mônica tá aqui, ligadinha, acompanhando tudo. Ela mandou um abraço. Deixa eu pegar a mensagem da Mônica do início. Ela, meu pai lindão. E olha só, filha coruja. É, a Mônica tá acompanhando e ela comentou pro Thomas também, né? Ela viu você assistindo, ela viu você tocando piano e ela falou que temos algo em comum. Que bom, temos algo em comum. Saudade. Muito bem. Quem está por aqui também é o Paulo. O Paulo foi aluno de escola dominical do Wilfred. Paulo Mazacorati, que alegria. Meu irmão Israel Mazacorati participou de uma live pela manhã. E agora meu professor de escola dominical, Wilfred Korber. Uau!
2: Ele era um menino naquele tempo e hoje ele é meu pastor.
4: Olha só, que coisa boa. O Luiz Glage também está acompanhando. Boa tarde a todos. Pergunto se todos têm esposas vivas ou algum viúvo. O Wilfried respondeu. E o Thomas também respondeu que é casado há mais de...
0: 60, eu estou com 60 e...
1: Mais de 63
0: anos. De, 63 anos de casada. 63 anos que a Cristine me atura.
4: Que coisa linda, 63 anos, é lindo demais. Bom, ao longo do programa eu vou lendo outras participações, mas já agradecendo, e você que está assistindo, mande aí a sua mensagem, a sua pergunta, né, para esse trio.
1: A minha pergunta é para o Wilfred, como você lida com as perdas que a vida traz?
2: Olha, eu, francamente, eu acho que a vida não traz perdas. E as perdas que ela traz estão lá escritas no livro de Eclesiastes, capítulo 12. Eu recomendo que lê, porque o nosso tempo não dá para eu ler. Mas ali fala da perda dos dentes, fala da perda da audição, fala da perda de tudo que, nós, que está no nosso corpo. Mas, na realidade, isso não é perda. Por exemplo, eu já perdi muitos dentes, mas ainda tenho alguns originais, não é? Com mais de 90 anos de idade. O dentista coloca. Então, eu lido com a perda assim. O meu ouvido, eu não tenho mais, perdi num acidente quando era jovem. E o outro, eu tenho um aparelhinho. Eu ouço. Então, as perdas da vida são compensadas, mas isso são as coisas passageiras. Na vida espiritual, eu só tenho tido ganho, não perda. Nunca perdi nada, só ganhei. E eu sou, agora estou no caminho com Jesus há 78 anos. Eu só ganhei. Eu me considero rico. Não há perdas. É só ficar e andar com Jesus.
1: Isso mesmo. A minha pergunta para o Paulo... Envelhecer não é juventude perdida, mas uma nova fase, fase de oportunidade e força. Quem escreveu foi o Paul Tournier. É uma verdade na sua vida, Paulo?
3: Ah, é verdade, sim. A gente, se não aproveitar as oportunidades, a gente vai ficar velho em casa de chinelo no pé. Por isso que a sabedoria de envelhecer é você ter sonhos, ter ministérios, ter trabalho para você fazer. Você pode fazer, ser voluntário na igreja, pode pregar se você prega, ensinar se você ensina, influenciar se você influencia os mais jovens. Mas o importante é você ter envelhecendo, mas caminhando para frente. Isso é muito importante.
1: Então, eu também vou fazer essa mesma pergunta para o Thomas. Envelhecer não é juventude perdida, mas uma nova fase de oportunidade e força. E quem falou foi o Paul Tournier, neste livro aqui, Aprender a Envelhecer. E eu quero que você anote aí, busque esse livro, que todo mundo tem que já começar a ler esse livro da editora Ultimato. Quem falou essa frase foi o Paul Tournier, que é o autor deste livro da editora. Mas, Thomas, que você acha sobre essa frase?
0: Olha, ela não se adapta, ou pelo menos eu não me adapto a essa frase. Porque já faz 15 anos que eu tenho problemas físicos que me limitam seriamente. Essa pessoa que senta de chinelos, eu não tenho chinelo, só isso. Mas que fica sentado no sofá o dia inteiro, fico. Porque eu perdi a habilidade de andar. E a Cristine tem 80 e poucos anos também. Não está aqui para me empurrar uma cadeira de rodas. E, além do mais, eu moro num edifício sem elevador. Então, é difícil. Então, eu tenho limitações, tá certo? Então, na realidade, eu creio que a velhice é como qualquer outra fase nossa de vida, em que nós estamos totalmente dentro do plano de Deus, não nossos. Então, eu não luto contra isso. Eu não digo, não, eu tenho que ter um plano, não, eu tenho que ter um projeto, não, eu tenho que ter um sonho. Não, eu entreguei a minha vida a Deus e Ele cuida do que eu preciso fazer e posso fazer. E isso me satisfaz plenamente.
1: Agora, Paulo, as práticas espirituais, a oração, a meditação, o trabalho voluntário da igreja, que lhe fazem bem e lhes ajudam, eles ajudam na arte de envelhecer bem?
3: Sem dúvida. Você cultivar todas essas práticas espirituais, você vai caminhando mais perto de Deus. E esse caminhar perto de Deus parece uma simbiose, né? Você está caminhando perto dele e ele vai te dando sonhos e vai te dando ministérios, vai te dando oportunidades de servi-lo, com a oportunidade de influenciar pessoas. Ontem mesmo a gente estava com um casal jovem comendo uma pizza, bem mais jovem, e a gente tem a oportunidade de mostrar uma certa experiência e aconselhar e fazer alguma coisa. Então, nesse sentido, as práticas espirituais, você está lendo a Bíblia, jejuando, frequentando uma igreja, sendo ativo na igreja, isso aqui é muito importante para o envelhecimento.
1: Muito obrigada. E aí, como é que os nossos ouvintes estão se portando?
4: Olha só, muitas mensagens interessantes. A gente acabou de receber uma mensagem aqui no nosso WhatsApp. Eu quero ler para vocês do Rodrigo Pimenta, de Perdões, lá em Minas Gerais. Ele colocou o seguinte: que programação abençoada. Envelhecer, para mim, é envelhecer bem, é amadurecer por dentro, não só por fora. É ter um coração leve, aprender com a vida, valorizar o que realmente importa, fazer as pazes com o passado e crescer espiritualmente. Resumo em uma frase: envelhecer bem é ter menos peso na alma e mais profundidade no espírito.
1: Olha, que resposta, hein?
4: Muito legal a participação do Rodrigo, né? O pastor Marcos Garcia, ele que é de Ribeirão, é isso? Deixa eu ver se eu tenho o nome da cidade. Ribeirão Preto, aqui no interior de São Paulo. Ele colocou: boa tarde, Dori, queridos convidados. Sou pastor da Igreja Presbiteriana, moro em Ribeirão Preto. Para envelhecer bem, tenho procurado cuidar bem de minha saúde, tenho praticado exercícios físicos, desacelerando um pouco das atividades ministeriais e cuidando bem da saúde. Mesmo desacelerando, tenho servido a Deus. Também tenho praticado meu hobby favorito, que é pintura e desenho. Uau. Algo em comum com um dos convidados aqui, né? Meu desafio é envelhecer sem deixar o coração amargurar. A velhice é uma bênção, é sinal que o Eterno foi generoso com aqueles que tiveram uma vida longeva. Deus abençoe os amados irmãos.
1: Uau! Que bom! Você continue participando, mande a sua pergunta para um dos nossos entrevistados ou comente o tema, a arte de envelhecer bem, já que esta é uma live de aniversário, uma hora de duração. Agora, minha pergunta para o Wilfred: o que ajudou o senhor a chegar até aqui com saúde e força? Quero esta receita.
2: Essa pergunta já me fizeram muitas vezes. E eu sempre digo a mesma coisa e não vou falar diferente hoje. Não depende de mim. Isso é graça de Deus. Somente graça de Deus. Eu, na realidade, quando era menino, pequeno ainda na Alemanha, eu era um menino doente. Até que um dia o médico, eles não conseguiam me curar. O médico disse ao meu pai: esse menino precisa mudar de clima. Aí meu pai resolveu, era um dos motivos, de vir ao Brasil. Para oferecer a mim a possibilidade de mudança de clima. E eu vim ao Brasil em 1937, com 6 anos de idade, doente. Nunca mais fiquei doente até hoje. Eu tenho saúde, mas isso é graça de Deus e provavelmente o clima brasileiro. Aqui é uma terra abençoada e nós dependemos da direção de Deus e pouco podemos fazer. Claro, eu preciso cooperar, eu não bebo, não fumo, não faço extravagâncias. Então, isso ajuda também, mas Eu conheço muito crente que não fuma e não bebe e não faz estragos e está doente mesmo assim, não é? Então é graça de Deus, saúde vem dele, é só ele que merece a nossa gratidão e o reconhecimento. Essa é a minha opinião.
1: Agora, Paulo, o que você aprendeu sobre morte sem morrer? E também vou fazer essa mesma pergunta para o Tobas.
3: Morte sem morrer. É interessante, você... Muita gente já morreu, mas continua vivo. Uhum. Então a gente tem que ter uma... Viver e ter sonhos, e ter trabalho, e ter ministério, ter atender a vocação do Senhor... que todos fomos vocacionados, né? Como diz a Bíblia, você tem uma santa vocação. E não é a idade que vai tirar essa vocação. Não interessa se você está mais tempo em casa, ou você pode sair, ou alguma coisa, mas criativamente você vai atender a vocação. E aí você vai adiar essa morte espiritual, essa morte que você pode ter por muito tempo.
1: Thomas.
0: Olha, já há muito tempo que já falei sobre isso antes, que eu coloco no centro da minha velhice uma coisa que eu já coloquei no centro da minha vida há muitos anos atrás, quando eu me converti aos 39 anos de idade, que é o seguinte: a morte foi derrotada. Então a morte é um não assunto para mim. Isso me deixa livre. Livre para quê? Para servir. Parece uma fórmula simplista, mas enquanto nós tivermos medo da morte, não me

0: Não sei se você já desconfiou que eu sou um cara feliz, né? Quer dizer, feliz combinado com carioca só dá piadista, eu sei disso. É. Mas eu tento me controlar, mas não muito. Mas a minha libertação foi no dia que eu entendi que Jesus Cristo é Deus. Coisa que João afirma no começo e no fim do seu evangelho. Então, eu confesso a você que a morte é um não assunto para mim. Eu tenho a vantagem, talvez sobre outras pessoas, que eu já morri clinicamente. Já tive paradas cardíacas, já tive coisas assim do gênero. E eu descobri ao voltar, porque alguém fez massagem cardíaca, ou sei lá o que ele fez, porque eu não estava nem aí, mas que eu não estava nem um pouco preocupado com isso. Aliás, a Cristine, quando eu tive a primeira vez, a Cristine falou para mim, depois de 3 dias, você não achava que seria bom você fazer o eletro? Diz, ah, boa ideia, tal, eu faço o eletro. Mas de tão preocupado que eu estava com o assunto. Ou seja, eu sou uma dessas pessoas felizes porque eu não carrego mais qualquer relacionamento com a morte inevitável, porque a morte para mim apenas era uma porta, antes de eu me converter, era uma porta que se fechava para mim.
1: Uhum.
0: E agora é uma porta que se abre para mim, para eu poder estar com Deus eternamente.
1: É.
0: Então, é relativamente simples.
1: Conversão necessária. Sim. Muito bem, vamos aí ouvir a Michelle e saber como os nossos ouvintes estão se portando.
2: Uau, muitas participações no nosso chat, Dora. A turma acompanhando mesmo. Vou citar alguns nomes. Perdão se eu não consegui citar todas, né, as mensagens que é por conta do tempo, mas já agradecendo a turma que está desde o início.
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0: Olá, estamos juntos na Palavra em Canções. Itamir, querido, tem músicas que a gente traz que são assim, versículos quase que literais ali da Bíblia para a canção. E tem outras, como essa daqui, que a gente vai ter um panorama bíblico todo, né? Tudo bom, Itamir?
4: Tudo bem, Renata. Um prazer estar com você, um prazer estar com nossos queridos ouvintes. Para nós é um privilégio realmente poder fazer esse programa. Esse programa, graças a Deus, tem sido bem aceito por vocês, porque é um programa que nos ajuda a ver como é que Deus ainda hoje, né, inspira servos dele para fazer composições. Graças a Deus, que são baseadas na Bíblia, que já ele inspirou já muito tempo atrás, né, para Davi, Salomão, Asaf e tantos outros, né? E agora, graças a Deus por essas versões que ele deu de louvor para esses servos dele, agora vários nossos amigos fazem essas novas canções. E por isso, então, nós podemos adorar o Senhor. E nessa música em que a gente canta aqui, nós temos que agradecer a Deus, louvar a Deus, porque Ele é o nosso Rei, e é um Rei incomparável. Ele é o nosso Deus, é um Deus que nós temos que nos curvar diante dEle por tanta coisa boa que Ele tem feito por nós. E eu lembro do Salmo 105, que tem essa primeira palavra do versículo 1 e 2. Deem graças ao Senhor, proclamem o seu nome, divulguem os seus feitos entre as nações, cantem para ele e louvem-no, relatem todas as suas maravilhas, gloriem-se no seu santo nome, alegre-se o coração dos que buscam o Senhor.
0: Amém. E essa letra vai então ter Salmo, ter Gênesis, Jó... Vai ter depois sobre a ressurreição de Jesus registrada nos evangelhos, vai ter Apocalipse no final, então a gente vai ouvir um pouco da letra e depois a gente vai ler aqui com vocês e ver também os versículos que ela trouxe.
4: Joia.

0: Eu vou ler junto com vocês a letra da canção Quem tomou o mar em suas mãos? Quem contou da areia cada grão? A gente já lembra de Gênesis, a criação do mundo, e lembra de Jó, porque no capítulo 38, versículo 4 a 7, onde você estava quando eu lancei os fundamentos da terra? Responda se você tem entendimento. Quem determinou as medidas da terra, se é que você sabe? Ou quem estabeleceu sobre ela uma linha de medir? Sobre o que estão firmadas as suas bases? Ou quem lhe assentou a pedra angular quando as estrelas da alva juntas alegremente cantavam e todos os filhos de Deus gritavam de alegria? A música vai trazer, né? Um pouquinho mais adiante. Quem já deu conselhos ao Senhor? Ao que disse, quem pode se opor? Tudo sabe, quem vai lhe ensinar? E Paulo depois faz as mesmas
1: Sim,
0: perguntas, né? Quem
1: sim.
0: foi o seu conselheiro? Só que depois a letra vai indo. Quem como ele cravejado foi, ao morrer da culpa nos livrou. Deus o eterno humilhado foi, mas ressurgiu da tumba o
1: Glória a
0: meu
1: Deus.
0: Senhor. Eis o nosso Deus no trono a reinar. Vinde, adoremos. Então aqui a gente tem os evangelhos contando da ressurreição de Jesus. Depois Hebreus recapitulando, né? O que custou para ele ao morrer da culpa nos livrou, né? Capítulo 9 lá de Hebreus. E depois esse convite: Eis nosso Deus no trono a reinar, vinde, adoremos. A gente tem Apocalipse nos convidando, né? Mostrando que a vitória já está garantida e a nós cabe já entoar o louvor, já adorar, porque ele já está no trono e a vitória já está nas suas mãos.
1: Romanos, Paulo, ele fala alguma coisa também muito linda sobre quem é esse nosso Deus. Versículo 33 do capítulo 11. Ele está falando no finalzinho de um montão de versículos, de capítulos, porque ele está falando sobre aquilo que Deus tem feito. E aí ele chega a dá uma explosão de alegria. Ele fala o seguinte: ó profundidade da riqueza, da sabedoria e do conhecimento de Deus! Quão insondáveis são os seus juízos e inescrutáveis os seus caminhos! Quem conheceu a mente do Senhor? Ou quem foi o seu conselheiro? Quem primeiro lhe deu para que ele o recompense? Pois dele, por ele e para ele são todas as coisas. Então, a Ele seja a glória para sempre. Amém.
0: Amém. Ai, Tamir querido, convide os nossos ouvintes nesse final, nessa oração, a gente perceber que se a gente pensar em Deus só de forma religiosa, a gente vai perder esse Deus que é incompreensível, que não se encaixa na nossa lógica, que criou tudo, que age com bondade, que quando lançava ali os fundamentos da terra também já pensava em nós e que fez Abraão olhar um pouco as estrelas do céu e
1: Exatamente.
0: falar que daria mais descendentes a um homem que não conseguia nem ter um filho.
1: Já pensou?
0: Que a gente
1: Esse é
0: possa
1: Deus, esse é
0: ter
1: o
0: uma
1: nosso
0: fé como
1: Deus.
0: essa, né? Não uma fé religiosa, mas uma fé que acredita num Deus que cria não só esse planeta, né? Mas galáxias, tudo para o seu louvor e também para o nosso deleite, né?
1: Graças a Deus. Vamos orar então?
0: Vamos.
1: Pai querido, muito obrigado. Muito obrigado pelo teu amor. Por quem tu és, o Senhor é Deus, o Senhor é o único Deus, o Senhor é um Deus insondável, maravilhoso, grandioso. Nós somos pequeniníssimos, nós somos apenas um grão de areia dentro do Senhor. E como a música diz, o Senhor contou cada grão de areia. Cada um de nós, o Senhor conhece o nosso ser, conhece o nosso pensamento, os nossos desejos. Como é gostoso saber que o Senhor nos conhece dessa maneira. E como é bom, Pai, que o Senhor se revelou conosco, para conosco, pela sua palavra, e revelou de uma maneira espetacular quando o Senhor mandou uma parte do Senhor, o Senhor Jesus Cristo, para cá. E aí então nós podemos conhecê-lo mais ainda. E por isso nós só podemos dizer muito, muito, muito obrigado. Eis nosso Deus, eis nosso Deus. Eu sei ao Senhor, um Senhor que conhece a nossa mente, o Senhor que faz tudo de maneira tão especial para nos agradar, sem mérito nenhum. Portanto, Senhor, receba o nosso louvor e dê para cada um dos nossos ouvintes também um momento de muita gratidão, de receber aquilo que o Senhor tem dado para nós gratuitamente, sem merecimento, que possamos todos nós louvar continuamente ao Senhor. Assim nós oramos e oramos em nome de Jesus. Amém.
0: Amém.
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0: Purples, Descansarei. Com essa canção, vou me despedindo de você, tô indo embora, volto na segunda-feira a partir das 4 da madrugada, e hoje você segue com ela, Nilceia Parisi, que vai te fazer companhia até as 2 horas da tarde. Um forte abraço para você, um ótimo fim de semana, um feliz Dia das Mães para todas as mamães, e até segunda-feira, se Deus quiser. Um forte abraço, tchau, tchau.
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aqui, tô com você. Tô desejando a você um excelente sábado. Bora aqui, Nilceia Parisi, querendo fazer companhia pra você e você pra mim nesta manhã de sábado. Bora lá? Vamos já abrir com uma canção e que seja um sábado especial juntinho aqui na RTM Brasil. Bora!

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0: Trio Tris. Eita! Música boa aqui na RTM Brasil. 9:07, um bom dia pra você. Que bom que eu tô aqui com você hoje.
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0: Muito bem, sou Nilceia Paris e tô hoje nesse privilégio aqui da sua companhia nesta manhã de sábado, 9:08. Tô aqui nesse privilégio, para mim é um privilégio estar nos estúdios da RTM, estar nesses momentos aqui em que, por exemplo, a Renatinha tá de folga hoje e aí a técnica me chama, né? A produção me convoca, me dá aí a oportunidade de participar, de estar com vocês, de ouvir os recadinhos de vocês. Tô aqui pro... Achei... Vou apanhando, vocês sabem, né? Porque até eu me acertar aqui nos estúdios e relembrar algumas coisas, eu vou apanhando. Achei aqui o nosso WhatsApp, 11974181456. Este é o WhatsApp da RTM Brasil, manhã de sábado. Quero muito saber de onde você acompanha a nossa programação. 11, prefixo de São Paulo, 97418-1456. Quem tá aqui comigo? Lídia querida, bom dia! É assim, né? A Lídia tá comigo na madrugada, na 316. A Lídia tá comigo na manhã, na RTM. É o povo de Deus, querendo ouvir sempre o que tem de melhor, música de qualidade, a reflexão bíblica, a participação, mandando um abraço apertadinho, beijos nas bochechas. É isso, tamo junto, Lídia. Beijos nas suas bochechas, que o Senhor abençoe a sua casa neste sábado. Quem mais tá aqui? Graça Imperial, todos os dias eu sei que participa de Natal, Rio Grande do Norte, sempre nos pedidos de oração e sempre nas orações aqui do pessoal da RTM, que intercede por cada um dos nossos ouvintes. Ana Teca, será que eu consigo pôr você aqui pra gente ouvir o que é que você tem aqui, que você tá falando? Bora lá, vamos ver se eu consigo, hein? Bora lá, será que dá certo? Deixa eu ver aqui.
2: Bom dia, amada irmã Nilceia Paris.
0: Aê.
2: Como é que você está? Tudo bem? Bom dia a todos os ouvintes e locutores da RTM, a melhor das melhores. Estamos juntas, desde cedo estou na escuta, amada irmã. E vamos ficar até o dia todo, beleza? Deus é bom e a sua misericórdia dura para sempre. Minha amada, quero pedir uma música. Sal da Terra, de Sandálias ou de Alpercata. Valeu, minha irmã. Tamo junto. Tô na escuta. E Deus conosco. Amém. Aê. Bom dia, abençoado por Jesus.
0: Amém.
2: Glória a Deus. Aleluia. Amém.
0: Amém. Aê. Oi, querida. Vou procurar essa música, hein? Vou procurar, porque aqui eu... Tô me achando aqui na lista, na playlist. Obrigada, Ana Teca. Bora, vou até as 14h aqui na RTM, 9:11. Tá só começando esse nosso tempo nesta manhã de sábado. Obrigada pelo carinho, Ana.

Quem mais tá aqui? Berenice Trindade, a Berê de Curitiba, no Paraná. Bom dia, Nilceia. Bom dia, Berê. Como você está? Eu tô bem. Feliz por estar nesta manhã com você. Que o Eterno derrame chuvas de bênção sobre sua vida. Amém, querida. Estamos juntas nessa manhã chuvosa e fria em Curitiba. É mesmo? São Paulo tá querendo virar o tempo. Ainda tá calor, tá meio fresquinho. A gente aqui dentro do estúdio que sente um pouquinho mais de frio. Mas tá até uma manhã bonita, viu? Tá uma manhã bonita de sábado. Mas diz aí a previsão do tempo que vai mudar, né? Parece que o outono tá querendo chegar. Porque ele, aqui em São Paulo ainda não chegou. Beijos nas bochechas, Berê. Obrigada pelo carinho. Aê! Ah, quem tá por aqui? Verinha Pide, bem-vinda, minha amiga. Claro que pode, eu vou procurar aqui a música. Que prazer ter você comigo aqui. A Verinha Pide é outra querida da madrugada na 316 e que me achou nesta manhã aqui na RTM. Beijos nas bochechas, Verinha. Deus te abençoe. Verinha de Passo Fundo, gaúcha. Aí o Alexandre de Paraúna, Goiás. Um bom dia para você, obrigada pelo carinho. Bora! Deus abençoe sua manhã. Alexandre compartilhando aqui conosco esse tempo, esta manhã de sábado. Bora! Edna de Imperatriz, no Maranhão. Bem-vinda, querida. Beijos nas suas bochechas. Deus te abençoe um montão. Josias, de São Paulo, aqui, capital, bem-vindo. Que o seu dia seja muito bom, Josias. Aí, conectado à RTM Brasil, ótimo dia pra você. Ai, meu querido Vasily Nelson, que saudades de você, meu irmão precioso. Bora, vou tentar ouvir aqui seu áudio.

0: Bom dia! Olha só quem tá aí! Um beijo nas bochechas!
1: Querido!
0: É o Vasile de Sorocaba!
1: Seja bem-vindo!
0: Niceia, olha que saudade, hein?
1: Querido!
0: Oh, vou estar ouvindo já você, já desde já, viu?
1: Bora!
0: Muito bom! É o Vasile! Olha, seja eu gosto muito da Transmundial, de você, da Renata. Então vamos lá, sabadão.
1: Isso.
0: Com Jesus no coração.
1: Amém, amém. E Vasile! Que irmão querido você é, Vasile Nelson, interiorzão de São Paulo. Tenho irmãos, amigos queridos em Votorantim também, viu? Solange e Billy, é um casal de Deus, Votorantim. O Billy nasceu em Votorantim, moram na casa que ele foi criado. Depois vieram para São Paulo e agora voltaram para lá. Sorocaba, cidade boa, tá crescendo. Vasile, beijos nas bochechas. Uau, se deixar, passo amanhã aqui só dando recadinho aí para vocês, lendo os recadinhos de vocês. Quem mais? Falei de você, Cris? Cristina Feijó, eu falei de você, agora fiquei na dúvida. Cris tá no Rio.
2: Bom dia, Nilceia. Aqui é Cris Feijó. Que bom ouvir sua voz na
1: bonitinho.
2: Folga da Renatinha.
1: É isso aí.
2: Um ótimo sábado,
1: obrigada.
2: E um feliz Dia das Mães pra você.
1: Muito obrigada, muito obrigada. Olha, Cris... Obrigada pelo carinho, Cris. É isso aí. Renata, na sua folga, chamar a Nilceia. Tô aqui. Tô pronta pra servir, pra usufruir desse espaço na sua companhia, ouvinte RTM. Beijo nas bochechas, Cris. O Elvio de Alegrete. Bom dia. É mesmo? Me ouviu ontem, antes de dormir? Você não mandou um recadinho pra mim lá, né, Elvio? Obrigada pelo carinho, viu? É isso aí. Somos o povo de Deus, realizando o nosso trabalho com responsabilidade, com prazer, fundamentados na palavra de Deus. Então é isso. Rede 316, faço da meia-noite às 4 de segunda a sábado, com muito prazer. E com esse mesmo prazer e louvor no coração... Venho aqui e cubro as folgas quando são necessárias e possíveis. Eu venho e fico aqui na RTM com você, ouvinte tão querido, gente de Deus, gente que busca a melhor sintonia, ouvindo da palavra, canções, seja 316, seja RTM Brasil, bora, que Deus te abençoe. Elvio de Alegrete, Rio Grande do Sul. Ezequias Laurentino de Vitória de Santo Antão, Pernambuco, bora! Bom dia pra você, bom demais também saber que você tá por aí, viu? Ouvindo a programação da RTM, eu tô nisso, tô com você. Vou procurar todas essas músicas aqui que vocês estão pedindo, viu? Vou me organizar aqui. Beijos nas bochechas. Valdir Penaforte, bom dia, hein? Bom dia pra você, que Deus abençoe o seu dia. Bora, bora, a gente tem muitos recadinhos aqui, mas também temos agora o de pai pra filha, é um momento importante nesta manhã. Gente que eu admiro muito vai falar agora, é gente que fala das coisas do nosso Senhor, que delícia ouvir. Esse de pai pra filha aqui é um pai e uma filha que tem esse prazer em realizar o que realizam, aquilo que fazem, tem sido um povo especialmente abençoado.

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1: Está começando mais um De Pai para Filha, e eu comecei aqui sem óculos, mas eu vou colocar o meu óculos para eu poder ver você melhor. E se você quiser me ver também, você pode acessar o YouTube da Juventude, arroba na Contramão RTM, para você nos assistir, porque eu, Gabi Gouveia, estou com meu pai, JP Gouveia.
2: Muito bom poder estar aqui mais uma vez, hoje conversar sobre um texto que as pessoas não entendem muito bem o que está acontecendo.
1: Eu lembro de
2: lá.
1: Você pregando sobre esse texto.
2: Eu gosto das parábolas. Essa a gente chama, o pastor Clayton Kunz chama de ações parabólicas de Jesus, né?
1: Bom.
2: Quer dizer, ele faz uma ação que na verdade é uma parábola, é um ensino. Mas é uma ação.
1: E ele fazia muito isso, né, pai?
2: Muito.
1: Nossa, tudo era com parábola, ou contava muito. Uma história pra explicar e tal. Se você quiser nos assistir, você vai acessar o arroba na Contramão RTM, como eu disse. Mas quero lembrar que a gente também tá no rádio, então eu tô conversando com você que tá ouvindo aí na programação. A gente tá no site da RTM e também em podcast. A pergunta de hoje chegou de uma pessoa assim que, nossa, a gente nem conhece, nem gosta, né, pai?
2: Quase nada.
1: Quase nada, da minha irmã do meio, a Alice, mas você pode fazer assim como a Alice e mandar sua pergunta também aqui no YouTube, no WhatsApp da RTM, você que tá ouvindo no rádio, enfim, aonde você preferir, mas participa, tá bom? Inclusive eu tive um retorno da nossa chefia, dos nossos chefes, e eu soube que o De Pai para Filha cresceu muito, tem ganhado um público novo, mas a gente quer saber disso, quer ouvir de vocês. Então conta pra gente que você gosta, porque a gente não tem muito acesso a esse retorno, né, pai?
2: Verdade.
1: Então é bom saber que você tá gostando e até se você mandar pergunta, você participar. Mas significa que a gente tá trazendo um tema legal, né, pai?
2: Muito bom, muito bom.
1: Mas vamos lá.
2: A gente responde perguntas que são do dia a dia.
1: Que eu trago das redes sociais, ou que a Alice, ou que, enfim, da nossa vida.
2: É isso aí.
1: Mas vamos lá para a pergunta que a Alice trouxe hoje. Em Marcos, Jesus amaldiçoa uma figueira. Estamos falando da passagem, né?
2: Ok.
1: Porque se não estava na época de dar figos? E o que significa isso?
2: Bom, vamos lá. Primeiro a gente tem que entender o contexto. Jesus está a caminho de Jerusalém, tá? Ele vai confrontar, quando ele chegar em Jerusalém, ele vai confrontar os caras que estão, os vendilhões, né? Nas versões mais antigas, os caras que estão vendendo e comprando, fazendo comércio no pátio do templo. Tá? E Jesus vai lá, vocês vão lembrar, ele derruba as mesas,
1: ele voa, chega causando.
2: Todo lado, é. No The Chosen ele tira a cinta e toma sentado.
1: Ah, é verdade, né? No The Chosen ele fica com o negócio assim,
2: um
1: né,
2: chicote,
1: estralando.
2: É. Ele dá ali logo no lombo,
1: ele
2: né, e bota os caras pra correr. Lembra que esse é o passo anterior. O que que acontece lá no templo? É o cume desse negócio assim... Vocês transformaram a casa do Senhor em um covil de ladrões, de comerciantes. Aqui é a casa de oração, né? Vocês não dão sinais de arrependimento. Essa é a fala que ele vai dizer lá. Você entendeu? Só que antes, ele faz uma ação parabólica. É, ele mostra uma verdade. Então, ele vai até a figueira... para procurar frutos. A figueira não tem frutos. E aí ele amaldiçoa a figueira e fala, nunca mais você vai dar frutos.
1: Uma analogia perfeita para a gente conseguir...

0: de dar frutos, ela indica que aquela árvore vai dar frutos quando for a época. É um sinal. Essa frutazinha, essa florzinha que aparece, é um sinal de que no futuro ela vai dar frutos. Jesus vai procurar frutos e não encontra nem o sinal de que ela vai dar frutos. Percebe? Que depois ele vai aplicar isso lá. Então ele vai lá, pega um negócio, ninguém entendeu nada. Tanto que quando eles estão voltando no dia seguinte, os discípulos perguntam para ele: Jesus, olha aquela figueira que o senhor amaldiçoou. Pô, se você tiver fé, você vai fazer isso também. Jesus dá um ensino sobre fé, tá? Mas a ideia da ação parabólica é que se a gente não dá sinais de que vai se arrepender, ele corta.
1: Corta fora.
0: Você tá
1: Até porque
0: cortado
1: ele fala
0: fora.
1: que é quente ou frio. Se tiver morno, eu vomito. Parece que ele tá olhando e falando: pô, você não dá nenhum sinal de que você vai se arrepender, que você vai dar
0: Nenhum
1: fruto.
0: sinal.
1: Então, assim, ele corta
0: Já
1: logo
0: era.
1: fora.
0: E ele tá fazendo um sinal, lógico, da religião lá, dos judeus, os fariseus, os escribas, os saduceus. Ele tá dizendo que esses caras e o povo que está seguindo eles nem dão um sinal de que, você entendeu? Não dão nem seta para a direita para entrar na próxima pista. Entendeu? E se você entrar para a próxima pista, vai bater.
1: Isso cabe pra gente hoje, meu Deus.
0: Total. O problema não é se você está dando frutos. O problema é se você nem dá sinais de que um
1: Nossa.
0: dia você vai dar frutos. Você nem está se importando, você nem fez uma reflexão que te leva ao arrependimento. Você nem busca o Senhor para entender o que está acontecendo. Você não ora, você não jejua, você não lê a Bíblia, você não dá nenhum sinal de que de verdade você vai se arrepender dos seus pecados, de que você vai dar frutos de arrependimento lá na frente. Então ele logo já corta o sistema todo e fala: para de ser hipócrita. Você entendeu? Essa é a ideia aí da figueira. A figueira ela não dá sinal de que um dia dará frutos. O problema não é dele, não é se a figueira vai dar fruto. O problema é que nem sinal de que ela vai dar fruto ele vai dar. Ela é falsa. É hipócrita, você entendeu? Porque ela tá bonita com folhas. Então parece que ela vai dar frutos, mas ela não dá sinal de que vai dar frutos. E aí Jesus manda ela secar. Você nunca mais vai florescer. Você nunca mais vai dar flores ou folhas do jeito que você tá dando.
1: Então é capaz que realmente, pensando no, nos dias de hoje, realmente essa avaliação espiritual pode estar sendo feita sobre nós e nós sermos amaldiçoados?
0: A gente vai ser cortado. Você entendeu? Porque a ideia não é nem a maldição, é de que ele não vai permitir que essa hipocrisia e essa mentira permaneça. Vai ser revelada a sua falsidade. Você entendeu? E você vai secar. É isso que ele está dizendo. Está dizendo que as pessoas vão à igreja, vão dentro das religiões, mas vão falsas. Elas vão com uma aparência de que dão frutos, de que têm frutos. Mas, na verdade, elas não dão nem sinal de que vão dar frutos. E Deus vai acabar com essa aparência. Ele vai fazer secar a aparência de beleza espiritual e vai mostrar quem realmente a gente é. Uma figueira que não dá frutos, uma figueira seca. Percebe? Essa é a relação. As pessoas não têm essa noção, entendeu? De que a gente é falso, de que a gente não busca, de que a gente nem. Você entendeu? Outro dia eu estava conversando com uma pessoa e eu falava com. Era mais de uma pessoa. E era a diferença, eu não sei se foi em aula, mas é a diferença entre a gente ter a consciência de que somos pecadores e o ato do pecado. Para o arrependimento. Uma coisa é a gente falar, somos pecadores. Mas você tem consciência dos atos que você pratica que são pecado? Uma coisa é, eu tenho plena consciência que sou pecador. Mas quais são os pecados que eu pratico? A gente não faz essa reflexão. A gente é hipócrita. Porque a gente fala, somos pecadores. Mas quais pecados
1: É,
0: você
1: ou
0: cometeu
1: mente e
0: hoje?
1: fala assim: poxa, menti. Aí, tipo, cara...
0: É hipócrita.

0: Então, alguém que tem convicção de que é pecador, porque a Bíblia diz que eu sou pecador, mas eu não pequei hoje.
1: Não vive uma vida de redenção todo dia.
0: Por isso. Não vive uma reflexão de entender quais são os atos pecaminosos que a gente tem. Você entendeu? O que passou no nosso coração? Porque o motoboy fechou e a gente pensou, desgraçada. A gente não falou, mas a gente já naturalizou. Eu sou pecador, mas eu amo os motoboys. Mentira. Mentira. Você é falso, o que você pensou? Podia ter caído,
1: miserável.
0: Eu sou crente,
1: mas eu falo palavrão, sim.
0: Podia ter caído, miserável. Você entendeu? Ah, a esposa falou um negócio meio atravessado. E você pensou, ah, essa mulher, viu? Uhum. É, ai, por que que eu fui casar? Ai, por que que essa tranqueira?
1: Já pecou aí.
0: E a gente não diz, mas a gente naturalizou. Então, eu tenho convicção de ser pecador, mas não tenho convicção dos pecados que eu pratico. Entendeu? Essa é a reflexão. Ah, ela é bonita, ela dá... Nossa, como ela é linda,
1: toda
0: parece
1: verde,
0: espiritualmente maravilhosa, mas ela não dá sinal. Por quê? Porque ela tem uma hipocrisia. Ela entende que ela é pecadora porque a Bíblia diz que é pecador, mas eu não sei quais são os atos que me tornam pecador. Quais atos? Quais ações eu fiz? Quais pensamentos pecaminosos eu tenho? Essa reflexão precisa ser feita diariamente. E ela só pode ser feita por quem busca. Quem lê, quem ora, quem jejua, quem medita. Esse cara está dando sinais
1: de que
0: um dia ele vai dar frutos. E aí o Senhor prospera ele. E faz com que esse caminho seja bom para dar frutos. Agora, se eu nem faço isso, ele logo seca e ele expõe a minha verdade nua e crua de alguém que vai secar e vai perder as flores, vai perder as folhas e vai perder tudo. Por quê? Nunca deu nem sinal de que iria um dia dar frutos para o arrependimento.
1: Eu perguntei exatamente isso para minha psicóloga, sem falar, fazer analogia com o texto bíblico, mas eu falei para ela, pô, a gente já colheu alguns frutos, né, de algumas coisas, tipo, não falei nesses termos, eu falei, pô, já melhorei várias coisas e tal, e agora estamos trabalhando outras coisas. Ela falou, mas fique calma. Você está plantando, vai colher. Pior seria se você não estivesse plantando nada ou não dando sinais de que você teria frutos.
0: Exatamente.
1: E você já dá sinais que vão vir outros frutos. Bom, é isso, mais um de pai para filha, ficando por aqui. Mais um episódio que daqui a alguns anos eu vou colocar para tocar em casa para ouvir com meu filho, né, pai?
0: Uhum.
1: E com vovô, quem sabe, lá do lado. E que você pode aproveitar para abençoar a vida de alguém também. Então, compartilha esse episódio. Compartilha com alguém da sua família. Às vezes com seu pai, com seu filho ou com um amigo. A gente tá aqui para abrir nossa mesa e o nosso relacionamento para você aproveitar também. Então, faça parte disso. A gente volta semana que vem. Obrigada, pai.
0: Amém. Valeu. Valeu, filhinha.
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o seguinte, né? Locutora perdida aqui na mesa, perdida na tela, perdida nos canais, aí busca ajuda do técnico com o microfone aberto. Ah, vai, me perdoa. Tô virada aí da madrugada, trabalhando na madrugada, e vim aqui com muito prazer, só me desculpando, tentando me justificar, pra dizer pra você que eu abri uma outra tela aqui que não era pra abrir, eu tinha que soltar o programa de pai pra filha, aí me perdi, né? E busco o técnico, socorro, socorro, me ajuda. Desculpe-me, você teve que esperar um pouquinho para entrar o novo programa, aquilo que você ia ouvir, aquilo que você ouviu de tão enriquecedor que foi o de pai para filha, não é? Foi bom demais a Gabi, o pastor, foi um tempo muito bom. É isso, tô aqui, tamo de volta. 9h39, amanhã só tá começando, tô me acertando, quero muito que a gente tenha uma manhã feliz, abençoada, abençoadora, e você participando. Tô tentando também localizar as músicas que vocês estão pedindo. Vera, pede a sua, acho que agora vai. Bora lá. Beijos nas suas bochechas.

meninos e meninas que, ao sentarem numa mesa, façam toda a diferença para a glória de Jesus. Com os amigos, com a família, no trabalho.

essa sua oração a Deus pelos seus filhos. Você é uma mulher de oração. Você é uma mulher que jejua pela sua família. Você é uma mulher que está atenta aos movimentos do Senhor por cada um. Ora!

meus filhos são do Senhor. Aleluia! Privilégio, hein? Que o Senhor abençoe a sua casa, sua família.

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0: Todos estamos familiarizados com os cinco sentidos do corpo humano: visão, audição, olfato, paladar e tato. Esses sentidos não só nos ensinam a conhecer a realidade, mas também nos ajudam a sobreviver neste mundo. Aqueles que abençoadamente possuem os cinco sentidos quase nunca se lembram de agradecer por eles. Os cinco sentidos são nossos guardiões e vão nos guiando para o que é bom e seguro, enquanto nos afastam de tudo o que é perigoso e mal. Hoje vamos provar que, embora andemos em harmonia com nossos sentidos, há um deles que é terrivelmente negligenciado por nós: a audição.
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0: Vamos pensar um pouco naqueles sentidos com os quais nós andamos em maior coerência, sentidos que nós obedecemos com mais tranquilidade aos seus comandos. Então, olfato, por exemplo. Dificilmente um casal marcaria um encontro às margens de um rio poluído ou junto a uma fossa. Claro que não. O olfato humano é muitíssimo requintado e nós instintivamente recusamos o mau cheiro. Quanto à visão, não podemos negar que raramente você encontraria uma pessoa de pé junto ao lixão da cidade apreciando a beleza do lugar. De certo, o lixo tem seu valor, mas jamais como algo belo que desperte emoções artísticas. E o que dizer do paladar? Este sentido nos leva aos mais variados prazeres e também nos salva de enfermidades quando nos diz que algum alimento está estragado. O tato. Esse sentido é muitíssimo abençoador. Não só nos permite o prazer do toque nas estruturas das coisas de que gostamos, como também nos livra das que nos oferecem algum mal, algum perigo. Dificilmente você encontraria alguém esfregando o seu rosto num muro chalpiscado, a não ser que fosse uma pessoa totalmente enlouquecida. Em relação aos quatro primeiros sentidos, temos todos mais ou menos a mesma atitude de nos aproximarmos do que é bom e belo e nos afastar do que é feio e perigoso. Mas, e quanto à audição? A audição também nos foi dada para nos guiar em meio ao perigo e ao mal e nos conduzir ao bom e ao belo. Mas será que é para isso que temos usado a nossa audição? Como justificar a afirmação de que ela é o sentido mais negligenciado? A razão é esta: não suportamos mau cheiro, não gostamos de ver nada deprimente e feio, não comemos comida estragada, não passamos lixa em nosso rosto. Entretanto, ouvimos qualquer coisa, qualquer estilo musical de qualquer artista, e ouvimos qualquer letra sem exercermos a nossa crítica, a nossa seleção ou escolha. Ouvimos o que estiver tocando. Rejeitamos o mal e o feio em tudo, menos em relação ao que ouvimos. Oxalá você seja uma bendita exceção, mas, de modo geral, a grande verdade é que, de fato, nós ouvimos qualquer coisa.
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0: Aonde tudo isso nos leva? Qual a relevância dessa discussão? É esta: você se torna aquilo que você ouve. Assim como a Bíblia diz: a fé vem pelo ouvir, ela também diz: as más conversações corrompem os bons costumes. E lembre-se que o pecado entrou no mundo porque o homem deu ouvidos a Satanás. Tudo que a gente ouve fica em nossa mente, em nosso espírito. E esse conteúdo vai forjando em nós a pessoa que somos, o caráter que temos e o tipo de crente que seremos. Por exemplo, se você ouve muito tempo aquele tipo de canção que diz que você é uma pessoa especial de Deus, um querido diferenciado, e que por isso tudo vai correr bem com você o tempo inteiro, você acabará por crer que a coisa é assim mesmo. Bem, é claro que será uma grande decepção para você, porque não é isso que a Bíblia diz, não é isso que a Bíblia ensina. Se você ouve durante muito tempo canções que falam de sentir a presença de Deus, você se entregará a uma busca desesperada por isso e terminará frustrado, pois a Bíblia não ordena esse tipo de coisa. A presença de Deus não é algo para os sentidos humanos, mas para a fé. A gente crê pela fé na presença de Deus, na pessoa de Deus, nos atos de Deus. Esses exemplos poderiam ser multiplicados, mas creio que você já entendeu qual é o ponto. Mesmo que a gente não preste atenção àquilo que ouvimos, nossa memória guardará tudo e trará esse conteúdo de volta aos nossos pensamentos e conversará conosco a respeito de tudo isso. Há muitas vozes falando e procurando conquistar a nossa atenção, os nossos ouvidos. Tenha cuidado. Nosso Senhor afirmou que suas ovelhas ouvem a sua voz e o seguem. A audição é um sentido que leva direto à mente, e nossa mente pode ser manipulada através da audição. Por isso, sejamos criteriosos, seletivos. Não nos permitamos ouvir qualquer coisa. Escolha o que você vai ouvir. Ouça o que for excelente. Ouça somente aquilo que edifique.
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0: É possível que você nunca tenha se dado conta de que não é muito criterioso com as coisas que ouve. Não despreze esse sentido maravilhoso da audição. Use-o de modo consciente e responsável. Devemos glorificar a Deus também com nossos ouvidos. O mundo é barulhento. Nossas igrejas são barulhentas. Nossas casas muitas vezes são barulhentas. Por isso, temos dificuldade com aquelas disciplinas espirituais como oração e meditação, disciplinas que exigem o silêncio. Fechemos nossos ouvidos para as vozes inúteis. Deixemos de ouvir as coisas desse mundo e procuremos ouvir a voz do bom pastor.
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aí eu tô aqui com esse monte de participação sua, querido, querida, que acompanha a programação da RTM Brasil. Que bom saber de você, tá aí a Miriam Castro. Tudo bem, Miriam? Mandou uma foto bonita aí de Teresina, Piauí. É o seu amado? Tá aí, é o seu amado com a filhota. Obrigada pelo carinho, bem-vindos, que Deus abençoe o dia de vocês. Gostoso ver essa foto, viu? Muito obrigada. Marília Lira, tudo bem com você, querida? Faz tempo que não nos falamos, não é? Deus abençoe sua casa, viu? Muito, muito. Tô procurando essa canção, com esse nome eu não achei. Me ajuda aí, se você sabe me dizer uma frase dessa canção, aí um verso, pra eu achar que eu quero tocar a música que você pediu. Tá bom, Marília? Beijos nas bochechas. Muito obrigada pelo seu respeito, pelo seu carinho. Quanta gente bonita! Josi Guedes e o Ivanilson da Panificadora. Ô, queridos, que bom ter vocês por aqui. É isso, vocês madrugam, né? Eu trabalho da meia-noite às 4 na 316 e vocês acordam às 4 para começar, ou às 4 já começa todo esse movimento aí na padaria. Louvado seja Deus, como é bom trabalhar, como é bom ser gente do Senhor, gente que não mede esforços para honrar seu nome, para ser útil naquilo que ele conta conosco, não é? Obrigada pelo carinho, Maria. Josi Guedes e Ivanilson. Osvaldo Coelho, de Luiz Eduardo Magalhães, Bahia. Ê, Brasilzão, por aqui. Abraço a você também, querido Osvaldo. Deus te abençoe muito. Neidma Vega, de Recife, Pernambuco. Muito obrigada, Neidma. Beijos nas suas bochechas também. Obrigada pelo carinho. Tá calorzão por aí, né? Tá calorzão por aí, é Recife, Pernambuco, terra bonita. Quem mais? Tânia. Tânia de Campinas, interior aqui de São Paulo, obrigada. Que Deus também abençoe sua casa, viu? Abençoe o seu dia, seu coração. Tânia Trinquinato, é isso? Trinchinato. Bora. Célio de Ibiúna, lugarzinho gostoso aqui de São Paulo. Conheça esse lugar, gostoso mesmo. Deus abençoe sua vida, viu, Célio? Abençoe seu coração nesse dia. Nali Bastos, de Governador Mangabeiraba, é isso? Mangabeira, tá, juntou tudo. Governador Mangabeira, Bahia. Beijos, Nali. Seja o Senhor com você, com a sua casa, neste final de semana em especial. E por aí vai, né? Quanta gente bonita por aqui. Laura de Atibaia. Obrigada, tá desejando um feliz Dia das Mães para todas as mamães da RTM? Tô aqui. Tô de folguista, mas sou mamãe, bora. Mãe do Guilherme e do André, os caras já são marmanjão. Foram pequenininhos, mas hoje, quarentões. Glórias a Deus pelos filhos que geramos. É isso, bora? Vamos pro bloco comercial, daqui a pouquinho a gente volta.

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1: Você vive em um tempo de telas frágeis e memórias instáveis. Essa é a realidade. Livros digitais podem desaparecer com um clique, um erro ou uma falha elétrica. Você sabe disso. Arquivos dependem de energia, sistemas e empresas. O que parece eterno pode sumir silenciosamente. Por isso, livros físicos ainda têm valor incomparável. Eles permanecem quando o sistema falha. Eles ficam quando a tecnologia muda. Hoje, muitos livros estão guardados em bibliotecas, depósitos climatizados e casas de leitores atentos. Outros vivem apenas em nuvens digitais. Isso provoca uma pergunta direta. O que permanecerá quando os dispositivos falharem? Você precisa refletir com seriedade. O livro físico carrega permanência. Ele pode ser herdado, pode ser relido, pode ser preservado. O digital facilita acesso, mas traz riscos ocultos. Distração constante, leitura superficial e dependência tecnológica. No campo espiritual, isso é ainda mais profundo. A Bíblia não foi registrada para leitura, mas também para meditação no caráter divino, revelado finalmente na palavra viva, Cristo Jesus. Quando você conserva versões diferentes da Bíblia Sagrada, você amplia a compreensão. Quando você lê, medita e vive o que lê, o texto deixa de ser tinta no papel e se torna vida na vida. Assim, conhecer a Deus Pai por meio de Cristo não é apenas estudo, é transformação interior, que sustenta a sua fé quando tudo ao redor muda. Guarde essa verdade. A palavra que você vive não se perde com o tempo. Um arquivo pode ser corrompido, um livro pode envelhecer, mas a verdade vivida permanece. Você prepara o futuro quando preserva livros físicos, usa o digital com discernimento e grava a palavra no coração, na vida. Lembre-se, o que você lê na fé, medita com atenção e vive com fidelidade será preservado para a eternidade, pela sua própria eternidade. Você ouviu Mensagem para Hoje. Você pode acompanhar pelo texto e acessar também as notações de rodapé. Você encontra no site ruajanus.com.br. Vou soletrar: ruajanus.com.br. Até já.
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0: nós, como diz a moçada. Bora, tô aqui, Nilceia Paris, às 10h06, manhã de sábado, 9 de maio do ano de 2026, véspera do Dia das Mães. Que bom que ainda se comemora o Dia das Mães, não é? A gente tem podido ouvir tantas reflexões e querendo dar o máximo de ênfase para a importância da família, o valor da nossa casa, do casamento, homem e mulher, gerando filhos, não gerou, adotando filhos, tendo ali um ambiente em que Deus é o centro da conversa. A gente ouviu ali há pouco aquela canção da Raquel Novaes, né? Meus filhos são teus. Porque a gente quer sim ensinar o caminho do Senhor para as crianças. Isso é valioso. Hoje eu tenho netos, né? Os pequenos em casa são netos, porque os meninos cresceram. E como nós falamos da graça de Deus para esses meninos, como a gente tem prazer em ler a palavra de Deus para eles, cantar músicas que falam do Senhor Jesus, de toda a sua jornada nessa terra, da salvação nele que há no Senhor Jesus. Então, quando se celebra o Dia das Mães, é algo muito importante. Não pelo presente, né? Porque virou comércio, né? Virou aquela importância, assim, que as lojas, os shoppings, as ruas ficam uma loucura. Mas se o comprar um presente para sua mãe expressa carinho, respeito, cuidado, tendo o prazer de comprar alguma coisa que, de repente, ela tá precisando, ou algo que você sabe que ela gosta, louvado seja Deus, compra mesmo. Investe nesta mulher que investiu o seu tempo, a sua vida em você. Bora! O que está chegando aqui? Novos acordes. Sempre é uma programação que aquece o nosso coração, porque traz conhecimento, traz alertas e... E o que é melhor, ou por quê? É fundamentado na palavra de Deus. Escritura Sagrada está aí em mais este programa, em mais esta reflexão da palavra de Deus com os seus servos aqui na RTM Brasil, manhã de sábado. Bora lá? Novos acordes.
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3: Olá, ouvinte. Que bom ter você conosco. Este é o programa Novos Acordes, que apresenta o que há de melhor na música cristã brasileira. É realizado pela RTM Brasil com a parceria da editora Ultimato. Eu sou Carlinhos Veiga e fico contigo nessa próxima meia hora. O programa de hoje está na medida. Trazemos o Zé Bruno, integrante e líder da banda Resgate, para um bate-papo conosco. Vamos falar sobre vida, ministério e, é claro, música. Então, puxa a cadeira, pegue o café e venha com a gente nesta viagem, porque começa agora Novos Acordes.
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3: Resgate é uma banda brasileira de rock. Ela foi formada em São Paulo no ano de 1989. É formada por Zé Bruno, vocal e guitarra, Hamilton Gomes na guitarra, Marcelo Bassa no baixo e Jorge Bruno na bateria. O seu repertório inclui canções que se tornaram referência dentro e fora do segmento gospel, sempre sustentadas por arranjos bem elaborados e uma sonoridade que dialoga com o rock clássico e contemporâneo. A identidade vocal marcante e a assinatura musical da banda ajudaram a consolidar um estilo próprio reconhecível desde os primeiros acordes. O Resgate gravou até o momento 18 álbuns, sendo 12 deles gravados em estúdio. O último, chamado Onde Guardamos as Flores, foi gravado em novembro de 2024. São 10 canções inéditas gravadas no estúdio VIP. Atualmente, a banda realiza a Resgate Tour 2026, celebrando mais de 35 anos de rock cristão e a sua indicação ao Grammy Latino de 2025. No programa de hoje, trago um bate-papo que tive com Zé Bruno, vocalista, guitarrista e um dos compositores do Resgate. Estivemos juntos em Belo Horizonte durante a realização do Som do Céu, um festival de música promovido pela MPC do Brasil. Ouça a entrevista. E hoje no Novos Acordes a gente tem aqui a presença do Zé Bruno, da banda Resgate. Zé...
4: Carlinhos Veiga.
3: É um prazer, rapaz, te receber, você sabe disso.
4: Quanto tempo, né?
3: Pois
4: nós
3: é.
4: Nos conhecemos na viagem do Clade, você lembra disso?
3: A gente ido para Equador.
4: Por Equador.
3: Você saiu...
4: 1992.
3: Ah, isso aí eu lembro.
4: O ano... 92, o ano... Clade 2.
3: Você estava saindo de um...
4: De um show, eu toquei na sexta-feira, no segundo SOS da vida.
3: Foi.
4: E eu não me esqueço que você estava produzindo ou tinha acabado de lançar os Brasis do Brasil.
3: Foi, isso aí.
4: Né? E a gente ficou conversando e você falou, nós nos conhecíamos, né? Quanto gente, tempo? Tempo passa, né?
3: Tempo
4: de 92 para 2026.
3: Lembra? Naquela época a gente foi para a rádio Voz dos Andes e participou
4: Voz
3: de uma entrevista.
4: Dos Andes.
3: Agora estamos aqui na RTM.
4: Olha só.
3: É verdade. Ô Zé, conta pra gente, vamos voltar lá atrás. Como é que foi que surgiu a banda Resgate?
4: Então, na minha casa sempre teve muita música. Minha mãe é mineira, meu avô tocava violão. Tinha os discos do meu pai tocava, filho de italiano, tocava sanfona, tarantela, essas coisas. E tinha os discos dele de Ray Conniff, Glenn Miller.
3: Sim.
4: Mas também tinha Benito de Paula, Roberto Carlos, minha mãe tinha um monte. Mas ela tinha um disquinho compacto de Simon and Garfunkel.
3: Ah,
4: e eu me lembro da primeira música que eu ouvi na vida, olha como o mundo é. Num clube de campo em São Bernardo, que a gente foi um dia, a primeira memória, o primeiro registro que eu tenho de ouvir uma coisa assim, música, era My Sweet Lord, do George Harrison.
3: Sim.
4: Os Beatles tinham se separado. Isso deveria ser 72, 73, eu não... Não que eu não tivesse ouvido música antes, né? Com certeza, em casa, mas aquilo que me chamou a atenção, assim... Era My Sweet Lord.
3: Sei.
4: E eu lembro que... E assim foi, minha prima tocava violão, emprestou um violão pra começar a aprender. Meu avô deu um violão depois pra mim, que ele tinha lá, daqueles... Tranquilo, Giannini, Otonante, aquelas coisas bem antigas, pra eu começar a aprender. Mas com 12 anos de idade, eu fui pra igreja. Minha mãe se converteu primeiro, é uma longa história. E a igreja é muito musical. E tinha lá os meus amigos, hoje, até hoje meu amigo Pedro, que tocava, começou pra aprender a tocar violão, pra tocar corinhos na igreja. Sim. E a gente, vamos aprender a tocar violão junto. E a música sempre presente. Só que assim, São Paulo, nos anos 70... Era uma cidade efervescente, como sempre, e a música da juventude, majoritariamente, era o rock. Nós estamos falando do que vinha do final dos anos 60, era Beatles, Rolling Stones, era The Who. Me lembro que o Led Zeppelin também já era os que eram um pouquinho mais velhos, já gostavam do Led Zeppelin. Sim. Na escola se falava disso. Aí você tinha Mutantes, que tinha, ainda continuava, mas sem a Rita Lee, mas tinha os Mutantes dos anos 60.
3: E depois a Rita Lee,
4: a própria Rita Lee que explodiu.
3: Trabalho.
4: E aí você tinha Joelho de Porco, que era uma banda muito engraçada da época. Tinha também Made in Brasil. Logo um pouco pra frente surgiu aqui em BH o Terço, que era o berço do 14 Bis, né? Então o rock naquela época era, em São Paulo, numa cidade cosmopolitana, era a nossa cozinha.
3: A linguagem
4: assim,
3: da juventude, né?
4: Então, assim,
3: e foi nesse contexto que você encontrou com os meninos da banda?
4: Sim, o meu irmão...
3: A formação é a mesma.
4: É a mesma. No caso do Hamilton e o Marcelo, eles eram da Igreja Batista em Carandiru, que a minha esposa era de lá.
3: Sim.
4: E eu e o Jorge éramos do Ipiranga. Mas eu a conheci num acampamento batista em Sumaré, perto de Campinas, interior de São Paulo.
3: Sim.
4: Isso eu já tinha 18 anos de idade. Nós começamos a namorar e indo na igreja dela, né? Conheci o Hamilton e o Marcelo. O Hamilton também gostava de rock, tudo, né? E aí ali, vamos começar a estudar guitarra juntos. E a ideia de formar uma banda. E a música, a guitarra estava na mão. Eu digo que a nossa janela de observação da vida foi essa.
3: Sim.
4: Entendeu?
3: São quantos anos já, Zé?
4: Ah, Esse ano a gente completa 37 de banda, né? De banda,
5: olha só, é uma
4: 37,
5: longa estrada,
4: né?
5: E quantos álbuns durante
4: acho
5: todo esse tempo?
4: Acho que são 17, você precisa contar, acho que são 17 álbuns.
5: E você lembra, imagina a emoção do primeiro até hoje.
4: Não, né? o primeiro foi independente, né? É, não tinha gravadora. Eu lembro que nós um amigo da igreja conhecia um amigo que conhecia o Rick Bonadio.
5: Sim.
4: Que hoje é o grande produtor do rock
5: Verdade.
4: Brasileiro. Mas na época ele tinha um estúdio que era um terço dessa sala, era pequenininho, numa edícula, no fundo de uma casa, que ele tinha um gravador de 8 pistas, ele já era um cara da tecnologia pra frente. Estamos falando de 1990. Ele tinha um 8 canais, com uma mesinha pequena, sabe, 2 monitores, ele já tinha gravado algumas coisas, e ali a gente gravou o nosso primeiro disco, com todas as dificuldades, né, tecnológicas da época. E nós fizemos, mas o movimento gospel veio logo no final dos anos 80. E todo mundo que estava surgindo, naquela época, eu me lembro que Rebanhão, Banda Azul já estavam acontecendo. Mas tinha Livre-Arbítrio em Brasília, tinha o Fruto Sagrado no Rio de Janeiro, o Oficina estava aqui em São Paulo, Cássio Barneia, a gente, Banda Rara na Igreja Pedra Viva.
5: Foi um movimento nacional, né?
4: Naquela época estava pipocando em tudo. Tinha uma comunidade no Rio de Janeiro, comunidade S8, que tocava rock. Não sei se alguma banda surgiu dali.
5: Tinha a comunidade, tinha S8, o pessoal da S8 fizeram. Era um trabalho rock.
4: Um trabalho alternativo.
5: Eu te conheci muito.
4: Banda
5: massa.
4: Vrarros em Curitiba,
5: isso,
4: que era um pop soul.
5: Isso aí.
4: Era muita coisa acontecendo. E era um movimento, né?
5: Exatamente.
4: E aquilo aconteceu muito espontaneamente.
5: Ô Zé, queria que você escolhesse uma música pra gente tocar agora. E queria que você falasse em rápidas palavras como é que essa música surgiu.
4: Vou escolher uma fora do mainstream.
5: Então,
4: ela se chama Neófito. Eu gosto muito dela. Tá no álbum Ainda Não É o Último. E ela é a perspectiva do novo convertido, Neófito.
5: Sei.
4: Né? Não há mais nada que me prenda ao que eu não quero mais fazer. Eu não quero mais ser aquilo lá. Né? Eles que estão lá confundem a ilusão com liberdade. Se eles dizem sim e se dizem livre, mas eles não podem dizer não, sabe? Fazem de conta que aquela ficção é a verdade. É tanta teoria para me embriagar, ninguém me entende, mas eu vou continuar. É o cara que se converte. Né? Comecei por um dia e nunca mais eu vou parar. Fui do inferno ao céu e não quero mais voltar.
5: Legal.
4: Eu gosto muito dessa música, chama Neófito.
5: Tá, então a gente vamos
4: tocar.
5: Vamos nessa. Neófito com Banda Resgate.

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2: E hoje aqui no Novos Acordes a gente está recebendo o Zé Bruno da Banda Resgate. Estamos batendo um papo sobre a trajetória da banda, sobre como tudo surgiu, vocês já ouviram aí. Tem uma pergunta para você agora, Zé. A Banda Resgate tem um público muito amplo, que alcança tanto os dentro da igreja quanto os de fora da igreja. Isso é algo intencional? Vocês se esforçam nesse sentido? Ou o segmento gospel já lhes basta?
3: Vamos lá. Acho que são duas em uma. A primeira é que, desde o começo, nós não tínhamos um plano, mas nós gostaríamos, naquela época, pegando você, pegar o primeiro álbum do Resgate, obviamente que a composição melhorou de lá para cá, a caneta depurou, mas se você comparar o nosso álbum daquela época com o que acontecia naquela época, que é assim que se compara, né, com a cena, a nossa intencionalidade era de falar de Deus de uma maneira que um cara que não estivesse dentro da igreja compreendesse. Não era uma música de adoração, vamos dizer, não era uma canção cristã vertical, de baixo para cima, para adorar, né? Litúrgica, mas ela era horizontal. Eu falo de Deus para alguém. Se você pegar todo o som, Ao Rei, o Resgate deve ter uma meia dúzia de músicas que você consegue cantar na igreja no domingo. Mas a grande maioria das canções falam sobre Deus. Aí tem apologética, tem crítica, tem humor, Jack, John and Nancy, tem tudo isso. Eu acho que tem gente que não é do meio cristão e que gosta do Resgate. Tem amigos, tem gente que curte. Aliás, outro dia, um guitarrista que não é cristão, do meio evangélico, né? Que é o Luiz Carlini, ele era guitarrista da Rita Lee, guitarrista do Tutti Frutti. Eu conheço, que a gente se conheceu numa feira e tal. Ele é um ícone, né, no Brasil, da guitarra dos anos 70, 60, das antigas. Me mandou uma mensagem, falou: cara, tô ouvindo o álbum de vocês, Onde Guardamos as Flores. Cara, que som legal. E que letras legais. Aquilo pra mim foi o maior elogio que eu recebi. Porque quando alguém que não faz parte do nosso vocabulário, do crentês, ouve uma música e diz: eu entendo o que você está falando, e massa, curti. Eu acho que isso aqui é uma ponte de plausibilidade que a gente estabelece na nossa vida missional, de conversar com quem está do lado de fora, vamos dizer assim, do ambiente religioso, né? Então essa intenção sempre houve nossa, e eu sempre tenho essa intenção, tento aprimorá-la. Gostaria que fosse mais, que mais gente de fora curtisse, mas tem uma galera. Agora, eu não me considero, quanto à segunda pergunta, eu não me considero uma banda gospel, no sentido de que eu faço música cristã para os cristãos. Eu não estou dizendo que os cristãos não gostam da música que a gente faça, claro que sim.
2: É porque há uma diferenciação, né, Zé, entre música gospel e música cristã.
3: Eu acho que sim.
2: Eu também concordo com
3: isso. Eu acho que sim. O gospel é um segmento de mercado. Tem uma intersecção enorme entre os dois universos.
2: Sim.
3: Mas
2: claro,
3: são dois universos.
2: É verdade.
3: Existem premissas básicas bem diferentes nos dois universos.
2: E quando a pessoa intenciona a música gospel, ela está muito mais comprometida com o mercado gospel, né?
3: Exato. Fundamentalmente, eu também penso assim: o mercado não é um problema, porque a vida é um grande mercado.
2: Isso,
3: tudo eu compro, inclusive Bíblia eu também compro, tudo eu compro, CD eu compro. O mercado existe. Mas no que diz respeito ao senhor da arte, aí a coisa pega. Porque quando você tem um mercado que vivamente é o senhor da sua obra, você precisa saber o que o mercado está gostando para eu produzir algo que tem espaço no mercado. Tem muito mais a ver com a ponta e o fim, no sentido da missão e da evangelização.

0: Exatamente.
1: Como conciliar pastorado e trabalho musical?
0: É, bom, a gente não toca muito, vamos falar de agenda. Nós tocamos pouco, 2 vezes por mês, 3 vezes no mês, não é muito. E então dá para conciliar agenda, viagem, volta, domingo tô na igreja, isso aí não é problema. Tem também o lado, o púlpito e o microfone com a guitarra, né? Eu acho que são muito parecidos, porque as letras que eu faço têm a ver com as coisas que eu prego. Apesar de eu achar a curtição muito mais legal quando você toca, mas a pregação ela é mais apaixonante, porque a música é sempre a mesma que você canta. A pregação cada domingo é sempre uma nova aventura, né?
1: E ela inspira muita canção nova.
0: Inspira muita canção nova. Mas eu acho que andam juntos, sabe?
1: Concordo.
0: Na minha cabeça, acho que você também, você é pastor e músico, acho que são só duas maneiras, ou a retórica ou a canção, são dois veículos que levam quem é o Carlinhos e quem é o Zé, né, pro público, né?
1: E a sua igreja, numa boa, leva de boa. Ausências assim.
0: Como eu disse,
1: são tão.
0: A ausência mesmo só acontece quando a agenda não é no Brasil.
1: Entendo.
0: Agora, se é no Brasil, pega voo noturno, madrugada, domingo sagradamente a gente tá na igreja. E também nós começamos em 89 começamos a banda. Em 93 eu já era pastor de jovens.
1: Olha.
0: E em 95 eu assumi a primeira igreja. Então, no terceiro álbum da banda, eu já era pastor.
1: Ou seja, então, já está convivendo com isso.
0: Convivendo com isso há mais de 30 anos.
1: Ô Zé, infelizmente o nosso tempo aqui é curto, né? Programa, a gente quer rodar as músicas de vocês também. Eu queria que você encerrasse agora falando um pouco sobre os projetos futuros da banda. Tem alguma coisa em mente? Algum álbum ou projeto novo para resgate?
0: Tem. Nós estamos acabando a preparação da nossa turnê desse ano, que tem a ver com o álbum que a gente lançou, mudamos um pouco o repertório, todo ano a gente dá uma nova repaginada e a gente faz uma pré-produção, acabamos semana passada. Mas eu já estou com composições, nós já temos umas 4 ou 5 composições para um próximo trabalho que a gente quer lançar em 2017.
1: Caramba,
0: né?
1: Que legal.
0: Do 17 não, já passou, 27. 2027, que é o ano que vem. Então, o nosso trabalho agora é a pré-produção desse. Mas ainda está em fase embrionária, porque ainda tem composições para fazer, escolher repertório, né? Mas nós queremos, ainda esse ano, estar com a coisa fechada, composições e pré-produção, para gravar no começo do ano que vem e lançar o ano que vem mesmo. Porque nós, em 2029, nós vamos completar 40 anos de banda se os 4 estiverem vivos.
1: Sim.
0: Mas se tiver pelo menos um vivo, a gente faz alguma coisa. Mas em 2029 nós completamos 40 anos e a gente quer celebrar de um jeito bem, bem legal. Então tem algumas ideias, alguns projetos, mas como está longe, de 2024 para 2029, nós vamos lançar um ano que vem.
1: Então, olha, eu quero parabenizar por esse trabalho nesses anos todos. Vocês têm uma influência muito positiva, muito importante e impressionante.
0: Que legal.
1: Para o nosso país. Vamos encerrar o programa agora. Eu queria que você indicasse mais uma música para a gente tocar e falasse brevemente sobre ela.
0: Mais uma brevemente sobre ela? Eu vou colocar aqui Nosso Erro, que é a primeira música do nosso último álbum agora que nós lançamos, né?
1: Tá bom.
0: Que é uma música provocativa, né? Que diz, nós descobrimos ouro onde não habita o bem e guardamos tudo às 7 chaves, tudo pelos louros, mas nos fizemos de reféns, nos iludimos bem, sem a liberdade. E o refrão diz, mas onde guardamos as flores? Aliás, onde estavam as flores quando lhe demos espinhos? O homem e seus amores está sozinho.
1: Bonitos.
0: Onde guardamos as flores quando trocamos espinhos? Só nos sobraram dores pelo caminho. É uma realidade pós-queda, né?
1: É isso. Zé, muito obrigado. Muito obrigado por sua
0: Eu que agradeço, Carlinhos. Sempre legal a gente se encontrar e bater papo e falar de música, falar do reino. E vamos seguir até quando Deus quiser.
1: Vamos juntos. Abraço.
0: Abraço.

Nosso Erro. Música que faz parte do álbum mais recente da banda Resgate, Onde Guardamos as Flores. E assim chegamos ao final de mais um Novos Acordes. Este programa vai ao ar às sextas-feiras, às 15 horas, em programa inédito. 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Eu sou Carlinhos Veiga e te espero na próxima edição. Um grande abraço e até lá!

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5: Exatamente isso. Aê, Sonilceia Parise, tornou um privilégio hoje. Trabalhei na madrugada, semana toda, na 316, com muito prazer, com coração grato ao Senhor por aquilo que eu tenho podido realizar, trabalhar, servi-lo com o que aprendi do próprio Senhor. E Ele, na sua misericórdia, tem me permitido realizar com excelência. Louvado seja Ele por isso. E de vez em quando eu apareço por aqui na RTM, nas folgas da Renatinha, agora nas folgas do Cacá. Bora! Nosso WhatsApp 11, prefixo de São Paulo, 97418-1456. E aí eu tenho muita gente querida que tá aqui comigo, né, Mariana? Mariana Velasco, bom demais ter você por aqui. Mariana é de Cuiabá, Mato Grosso. Obrigada, querida, pelas palavras, pelo carinho. É, descanso da Renatinha, mamãe. Apesar que mamãe não descansa, você sabe, né? Que a gente não... Mas o fato de não precisar levantar cedo e vir pra rua, vir trabalhar, já é legal, né? Tá lá com as meninas, tá com o seu amado, não sei ao certo se puderam sair pra passear, se estão em casa, mas é um final de semana muito especial e a Renatinha merece, é uma mamãe dedicada, é uma serva do Altíssimo, sem a menor discussão. Beijos nas bochechas da Renatinha Burjato. Querida Mariana, pra você também, viu? Beijo nas bochechas, obrigada pelo carinho. Quem mais? Patrícia de Mossoró. E aí, menina? Paz, a paz do nosso Senhor. Um bom dia para você. Que Deus abençoe sua casa, Patrícia. Abençoe a sua vida. Bora. Quem mais? Sidney. O Sidney Pereira é de Porto Franco, no Maranhão, é isso? Ô, querido. Ô, tô aqui. Tô aqui, tô nessa folga da Renata, tô tendo aqui o privilégio de estar com vocês neste sábado, nesta manhã de sábado, 9 de maio do ano de 2026. Tô aqui e é um privilégio. Ah, Sidney Pereira, beijos também nas suas bochechas, viu, querido? Beijos nas bochechas da mamãe, se você ainda a tem, a sua amada, que as mulheres da sua família se sintam aí abraçadas, mulheres que, as que não geraram filhos, com certeza puderam abençoar aquelas que geraram e ajudar na criação das crianças, não é? Eu entendo que as coisas acontecem assim também, segundo a vontade do nosso Senhor. Quem mais? Quem mais? Abel, falei de você aqui. Abel Almeida de Planura, Minas. Bem-vindo, Abel. Tá ligado na RTM. Tô aqui. É isso aí. Obrigada pelo carinho. Que Deus também abençoe sua casa, viu, Abel? Abençoe sua família. Luiz Gonçalves de São Roque, interior de São Paulo também. A cidade boa aqui de São Paulo. Bora, vamos ver se eu consigo ouvir o seu áudio. Luiz Gonçalves, vamos ver o que você fala aqui. Bora. Deixa eu ver se eu consigo abrir. Bora.
6: Muito bom dia, na graça e paz, a todos da RTM Brasil. Que Deus abençoe vocês. Nossa, vozeirão, estamos ligados, hein? Aqui em São Roque desde manhã.
5: Eita!
6: Abraços a Renata Borsato, Niceia Parisi, que Deus abençoe todos vocês, um excelente sábado a todos os ouvintes da RTM Brasil.
5: Não é fraco não, a pessoa. Aê, Luiz, voz boa aí, hein? Gostei de te ouvir. Renata Burjato e Niceia Parisi, é mulherada aqui da RTM Brasil, Rádio Transmundial. Tô aqui, tô nesta manhã de sábado com prazer, com alegria, com gratidão no coração, servindo ao Senhor nesse tempo aqui na RTM, manhã de sábado, faltando agora 16 minutos para as 11 horas. Tá preparando a comidinha aí, já tá pensando no almoço de amanhã, mas pera, né? Vamos almoçar hoje primeiro? Vamos, um dia de cada vez, não é? Obrigada pelo carinho, viu, Luiz? Quem mais tá aqui? RSP de Bacabal, Bacabal no Maranhão, aqui é o RSP de Bacabal, estou ligado no programa. Quem é RSP? Fala pra mim seu nome, o que, que é o RSP? Você sabe que de Bacabal no Maranhão, nós temos uma querida, a gente chama ela de Vandeca, uma irmã preciosíssima da Rede 316, que apresenta um programa às 6 da manhã e ela fala em particular com os nossos pequenos corações. Ela tem um programa ali para criançada que acorda cedo, mamãe já liga ali na 316, enquanto prepara a turminha para ir para a escola, tomando seu cafezinho da manhã, seu Nescau, seu Toddy, seu achocolatado, ou um leitinho, o seu lanchinho, preparando tudo. Aí a Vandeca apresenta, é um tempo de oração, um tempo breve de uma história bíblica. Ela é de Bacabal, no Maranhão. E você, RSP. Quem é você? Fala pra mim, quero saber direitinho aí o seu nome. Obrigada pelo carinho, obrigada por participar nesta manhã aqui. Eduardo Chaclian de Floripa, opa, fomos lá pra baixo. A gente tava lá em cima, na ponta, né, no Maranhão. A gente veio pra Floripa. Tudo bem, Edu? Bom demais ver você, gostei da sua foto, hein? Tá metido, tá bonito. Homem de Deus, graças ao Senhor por sua vida. Tá em São Paulo mais uns dias, é mesmo? Ô, querido, é isso aí, tá se cuidando. Seja bem-vindo, viu? Aqui em São Paulo, Deus te abençoe muito. É esse, Eduardo Chaclian. E a Laura? A Laura de Atibaia. Um bom dia pra você aqui, Nilceia Paris. E Laura, obrigada pelo carinho, viu? Deus também abençoe sua vida, abençoe a sua casa. Bom demais ter você por aqui. É isso. Quanta gente querida, quanta gente que eu conheço e quanta gente que não conheço, quanta gente me conhece e quantos não me conhecem. Sou Nilceia Parisi, por muitos anos fui aqui locutora, uma das apresentadoras da RTN ao longo dos anos 2000, 2001, 2, 3, 4, 5, blá, blá, blá, blá, blá. Tenho estado aqui como folguista, uma das vozes do presente diário. Louvado seja o Senhor por todo o trabalho que Ele me permitiu realizar ao longo dos anos aqui. E em tudo quero que Ele seja exaltado, bendito pela nossa vida, não é? Pela minha vida, vida da minha família e esse time que tem aqui, que forma a RTM Brasil. Tenho feito parte também do time da Rede 316, apresento na madrugada, da meia-noite às 4 da manhã, de segunda a sábado. Tô no microfone, como tô aqui, com muita alegria, falando das coisas de Deus. Tem coisa melhor que isso? Só posso realizar com excelência. Ah, e aí a gente vai ouvir uma música da banda Purples. Gosto demais dessa canção. Pouco. Presta atenção na letra.

pouco, Banda Purpose. É isso, ainda é pouco, né? Aquilo que a gente oferece ao Senhor, aquilo que a gente se dispõe a fazer para Ele, para a glória dEle, a gente ainda é pouco, porque tudo que Ele fez para nós, a sua morte, a sua entrega por mim e por você, é algo tão... A gente não consegue medir, né? A gente não consegue entender. A nossa mente não capta toda a importância disso. Eu só sei que a gente deve usufruir dessa graça, desse amor com muita humildade, com reconhecimento de quem Ele é na nossa vida, na nossa casa, na nossa jornada. Por isso você não desperdice esta manhã de sábado, viu? Não fique aí fazendo algo que entristeça o Senhor. Não tenha uma vida ociosa. Não tem nada para fazer. Lê a Bíblia, ora, ouve louvores, conecta a Transmundial, presta atenção em cada momento de reflexão bíblica, visite alguém. Tenha o propósito de visitar, mas para ouvir a pessoa. Às vezes a pessoa está precisando de alguém só para sentar um pouquinho ali e ouvir, saber como estão as suas lutas, orar com ela, orar por ela. Não quer ir até lá, não é possível, liga. A gente perdeu o hábito de telefonar para as pessoas, né? A gente está muito no escrever, no WhatsApp, e também escreve, e nem sempre aquilo a gente, nem sempre a gente expressa exatamente o que a gente pensa, o que a gente sente, é tudo muito automático. Como é importante ouvir a voz de alguém no telefone, talvez uma chamada de vídeo, não é? Enfim, tô aqui sugerindo para que você seja uma pessoa útil, um homem atento à voz do Senhor, para aquilo que o Pai do Céu tem para você hoje, neste sábado. E você também, mulher de Deus, homem de Deus, preste atenção àquilo que o Senhor está dando como direção para você ocupar o seu dia. Você pode cuidar da sua casa, organizar as suas coisas, você pode ligar para alguém, você pode visitar alguém, você pode ir a um supermercado e preparar uma mesa bonita, gostosa aí para sua esposa, para o seu esposo, para os seus filhos, para os seus pais. Pense nisso. Veja de que forma você, talvez na sua limitação, você possa ter uma atitude de carinho, de atenção com alguém que tem essa expectativa, viu? As pessoas têm uma expectativa com relação a nós. E aquilo que nos é possível, a gente deve fazer. Uma visita, a entrega de flores, a entrega de um bolo gostoso, de pão, se você faz pão. Enfim, que a gente expresse mesmo a presença do Espírito Santo do Senhor em nós no dia de hoje. Que a gente não se perca na loucura da nossa vida, nas coisas tantas que a gente tem para fazer, e esqueça de entrar em contato com alguém, de às vezes até alguém que está dentro da nossa casa, a gente não está conseguindo dar atenção porque a gente está todo ali, ó, no desespero, né? De deixar a casa em ordem, de acertar os textos que precisa levar para a igreja amanhã, a roupa que precisa ser passada, enfim, tantas coisas têm que ser feitas e devem ser feitas, se são compromissos, responsabilidade, honre tudo que você se propôs, sem esquecer, sem perder de vista quem está pertinho aí de você. Pode ser sua esposa, pode ser o seu esposo, pode ser sua filhota, seu filhote, pode ser sua mãe, seu pai, sua irmã, seu irmão, talvez um vizinho tão pertinho de você e precisando do seu olhar, do para tudo. E presta atenção. Bora lá? Vamos pedir ao Senhor para nos mostrar o que é que Ele tem para nós. Seja um dia diferente, mesmo em meio às nossas responsabilidades, que a gente tenha esse tempinho que há de ser abençoador para nós e para quem usufruir desse nosso tempo que o próprio Senhor está preparando. Ah, deixe-me ver aqui. Tem uma canção, você pediu, Vavá Rodrigues, vamos ver, querida pediu e vai ouvir, Dia Lindo, é isso? Bora!

0: dia lindo.
1: É hoje.
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3: Hoje é 9 de maio e o título da nossa oração é Consolo. Perto está o Senhor. Filipenses capítulo 4, versículo 5, parte B. Jesus prometeu estar conosco sempre, até o fim dos tempos. Isso inclui onde estivermos e sempre. Os poderosos líderes deste mundo um dia partirão, mas o nosso Senhor permanece para sempre e o seu reino virá. Eu sou o Marcos Olivares e para mim é uma alegria muito grande ter você orando com a gente.
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1: É isso, 11 97418 1456, 97418 1456, prefixo 11, porque a gente está em São Paulo. Bora compartilhar aí o link da RTM, toda a nossa programação de vida com quem você sabe que vai ser abençoado acompanhando a programação aqui deste sábado. E aí, como é que você está? Tudo certo por aí? Deus tem falado com você, tem te ensinado, tem lhe dado oportunidade de trabalhar, tem dado oportunidade de falar da graça dele para quem cruza o seu caminho. Você tem sido um homem de Deus, tem procurado andar no caminho do nosso Senhor. Somos pecadores, falhos, imperfeitos. Ah, mas como é bom quando o próprio Espírito vai nos conscientizando dessa nossa limitação e nos levando a orarmos mais, a jejuarmos mais, investirmos tempo na leitura da palavra de Deus, não é não? É isso. Aí a gente vai ficando melhor para a glória dele. A gente vai amadurecendo, vai ficando aquele vaso de barro que Deus desmancha e faz de novo, vai arrumando, vai moldando até ficar bonito por dentro e por fora. Útil nas mãos do nosso Senhor. Bora, eu tenho aqui uma canção que eu gosto demais dessa canção. E quem canta ela é Tom e Karina Karf, são irmãos. E é uma música já dos idos, sei lá, dos anos 2000 ou antes disso. Mas é que tá com uma outra carinha e a voz deles tá muito bonita. Mas a letra é a mesma, porque continua fundamentada na palavra do Senhor. Bora ouvir?

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0: Olá, sou Samuel Matos em mais uma História das Missões. Hoje, Jesse e Evelyn Brand. Eles foram missionários britânicos que serviram nas colinas Collie, no sul da Índia, no início do século XX. Embora tenham se casado em 1915, já estavam ativamente estabelecidos em seu trabalho missionário, vivendo entre os habitantes da Índia nas montanhas Collie. Evelyn Constance Harris nasceu em maio de 1879 em uma família abastada. Ela cresceu em um lar piedoso, porém rico, na elegante área de St. John's, em Londres. Seu pai garantiu que ela tivesse a melhor educação possível para moças daquela idade e posição social. Ela era uma jovem muito talentosa artisticamente, talento que manteve por toda a sua longa vida. Evelyn entregou seu coração sinceramente ao Evangelho ainda menina e foi batizada aos 11 anos de idade. Quando jovem, ela às vezes escapava da proteção do lar, aventurando-se nas favelas de Londres, oferecendo ajuda a quem precisasse. Em casa e na igreja, lia tudo o que estava ao seu alcance sobre missões. Em determinada ocasião, Evelyn foi impactada pela leitura de cartas publicadas em um jornal, escritas por um missionário que trabalhava com povos das montanhas no sul da Índia. Mais tarde, ela o ouviu falar, tanto em sua igreja quanto em um chá em sua casa. Ao ouvir Jesse Mann Brandy falar sobre os povos negligenciados das montanhas e imersos no pecado e na pobreza, o coração de Evelyn se comoveu com aqueles que viviam nessas montanhas, as Montanhas da Morte, assim chamado devido às inúmeras doenças, em especial a malária, que assolavam essa região montanhosa. Prontamente, Evelyn se ofereceu como voluntária para o serviço missionário a essas pessoas necessitadas. Embora inicialmente seus pais terem sido contra vê-la partir de casa, reconheceram que a mão do Senhor estava sobre ela e que ela deveria obedecer ao chamado. Após um breve curso de medicina missionária, ela partiu para a Índia, desembarcando no porto de Madras, atual Chennai, em 1913. Sua primeira tarefa foi aprender o difícil idioma tamil e também o clima quente e úmido, que era quase insuportável. Dias depois, reencontrou-se com Jesse Brand, que falava tamil como um nativo. O relacionamento entre eles cresceu rapidamente, primeiro como instrutor de idiomas, depois como incentivador, amigo e posteriormente como noivo. No entanto, uma doença o obrigou a se mudar para uma estação na montanha, com clima mais ameno para se recuperar. Jesse enviava cartas quase que diariamente a Evelyn, e ela, com muita alegria, aceitou o seu pedido de casamento. Como Jesse acreditava que os habitantes das montanhas seriam enganados por qualquer demonstração de riqueza ou luxo, ele construiu uma casa simples, de 3 cômodos, com uma pequena cozinha externa. Foi para essa casa que Evelyn foi levada sob uma forte chuva após o seu casamento. Esta casa de pedra em Collie Hills, que Jesse construiu com as próprias mãos, tornou-se a residência, base e dispensário da missão, no topo das montanhas, onde vivia o povo Malayalis. Jesse e Evelyn juntos serviriam em amor aos habitantes destas montanhas.
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0: O trabalho consistia diariamente em evangelizar a população local, caminhando a pé ou a cavalo pelas montanhas, já que não havia estradas. Jesse era um homem de muitos talentos. Também atendia como médico, dentista, conselheiro, agrônomo, professor e construtor. Era bom em quase tudo o que fazia, enquanto Evelyn se dedicava ao ensino das mulheres e crianças. Com o tempo, ela se tornou uma figura muito querida para a comunidade. O segundo ano da missão foi marcado por intensa dedicação, mas com poucos resultados imediatos. Seu primeiro convertido só veio anos depois do início do trabalho. Foi um rapaz cuja conversão trouxe grande alegria aos seus corações, mas, infelizmente, ele morreu logo depois de pneumonia. Mesmo vivendo esta triste perda, os dois não desanimaram. Com o passar dos anos, o trabalho entre o povo das montanhas progrediu. Uma igreja foi estabelecida e 2 filhos nasceram, Paul e Connie. Os dois, desde cedo, caminhavam com seus pais e faziam parte da equipe, observando de perto o sacrifício e o serviço ao próximo. Na idade escolar, foram enviados a familiares na Inglaterra para continuar seus estudos. O forte e corajoso Jesse raramente ficava doente, mas em julho de 1929, ele contraiu uma grave malária com complicações sérias e letais. Ele morreu em 15 de julho de 1929. Houve um funeral simples e seu corpo foi enterrado ali mesmo, nas Montanhas da Morte. Evelyn permaneceu sozinha nas montanhas. Uma sobrinha, Ruth, que estava no último ano de medicina, abandonou os estudos para ir morar com a tia na Índia. Cerca de 3 meses depois, ela a acompanhou de volta à Inglaterra e visitar seus filhos. Paul já era um jovem de 15 anos e Connie, uma adorável menina de 13 anos. Eles mal reconheciam a mãe, mas logo a ausência do tempo se dissipou e eles se sentiram à vontade e felizes com ela. Um ano depois, ela retornou ao seu amado povo nas montanhas da Índia. Foi difícil sem Jesse, mas ela logo se adaptou à rotina de clínicas médicas, ensinando, discipulando e exortando por toda a cordilheira. E os 5 anos seguintes passaram voando. Durante os anos de guerra, a junta missionária não a deixou voltar para as montanhas. A instabilidade, a divisão da Índia e do Paquistão, o derramamento de sangue daqueles anos eram considerados muito perigosos para ficar sozinha nas montanhas. Ela serviu a contragosto nas planícies, mas sempre implorava à junta para que a deixasse retornar às montanhas. Finalmente, em 1947, aconteceu o que ela chamou de um novo nascimento. Era um novo país, agora uma nação independente. Seu filho Paul, agora médico, retornou à Índia como missionário.
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0: Evelyn, com 70 anos, foi para uma nova cadeia de montanhas. Ali construiu uma pequena cabana para morar e ministrou incansavelmente a essas pessoas negligenciadas. Em 1953, a vovó Eve Brand sofreu uma queda nas montanhas, fraturando o quadril. Ela foi levada para ficar com Paul, seu filho e sua família. Aos 74 anos, a vovó era uma senhora idosa e determinada, muito dedicada à missão para a qual havia sido chamada. Paul e sua família tentavam convencê-la a se aposentar dos rigores da vida nas montanhas e ir morar com eles em uma casa confortável. Ela não aceitou, dizendo que, já que ninguém estava disposto a ir até aquelas pessoas, viver naquelas condições e falar do evangelho a eles, ela o faria. E realmente ela voltou, em 1963, aos 84 anos. Ela se mudou para uma terceira cadeia de montanhas. Novamente, manteve o mesmo padrão de longas caminhadas em um pequeno pônei, usando varas de bambu para manter o equilíbrio. Ela vivia em condições muito simples e não dependia de nada materialmente. Em 1965, após trabalhar sozinha nas montanhas por quase 35 anos, uma enfermeira missionária foi designada para trabalhar com ela como sua companheira até a sua morte. Em uma carta para Paul, a vovó escreveu que logo faria 95 anos. Ela tinha a certeza de que muitas pessoas bondosas escreveriam para elogiá-la e dizer como era maravilhoso que ela ainda estivesse trabalhando aos 95 anos. Ela disse: "Eu não sou maravilhosa. O Senhor me usa justamente porque eu sei que não tenho forças por conta própria. Por favor, diga a essas pessoas para louvarem ao Senhor, não a mim." Sua memória estava começando a falhar, assim como sua visão, e naquele mesmo ano, ela desceu das montanhas pela última vez para visitar seu filho Paul. Ela caiu novamente, a recuperação foi lenta, seu corpo ia se deteriorando lentamente, até que, serenamente, partiu para a presença de seu Senhor em 18 de dezembro de 1974, aos 95 anos. Seu corpo foi levado de volta às montanhas e sepultado ao lado de seu amado Jesse. Paul, seu filho mais velho, se tornou o renomado médico Dr. Paul Brand, que descobriu as causas da hanseníase, que fazia muitas vítimas na Índia, revolucionando seu tratamento. Sua mãe, Evelyn Brand, e seu pai, Jesse, trabalharam juntos por 16 anos. Ela, viúva, por mais 47 anos. Conhecido como a vovó Brand, não partiu sem antes garantir que o evangelho fosse levado a todas as 5 cadeias de montanha no sul da Índia. Evelyn sempre repetia: "Pai, não me deixe enferrujar. Deixe-me me gastar até o fim fazendo a tua obra." Conhecemos a vida e obra de Jesse e Evelyn Brand. E assim terminamos mais um História das Missões, com produção e apresentação de Samuel Matos, direção André Castilho. Vamos ficando por aqui. Te convido a ouvir em breve mais um episódio de
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Aê, bora, tamo aqui. 11h32, manhã de sábado, final de semana, tá todo mundo na rua, dia das mães, o comércio tá agitado, as famílias...

0: já estão em movimento, já indo almoçar um na casa do outro, ou pegando estrada, não é? Para passear, irem para uma casa de campo, ou visitando mesmo a mamãe que mora longe. É o seguinte, quero mesmo que você participe, que você mande aí o seu abraço, o seu beijo nas bochechas. Deixa eu ver, tem alguém aqui que eu ainda não li? Bora! Aécio Dias, quem é você, Aécio querido? Aécio é de Várzea Grande, no Mato Grosso, ouvindo a maravilhosa rádio RTM, tomando café com a sua amada, Su. Perfeito! Isso aí, boa Aécio, boa! Deus abençoe a casa de vocês, viu? Su e Aécio, bênção sem medida sobre vocês. Aqui, Nilceia Paris, tô aqui. Cobrindo a folga da Renata Burjato, bora! E aí, Pamela? Pamela mandou um recadinho aqui. Bora, tem dois áudios, né, Pamela? Vamos ver aqui.
1: Bom dia, Nilceia. Meu nome é Anne, tô falando de Minas Goiás e queria pedir a música Copinho de Extrato de Tomate de Marcela Thaís. Eu gosto muito da música e eu tô ouvindo a rádio aqui com a minha mãe e com a minha irmã.
0: É bonitinho.
2: Oi, mamãe. E eu tô aqui com a minha irmã chamada Anne.
0: Oh,
2: e aqui tá falando a Lisa.
0: Oh.
2: E também eu quero pedir a música Copinho de Extrato de Tomate de Marcela Thaís.
0: É, eu tô aí, ó. É a Marcela. Marcela Thaís com todos esses fãs. Vou procurar aqui pra vocês. Que time bonito você tem aí, hein, Pamela? Que lindinhas. Ou que lindinhos, né? Voz infantil a gente confunde. Que bom, obrigada aí pelo carinho, pela participação, pela companhia nesta manhã aqui na RTM. Beijo nas bochechas de cada um de vocês, viu? Obrigada pelo carinho mesmo. Ah, gente, tem aqui um internacional. Guilherme Toledo está em Connecticut, Estados Unidos. Ó, tá na estrada. Que foto linda. Ixi, vou procurar aqui a música que tocou antes de História das Missões. Vou procurar.

0: foi Tocou Me, com Tom Carf e a irmã dele, a Karina Carf. É isso, não é? Tocou Me é um hino já de muitos anos e deu essa carinha aí na voz deles. Bonito, né? Linda canção. Oi, Elenilze, querida! Quanto tempo a gente não se vê, não se fala! Elenilze de Salinas, Minas Gerais.
1: Bom dia, com alegria, Nilceia Paris, linda de viver, a mulher do sorriso farto, da voz linda, cativante, impactante, emocionante. Querida. Como estão as coisas por aí?
0: Graças a Deus.
1: Aqui está tudo ótimo, graças a Deus. Amém. O sol brilha forte no norte das Minas Gerais. Amém. Beijo.
0: Eita, é... Que saudade de ouvir você, Elenilze. Elenilze, quando você perdeu o sono de madrugada, passa lá. Rede 316. Acha a gente na web, da meia-noite às quatro, tô lá. É, da meia-noite às quatro, de segunda a sábado, ao vivo. Que gostoso ouvir você, Elenilze, e cada um de vocês, o Guilherme Toledo nos Estados Unidos. O Aécio Dias em Várzea. Mais. O Luiz em Teresina, Zé Luiz, obrigada. Obrigada pelo carinho. Obrigada aí pelo desejo de uma boa programação, né, Zé? Deus te abençoe em Teresina, no Piauí. Armânia. Armânia de Serrita, Pernambuco.
1: A graça e a paz do Senhor, querida, prazer te ouvir.
0: Prazer,
1: que bênção, né? Essa rádio na nossa vida.
0: Amém.
1: E eu louvo a Deus, né? Por esse instrumento, essa ferramenta espetacular de comunicação.
0: Amém.
1: A internet, onde a gente pode, né, conhecer, compartilhar da palavra de Deus com outros irmãos.
0: Amém.
1: De todo o mundo,
0: demais,
1: né? Porque a Transmundial não é ouvida só no Brasil.
0: Aleluia.
1: Pois tá, minha querida, pois um abraço grande. É, eu conheci a rádio em 2019. Desde 2019, todos os dias, logo que amanhece o dia, eu já ligo na rádio e passo o tempo que eu passar dentro de casa, eu estou ouvindo a rádio Transmundial. E é uma bênção para mim. Tem me alimentado muito o espírito e tem me ajudado na minha caminhada, né, cristã. Para a honra e glória do nome do Senhor. Que Deus abençoe grandemente vocês, em nome de Jesus.
0: Nome
1: amém?
0: De Jesus.
1: Um abraço.
0: Amém, amém. Eita! É a Armânia, é isso? Armânia, querida. É isso aí. Rádio que propaga a palavra de Deus é bendita. É abençoada e abençoadora. Certíssima. Beijos nas bochechas, Armânia.

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1: Olá, ouvinte da Rádio Transmundial, estamos começando mais um Diário de Viagem com Wesley e Marlene. Estamos aqui num lugar paradisíaco, lugar lindo, maravilhoso, onde daqui a pouco vamos comemorar o aniversário de dois amicíssimos e irmãos queridos, a Ocildes Mota e a Dona Terezinha. Eu quero aqui agora conversar com o filho dele, que mora nos Estados Unidos. Pastor Ocildes Mota, como foi essa transferência do Brasil para a América?
2: Wesley, é um privilégio poder estar aqui com você, falando aqui diretamente com os amados irmãos na Transmundial. E realmente a mudança para lá foi algo desafiador. Havia no meu coração um desejo de servir a Deus fora do Brasil. E o que é mais maravilhoso é que quando eu chego lá fora nos Estados Unidos, eu vejo que eu estou nas nações. Porque lá você vai encontrar o indiano, o hispano, você vai encontrar todas as culturas e costumes. E aí eu entendi, porque eu me preparei tanto antes para ir. Eu fiz não sei se os irmãos sabem, eu sou formado no Palavra da Vida, onde eu fiz o bacharel em teologia, e depois eu também fiz missiologia no Centro Evangelho de Missões, o CEM. E às vezes eu falava, Deus, eu me preparei tanto, estudei tanto, e qual é o que o Senhor tem preparado para mim? E aí eu entendi, quando eu cheguei lá, que lá eu pude alcançar as nações, e a gente tem alcançado as nações.
1: Que coisa linda, que testemunho bacana. Ocildes, nós tivemos envolvimento ainda quando você era jovem e eu já era velho, porque hoje eu estou mais velho ainda. E esse envolvimento com a família Mota foi algo assim que foi uma bênção para a minha vida, para a vida da minha esposa, dos meus filhos. Nós tivemos um convívio assim tão lindo, tão maravilhoso. Eu queria que você falasse um pouquinho desse tempo em que a gente vivenciou essa graça de Deus, de estarmos juntos, de vivermos juntos, quando você ainda estava no Brasil. E a gente com o nosso ministério, viajando, cantando e tudo.
2: Foi uma coisa marcante, porque eu conheço o Wesley Marlene desde tempos de louvorzão. A gente organizou louvorzão e eu trabalhava numa equipe que montava o palco, montava tudo. E eles estavam antes juntamente o Milade. E aí nessa caminhada foi maravilhoso. E não imaginava que um dia viria a ser pastor dos filhos dele. A gente
1: fica
2: emocionado, porque foi uma estrada muito bonita. A gente é jovem, poder servir ali no ABE, né? Quando a gente montava o louvorzão, montava tudo, trabalhava bastante para ver mil jovens indo ali, e depois poder acompanhar também o Wesley e a Marlene nas igrejas, acompanhando também no movimento do MPC.
1: Depois com o Milade.
2: Com o Milade. E também eu me lembro quando a gente teve ali em Belo Horizonte, tivemos também em Uberlândia, e tivemos em São Paulo, onde a gente organizou louvorzão pelo Brasil inteiro. Então, assim, é marcante toda essa estrada. E depois, no futuro, quando os anos se passam, né, eu larguei de ser adolescente, jovem, e me casei, me tornei pai de família. Aí eu tenho o privilégio de ter os filhos dele, do Marlene e do Wesley, tocando comigo, né? Os meninos tocando a guitarra e a bateria, né? Que foi o Thiago e o Gabriel, que me acompanhava em eventos também de evangelismo de adolescentes. Então, quando você olha a história toda para trás, esse caminhar juntos, a gente vê que são alianças que são criadas em Deus e que são alianças eternas e que vão ser não só história, mas vão influenciar a nossa geração, como já influenciou, né? Hoje a geração, filhos deles, que amanhã já tem os netos, e que vão ser os meus filhos também, que já tem a minha neta, e que vão saber dessa história e vão levar esse legado. essa caminhada de dependência do Senhor.
1: Amém. Silvio, eu sei que sempre atrás de um homem, de um grande homem, de um pastor, existe uma mulher.
2: Aham.
1: Eu queria que você falasse um pouquinho dessa mulher que está do seu lado, que está ali junto com seus filhos, com a sua família. Uhum. Como tem sido essa convivência ali longe, ali na América, lembrando às vezes do Brasil? Como tem sido isso?
2: Rapaz, eu vou falar, é incrível. Eu estou vivendo ainda, né? Seria dois momentos da minha vida. A primeiro momento, a minha ida aos Estados Unidos, eu tive uma esposa guerreira, que é a Valquíria. A mudança para lá, a visão comprar, a visão de servir a Deus ali, sabendo das dificuldades, a limitação da língua e tendo que aprender, porque hoje eu falo inglês, eu falo espanhol e não é um espanhol
1: espanhol fluente.
2: E o que é incrível é que é o espanhol de Cuba, é o espanhol do México, é o espanhol do El Salvador, de Honduras, que são todos com umas sons diferentes. E com a caminhada junto com ela, nós abrimos igrejas, plantamos ao todo 6 igrejas, sendo uma totalmente hispana, né, onde hoje temos um casal de pastor, que é a Nora e o Rosé, que estão à frente, que foram gerados e treinados por nós, né? E depois, nessa caminhada, Deus resolveu, na vontade dele, que é boa e perfeita, ele decidiu levar a Valquíria, e a Valquíria veio a falecer em 2019, e é coincidência, a gente está aqui fazendo esse momento, e ela faleceu no dia 20 de abril de 2019. E hoje é 20 de abril de 2026. Então, assim, nessa data foi quando ela partiu. E é marcante, Wesley, que mesmo na partida da Valquíria, ela deu testemunho de uma maneira extraordinária no hospital, ao ponto de uma das médicas que acompanhava ela na equipe ajoelhar ao lado da cama e restaurar a vida dela em Deus, porque ela foi criada na igreja pelos pais, uma igreja batista, se desviou e vendo as alianças da Valquíria e a confiança, ela se pôs de joelho ao lado e falou para a Valquíria: eu não entendia o que estava acontecendo, agora hoje eu vim para encontrar a morte e encontrei a vida na sua vida, e eu estou voltando para o altar de Jesus. Então, assim, a Valquíria marcou a vida de um americano no dia da partida dela. E ela levantou as mãos e viu Jesus entrando pela sala e falou: orem porque Jesus está entrando. Então, sim, foi muito marcante. E aí Deus me preparou uma segunda fase, que é a Silvana. Silvana foi de adolescência, de louvorzão, dessa estrada nossa de Wesley e Marlene. Sim. E tudo mais. Ela participava disso tudo. E hoje casei novamente, né, com a Silvana. E a Silvana tem sido uma bênção na vida dos meus filhos. Porque nessa caminhada a gente entende que às vezes a gente vai viver coisas que a gente não está esperado, né? Que eu perdi o meu filho mais velho, o Felipe, está inteirando 2 anos, foi dia 11 de abril agora. Felipe era um skatista apaixonado por Deus. E a Silvana foi, assim, extremamente importante de manter os meus filhos unidos, com calma no coração, a minha nora. E foi, assim, marcante a presença da Silvana com a Ana Rita, que foi também um acréscimo que Deus fez na nossa vida. Hoje, eu só tenho que louvar a Deus, porque hoje a gente continua nessa caminhada e nunca tiramos nossos olhos de Cristo e nunca tivemos nenhum porquê. A gente nunca tivemos essa pergunta: por que Deus? Nunca, sabe por quê? Nunca fiz essa pergunta, porque eu sei que Ele é o Senhor da vida e Ele resolveu levar, e é glória o nome dele. E eu sou gratidão por tudo que Ele tem feito. A gente emociona, porque a gente sabe que Deus, Ele é Deus, Ele escolheu. E eu tenho só gratidão. Ele levou a Valquíria, Ele levou o meu Felipe, mas o nome dele é santo e exaltado, e Ele não falhou. Isso é importante saber. Deus nunca falhou. Ele não falhou com levar a minha esposa, com 49 anos, e nem falhou em levar meu filho com 33 anos. Ele foi exaltado e glorificado, porque Ele está no controle de todas as coisas. E se ele resolveu isso, é porque ele é Senhor e ele sabe o que é o melhor para eles.
1: Amém.
2: E como ele sabe o que é o melhor, nós não tivemos nenhum momento chateados com isso. A gente simplesmente adorou ele.
1: Glorificou
2: ele e falou: obrigado, Senhor, porque eu tive o privilégio de ter a Valquíria. E eu tive o privilégio de ter o Felipe. E o Felipe impactou. Ele andava de skate pela Vans, uma empresa muito conhecida, e por uma outra também, chamada uma empresa de skateboard. E eu não imaginava que meu filho tinha impactado tantas vidas. Eu tive um culto de ação de graça pela memória dele e tive uma presença de 150 skatistas. E todos falavam: Jesus. Todos.
1: Amém. Ô Cidinho, que testemunho lindo, que coisa maravilhosa. Quero te agradecer por essa entrevista aqui para Rádio Transmundial. Eu sei que os ouvintes vão ouvir e vão entender esse momento tão bonito, tão maravilhoso que está acontecendo. E essa moto aí é porque nós estamos ao vivo, né?
2: Amém.
1: Te agradecer e muito obrigado por essa entrevista.
2: Obrigado.
1: Nós estamos terminando mais um Diário de Viagem com Wesley e Marlene. Grande abraço e até o próximo programa.
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3: Muito bem, notícias para você, faltando 3 minutos para o meio-dia deste sábado, 9 de maio do ano de 2026. Agência Nacional de Vigilância Sanitária, Anvisa, informou que está suspensa temporariamente a decisão que proibia a fabricação e comercialização de produtos da marca IP. A medida ocorreu após a empresa apresentar recurso administrativo ao órgão. Mesmo assim, a Anvisa também alerta e orienta que consumidores não utilizem os 23 produtos com lotes terminados em número 1 por medida de segurança. Segundo a agência, foram identificadas falhas no controle de qualidade e em etapas da produção. Seis pessoas estão desaparecidas após um suposto ataque contra embarcações iranianas no Golfo Pérsico, segundo autoridades do Irã. O caso ocorreu próximo ao Estreito de Hormuz, região de circulação estratégica para o transporte marítimo de petróleo. De acordo com autoridades iranianas, aviões militares dos Estados Unidos teriam atingido embarcações de pesca e carga. Os Estados Unidos ainda não comentaram a acusação. E o Comando Central Americano confirmou apenas a ação contra 2 petroleiros de bandeira iraniana, alegando descumprimento do bloqueio marítimo na região. No futebol europeu, Liverpool e Chelsea empataram em 1-1 neste sábado. O Liverpool abriu o placar no início da partida e o Chelsea empatou com Enzo Fernandes. E durante o jogo, um gol de cada equipe foi anulado pela arbitragem. Agora, pelo Campeonato Brasileiro Série A, 15ª rodada, terá 3 jogos neste sábado. Presta atenção, hoje tem jogo. Às 16h, Curitiba recebe o Internacional no Couto Pereira, em Curitiba. Mais tarde, às 18h, final da tarde, o Fluminense enfrenta o Vitória no Maracanã. E que mais? E às 21h, o Bahia recebe o Cruzeiro na Arena Fonte Nova, em Salvador. Notícias para você, fontes, Agência Brasil, CNN Brasil e Globo Esporte.
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3: Eu olho aqui nas câmeras, meu cabelo tá no olho, assim, parece aquelas menininhas que ficam sempre com os cabelos nos olhos, e a mãe fala: tira esse cabelo dos olhos, menina, faz mal, você vai ficar vesguinha. Bora, que eu tenho aqui, olha quem tá aqui, Osvaldo Fuzetti, que bom demais ter você, você é muito querido, Osvaldo. Deixa eu ouvir aqui a sua mensagem, deixa eu ver se eu consigo colocar o seu áudio, bora.
4: Oi, Nilceia, minha irmã, querido. Graça e paz.
3: Amém.
4: Aqui é o Osvaldo Fuzetti.
3: Bem-vindo.
4: Júnior. De Diadema.
3: Ah.
4: E é uma alegria muito grande de ter você aí na locução aí da RTM hoje.
3: Obrigada, querida.
4: Seja muito bem-vinda. Deus abençoe você e toda a sua família.
3: Amém, muito obrigada.
4: E os ouvintes, o grupo de ouvintes também.
3: Amém.
4: É, fico muito feliz em ter você aí.
3: Querido.
4: Deus abençoe.
3: Amém.
4: Essa rádio maravilhosa.
3: Eita, é o Osvaldo, Osvaldo Fuzetti, Diadema, Grande São Paulo, bem-vindo. É isso, vai na madrugada, você me acha lá na 316. Vem aqui de vez em quando, que de manhã eu tô por aqui, cobrindo a folga da Renatinha, ou à tarde Ricardo Santos, ou agora Cacá Rodrigues, não é? É nóis, meu irmão. Louvado seja o nosso Senhor. Obrigada pelo carinho, Osvaldo. Senhor Josafá Barreto. Bora, vou ouvir seu áudio. Bora aqui.
5: A paz do Senhor Jesus, aqui o pastor Josafá, da Igreja Batista Nacional, em São Miguel das Matas, na Bahia.
3: Eita, vem!
5: Moro na cidade de Amargosa, cidade vizinha aqui. Amém. No Vale do Jequiriçá.
3: Bem-vindo!
5: Quero parabenizar pelo programa, mandar parabéns também para minha mãe, Dona Maria Barreto.
3: Boa!
5: Tem 100 anos de idade, ainda está ativa, consegue andar no andador, come com as mãos.
3: Graças a Deus.
5: Também para minha esposa, Dona Célia Barreto.
3: Boa.
5: Minha filha, Jéssica Barreto.
3: É muita
5: Barreto,
3: mulher nessa
5: nora,
3: vida, hein, Josafá?
5: E minha irmã Carmen Barreto. E a irmã Antônia Barreto, em Feira de Santana. Essas são as mães que fazem parte da história da minha vida.
3: Que lindo.
5: Deus abençoe a todos, um ótimo programa aí. Parabéns para todas as mães em todo mundo.
3: Uau, hein, Josafá? É muita mulher na sua vida, hein, Josafá Barreto? E todas elas, eu creio, bênção na sua vida, bênção no seu caminho. Deus tem propósito sobre a vida de cada um de nós. E quando coloca mulheres no caminho, então é o seguinte: é graça da parte de Deus, não é, Josafá? Que ele abençoe cada uma delas, viu? Que o Senhor seja com o coração de cada uma dessas mulheres que você citou aqui no seu áudio e abençoe o seu coração também, que você seja uma grande bênção na vida delas, em nome do Senhor Jesus Cristo. É isso, quanta participação, que bom que você está por aí, está acompanhando a programação da RTM Brasil, está participando, mandando o seu recado, orando por nós, isso é, como é importante, essa é a nossa, é o que nos impulsiona, né? São as orações, são irmãos queridos que intercedem por nós, pelo trabalho de cada um de nós que trabalhamos aqui no microfone, né? Falamos da parte de Deus e a gente traz o que toda uma equipe preparou, nos equipou literalmente, nos estruturou para virmos para o ar. Então, lembre mesmo de toda a equipe da Transmundial, do pessoal da produção, do pessoal da administração, os meninos que gravam, que editam, todos os locutores, a direção da RTM, enfim, cada um que tem a sua responsabilidade neste lugar, que o pessoal ali da editora, né, o pessoal que embala tudo que você compra, o pessoal de vendas, não é? Então, como a gente precisa mesmo de oração para que tudo saia segundo a vontade do nosso Senhor? Que ele se alegre com o trabalho da RTM, como sempre se alegrou até aqui, que ele continue tendo prazer em trazer você, ouvinte, para acompanhar a programação, porque é bênção, é graça. Louvado seja Deus! 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
1: Querido Deus, somente o Senhor é quem pode mudar o curso da nossa história e nos trazer esperança diante das dificuldades. Hoje oramos por cura para as mulheres na África do Sul, que sofrem por não terem seus direitos respeitados, por serem desvalorizadas e se sentirem fragilizadas diante das práticas patriarcais que as atingem, limitando assim sua segurança, saúde e liberdade econômica. Pai, que haja uma mudança de mentalidade por parte daqueles que fazem as leis no país, para que as mulheres venham a ser beneficiadas e tratadas com dignidade. Oramos em nome de Jesus. Eu, Elisângela Souza, tenho alegria em orar com você.
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0: Aê! E a gente tem agora um momento de entrevista. E este momento no sábado é sempre uma entrevista especial. E ela é especial para o meu coração e para o seu. Bora lá conferir, bora lá saber o que é que Deus tem para nós, para ouvirmos e irmos remoendo, sabe? Quando a gente recebe da parte de Deus algo que a gente precisa ir, aquilo vai e volta, sabe? A gente vai pensando, vai tratando no coração, porque a gente quer aprender, né? A gente quer crescer, a gente quer deixar de ser criança nas coisas de Deus para servi-lo mais e melhor para sua glória e honra. Bora lá? 12:00.
1: Olá, eu sou Ricardo Santos e você acompanha agora Especiais. 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O episódio de hoje é a sexta e última palestra do Encontro de Amigos RTM 2026, ocorrido entre os dias 5 e 8 de março de 2026, no Filadélfia Hospedagens e Eventos, em São Bento do Sul, Santa Catarina. Após ver a glória de Deus, atônito, Ezequiel fica com os exilados para ser o vigia deles. Aquele que avisaria o julgamento de Deus e tem a responsabilidade de denunciar o pecado e convidar ao arrependimento. Apesar de todo o juízo de Deus, o povo tem esperança, pois Deus renova sua aliança e traz restauração. O Dr. Roger Vank é pastor e diretor da Faculdade Luterana de Teologia em São Bento do Sul, Santa Catarina. E o tema de hoje é Ezequiel, o Atalaia e a Restauração do Povo. Baseado no texto de Ezequiel 3, versículos 16 ao 27, 33, versículo 7 ao 20 e 36, versículos 16 ao 38 e ainda 37 ao 48. Vamos acompanhar.
2: Como pastor Roger Van, que ainda está se recuperando, eu vou fazer a leitura novamente.
3: Muito bom dia mais uma vez, né? A voz está feia, de taquara rachada, como se diz, né? Mas se você está me escutando, então eu vou tentar. E obrigado, Samuel, mais uma vez. Obrigado, André, mais uma vez. Então, nós vamos continuar. Nós terminamos a tarde de ontem, atônitos, assim como Ezequiel estava atônito. Eu quero trazer isso um pouquinho à memória. Os céus se abriram e Ezequiel tem a visão da glória do Senhor. A glória do Senhor é a coisa mais importante, porque mostra a sua presença nesse mundo. É difícil descrever essa glória na Bíblia. Ela é descrita como uma luz, algo reluzente, algo que brilha e que o ser humano nem consegue estar diante dessa luz. Algo que faz o ser humano se prostrar em terra. Algo que faz o ser humano reconhecer que não pode permanecer diante dessa glória. Deus se revela e vocaciona Ezequiel nesse contexto. E isso é maravilhoso, porque Ezequiel está vivendo o pior dia da sua vida. Ele está vivendo os dias de crise. O seu povo perdeu tudo o que tinha, tudo. Perdeu terra, perdeu templo, perdeu cidade, perdeu identidade. Só não perdeu a fé. Mas está num fio para perder. Eles não têm absolutamente mais nada. Mais nada que garanta a presença de Deus. Isso nós vimos ontem. Não vou repetir esse contexto. Mas Ezequiel, filho de um sacerdote, agora é chamado a ser um profeta que vai anunciar a palavra do Senhor, que vai ser chamado por Deus para falar para o povo de Deus, que vai ser chamado por Deus para dizer uma palavra de juízo e de graça, uma palavra de condenação, mas ao mesmo tempo uma palavra de salvação. E Ezequiel, assim nós terminamos ontem, foi levado pelo Espírito Santo até a cidade de Tel Abib, junto ao rio Quebar, e lá estavam os exilados. E lá ele vai estar. Só que diz o texto, eu fui amargurado no furor do meu espírito. O que isso significa? Quem sou eu, Senhor, para falar para esse povo teimoso? Por acaso tenho eu alguma coisa a ver com o pecado deles? Porque eu, Senhor, talvez é isso que esteja por detrás dessa amargura. Além disso, nós vimos que o chamado de Ezequiel é um chamado difícil. Porque ele vai ter que falar a palavra de Deus para um povo rebelde, amargo. Interessante, ele está amargurado. É a mesma palavra. Ele ficou amargurado com a amargura do povo. Ele está indignado com o jeito que o povo de Deus vive. E ele está indignado que essa é a realidade do povo de Deus. Ele está indignado que ele tem que passar pelo castigo que o povo de Deus está passando. Ele faz parte desse povo. E aí ele diz, me assentei atônito. Atônito significa com medo. E isso que Deus disse para ele 3 vezes, 4, aliás, antes, não tenha medo. Não temas. Não temas. Mas o texto termina com essa palavra que a mão do Senhor se fez muito forte sobre mim. Muito forte. O nome Ezequiel significa Deus que fortalece. O Deus que dá força. Então, diante da crise, Ezequiel podia ter dito, não, Senhor, escolhe outro. Eu não vou. Quem sou eu para ir, Senhor? Eu também preciso de uma palavra de consolo, Deus, por favor. Eu também estou aqui nas margens dos rios da Babilônia, Senhor. Eu tive a oportunidade, o privilégio de ver o céu aberto e a tua glória, mas quem sou eu? Quem sou eu? Mas ele não desiste. Ele se assenta. E aí a gente vai continuar agora a partir do capítulo 3, o verso 16, que eu vou pedir então para o André fazer a leitura, até o 27, onde a gente termina essa narrativa da vocação de Ezequiel.
4: Ezequiel 3, 16 a 27. Depois dos 7 dias, a palavra do Senhor veio a mim dizendo, filho do homem, eu o coloquei como atalaia sobre a casa de Israel. Você ouvirá a palavra da minha boca e lhes dará aviso da minha parte. Quando eu disser ao ímpio, você certamente morrerá, e você não o avisar, e nada disser para o advertir do seu mau caminho, para lhe salvar a vida, esse ímpio morrerá na sua maldade, mas você será responsável pela morte dele. Mas se você avisar o ímpio, e ele não se converter da sua maldade e do seu mau caminho, ele morrerá na sua maldade, mas você terá salvo a sua vida. Também quando o justo se desviar da sua justiça e fizer maldade, e eu puser diante dele um tropeço, ele morrerá. Visto que você não o avisou, ele morrerá no seu pecado, e os atos de justiça que ele havia praticado não serão lembrados, e você será responsável pela morte dele. No entanto, se você avisar o justo para que não peque, e ele não pecar, certamente viverá, porque foi avisado, e você terá salvo a sua vida. A mão do Senhor veio sobre mim, e ele me disse, levante-se e vá para o vale, onde falarei com você. Levantei-me e fui para o vale, e eis que a glória do Senhor estava ali, como a glória que eu tinha visto junto ao rio Quebar, e caí com o rosto em terra. Então o Espírito entrou em mim, e me pôs em pé, e falou comigo, e me disse, vá para sua casa, e tranque-se dentro. Quanto a você, filho do homem, eis que porão cordas sobre você, e irão amarrá-lo com elas, e você não poderá sair para o meio do povo. Farei com que a sua língua se apegue ao céu da boca, e você ficará mudo, e incapaz de os repreender, porque são casa rebelde. Mas quando eu falar com você, eu lhe devolverei a fala, e você lhes dirá: assim diz o Senhor Deus. Quem ouvir, que ouça. E quem deixar de ouvir, que fique sem ouvir, porque são casa rebelde.
3: Obrigado, André. Então, gente, essa é uma das imagens mais profundas, espetaculares que nós temos na Bíblia para quem é um profeta. Mas não só para o profeta, a gente vai ver que isso é a tarefa do povo de Deus. Ser uma sentinela, uma atalaia, que era uma pessoa que ficava numa torre de vigia da cidade, de plantão, aguardando, cuidando, se vinha o inimigo. Se o inimigo viesse para atacar a cidade, ele precisava tocar a trombeta. É mais ou menos o que hoje tem as sirenes no Oriente Médio, certo? E é muito interessante que essa figura era uma figura normal, toda cidade tinha. Isso era um funcionário da cidade. Toda cidade tinha os seus muros, as torres e o sentinela. Porque naquela época dava na telha de um povo invadir outro e iam atrás. E os sentinelas então tinham essa responsabilidade. Ele não podia dormir em serviço. Ele fazia a sua guarda em horários de turno, e aí, vindo o inimigo, ele tinha como enxergar de longe, estava na torre, e podia avisar a tempo das pessoas poderem ou se preparar para a batalha, ou se esconder, ou fugir. Se o atalaia não avisasse, ele era responsável por cada vida ceifada pelo ataque dos inimigos. Se ele avisasse, mas as pessoas não dessem atenção, então a vida dele estava salva, mas aquele que morreu, morreu pela sua desobediência. Essa é a função do atalaia. E essa é a função que Deus está dizendo agora para o Ezequiel. Só que é interessante, ele vai ser um atalaia, não numa cidade. Ele não está mais em Jerusalém. Ele vai ser o atalaia do povo de Israel que está na Babilônia. Ele vai ser o atalaia que vai ter que resolver algo muito importante da vida desse povo. E é interessante. Depois de 7 dias de silêncio, Deus aparece para ele de novo. Ezequiel precisou refletir sobre o seu chamado. Ele não estava tão empolgado assim. O desafio era muito maior do que ele podia imaginar. Porque a maldade do povo de Deus era muito grande. Mente fechada, coração duro, casa rebelde, só essas três qualidades do povo de Israel já faria qualquer um fugir, né? E agora eu tenho que falar para esse povo, e ainda Deus vai me dizer que eles não vão me escutar? Nós vimos ontem que se Deus tivesse enviado Ezequiel para um outro povo, eles iriam escutá-lo, mas o povo de Deus não vai escutar. Isso eu preciso ser bem sincero para vocês, porque isso me incomoda muito. Isso parece que é uma contra, sei lá, é uma coisa tão fora que o povo de Deus é o pior. Como pode que o povo de Deus é pior? Como pode que os crentes são os piores? Eu não entendo isso. A gente, pela lógica humana, a gente ia dizer, não, os perversos são os piores. Aqueles que vivem sem Deus são os piores. Mas o que a gente vê em Ezequiel, e nesse contexto de Abacuque, Jeremias, Ezequiel, é que o povo de Israel é o pior. O povo de Deus é o pior. O povo escolhido de Deus é o pior. O povo de Deus está sendo exterminado por Deus, destruído por Deus. Isso me incomoda. A igreja de Jesus Cristo não vive por ela mesma. Ai dela se esquecer do Senhor. Em Apocalipse está escrito 7 vezes: eu conheço as tuas obras. E de todas essas 7 igrejas do Apocalipse, nenhuma existe hoje para contar a história. Nossas igrejas não são eternas. Nossas missões não são eternas. Também nós, se nos esquecermos da nossa missão, corremos o risco sério de desaparecermos do mapa. E eu preciso dizer isso para nós com muita tristeza no coração. No Ocidente, a Igreja de Jesus Cristo está acabando. Filósofos, teólogos, especialistas já têm dito que o cristianismo, que eu não gosto de falar dessa fala, né? Cristianismo é uma palavra muito medonha, é a cristandade, ela está desaparecendo. Por quê? Porque os próprios cristãos estão cortando o galho no qual eles estão sentados. O secularismo foi criado por nós mesmos.

Além, os apóstolos estavam acomodados. O que que Deus mandou? Perseguição. Para que eles pudessem sair. Porque eles não tinham entendido. Estavam lá presos em Jerusalém, belos e formosos, ao redor do templo. E Deus estava dizendo, ide por todas as nações. E eles não foram. Deus teve que permitir que o Estevão morresse apedrejado. Para que a igreja acordasse da sua missão. Então nós não temos garantia nenhuma que vamos sobreviver como cristãos. Pelo contrário. E isso é um contexto terrível. Isso para mim é muito trágico. E eu não quero assustar vocês hoje de manhã. Mas é isso que Ezequiel está falando para nós. Ezequiel está dizendo que o povo de Deus é rebelde. Que é um povo que se esquece de Deus. Ele não está criticando os babilônicos, os outros povos, os pagãos. E isso é bem importante para nós, porque nós temos uma espécie de arrogância farisaica, de nós nos acharmos melhores do que os outros. Nós temos uma tendência, por isso que Jesus só brigou com os fariseus. Você já leu o Novo Testamento? Com quem Jesus teve confusão? Com os mais religiosos, com os mais crentes, com aqueles que se achavam os mais justos, com aqueles que se achavam os mais fervorosos, com aqueles que diziam, nossa, nós cremos nesse Deus, mas viviam longe de Deus, era só fachada. É possível brincar de ser crente, gente. É possível brincar de igrejinha e ter o coração longe. Que nem o filho mais velho da parábola. Que morava na casa do pai, mas estava tão longe do pai quanto o outro filho. Que a gente até hoje não sabe se entrou ou não entrou no churrasco do irmão mais novo. Né? Nós somos como Jonas. Nós só enxergamos o mal e queremos que esse mal seja acabado. E é verdade. Mas nós não separamos o mal das pessoas. Nós queremos que as pessoas paguem até as últimas gotas de sangue delas. São crentes que pensam nisso. É por isso que Deus tem que chamar Ezequiel. Porque no Salmo 137, a parte que eu não li ontem, os judeus lá exilados disseram, tomara, ó Deus, que os filhos dos babilônicos sejam estraçalhados com pedras nos muros. Ódio. Quando o crente tem ódio, tem alguma coisa errada com essa fé. Salmo de vingança é muito importante na Bíblia, porque ele nos ajuda a botar para fora esse sentimento de raiva. É terapêutico, não tem nada de errado, por isso que a Bíblia nunca condenou o Salmo de vingança. Eles estão na Bíblia. Olha, deve ter um terço do livro de Salmos é Salmo de vingança. É muito. E quando Jesus ensinou os discípulos a orar pelos inimigos, que oração vocês acham que eles conheciam? Salmos de vingança. Só que o que é um Salmo de vingança? Eu delego para Deus o juízo, não sou eu que faço. E aí vem Jesus na cruz e diz, Pai, perdoa-lhes, porque não sabem o que fazem. Aí vem o Estevão, que foi apedrejado, e diz, Pai, não lhes imputes esse mal. Eles transformam o salmo de vingança, no que nós escutamos do Israel ontem, em perdão. Será que nós vamos estar dispostos a anunciar o perdão para o perverso, ou nós vamos continuar anunciando a condenação deles? Porque condenados todos já estão. Eu não sei se você sabia, mas condenados todos nós já somos. Não tem mérito nenhum entre você e eu e os perversos desse mundo. Não existe. Quando nós continuamos insistindo na nossa cabeça e no nosso coração que a gente não é tão ruim assim, que tem gente pior que eu, a gente não entendeu o evangelho. Nós não entendemos o evangelho. Não existe gente boa.
A Bíblia fala várias vezes, não há um justo.

0: custo sequer. Não há. Por isso que nós, que fomos salvos pelo sangue de Jesus e entendemos o Evangelho, a nossa maior tentação é nos tornarmos arrogantes, porque achamos que agora somos justos. Não. Todo dia de manhã, ao acordar, as misericórdias de Deus se renovam todo dia, porque o meu pecado se renova todo dia de novo. Também. E é por isso que Deus chama a igreja para ser seu atalaia. Para ser aquele sentinela na torre de vigia, para anunciar, sim, o juízo, mas para anunciar a salvação de Deus. Deus trata aqui nesse texto da vocação de Ezequiel, dessa relação do justo e do perverso. E nós conseguimos inverter essa relação. Porque na Bíblia, o justo não é aquele que faz tudo certo. Não é. E o perverso não é o que faz tudo errado. É exatamente o contrário. O justo é aquele que é o primeiro da lista dos pecadores. Mas que descobriu que não tem mérito nenhum para experimentar a misericórdia de Deus. E que por isso foi justificado por Deus. Os verbos estão sempre no passivo. Aula de português, dia das mulheres, domingo de manhã. Verbo no passivo. Nós fomos justificados por Deus. E o perverso pode ser o mais religioso, pode ser o mais crente, ele pode ser pastor. Ele pode ser a pessoa que você tem de maior consideração na vida de fé. Ele pode ser perverso. Porque eu posso, infelizmente, brincar com a fé. Eu posso fingir. Gente, isso é a característica principal do povo de Israel no Antigo Testamento. Fé de aparência. Uma fé motivada por méritos e por obras. Obras lindas, maravilhosas. Mas sem o coração. O judeu era expert em fazer sacrifício. Os melhores que tinham. Mas o coração não estava junto. Então, essa é a diferença que a Bíblia coloca para nós. O justo é o que reconhece que é o pior dos pecadores e se sabe justificado por Deus. O perverso é aquele que pode ser o mais santo, mas que não se dobra diante de Deus. Ezequiel novamente vai ter uma visão da glória de Deus. E ele vai cair em terra de novo. Vocês percebem? Ele cai em terra de novo, ele não suporta essa glória, porque isso é demais para ele. Só que Deus está se revelando para ele e mostrando, é essa glória que eu quero que encha toda a terra. Assim como você se curva diante de mim, todos vão se curvar um dia e vão poder experimentar a minha presença real, a minha presença total. E aí o Espírito tem que levantar ele. Se não é pelo Espírito Santo de Deus, você e eu não fazemos nada da nossa tarefa missionária nesse mundo. Nós não conseguimos cumprir com o propósito que Deus tem para nós. Esse capítulo 3 aprofunda aqui uma dimensão ética da missão ao apresentar essa comparação, essa metáfora do atalaia. Como sentinela, Ezequiel é responsável por advertir sobre as consequências. Advertir o povo sobre as consequências dos seus pecados, dos seus atos. E a imagem aqui reforça algo que, infelizmente, pelo nosso tempo, eu não tenho como abordar com vocês, mas eu vou dar tarefa, né? Sempre, professor gosta de dar tarefa, né? Leiam Ezequiel 18. Ezequiel 18 é o capítulo que vai falar desse negócio tão importante, que Deus não tem netos. Deus só tem filhos. É eu diante de Deus que tenho que resolver a minha situação. Ninguém é condenado por causa do erro dos outros. E ninguém é salvo por causa da bênção dos outros. Eu preciso chegar diante de Deus. Sou eu que preciso ter a visão da glória de Deus. E me prostrar diante desse Deus e reconhecer que eu não sou nada. E que eu dependo da misericórdia de Deus. Ezequiel 18 vai ser É algo fenomenal, inclusive dentro da própria teologia do Antigo Testamento. Por quê? Porque sempre se falava do povo. Era o pecado do povo. Era a bênção do povo. Tudo era comunitário e coletivo e continua valendo. Por isso que nós vivemos como igreja, como corpo de Cristo. A tua comunidade já confessou para Deus os pecados que ela faz? No culto, quando nós confessamos o nosso pecado, não é o meu pecado individual. É o nosso pecado como comunidade. Lá de Garuva, lá de Palhoça, lá de Florianópolis, aqui de São Bento, de Joinville, de Blumenau. Quando a nossa comunidade peca. Essa perspectiva coletiva, vocês vão ver em Neemias. Neemias era o cara que estava lá na Pérsia, anos depois de Ezequiel. E aí ele recebe a visita do irmão dele para vir ajudar a reconstruir os muros de Jerusalém, que ainda estavam, 140 anos depois, tudo em ruínas. E ele podia ter dito, eu não tenho nada a ver com isso, meus queridos. Isso não é problema meu. E o Neemias diz, não. Nós pecamos, Senhor. É impressionante isso. Essa convicção coletiva do reconhecimento do pecado. Mas o que Deus está fazendo com Ezequiel aqui é mostrar a dimensão individual. Tanto no capítulo 3, como no capítulo 33, que nós vamos ler logo mais, onde repete esse chamado para ser atalaia, e onde repete essa perspectiva de eu estar diante de Deus. E por isso o atalaia tem a responsabilidade de avisar o povo de que cada um vai ter que se reencontrar com o seu Deus. E poder abandonar os seus maus caminhos. E poder experimentar a misericórdia de Deus. Por isso, gente, que a imagem aqui reforça isso. Tanto o ímpio quanto o justo vão ser julgados conforme a sua resposta à advertência de Deus. Não dá para dizer que, ah, eu vou para o céu porque a minha mãe era crente. Esquece. Se a tua mãe foi crente, que bom que ela foi. E que bom que ela está na glória. Pergunta agora é você. Não existe muleta. Não existe muleta. Ah, mas eu aqui estou pagando os pecados do meu pai, da minha mãe, do meu tio. Não, meu querido. Eles são responsáveis pelos erros deles. Você, pelos teus. E se a gente lembra do que Jesus Cristo fez na cruz, ninguém aqui está pagando o pecado de ninguém. Porque Jesus já pagou por todos eles na cruz. É impressionante como o crente se esquece desse negócio. Todo ano ele celebra a Páscoa, mas ele se esquece no resto do ano que Jesus já pagou por todas as culpas e pecados. Ele não precisa ficar mais carregando fardo nenhum. Mas é impressionante como tem gente que não consegue se perdoar, não consegue perdoar, porque acha que tem que ainda carregar os fardos dos outros. Ou deles mesmos. Então Ezequiel, gente, é revolucionário por isso já. Porque o que estava acontecendo? Eles estão lá na Babilônia, estão se perguntando, nós estamos aqui porque os nossos pais pecaram ou porque nós pecamos? Qual é o problema que está acontecendo? Tanto é que tinha um ditado, que era dito lá. Os pais comeram as uvas verdes e os filhos é que ficaram com a boca embuchada. Repuxada. É embuchada não, é repuxada. Tá lá, Deus começa o capítulo 18 com essa frase. Ele diz, acabem com esse ditado, por favor, tirem isso de vez do coração de vocês. Por acaso eu me alegro com a morte do perverso? Não. Deus tem que dizer para o Ezequiel que ele não suporta a morte do perverso. Como é que pode que tem crente hoje que ainda está aguardando, que nem o Jonas, cair fogo do céu sobre um monte de perverso? Não dá para entender. O crente não odeia o perverso. Ele odeia o mal. Ele não odeia o perverso. Ele ora. Porque o perverso é o alvo da missão de Deus, gente. Esse é o ponto. Mas nós queremos que haja vingança. E eu não tiro essa perspectiva. Porque o Apocalipse vai falar que Deus vai se vingar. Mas é Deus. Entregue para Deus o que é de Deus. Não queira você que fazer a obra de Deus. Não nos cabe fazer a obra de Deus. E o profeta, por isso, ele não é responsável pela decisão final das pessoas. Isso é uma libertação tão grande que Deus está dizendo para Ezequiel. O Ezequiel está assim já, será que eu vou, Senhor? Será que eu não vou? Eles não vão me escutar, Senhor. Se eu vou adverti-los, eles não vão me ouvir, então para que eu vou? Só que Deus está dizendo, Ezequiel, vai lá. Eu vou dar as palavras que tu vais dizer. Tu já comeu do meu rolo do livro. Esses ais, essas lamentações, já se transformaram em mel para ti. É isso que eu quero fazer com o meu povo. Tu acha que eu vou desistir do meu povo? Eu não. Só que esse povo precisa ouvir que eles estão perdidos. Esse povo precisa ser chamado à conversão. Esse povo precisa ser exortado a voltar. Vai lá, vai lá. Tu não é responsável pela resposta dele, só se tu não fores. Se tu não fores, então tu és como um sentinela que viu o juízo vindo e não avisou. Esse é o ponto. Dá para entender? É um pouco difícil isso, né? Então, por isso, o profeta não é responsável pela decisão. Eu não tenho a chave do coração de ninguém. Quem transforma vidas é Deus pelo seu Espírito e pela sua palavra. A nossa tarefa é advertir. Mas eu sou responsável por transmitir fielmente esse aviso. E essa é uma... por detrás dessa frase, Israel, né, teria muita coisa. Né? Porque hoje nós ou temos uma prédica legalista, tu tens que... Se tu não fizer isso, não fizer aquilo, tu não és crente... Ou nós temos, Jesus é amor, é paz e amor, e Jesus perdoa tudo, e você pode viver numa laje com ele. Ou nós temos um discurso de uma graça barata, ou nós caímos num legalismo em que as pessoas têm que ter mais coisas além de Jesus para poder ser crente. Infelizmente, a Igreja Evangélica Brasileira vive nesses dois polos, de forma geral. E os reformadores nos ensinaram a pregar o quê? Lei e evangelho. Só que lei e evangelho é o evangelho. Pregar o evangelho significa advertir do juízo. E anunciar a salvação. O problema é quando nós dividimos essas duas coisas. Por isso, vamos ler ainda mais uma vez, André, agora peço para ti de novo... Agora nós vamos pegar o capítulo 33, que curiosamente repete algumas coisas do 3, mas dá uma ênfase muito especial que eu quero aqui colocar para nós.
1: Quanto a você, filho do homem, eu o constituí por atalaia sobre a casa de Israel. Portanto, você ouvirá a palavra da minha boca e lhes dará aviso da minha parte. Se eu disser ao ímpio que ele certamente morrerá, e você não falar... para advertir o ímpio do seu mau caminho, esse ímpio morrerá na sua maldade, mas você será responsável pela morte dele. Mas, se você falar ao ímpio, para avisar do seu mau caminho, para que dele se converta, e ele não se converter do seu mau caminho, esse ímpio morrerá na sua maldade, mas você terá salvo a sua vida. Filho do homem, diga à casa de Israel, vocês dizem, visto que as nossas transgressões e os nossos pecados estão sobre nós, e nós desfalecemos por causa deles, como poderemos viver? Diga-lhes, tão certo como eu vivo, diz o Senhor Deus, não tenho prazer na morte do ímpio, mas em que o ímpio se converta do seu caminho e viva. Convertam-se dos seus maus caminhos. Por que vocês haveriam de morrer, ó casa de Israel?
0: Vocês percebem como isso é sério? Vocês percebem como isso é profundo, gente? Deus está dizendo para o povo de Israel se converter, é para a igreja se converter, para os crentes se converter, não é para os pagãos. É muito triste isso. Isso é uma palavra de juízo muito grande. Mas que bom que a gente não vai terminar no juízo.
1: Amém. Desculpa, pastor.
0: Tranquilo, André.
1: É que eu acho muito lindo isso daí.
0: Isso faz,
1: né,
0: parte.
1: Deus não quer que não,
0: exatamente,
1: o morra no seu
0: pecado. Exatamente. É bem isso.
1: Filho do homem, diga aos filhos do seu povo, a justiça do justo não o livrará no dia da sua transgressão. Quanto à maldade do ímpio, não cairá por ela no dia em que se converter da sua maldade. nem o justo pela sua justiça poderá viver no dia em que pecar. Quando eu disser ao justo que certamente viverá, e ele confiando na sua justiça fizer maldade, não me lembrarei de nenhum dos seus atos de justiça. E ele morrerá por causa da injustiça que cometeu. E quando eu disser ao ímpio que certamente morrerá, e ele se converter do seu pecado, fizer o que é justo e é reto, restituir o penhor, devolver o que roubou, andar nos estatutos da vida e não fizer maldade, certamente viverá, não morrerá. De todos os pecados que cometeu, nenhum deles será lembrado contra ele. Fez o que é justo e reto, certamente viverá. No entanto, os filhos do seu povo dizem: o caminho do Senhor não é reto, mas o caminho deles que não é reto. Se o justo se desviar da sua justiça e fizer maldade, morrerá nela. E se o ímpio se converter da sua maldade e fizer o que é justo e reto, por causa desses atos viverá. No entanto, vocês dizem: o caminho do Senhor não é reto, mas eu os julgarei, cada um segundo os seus caminhos, ó casa de Israel.
0: Obrigado, André. Quem é que tem que se converter? O povo de Israel, a casa rebelde. Quem que é o perverso, o ímpio aqui no texto? Israel. Parece uma inversão da lógica, mas não é. Porque o período exílico, esse período em que Deus permitiu que o Império Babilônico entrasse em Jerusalém, tem a ver com o juízo de Deus contra o seu povo. Tudo isso é muito forte. Nos impacta, nos emociona, nos entristece. Mas eu queria que você enxergasse isso dentro da misericórdia de Deus e dentro de uma coisa muito importante que nós vamos falar logo mais, que é a aliança de Deus. Deus, quando fez a aliança com o seu povo, ele cumpre a parte dele e a nossa. Por isso nós não conseguimos cumprir parte nenhuma, gente. Ah, eu tenho que fazer a minha parte no reino de Deus. Cuidado. Ninguém de nós é capaz. Nós não temos parte nenhuma. Quando Deus fez a aliança com Abraão, o ritual da aliança era pegar um animal, cortar ele no meio. Tanto é que a palavra hebraica para fazer aliança significa literalmente cortar uma aliança. Que parece estranho, mas é porque tinha que cortar o animal no meio e colocar fogo. E uma parte passava pelo fogo e a outra parte passava pelo fogo para fazer com que houvesse a fidelidade das duas partes. Era assim que se vendia terreno naquela época, né? Vendia o terreno, então vamos dizer que eu vou vender um terreno aqui meu com o Douglas e eu, nós vamos comprar um animal, vamos cortar no meio, daí o Douglas vai passar no meio desse animal como um ritual, como um gesto de que é como se fosse a assinatura dele. Ele vai dizer: eu me comprometo com a minha parte. E daí eu vou passar e me comprometo com a minha parte. Como é que foi com a história de Abraão? Só Deus passou. Só Deus passa. Na nova aliança derramada no sangue de Cristo, você estava lá crucificado junto? Não. Foi Jesus que assumiu tudo por você e por mim. Nós não temos parte nenhuma, gente, porque nós não somos capazes. Porque nós somos casa rebelde. Mas é por isso que esse texto está na Bíblia. Porque Deus não desistiu desse povo rebelde. Deus não desistiu. Porque Deus não tem amor na morte do perverso. Mesmo que esse perverso seja por ironia, tragédia, tristeza e loucura o seu próprio povo. Mesmo que o perverso seja o seu próprio povo. Jesus teve muita confusão com os fariseus, mas ele não desprezou nenhum. Nenhum. Mesmo Nicodemos, que vai à meia-noite para não ser visto, para ninguém saber que ele foi falar com o mestre. Ele não entendia como é que pode que ele, sendo um entendido da lei, não sabia que tinha que nascer de novo. É impressionante. A palavra compaixão na língua hebraica tem a ver com útero. Experimentar a compaixão de Deus é nascer do útero de Deus. É nascer de Deus. Era isso que Jesus estava dizendo para o Nicodemos. Ele sabia hebraico. Ele sabia a lei. Ele sabia tudo. Como é que ele não entendeu? Ele estava achando que tinha que nascer da mãe dele ainda. Assim é o povo de Deus. Sabe das coisas e não entende nada. E é por isso que Deus está fazendo esse desafio para o Ezequiel. E o Ezequiel, a partir disso, entende a sua vocação. Claro que nós pulamos do 3 para o 33, do 4 até o 32 é juízo que não acaba mais. Não temos tempo para falar tudo sobre isso, mas a cidade de Jerusalém vai ser destruída, tudo vai acabar de vez. As nações também vão receber um anúncio de juízo, mas aqui tem a tarefa da Atalaia para o povo de Israel. Três aprendizados para nós. E daí nós vamos para a última parte. A Atalaia tem responsabilidade pelo aviso, mas não pela resposta. Se você entendeu o que significa o evangelho na tua vida, se você entendeu que a graça de Deus só é reconhecida na vida de desgraçados, significa que você é um desgraçado e eu também. Então, nós entendemos qual é a nossa tarefa. Porque como é que eu vou continuar vivendo nesse mundo, tendo tantas pessoas perdidas ao meu lado? Nós não temos a chave do coração das pessoas, mas a nossa tarefa está diretamente atrelada ao amor às pessoas perdidas. Deus está dizendo para Ezequiel, tu tens que amar esse povo teimoso, porque eu amo esse povo. Embora a gente vai ver logo mais que tem uma frase bem dura de Deus em relação a isso. Bem dura. Mas ou nós temos amor aos perdidos ou nós estamos brincando de igrejinha. E nós não nos bastamos. Segundo aprendizado, fracasso ou sucesso do profeta não é medido por resultados, mas pela fidelidade e advertência. Ou seja, Deus não está dizendo para o Ezequiel, olha, no final do dia tu me apresenta uma tabela de quantas pessoas que você avisou que se converteram do meu povo. Eu não quero planilha de Excel nenhuma, Deus está dizendo para o Ezequiel. Deus está dizendo, vá e seja fiel à tua tarefa. Por quê? Porque os resultados é ele que vai fazer. Infelizmente, na cultura que nós vivemos, nós somos a cultura dos resultados. E durante muitos anos as igrejas no Brasil começaram a computar almas. E você só era crente que chega se você podia dizer para o seu pastor quantas pessoas você converteu, quantas pessoas você levou a Cristo. Por acaso dá para contar? Que arrogância. Nós não sabemos. Você pode ter lido um versículo bíblico para alguém no local de trabalho e você nunca mais viu a pessoa. E ela ficou impactada com esse versículo e hoje vive a vida de fé. Deus tem tantos caminhos para levar as pessoas. Não se perca nos números. Seja fiel à tarefa. A tarefa do Atalaia não se restringe a um profeta, um sacerdote, alguém ordenado como nós pastores. Esse é mito. Isso é a tarefa do povo. Não há exclusivismo ou um personalismo nessa tarefa de nós proclamarmos o evangelho. Por isso que nós falamos de sacerdócio geral. E isso também está na vocação de Israel, no chamado, na aliança que Deus fez lá no Monte Sinai. Vocês são nação santa, povo de propriedade exclusiva. Não era só o Arão e a sua família como sacerdotes. Não era só uma tarefa de profetas. Era a tarefa do povo. E é por isso que eles estão na Babilônia, porque eles esqueceram dessa tarefa. Eles estão na Babilônia justamente porque eles esqueceram qual era a identidade deles. Ser nação santa. Não. O que eles fizeram? Se contaminaram com a idolatria dos outros povos. Eram para eles serem o povo de Deus, para falar da luz, para ser luz para os gentios. O que aconteceu? Eles se tornaram as trevas dos gentios. Esse é o nosso risco, gente. Não é à toa que Jesus vai dizer que você e eu somos o sal da terra e a luz do mundo. A identidade permanece. A identidade permanece. A pergunta é se nós estamos brilhando por aí. Não por nós, mas refletindo a glória de Deus. Essa é a pergunta. Infelizmente, nós vivemos hoje marcas desse clericalismo e de um personalismo em que nós delegamos a tarefa para os outros. Ou nós achamos que só nós somos detentores dessa palavra. Pelo contrário. O juízo de Deus, marquem isso. Deixa eu tomar minha água. O juízo de Deus é sempre convite para o arrependimento, gente. O juízo de Deus é sempre convite para o arrependimento. Vocês viram? Convertei-vos, ó casa de Israel. Convertei-vos. É um convite. É um convite a um relacionamento correto com Deus. E é isso que na Bíblia significa justiça. Justiça significa ter o coração no lugar certo. É ter um relacionamento correto. Justiça, esse termo justiça aqui, não é um termo jurídico. É um termo de relacionamento. É eu poder voltar a viver diante de Deus. A graça de Deus é sempre um presente imerecido dele. E por isso é uma advertência contra a autojustificação. Eu não tenho mérito nenhum. Nenhum. Isso é difícil para nós. Muito difícil. Porque a gente sempre acha que a gente nunca matou, nunca roubou, nunca fez isso, nunca fez aquilo. Então a gente é melhor que outros. Não somos. A gente acha que porque a gente já tem 20, 30, 50 anos de vida de fé, a gente é melhor do que outros. Não somos. Não somos. A gente acha que porque a gente já leu a Bíblia 3, 4, 5, 6, 7 vezes, a gente é melhor. Não é. Nada. Nada, eu preciso lamentavelmente num domingo de manhã dizer para você, nada, nada, nada, nada que você faça agrada a Deus, mesmo como crente, nada. A única coisa que agrada a Deus é quando nós estamos firmes em Jesus. Porque é o que Jesus fez que agrada a Deus, não o que eu faço. É o que Jesus fez por você e por mim que agrada a Deus. São os méritos de Cristo, não os meus. E por isso não tem outro lugar no mundo para um crente estar a não ser aos pés da cruz. Não existe outro lugar. É ali. Por isso o justo vive pela fé. Só que aqui, em Ezequiel, o perverso vive pela fé, se ele se converte dos maus caminhos. Aqui eu quero juntar o Abacuque. O Abacuque é o justo que vive pela fé. Em Ezequiel é o perverso que vive pela fé, porque ele é convertido por Deus. Dá para entender? É um perverso que foi justificado por Deus. Porque ouviu a advertência de Deus. Com isso vamos para a última parte. E aqui, que bom que tem essa parte no livro de Ezequiel. Né? A nova aliança. Eu vou pedir a André de novo para você ler. Agora a gente vai para o capítulo 36. E deixa eu até colocar uma outra coisa. A partir do 33, que foi esse capítulo que a gente leu, começam as palavras de salvação. As promessas de Deus para esse povo, casa rebelde, cabeça dura, coração endurecido. Vamos lá. 36, nós vamos ler do 16 até o 38.
1: A palavra do Senhor veio a mim, dizendo, Filho do homem, quando os da casa de Israel moravam na sua terra, eles a contaminaram com os seus caminhos e as suas ações. Aos meus olhos, o caminho deles era como a impureza da menstruação. Por isso, derramei o meu furor sobre eles, por causa do sangue que derramaram sobre a terra e por causa dos seus ídolos com que a contaminaram. Eu os dispersei entre as nações e foram espalhados por outras terras. Segundo os seus caminhos e segundo as suas ações, eu os castiguei. Quando chegaram as nações para onde foram, profanaram o meu santo nome, pois dele se dizia, esse é o povo do Senhor, mas eles tiveram de sair da terra dele. Mas eu tratei de proteger o meu santo nome, que a casa de Israel profanou entre as nações para onde foi. Portanto, diga à casa de Israel, assim diz o Senhor Deus, não é por causa de vocês que eu faço isto à casa de Israel, mas pelo meu santo nome, que vocês profanaram entre as nações para onde foram. Revelarei a santidade do meu grande nome, que foi profanado entre as nações, o qual vocês profanaram no meio delas. As nações saberão que eu sou o Senhor, diz o Senhor Deus, quando eu manifestar a minha santidade diante delas, por meio de vocês. Eu os tirarei do meio das nações. Eu os congregarei para a minha santidade diante delas, por meio de vocês. Eu os tirarei do meio das nações. Eu os congregarei de todas as suas impurezas e de todos os seus ídolos. Eu lhes darei um coração novo e porei dentro de vocês.

0: vocês um espírito novo. Tirarei de vocês o coração de pedra e lhes darei um coração de carne. Porei dentro de vocês o meu espírito e farei com que andem nos meus estatutos, guardem e observem os meus juízos. Vocês habitarão na terra que eu dei aos seus pais. Vocês serão o meu povo e eu serei o seu Deus. Eu os livrarei de todas as suas impurezas. Farei vir o trigo e o multiplicarei, e não trarei fome sobre vocês. Multiplicarei os frutos das árvores e as colheitas do campo, para que vocês nunca mais passem vergonha entre as nações por causa da fome. Então vocês se lembrarão dos seus maus caminhos e das suas ações que não foram boas, e terão nojo de vocês mesmos por causa das suas iniquidades e das suas abominações. Não é por causa de vocês. Fique bem entendido que eu faço isto, diz o Senhor Deus. Fiquem envergonhados e confusos por causa dos seus caminhos, ó casa de Israel. Assim diz o Senhor Deus. No dia em que eu os purificar de todas as suas iniquidades, então farei com que as cidades sejam habitadas e as ruínas sejam reconstruídas. A terra que estava abandonada será cultivada e deixará de ser um lugar abandonado aos olhos de todos os que passam. Então se dirá: esta terra abandonada ficou como o jardim do Éden. As cidades que estavam desertas, abandonadas e em ruínas estão fortificadas e habitadas. Então as nações que tiveram restado ao redor de vocês saberão que eu, o Senhor, reconstruí as cidades destruídas e replantei o que estava abandonado. Eu, o Senhor, falei, e eu o cumprirei. Assim diz o Senhor Deus: deixarei que a casa de Israel peça que eu lhe faça ainda isto, que eu aumente o número de pessoas como se fosse um rebanho, como os rebanhos consagrados para os sacrifícios, os rebanhos de Jerusalém nas suas terras, nas suas festas fixas. Assim, as cidades desertas se encherão de rebanhos de pessoas, e eles saberão que eu sou o Senhor.
1: Obrigado, André, mais uma vez. Olha, isso é muito legal, muito bom, porque aqui, agora de novo, com a entonação do André, a gente pode perceber a entonação de Deus. A gente pode perceber aqui agora que, apesar de todo o juízo de Deus, esse povo tem esperança. Se nós estávamos antes chocados com uma palavra contra nós, eu quero que você saia hoje de manhã e desse retiro com o coração grato a Deus. Porque Deus não desiste do seu povo. Deus não desiste de nós. Deus renova a sua aliança. Não por causa de nós. Fique bem claro isso, Deus falou. Interessante, né? Que fique bem claro. Para vocês não terem dúvidas, que não é por mérito de vocês. Não é porque vocês são fofinhos, queridos, não é porque vocês agora me obedecem. Não, é por causa do meu nome que vocês profanaram. Em nome de Jesus, hoje se faz tanta lambança, gente. A história da igreja é marcada por muito sangue por causa do nome de Jesus. Isso a gente aprende na escola, na aula de história. As cruzadas, a própria vinda de portugueses e espanhóis para o Brasil, os imigrantes, todos nós. O que em nome de Jesus se fez e o que em nome de Jesus se faz atualmente, seja no âmbito político, econômico, é uma vergonha. O nome de Jesus tem sido profanado de um jeito absurdo. É por isso que a igreja está sob o juízo de Deus, no Ocidente. É por isso. Nós não estamos diferentes do Ezequiel. Nós só não estamos na Babilônia de lá, mas dentro de uma civilização contra Deus. E nós ainda não descobrimos, nós não lemos a carta de Jeremias. Nós queremos ser cristãos na Grande Babilônia sem ter lido a carta de Jeremias. Ao invés de estarmos orando pela paz da Babilônia, nós estamos praguejando e profanando o nome do Senhor. Mas que bom que Deus reverte essa história. E eu, Valdir, eu gostaria muito que a gente pudesse continuar amanhã, não com Ezequiel. Eu gostaria que a gente pudesse continuar aqui, Israel, com Esdras, com Neemias.

com Ageu, com Zacarias, com Malaquias, com o livro de Esther, que são os livros que seguem essa história, que mostram o que o Ezequiel está falando aqui, que aconteceu de verdade. Tudo que está dito aqui nesse capítulo 36 aconteceu. Novamente a palavra do Senhor vem para o Ezequiel para dizer o que Deus vai fazer. E o que, que Deus faz? Deus descreve o pecado do povo e diz, ó, quando eles ainda estavam lá na terra prometida, eles profanaram o meu nome, eles contaminaram tudo, eles derramaram sangue, foram idólatras. E eu derramei o meu juízo, o meu furor, eu espalhei eles por tudo quanto é canto. É quase como se Deus tivesse dito para Ezequiel o que ele já sabia, né? Porque ele estava lá. O povo profanou o meu nome, mas eu quero restaurar esse povo. E a restauração de Israel, mais uma vez eu quero repetir, não é mérito, mas é por causa do amor ao nome do Senhor. É como no Salmo 23. O Senhor é meu pastor e nada me faltará, ele me faz andar pelos passos verdejantes, leva-me para junto das águas de descanso. Daí vem, refrigera a minha alma, guia-me pelas veredas da justiça, por amor do seu nome, por causa do seu nome. O nome de Deus é como a glória de Deus, é a presença de Deus nesse mundo. É no nome de Deus que nós nos reunimos. O nome de Deus é santo. E a sua glória é santa. E é por isso que Deus estava aqui, preocupado e muito irado, porque o nome dele foi profanado. Porque justamente as nações estavam dizendo, mas olha só, não era esse o povo do Deus grande e poderoso? Como é que eles agora estão fora? Como é que eles perderam a terra? Esse Deus deve ser muito fraco. Esse Deus não deve valer nada. Esse Deus dos israelitas não vale nada. Ou seja, Israel deu péssimo testemunho sobre o nome de Deus entre as nações. E aqui nós temos um paralelo com Deuteronômio 7. Em Deuteronômio 7, Deus diz que Deus escolheu o povo de Israel, não porque eles eram o maior povo, não porque eles eram o mais bonito, mas porque eu vos amei, diz o Senhor. A eleição de Israel também não tinha mérito. Não tinha mérito. Gravem isso. Não é mérito. Por isso eu não tenho como barganhar nada com Deus. Ah, Deus, eu sou líder lá naquele grupo, lá na minha igreja, já por tantos anos. Por que que isso me aconteceu? Esquece isso. Isso é barganha. Isso é blasfêmia contra Deus. Ah, Deus, por que eu fiz isso? Ah, não. Ou você fez por gratidão, ou você está querendo negociar com Deus uma coisa que não, tu não tens nem condições de negociar com o Deus vivo e verdadeiro. Deus não faz negócio. É muito interessante. Deus não faz negócio. Deus vai novamente garantir a santificação do seu nome e agora vai restaurar Israel. E vai, então, fazer com eles uma nova aliança. Como é que se dá essa nova aliança? No capítulo 24, o Senhor vai congregar, vai trazer de volta o seu povo. Gente, quando você abre Esdras, é isso que acontece. Abre o livro de Esdras, você vai ver esse povo voltando. Deus vai purificá-los de toda imundícia e idolatria. Idolatria é um assunto que não aparece mais sendo denunciado pelos profetas que vieram depois desse período. Não existe mais o problema de idolatria. Eles aprenderam a lição. É interessante. O Senhor vai dar-lhes um novo coração e um novo espírito. Esse coração duro foi renovado. Esse novo espírito que faz com que eles obedeçam, que faz com que eles se rendam diante de Deus. O Senhor vai colocar neles o seu espírito. Não é à toa que todos os textos depois vão falar muito do espírito. O próprio Zacarias, o próprio Esdras, Neemias. Esses livros vão mencionar a presença do Espírito de Deus na vida do seu povo a partir da sua palavra. E esse povo vai voltar a viver a partir da Torá, porque não vai ter mais o templo. Ele vai ser reconstruído, não tem mais a Arca da Aliança, e aí vai surgir uma coisa que surge com Ezequiel, muito interessante. Vai surgir a sinagoga,
que é um lugar de culto, um lugar onde tem o ensino da palavra de Deus. É, se hoje tem sinagoga, é graças ao Ezequiel. Se hoje nós temos culto cristão com prédica, é graças ao Ezequiel, porque senão nosso culto seria só fazer Santa Ceia. Sabia disso? O culto cristão, desde a sua origem, tem prédica, porque nós herdamos isso da tradição da sinagoga. Você faz leitura da Bíblia? Você tem devocional? Você faz leitura contínua da Bíblia? Agradeça a Ezequiel e a sinagoga que ele fundou em Tel Abib, a primeira sinagoga do mundo, onde a palavra de Deus foi ensinada, e até hoje. E nós herdamos essa tradição de fazer leitura contínua da Bíblia, de termos um texto previsto para a pregação do domingo, de termos as leituras bíblicas que ajudam a entender o texto do domingo, de ter alguém que pregue, que interprete, de ter orações, porque o culto em Israel, antes do exílio, era meio sem graça. Tu levas a tua ovelha para o levita, entrega e vai para casa. Esse é o culto. Esse era o culto antes de Ezequiel. Tinha as festas bonitas lá, mas não tinha prédica. Não tinha louvor. Tinha em casa, na celebração da Páscoa, na celebração do Shabat. Mas culto, com pregação da palavra, é porque agora o Espírito Santo está derramado. Tem um novo coração. Eles podem ouvir a palavra agora, de forma diferente. O Senhor os fará retornar e habitar na terra prometida novamente. E eles fizeram isso. Eles voltaram. E aí Deus declara para eles, e essa é a palavra mais importante. E com isso eu queria já ir fechando o nosso retiro, o nosso tema de Ezequiel. Vós sereis o meu povo e eu serei o vosso Deus. Essa é a fórmula da aliança. É o que Deus disse para eles lá no Êxodo, no Monte Sinai. Êxodo 19. Eu serei o vosso Deus, e vocês serão o meu povo. Isso é a fórmula de pertencimento de uma aliança eterna que Deus tem com o seu povo. E que Deus renova aqui com eles. Deus renova isso com eles. O Senhor vai livrá-los de toda imundícia e vai abençoá-los. A terra vai ser abençoada, o povo vai se lembrar dos seus maus caminhos e vai ter nojo disso. Vai ter nojo, como é que pôde que a gente viveu nisso? Olha só, o Senhor reforça que não é mérito, de novo, três vezes eu tenho que dizer para esse povo que não é mérito. O Senhor vai restaurar a terra deles ao ponto de que as nações vão dizer: nossa, essa terra desolada ficou como o Jardim do Éden. Vocês sabem o que é o Jardim do Éden? É impressionante a imagem que está aqui. O Senhor vai restaurar o povo de Israel. Eles serão como um rebanho de homens. Será muita gente. E aqui a figura é do rebanho. Porque ele é o bom pastor. Outra tarefinha, leia capítulo 34. Lá Deus é o pastor. E ele vai fazer desse povo de novo um rebanho. Por isso nós hoje também podemos dizer que somos rebanhos do bom pastor. Agora eu só vou pontuar alguns aspectos para vocês chegarem até o final do capítulo do livro de Ezequiel. No capítulo 37, Deus mostra para Ezequiel um vale de ossos secos, cheio de caveira, para dizer: ó, isso aqui é o povo de Israel. Isso aqui é o povo de Israel. Está tudo morto. Não sobrou nada. E daí Deus diz para Ezequiel: tá vendo? Eu vou soprar o meu espírito e eles vão voltar a ter juntas, medulas, carne, e vão ser restaurados. Isso é uma imagem para falar dessa restauração do povo de Israel. É uma imagem muito forte. Israel morreu. Um vale de osso seco, gente. Isso aqui é arqueologia. O que ela mais desenterrou foram ossadas. E é exatamente o que está aqui. Só sobrou osso. Mas Deus está dizendo para Ezequiel, na sua visão: eu vou transformar tudo isso em gente de novo. Isso é uma imagem metafórica, simbólica, para falar de que Israel vai voltar de novo. E por isso eles vão voltar para Israel, para a Terra Prometida. Não foram o gás da Coca-Cola de novo. Não foram a cereja do bolo. Aí a gente tem que entrar no Novo Testamento, a gente vai ver que fizeram
tanto mal quanto. Mas naquele período, Deus foi fiel com a sua aliança e restaurou eles. Depois, vem o capítulo 38 e 39, que eu só vou mencionar um pouquinho. Porque isso é o que você está vendo nas notícias hoje. Assim dizem alguns especuladores. Que a guerra que nós estamos vendo é a guerra de Gog contra Magog. Sempre foi visto, o Irã sempre foi visto como Magog. Quem, pode ser Irã, pode ser China, pode ser Estados Unidos, pode ser até, sei lá, eu, você mesmo. Não importa. O que Deus está mostrando para Ezequiel no final é que nenhuma nação está acima do Deus Todo-Poderoso. É o que nós já ouvimos falar com Abacuque. O Ezequiel tem a mesma revelação de Deus com outra linguagem. Que no final dos tempos é a glória do Senhor que vai estar sobre tudo e todos. E que nenhum poder desse mundo vai ter um poder maior contra o povo de Deus. Então, esqueçam o que o noticiário vai dizendo. Fiquem só atentos. Mas não interpretem isso como cumprimento de profecia, porque isso daí é loucura. Totalmente fora da casinha. Porque isso aqui é uma linguagem metafórica, simbólica. E não histórica. Isso é bem importante para a gente considerar. Porque isso aqui vale para todos os tempos e épocas. Já tem tanto Magog e Og nesse mundo, em 2000 anos de história, e vai ter tantos Ogs e Magogs daqui para frente, até Jesus voltar. Agora talvez seja o Irã, seja a Rússia, sei lá. Mas pode ser o Brasil. E aí vem a parte final. Do capítulo 40 ao 48, o Ezequiel vai ter uma nova visão, a visão de um novo templo, de uma nova Jerusalém, de uma nova terra de Israel, que parece que eles vão entrar como se fosse na época de Josué. Vai ser tudo novo, tudo igualzinho. Lembram? Eles vão fazer o mesmo caminho. Eles vão sair da Babilônia, vão fazer o mesmo caminho do pai Abraão. E vão entrar na terra prometida. E vão começar tudo do zero. Eles vão entrar como entraram com Josué. Eles vão começar tudo do zero. Porque Deus não desiste dos seus e começa sempre de novo. E aí eles vão ter a visão da glória de Deus. Que no capítulo 9 a 11 saiu. Não estava mais lá. Deus abandonou a cidade e o templo. E aí Nabucodonosor veio e destruiu. No capítulo 40 em diante, ele tem a visão desse novo templo. E a glória volta. Assim como estava em Êxodo 40. Assim como em João 1,14. Vem até nós. A divisão da terra, no 47, a terra vai ser repartida de novo entre as tribos de Israel. Isso é uma perspectiva mais simbólica, mas significa que todo o povo que voltar vai poder voltar de novo nos seus devidos lugares. Isso tudo aconteceu, gente. É só abrir Esdras e Neemias. É só abrir Ageu. São livros que a gente quase não abre. Então essa história se cumpre. Essa visão que Deus dá para Ezequiel, 70 anos depois, um pouquinho menos, vai se cumprir. Vai se tornar realidade. Em 520, Ageu vai estar junto com Esdras, inaugurando o templo de Jerusalém. 520 a.C. 450, Neemias vem para terminar os muros, que ainda estavam em ruínas. E a cidade de Jerusalém vai voltar a ser a cidade da missão de Deus. Capítulo 44 a 48, a restauração da vida, do culto, da cidade de Jerusalém. Toda essa realidade transformada de novo. Quando vocês olham lá, não vai ter mais a injustiça, não vai ter mais um monte de coisas. Não é à toa que o Joãozinho tem, na sua visão do Apocalipse, textos de Ezequiel. De uma nova Jerusalém, de um novo templo, de uma nova época. Para finalizar, que visão Deus nos dá hoje? Eu quero aqui reforçar e fazer coro com o que o Israel falou no final de Abacuque. Ezequiel é um dos livros que mais tem visão na Bíblia, como a gente falou ontem. E a gente fica impressionado com as visões. E a gente diz, pois é, eu não tenho visão nenhuma. Acho que Deus não me chamou para ser profeta. Eu quero dizer bem pelo contrário. A visão que Deus está fazendo você e eu termos hoje, nesse domingo de manhã,
Não é a visão do juízo. No primeiro momento ele nos impacta. Mas a última palavra de Ezequiel, no capítulo 48, é que o nome da cidade de Jerusalém significa eu estou ali. Deus está dizendo, eu estou de novo presente com vocês. É essa visão que ele quer nos fazer ver. E eu vou dar uma outra tarefa, por causa do tempo, eu não vou ler esse texto. Mas se você ler o último capítulo de Apocalipse, fala que a glória de Deus vem. E lá não vai ter mais nem templo, porque não vai precisar. Não vai ter sol, Deus vai estar conosco e nós vamos contemplar a sua face. É essa a visão que Deus quer fazer para você e eu hoje. Por isso eu vou repetir o que o Israel falou. Vamos ter que sair das redes sociais para poder mudar a nossa visão. A visão que Deus quer nos dar não é a visão da conspiração, das guerras. Sinais disso tudo nós temos ao longo da história da humanidade, como sempre. Só que não são essas que determinam a nossa tarefa missionária, muito menos a nossa existência e muito menos a nossa esperança. O que a Bíblia deixa claro em vários livros, Ezequiel é só mais um deles, mas que por isso você vê esse fio vermelho na Bíblia. Quando se fala de esperança, se fala da visão do trono de Deus. Quando se fala de esperança, se fala da voz que vem de Deus. Quando se fala de esperança, se fala da glória de Deus. E não da realidade que nos oprime, que nos assusta, que talvez também nos sufoca. Deus é expert em começar contigo e comigo sempre de novo. E o meu desejo é que ele possa começar contigo e comigo, nos dando uma visão de esperança. Mas, sim, uma visão que nos questiona se nós, como casa de Deus, como povo de Deus, se nós não estamos nos esquecendo dele. Mas por isso ele continua afirmando em Jesus Cristo a sua nova aliança conosco. Nós vamos logo mais celebrar a ceia juntos. Mas por isso ele continua afirmando em Jesus Cristo a sua nova aliança conosco. Nós vamos logo mais celebrar a ceia juntos. Mas por isso ele continua afirmando em Jesus Cristo a sua nova aliança conosco. Nós vamos logo mais celebrar a ceia juntos. Aliança que Deus começa do zero contigo e comigo hoje de novo. E ele nos dá na ceia a visão que é essa. A visão de um dia estarmos na presença dele, no grande banquete com ele, lá no céu. Nós vamos ter a visão que Ezequiel teve do trono de Deus e poder estar com ele, olhando ele face a face. É isso que nos dá a esperança para a gente viver nesse dia. É isso que nos dá a esperança para viver nesses tempos de crise para os quais Deus está chamando você e eu, para podermos anunciar como atalaia o seu evangelho. Baixe sua cabeça, quero orar com vocês. Ó Senhor Deus, que a tua palavra toque no nosso coração, porque nós precisamos ser convertidos. Nós precisamos mudar a nossa visão, mudar o nosso coração, a nossa direção. Mas nós não fazemos isso por nós mesmos, porque é o teu Santo Espírito que age na nossa vida, e nós fazemos isso por conta da tua palavra, que nos alcança nessa manhã, Senhor. Nós te louvamos, ó Deus, porque nós podemos ouvir essa tua palavra desde quinta-feira à noite. Obrigado que tu nos tens confrontado com a nossa indiferença, com a nossa rebeldia, com o nosso coração duro, com a nossa cabeça fechada. Mas obrigado que, durante esses dias, tu vens nos dando um novo coração, um novo espírito, uma nova visão, para que possamos voltar para as nossas casas e as nossas comunidades e levar a tua palavra adiante. Nós te louvamos, Senhor, pela vida do profeta Ezequiel, que tu

0: no ouvido, e lá tu és encontrado. E por isso nós te louvamos. Guarda-nos, Senhor, e abençoa-nos em ti. Em nome de Jesus. Amém.
1: Você acompanhou a mensagem de hoje com o pastor Dr. Roger Vanck. O programa de hoje teve a produção de André Castilho e Valdir Pide. Aqui com você, Ricardo Santos. Lembrando que pode também acompanhar mais episódios do programa especiais em rtmbrasil.org.br e nas principais plataformas digitais. Deixe o seu comentário, mande a sua mensagem para nós pelo WhatsApp 11 974 181 456, dizendo a importância deste conteúdo para você. Um forte abraço, produção contando também com a participação de Luiz Felipe na sonoplastia. Um abraço e até mais.

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1: Aê que voltamos! Estamos aqui, entramos na nossa última meia hora deste sábado aqui na RTM Brasil. Sônia Uceia Paris, e que privilégio passar esta manhã de sábado com você. Folga da Renatinha Burjato, então cheguei aqui e com muito prazer assumi o microfone, todo o comando da mesa, com músicas, essa programação especial nessa pesquisa, nesse estudo, nesse entrarmos na palavra, né? Vivenciarmos cada cena, buscarmos em Deus qual é o propósito dele em cada registro das suas santas escrituras. Isso é aqui. Graças a Deus por isso, por este espaço que temos na RTM Brasil, ou que temos na web, que é a RTM Brasil. Bora lá? Vamos ouvir uma música? Vamos ouvir música. Bruna Carla, Pai, eu confiarei. 1:35, boa tarde para você.

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1: Olá, querido ouvinte da RTM. Que alegria ter você aqui mais uma vez no nosso programa História da Igreja, para juntos compartilharmos as nossas origens, os nossos acertos, os nossos erros e aquilo que nos trouxe até o momento que estamos hoje como Igreja de Cristo. Eu quero hoje conversar com você sobre a formação do Império Cristão. Até esse programa nós conversamos bastante sobre a origem do cristianismo, sobre todas as fases de consolidação desse cristianismo, as ameaças, as perseguições políticas do império, as ameaças teológicas que alcançaram o cristianismo e os personagens que tiveram um papel fundamental para que esse cristianismo, para que essa igreja pudesse ter a sua história consolidada. Personagens como os pais da igreja, os pais apostólicos, os polemistas, os apologistas, gente importante. E se você não ouviu ainda os programas anteriores, eu sugiro que você vá lá no nosso podcast, no site da RTM, e ouça os programas anteriores para que você possa aí estar a par de tudo o que aconteceu até chegarmos no quarto século, que é o nosso foco hoje, o momento em que a igreja vai se tornar uma instituição do Império Romano, quando o cristianismo vai se tornar a religião oficial do Império Romano. Como a gente conversou recentemente, desde o ano 64 da Era Cristã, a igreja vai ser perseguida pelo Império Romano, desde a primeira perseguição, que é comandada e é liderada por Nero, o Imperador Nero, e essas perseguições vão acontecer desde o ano 64 até o ano 311. O que é que vai acontecer no ano 311 que vai mudar essa história, que vai produzir uma mudança nessa história? Havia uma disputa de poder dentro do Império Romano, que é o contexto onde está inserido o cristianismo, na sua origem, no seu berço, e nessa disputa de poder, por supremacia política, se destaca um personagem chamado Constantino. Constantino, ele, segundo a tradição, numa das últimas batalhas por essa disputa de poder nesse período, teria tido uma visão e um sonho, onde nessa visão ou sonho teria aparecido o sinal da cruz com uma inscrição em latim, dizendo: com este sinal vencerás. Segundo a tradição, a partir dessa visão, Constantino teria colocado nos estandartes do seu exército a cruz, e nessa batalha sobre a ponte do rio Milvia, ele teria obtido a vitória, e segundo essa mesma tradição, esse episódio teria marcado a conversão do imperador Constantino. E a partir disso, então, ele teria promulgado no ano 311 o Edito de Tolerância, que é um documento que deu aos cristãos a possibilidade de compartilharem da sua fé ou de experimentarem a sua fé sem serem perseguidos. Como diz o próprio documento, né, esse edito de 311 dava aos cristãos a possibilidade de serem tolerados pelo Império Romano. Eles eram aceitos pelo Império Romano, mas ainda não tinham seus direitos devolvidos. Uma coisa interessante a observar nesse aspecto é o fato de que essa história sobre a conversão de Constantino traz muitas controvérsias, mas o fato é que essa conversão de Constantino, ela é muito questionada, porque ele é batizado somente no seu leito de morte. Então, trazendo essa questão que é histórica do seu batismo, a gente pode refletir, e muitos historiadores, inclusive eu mesmo, defendo a ideia de que não houve uma conversão do imperador. Mas, na verdade, o que Constantino fez foi uma jogada de mestre, né? Existe aquele ditado popular que diz: se você não pode vencê-los, junte-se a eles. Então, com o crescimento do cristianismo, apesar de toda a perseguição, de todo o processo, Constantino acaba se aliando ao cristianismo, ou trazendo o cristianismo para perto de si, para que ele pudesse, então, conseguir unificar o poder do Império Romano.
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1: Bom, nós estamos falando sobre Constantino, o imperador que vai promulgar um documento chamado Edito de Tolerância, no ano de 311, que vai dar aos cristãos o direito, né, de expressarem a sua fé, que vai oficialmente suspender as perseguições que vinham desde o ano 64 sendo realizadas sobre os cristãos. Constantino, então, ele com essa jogada, na minha opinião particular, né, uma jogada de mestre, uma jogada política, se aliando aos cristãos, ele promulga esse documento e 2 anos depois ele vai assinar um outro documento mais conhecido, talvez você já tenha ouvido falar, Edito de Milão, no ano 313, que é um documento que dava não só a liberdade aos cristãos, mas devolvia aos cristãos também os seus direitos como cidadãos, devolvia aos cristãos a sua possibilidade de terem sua identidade readquirida, de professarem a sua fé, de compartilharem a sua fé. E é bastante interessante que esse documento ele vai tornar o cristianismo a religião do império, a religião do imperador. Ela não é a religião oficial ainda, mas ela passa a ser a religião do imperador, o que a eleva a um status institucional. As outras religiões, pagãs, enfim, todas aquelas que nós já estudamos aqui nos programas anteriores, continuam a ser toleradas, continuam a ser praticadas, inclusive o próprio culto ao imperador, mas com o Edito de Milão em 313, o cristianismo passa a ser a religião do imperador. Isso faz com que o cristianismo passasse a ter alguns privilégios. É óbvio que isso vai produzir algumas reações dentro do próprio cristianismo. Com essa aliança entre igreja e império, nós vamos ter basicamente 4 reações distintas. A primeira delas é o que a gente chama de assimilação. São aqueles cristãos e líderes cristãos que acabam sendo assimilados pelo poder imperial, que acabam aceitando essa aliança. Inclusive alguns bispos passam a ter o mesmo status, né, de legisladores políticos que haviam dentro do império, começam a ter algumas prerrogativas, começam a ter alguns privilégios. Então, a primeira reação a essa decisão do Império Romano a gente chama de assimilação. Eles são assimilados pelo poder político romano, eles são assimilados por essa estrutura romana. A segunda reação que a gente percebe nesse ato de Constantino é o que a gente chama de fuga. Ou seja, são aqueles cristãos que, diante dessa decisão do Império Romano, diante dessa situação, resolvem fugir, resolvem não aceitar essa aliança, porque julgam que o cristianismo ele não pode ter uma aliança com qualquer tipo de governo político ou humano, com risco mesmo de comprometer e contaminar a sua pureza doutrinária. Então, com medo de perseguições e de toda a retaliação que pudesse acontecer por parte do Império Romano, esses cristãos acabam fugindo para um cristianismo que a gente chama de cristianismo de deserto, né? O movimento e a reação que vai dar origem ao movimento monástico cristão, ao monasticismo cristão. A gente vai conversar sobre isso num programa, tem um programa específico sobre isso, mas o monasticismo cristão tem a sua origem nesse momento aí. Mas daqui a pouco a gente volta a conversar sobre isso.
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1: Bom, nós estamos conversando sobre as reações que vão surgir a partir da decisão de Constantino, né, de tornar o cristianismo a sua religião, a religião do império, a religião do imperador. E nós estamos falando sobre a reação da fuga, que é caracterizada pelo movimento monástico, né? A palavra monástico vem do grego monakos, que significa solitário. Então é essa a ideia desses cristãos que vão viver um cristianismo de deserto, um cristianismo solitário, um cristianismo à margem das instituições. Uma terceira reação que a gente pode perceber diante do Edito de Milão no ano 313 é aquela que a gente chama de resistência. E ela é muito interessante porque há muita dúvida, né? Muitas pessoas perguntam, mas onde é que estão esses cristãos do Novo Testamento que sofrem perseguições, que de repente ali na Idade Média a gente só ouve falar de Igreja Católica Apostólica Romana? Eles só vão reaparecer, a gente só vai ouvir falar deles lá depois da Reforma Protestante. E esse momento histórico ele é uma chave para isso, porque há um grupo que permanece dentro da igreja e que vai resistir a essas alianças e a esses compromissos que vão acabar sendo firmados entre parte da igreja e o Império Romano. Esses personagens vão continuar dentro da igreja, até porque só existe uma igreja. E como a gente já conversou no programa anterior, a palavra católica ou católico significa universal. Nesse momento de 313, o início histórico e institucional da Igreja Católica Apostólica romana. E a turma que é assimilada pelo Império é que vai dar origem a isso. A gente vai começar a conversar sobre isso agora, a partir desse programa. Mas há uma turma que fica ali dentro, que a gente trata como a turma da resistência. São aqueles homens e mulheres que resistiram a esse tipo de aliança e que foram presos, que foram tratados como hereges, que foram perseguidos ao longo de muitos séculos. Desde o ano 313 até 1517, que é quando vai acontecer a reforma protestante. Então a gente percebe que dentro da estrutura do cristianismo, dentro da igreja, nesse momento de oficialização do cristianismo como a religião do imperador, como mais uma religião dentro do Império Romano, a tolerância do cristianismo e o imperador assumindo essa religião para si, a gente percebe claramente essas três reações. A assimilação, aqueles que foram assimilados, aqueles que aceitaram a aliança com o Império Romano, a fuga, que vai dar origem ao cristianismo de deserto, ao movimento monástico cristão, e a resistência, que foram aqueles cristãos que ficaram e continuaram a fazer parte da igreja, mas não aceitaram essas mudanças e vão ser conhecidos num outro momento como os pré-reformadores, aqueles que foram o embrião para que a reforma protestante acontecesse no século XVI. A gente pode destacar uma quarta reação, que é a do paganismo, obviamente das religiões pagãs, que não vão aceitar isso. Mas isso vai se desdobrar, né, num outro momento em que o cristianismo vai se tornar a religião oficial do Império Romano, ou seja, todas as outras vão ser proibidas. Mas isso aí é uma outra história que nós vamos conversar num próximo programa. Que Jesus abençoe e eu espero te encontrar lá.
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0: no finalzinho.
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0: Milton de Interlagos, bem-vindo, que Deus te abençoe um montão. Bom demais também saber que você está por aqui. Obrigada pelo carinho.
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0: Cabral, Rio Grande do Norte, bem-vindo. Deus te abençoe, querido. Abençoe aí o seu final de semana. Paulo também, Paulo de Cotia. Celso de Cotia, é o Celso. Seja sempre bem-vindo, obrigada pelo carinho. Deus te abençoe um montão. O Paulo, Paulo de Cotia, Celso de Cotia, tô com dois aqui. Gildete, amiga querida, que bom ter você por aqui. Beijos nas bochechas. Gildete de Jussara, Goiás. Bora, minha amiga. Mary. Mary de Santa Catarina. Deus abençoe sua casa, Mary. Nilde. Da onde é Nilde?
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0: Ouvindo com os pequenos Davi e Heloísa. Beijos nas bochechas de cada um. Bora! Acabando meu tempo, bom demais. Sou Nilceia Paris, obrigada pelo carinho. Obrigada por me fazer companhia. Deus te abençoe um montão. Beijos.

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1: Quando nasce uma criança, logo lhe é dado um nome pelo qual será conhecida. E também, por este nome, esta criança atenderá quando chamada. Algumas pessoas gostam do seu nome, outras nem tanto. Alguns até mudam de nome, outros adicionam nomes. E além do nome, também usamos apelidos, formas assim carinhosas ou íntimas de família, de chamar as pessoas, e tudo isto tem um significado. O nosso nome fica registrado em algum cartório para que possamos atestar o nascimento e a comprovação de nossos pais. Durante muito tempo se usava apenas o nome, ou ainda se adicionava o nome do pai, às vezes também o nome do lugar de onde ele vinha. Por exemplo, Tiago e João eram conhecidos como filhos de Zebedeu. Ainda hoje, em muitos lugares se conhecem pessoas como esse é o Zeca, filho da Joana, ou qualquer outro nome. E no Antigo Testamento também era comum chamar outros nomes para pessoas, para que a pessoa fosse conhecida pelo que ela fazia ou de onde vinha. E quando as pessoas se dirigiram a Jesus, muitos o chamavam de mestre. Ela era a função de Jesus, pois ele ensinava com autoridade. Jesus também foi conhecido como filho do homem e como filho de Deus. Eram nomes que afirmavam o que ele era, a sua humanidade e a sua divindade, porque Jesus era tanto humano quanto divino. Ele também era conhecido como o Cordeiro de Deus. Quando João Batista viu Jesus, ele disse: "Eis aí o Cordeiro de Deus, que tira o pecado do mundo." Sim, o Cordeiro de Deus tinha um relacionamento com o Cordeiro sacrificado pelos pecados no povo de Israel. De fato, o Cordeiro de Deus morreu pelos pecados da humanidade e ressuscitou para a sua justificação. Mas Jesus também era conhecido como sendo a luz do mundo, ou como sendo o bom pastor, ou ainda como o caminho, a verdade e a vida, e vários outros nomes. Jesus Cristo, ou Jesus de Nazaré, o Filho de Deus. E você, meu amigo, qual é o seu nome? Talvez seja João, Pedro, Paulo, eu não sei. Mas certamente você tem um nome que está registrado em algum cartório. Mas eu lhe pergunto, você tem o seu nome também registrado no livro da vida? O seu nome está registrado entre os nomes dos filhos de Deus?
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6: Olá, eu sou a Fabiana Silva.
7: E eu sou Renata Burjato e esse é o nosso Mulheres de Esperança.
6: Entre as belezas que há de ser mãe, temos a maternidade por adoção, né? Que são aquelas mulheres que se tornaram mães, recebendo por adoção um filho ou uma filha.
7: Que lindo que é isso, esse amor em movimento, a pessoa querer ter para si alguém para cuidar, para chamar de seu, para zelar por toda a vida.
6: Verdade, Rei. Segundo pesquisas, né, no Brasil, há mais de 5 mil crianças aí na fila de adoção para mais de 35 mil pessoas como adotantes, né, esperando conseguirem então se tornarem pais.
7: E se você tem curiosidade sobre esse tema, quer compreender mais, então venha com a gente pro programa de hoje.
6: Falando nisso, hoje nós vamos conversar sobre a maternidade por adoção, a beleza que há nessa maternidade, nesse mês das mães, né? No Brasil, nós temos em média aí o tempo de espera para adoção de mais ou menos um ano, né? Podendo ser maior, dependendo do perfil apresentado pelo adotante e também a disponibilidade, né, da criança, do adolescente. E para esse episódio, a gente convidou a querida Kézia Hashimoto, que é formada em publicidade e propaganda. Ela é teóloga, especialista também em neuropsicopedagogia e TCC, e é casada e mãe de três lindos meninos através da adoção tardia. E criadora também do perfil Mãe.SemNeura, você vai conhecer. Onde ela traz aí os princípios cristãos para fortalecer o relacionamento familiar e maternal. Então, Kézia, seja bem-vinda ao Mulheres de Esperança.
8: Muito obrigada. Obrigada pela recepção. Já amei tudo que você falou sobre mim, já dá uma bio perfeita. Obrigada mesmo e é uma honra poder falar sobre adoção.
6: Que bom, Késia. A gente imagina, né, que na questão da adoção há muita espera, né? Deve ser um período prolongado aí para os corações, tanto de quem espera ser adotado, como quem está, né, nesse período da adoção. Há muito sentimento, histórias, expectativas. Como é que foi para você e seu esposo, né, a história de vocês, esse processo e a decisão, então, de se tornarem pais por adoção?
8: Bom, você disse aí, né? Vocês disseram que em média um ano as famílias ficam aí na fila esperando por seus filhos. Nós conhecemos famílias que estão há 8 anos na fila e ainda não receberam seus filhos. E isso tem uma questão bem específica, que é a escolha do perfil. Mas nós ficamos apenas 12 dias na fila. Então, o nosso processo, ele foi bem rápido. Os meninos chegaram de uma hora para outra. E o que a gente imaginou que seria durante anos, levou apenas alguns dias. E no início do nosso casamento, eu me casei em 2014. E a gente imaginava, como tudo na vida, né? Como todo ser humano, uma vida normal. A gente é criança, cresce, conhece alguém, se apaixona, casa, engravida e tem os seus filhos, e então viveram felizes para sempre. Mas a gente sabe que na realidade não é isso. A gente sabe que Deus criou cada um de nós para um propósito, né? Com algum chamado específico. E nas nossas vidas, no início do casamento, nós, com apenas 10 meses, decidimos: vamos ter filhos, a casa está muito vazia, precisamos de cor, de correria, de bagunça. Eu sou filha única, o meu marido, ele é de uma família de 3 filhos, e por ser filha única, eu tive muito contato com os primos. Então, eu tinha aquele costume de, aos finais de semana, pelo menos a casa era cheia. E eu senti falta no início do casamento. Então, nós começamos as tentativas por filhos de modo natural. E aí, eu pensei assim, no mês seguinte, eu já preciso comprar bebê conforto, pintar o quarto, comprar roupinha, comprar mamadeira. Eu já estava me preparando financeiramente para isso. E no mês seguinte, então, fiz o teste ali e antes mesmo de um possível atraso, eu já fiz o teste e eu tive meu primeiro negativo. No mês seguinte, outro negativo, outro. Eu sei que eu fiz ao longo da minha vida mais de 50 testes. E em todos eles eu chorava, eu me culpava, eu perguntava: Deus, por que o Senhor me esqueceu? Eu vi as minhas amigas que se casaram ao mesmo tempo que eu. Elas estavam tendo seus filhos, algumas já estavam indo para a segunda gestação, e na nossa vida nada acontecia. E então nós fomos em busca de um auxílio médico, e o meu marido teve um diagnóstico de esterilidade, né? Que ainda é um pouco confuso aí pela sociedade, as pessoas confundem com infertilidade. A infertilidade, você tem algo que dificulta gerar. Já a esterilidade é uma impossibilidade diante da medicina. E nós tivemos esse diagnóstico sem nenhuma causa aparente. E aí nós iniciamos um processo de luto por não poder gerar. Então, por mais de 4 anos, a gente não tocava no assunto filhos. As pessoas vinham até nós, algumas oravam, colocavam a mão sobre a minha barriga, e aquilo era muito difícil para mim, porque em nenhum momento eu entendi que era falta de fé, mas eu entendia que era um processo que Deus estava nos fazendo passar. E por esses 4 anos de silêncio, o meu marido um dia ele disse: acho que tá na hora da gente ter filhos, né? Nós estávamos passeando com amigos e a bebezinha deles. E ali eu fiquei toda empolgada, animada. Eu falei: como assim? Aí ele falou: acho que tá na hora da gente partir pra adoção. E eu já tinha pesquisado tudo, já tinha visto documentários, já sabia o passo a passo. Então, na semana seguinte, nós fomos ao fórum e ali nós demos entrada no nosso processo de adoção. E em menos de 1 ano, desde o dia em que nós entregamos a documentação, nós recebemos os nossos filhos.
7: Tô emocionada aqui.
6: Eu também.
7: A gente acabou tocando em vários assuntos de maternidade, que também é a questão de quando o filho não vem. Mas que coisa mais linda é saber que você e o seu marido tiveram estrutura emocional, maturidade com Deus de lidarem isso e de continuarem juntos e de tomarem uma decisão tão linda juntos. Quantos casais acabam cada um indo para um lado ou então culpando o outro, né? Então isso gerou, na verdade, mais vida em vocês, mais compaixão, mais parceria, mais amor. Tão lindo demais. E aí, né, ela falou assim, em 12 dias veio. Eu pensei, mas com essa carinha, ela casou ontem 12 dias, então me diz uma coisa, né? Você comentou que se casou em 2014. Quantos anos você tinha quando vieram os filhos e quantos anos os três tinham?
8: Quando os meninos chegaram, eu ia completar 30 anos. Então, só faz 4 anos que eu sou mãe, né? Sou uma mãe de primeira viagem ainda, tô aprendendo. Os nossos meninos tinham 4, 6 e 8 anos. Nosso mais velho já ia completar 9.
7: E eu queria que você contasse um pouquinho, né, também a história deles, né? Isso é muito importante. Você falou que pela questão do perfil não demorou muito. Muitas famílias esperam, né? É um bebezinho só. Como é que foi pra vocês e qual era a condição também deles?
8: Uhum. Inicialmente, a gente, como a maioria das pessoas, pensou, vamos colocar um filho apenas, né? Uma criança, porque é mais fácil da gente dar conta, a gente não tem experiência nenhuma. E aí nós resolvemos assistir aquele filme, De Repente Uma Família. E aquele filme mudou completamente a nossa vida. E depois do filme, o meu marido falou, olha, você vai achar loucura, mas se é pra gente aumentar a família, vamos aumentar de vez. Vamos adotar 3, igual ao filme. Eu falei assim, gente, ficou louco, como assim? E aí ele falou assim, vamos adotar um adolescente também. Eu falei, não, para tudo. Eu falei, calma. Eu não sei nem ser mãe, vou ser mãe de um adolescente de cara. Eu falei, não é assim. Mas aí a gente foi conversando e definimos que nós tínhamos condições emocionais, tínhamos uma estrutura para naquele momento ter 3 filhos de uma vez. E aí nós optamos pela adoção tardia exatamente porque são esses os filhos que precisam de pais, né? Quando chega um bebezinho ali no abrigo, em menos de uma hora ele já tem uma família que o queira, ele já tem pais. Agora os meus filhos não. Meu mais velho, ele fala, eu pensei que a gente ia ficar lá pra sempre, porque eu via todo mundo saindo e a gente ficando, e as tias falavam, olha, vocês três são irmãos e vai ser mais difícil, vai demorar mais. Então, nós escolhemos esse perfil um pouquinho mais amplo exatamente por isso, pensando, nós queremos ser pais, ok, mas tem crianças que precisam ser filhos, então nós vamos atender esse chamado delas.
7: E, gente, nas entrelinhas a gente já percebe Deus, né? No caso, ela falando, né? Há 4 anos e o Senhor não me ouve. E o filho pensando, né? E eu pensei que eu ia ficar pra sempre. E Deus, né? Calma.
6: Deus como um grande tecelão aí, né? Tecendo as histórias.
7: Eu tô fazendo algo tão lindo, né? E ele vai inclinando o nosso coração nesse sentido. Mas você tocou algo muito importante que você disse. Nós percebemos que tínhamos estrutura pra adotar 3. Então, quais são as perguntas sinceras que uma mulher deve fazer, que um homem deve fazer e que o casal deve fazer para saber se de fato tem estrutura para adotar?
8: Uhum. No caso de uma família que já tenha filhos, sendo biológicos ou já filhos por adoção, eu entendo que eles já estão mais preparados, né? Já entendem melhor o que é a paternidade, a maternidade. Mas para aqueles que não podem gerar por algum motivo, primeiro a gente precisa vivenciar o luto. Quando essa dor ainda é latente, a gente quer colocar algo no lugar. Então a gente quer adotar porque vai ser rápido, vamos adotar de qualquer idade porque eles vão chegar logo e aí eu vou ter um filho. Então isso precisa ser visto com muita clareza no nosso coração. Essa motivação, então é melhor esperar um pouquinho. É melhor que não esteja mais doendo o fato de não poder gerar na minha barriga, de não ter o meu sangue, de não ter o meu rostinho. Então isso precisa ser visto. E a questão do homem pro pai, pelo menos aqui em casa, foi um pouco mais complicado pro meu marido, porque ele tinha esse medo de ser rejeitado como pai. O homem, ele é aquele que provê financeiramente, né, que cuida da família, tem esse chamado de Deus aí de autoridade, de cuidado com a casa. E ele tinha muito medo de não ser amado, de não ser respeitado. Então, nós precisamos primeiro olhar pro nosso coração. ver as feridas que ainda existem em nós, a gente precisa deixar que elas sejam curadas para então a gente estar aberto para curar outros, né? E quando a gente fala sobre filhos por adoção, principalmente na adoção tardia, o maior medo das pessoas é exatamente esse. Eles já vão vir com vícios, com vivências, com lembranças. E como é que eles vão me amar? Como é que eles vão mudar? Como eles vão aceitar os costumes da nossa família? E eu falo, eu me casei com 24 anos. Já fazem 10 anos e eu continuo mudando até hoje. Porque os meus filhos que estão em plena fase de desenvolvimento, eles não vão mudar. Quando Deus me aceitou, quando Ele me adotou como filha, eu era uma pessoa perdida, medrosa, eu era uma pessoa negligente e Ele cuidou de mim. Eu era uma pessoa violenta, Ele cuidou de mim, Ele me transformou. Então, da mesma forma, é isso que nós fazemos com os nossos filhos quando eles são adotados. Através da graça de Deus, nós também estamos ajudando a transformá-los, ajudando a aproximá-los de Deus. Eu falo que a gente está criando eles para a eternidade. Esse é o nosso principal propósito. Então, a nossa vida ela mudou completamente, nossa rotina, nosso estilo de trabalho, pensando em aproximar os nossos filhos do amor de Deus. Então, como pais, como homem ou como mulher, nós precisamos ter a certeza disso. Por que eu quero adotar? Eu quero adotar para mostrar para os meus amigos que agora eu tenho um filho. Quero adotar para ninguém mais me perguntar. Eu quero adotar porque eu estou sentindo falta de uma criança. Que no começo, né, quando eu queria ter filhos, era por isso. Nós decidimos ter filhos porque a casa estava vazia. É simplesmente isso. Nós precisamos entender que a adoção é muito mais sobre eles e não sobre nós. Nós precisamos ser o grito, né, deles. Por eles, eles não podem gritar. Por socorro, eles não podem pedir ajuda. Então, nós precisamos ouvir a voz do Senhor e atender, ter a resposta para essas crianças.
6: Olha, queridos ouvintes, eu não sei você, mas algumas palavras saltaram ao meu coração na fala da Késia. Esperança, transformação, oportunidade, vida, né? Alegria, quantas coisas lindas. A gente já tá emocionada com esse primeiro bloco. Então a gente quer convidar você para vir pro segundo bloco com a gente, que vai ter muito mais. Fica aí.
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6: Voltamos então com Mulheres de Esperança, falando sobre a maternidade por adoção com a Késia Hashimoto. E Késia, a gente já te ouviu bastante nesse primeiro bloco aí, né, compartilhando a alegria que vocês têm de ter aí os três meninos por adoção tardia. Agora sim, antes da adoção você não tinha convívio diário com criança, do nada você foi mãe de três de uma vez só, de idades, né, diferentes. Ok, eram próximos, mas eram três pessoas diferentes. Como que ficou o seu coração diante desse desafio?
8: Gente, foi uma loucura. Eu vivi o puerpério, que é uma coisa que as pessoas não imaginam que a adoção tenha, né? Mas a maternidade por adoção, cientificamente, é comprovado que a mulher tem uma grande oscilação de hormônios e tudo. Então, tinha dias que eu não tinha força para levantar da cama. E nesse período, meu marido foi essencial, porque era ele quem cozinhava, era ele quem cuidava dos meninos. Os meninos chegaram um mês depois que começou a pandemia. Então, a nossa adaptação, os nossos dois primeiros anos, foram de confinamento total, de medo, né? E quando nós pegamos Covid também, era muito medo, e nós cinco aqui o tempo todo. E para os meninos, esse tempo de pandemia soou como se eles estivessem voltando para o abrigo, porque agora eles não podiam sair de casa, eles não podiam ter contato com outras crianças, então a sensação para eles era a mesma, foi bem complicado. Então no começo era desgastante para mim. Algumas vezes eu me pegava pensando assim, eu tô cansada. Quando será que essas pessoas vão embora? Tipo, tratando os meus filhos como se fossem visita. Porque até então eu tinha que servir, leva a toalha, o que você quer comer, e faz isso, faz aquilo, porque eu não estava preparada.
6: Criar vínculo também, né, com eles.
8: Exatamente. É uma coisa importante de ser falado, porque muitas mães falam que sobre o amor à primeira vista. E ele não existe. Ele não acontece da mesma maneira para todas. Eu me apaixonei pelos meus filhos no momento em que eu vi a foto deles, mas eu não os amei. O amor, ele aconteceu bem aos poucos. Ele foi uma construção. Então, muitas vezes, eu ficava irritada com o fato deles estarem conversando e gritando e correndo. E aí, eu tinha que parar e pensar, pera, eu escolhi ser mãe. Eles são só crianças, eles estão aprendendo. Eu preciso me manter firme. Não é algo que eles devam fazer e eu vou corresponder. Não é bilateral, é unilateral. A decisão foi minha de ser mãe, então agora eu tenho que ser responsável por isso, eu tenho que continuar, eu tenho que cozinhar, eu tenho que auxiliar nos estudos. Então o amor, ele foi sendo construído. De forma alguma, os sininhos tocaram para mim, né? Então todos os dias, até hoje, eu preciso, naqueles momentos de irritação, de criança cansada, criança chorando, eu preciso falar, espera, eu decidi ser mãe, da mesma maneira como Deus decidiu ser o meu pai. E a Bíblia diz que ele é misericórdia, ele é tardio em se irar, ele não nos castiga como nós devemos. Então da mesma maneira eu falo, Deus, coloque esse amor sobre mim para que eu possa derramar sobre os meus filhos.
9: Bom, isso que você falou vai ter tudo a ver aqui com a nossa última pergunta, mas antes disso eu quero comentar que essas pontuações que você fez são essenciais para tudo na vida, né? Para qualquer tipo de relacionamento, esse amor que é, na verdade, uma atitude. Porque a gente está falando aqui sobre a questão de adotar, que talvez você precisa exercitar ainda mais, né? Essa questão de separar o cansaço, a irritabilidade, para lembrar, pera, eu decidi trazer isso para a consciência, né? Porque muitas vezes a gente não aborda que quando se tem um filho, todo mundo diz que é a fase mais linda da vida, é maravilhoso. Tá, mas de repente você perdeu toda a sua liberdade. Você que antes podia ir até a padaria, agora você não faz mais nada sem pensar nos outros. E de repente você se vê como quem leva mesmo a toalha, quem faz para os outros. Calma! E aí trazer isso para a consciência, eu quis isso foi minha decisão. E todos os dias reafirmar esse amor também tem tanto a ver com relacionamento de homem e mulher dentro de casa, né? Então foi muito legal você ter pontuado que não, gente, não sempre toca o sininho, nem sempre é tudo lindo. Lembrar, né? Por que vivemos, para onde estamos indo, e deixar isso muito claro e decidir ali repetidamente pelo que a gente sabe que é bom, que é justo, que é agradável e que vai ter um impacto a longo prazo. Eu lembro, tem até um pastor que ele também adotou, né? Ele é loiro dos olhos azuis e ele tem duas crianças lindas, negras. Ele adotou os dois porque são irmãos e ele falava assim, muitas vezes eu ia correr porque eu tava cansado de tudo, esgotado. Aí eu corria. Ele é maratonista, né? Eu voltava e pensava, eu não quero outra vida. É essa vida que eu quero, é essa vida que eu escolhi. E eu achava isso tão lindo. É verdade, às vezes a gente só precisa respirar, a gente é humano, que é fácil pra Deus, porque ele é amor. É difícil pra gente, é muita dependência dele, né? E aí no final eu quero que você pontue isso. Essa relação com os teus filhos, como te fala da relação de Deus conosco?
8: Fala exatamente sobre aceitação, né? Deus me aceitou com o meu passado, com todas as minhas dores, as minhas vivências. E eu preciso aceitar os meus filhos. Não é decidir mudar o passado deles, apagar aquilo que eles viveram, apagar a história da família biológica. Não, tudo existiu. Tudo que fez parte da vida deles hoje faz parte da minha vida. Hoje faz parte da vida da nossa família. Então, quando Deus nos aceita, ele fala, venha como você está. Né? Os meus filhos não precisam mudar, se transformarem para que eu possa amá-los. Não, venham como vocês estão. Agora vocês estão aqui, estão seguros, vocês fazem parte, vocês são a nossa família e juntos nós vamos ressignificar daqui para frente. Vamos construir daqui para frente.
9: Ah, Fabi, vamos para o nosso último bloco com a nossa reflexão.
10: Será que ainda vale a pena?
11: Adoção, que palavra linda. Dias atrás eu ouvi uma pessoa dizendo que quando há uma adoção, há também uma escolha. A escolha de amar e de cuidar de alguém. Quando a gente gera um filho, nós não o conhecemos, não sabemos como ele é, as suas experiências, a sua beleza, mas a mãe adotiva vivencia tudo. Ela escolhe. Primeiramente, em seu coração, um filho ou uma filha com as suas particularidades, seu histórico de saúde, familiar, a sua história. E abraça tudo isso como se fosse a sua vida também. Especial pensar que assim é como o Senhor faz conosco. Nós também fomos adotados por Deus através de Jesus. Ele nos encontra durante a nossa jornada, onde muitas vezes estamos perdidos, com medo, solitários, sem perspectiva. E nos escolhe como estamos para nos amar, proteger, prover, nos ensinar e nos dar um futuro novo. Cheio de esperança e muita novidade. Lá em Romanos, no capítulo 8, do versículo 14 ao 15, a gente lê: pois vocês não receberam o Espírito que os escravize para novamente temer, mas receberam o Espírito que os adota como filhos, por meio do qual clamamos Abba, Pai. Queremos nos lembrar hoje que também um dia fomos vistos e alguém nos amou tanto que nos recebeu e nos colocou como herdeiros, nos dando um lugar muito especial. Como você se sente com isso? Que hoje você também possa ser incentivado a ser instrumento de Deus na vida de pessoas que estão à espera de encontrarem uma família e serem acolhidos, sabendo então que o Senhor nos incentiva a praticar a adoção através do seu exemplo de pai amoroso que ele é. Que Deus te abençoe.
12: Conte sempre comigo.
7: E chegamos ao final desse episódio com o nariz vermelho, com o olho encharcado. Já paramos inúmeras vezes, já choramos. Se você chorou também, se você sentiu no teu coração uma inclinação para seguir nesse caminho, se Deus já vinha falando contigo, vá em frente, pesquise. Tenha orientações, saiba, esmiúce o tema, mas não deixe para depois uma oportunidade como essa de entender na pele o que é o amor de Deus por nós. E participe através do nosso WhatsApp 11 974 181 456.
11: Verdade, obrigada a todos os queridos ouvintes que estão aí com a gente em cada episódio, né, Rê, no YouTube, aqui na rádio também, mandando suas mensagens. A gente tem recebido todas elas com muito carinho e gratidão. E aproveito para agradecer a Késia por participar com a gente desse episódio. Muito obrigada, sua história nos alegra, nos incentiva. A história da sua família, que Deus abençoe você. Você quer compartilhar algum perfil, algo que você queira deixar para os nossos ouvintes?
8: Muito obrigada pela oportunidade, minha família agradece. Os órfãos agradecem, né? Quanto mais a gente falar sobre adoção, melhor. E eu deixo aqui, indico o meu perfil para quem quiser conhecer um pouco mais, conversar sobre adoção.

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5: Para todo mundo ouvir, ver e ler, você está na Transmundial. Tudo bem com você? Eu sou o Eric Alves, te fazendo companhia a partir de agora, até 7 horas da noite, na tarde, RTM, sabadou, né? Sabadou. E quero saber se você está bem. Tá tudo bem com você? Tá tudo certo? Onde você tá? Tá ouvindo a Transmundial? De que lugar? Manda aqui pra mim no nosso WhatsApp, pra gente bater aquele papo.

Fala de onde você é, seu nome, a cidade, como tá o clima, com quem você tá. Se quiser mandar uma fotinho também, pode mandar um vídeo também. 11974181456, já te convido. Manda mensagem no nosso WhatsApp, bora bater esse papo. E se você é fora do Brasil, né, mora fora do Brasil, é só colocar o 55, né, mais 55 antes do 11, tá bom? Um prazer imenso estar aqui com você na Rádio Transmundial. Muita gente, né, deve estar fazendo aquela faxina, que aproveita o sabadão para fazer faxina e descansar também. Então conta aqui para mim no nosso WhatsApp. Falando com quem está aqui com a gente agora é Ana Paula. Ana Paula está aqui falando sobre as doações, é isso? Pode deixar que eu vou passar para o nosso setor responsável, tá bom, Ana Paula? Mas muito obrigado por você estar na nossa companhia aí, tá bom? Muito obrigado mesmo. E o nosso querido Genésio de Tapicerica da Serra, São Paulo, tá mandando aqui pra gente, segundo Timóteo 2, do 6, 7 e 8, que com certeza vai ajudar você a fazer o seu devocional diário também. Vamos começando agora com Aline Barros, Casa do Pai. Daqui a pouco tem muito mais pra você, vai ter notícia da hora e uma programação repleta de coisa boa.

Soraya Moraes, Caminho no Deserto, agora exatamente 2 horas e 45 minutos e falando com você, ó, nós somos quase 100 mil inscritos no nosso YouTube, tá? 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Abre seu YouTube e digita lá RTM Brasil, já vai aparecer lá, né? Somos mais de 80 mil, estamos chegando já nos 100 mil inscritos, isso é muito bom. E tem toda a programação por vídeo lá para você ver, tá bom? Ver e também deixar lá tocando para você ouvir também, se for desse jeito que você faz. Tem muita galera que deixa aberto lá o vídeo e tá fazendo outra coisa, ouvindo, né? Então aproveita, já se inscreve, ative o sininho, que é muito bom ter você aqui com a gente no nosso YouTube, tá? 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Toda essa programação, então para você maratonar e assistir, tá bom? Então te convido de novo. Ativa o sininho, se inscreve no nosso YouTube aqui da Rádio Transmundial, tá bom? Aproveitando para mandar aquele abraço para Fabiana Ferraz. Ela mandou aqui pra gente, ó: olá, boa tarde, a paz. Meu nome é Fabiana, sou mineira, mas estou morando em Três Coroas, Rio Grande do Sul. Não conhecia a rádio e, por acaso, achei ela na Alexa, olha que legal. Benção demais, agora sou ouvinte fiel. Estou fazendo almoço agora e o clima aqui está frio e muito agradável. Deus abençoe. Ô Fabiana, muito obrigado por ter você aqui com a gente, né? Que coisa boa que você, procurando, acho que rádio aí, né? Achou aí a Transmundial na sua Alexa. Continue com a gente, conforme eu falei agora, se inscreve no nosso YouTube. Te convido também a entrar no nosso site, tá bom? rtmbrasil.org.br. Tem toda a programação por áudio lá também para você ouvir, tá bom? Fabiana, seja bem-vinda, você, sua família e quem estiver com você aí, muito obrigado mais uma vez. E o Sul, né? O Sul geralmente é mais frio, né, do que São Paulo, né? Eu já fui para Gramado aí, passei por Porto Alegre e no dia tava 3 graus, Fabiana, tava muito, mas muito frio, do jeitinho que eu gosto, particularmente eu amo frio, muito mais que o calor, né? Mas aqui em São Paulo é um calor que é quase impossível às vezes, né? 30, 32 graus e é uma panela de pressão aqui, né? Diferente de outros lugares, né? O pessoal do Nordeste lá que tá com calor gostoso, né? Tem um vento, né? Tem praias. Aqui em São Paulo é complicado. Fabiana, muito obrigado pela participação, tá bom? Deus abençoe você e sua família. Chegando aqui nosso querido Ricardo Robortella, Perto de Ti.

0: usa-nos, Jesus, para a tua honra e para a tua glória, Jesus.
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4: Agora exatamente 2:56. Tudo bem com você? Eu sou o Eric Alves, te faço companhia aqui na Rádio Transmundial até as 7 horas da noite. Tá tudo bem? Como foi a sua manhã? Vamos conversar? Bora conversar aqui no nosso WhatsApp. 119 é o nosso WhatsApp, tá? Só mandar aí 119-7481-456, você manda a sua mensagem, a gente conversa, você pede a sua música. Enquanto você vai pedindo sua música, eu vou separando aqui, o nosso querido aqui, Saulo Bastos, mandou mensagem aqui pra gente, pedindo a música, falando um pouquinho da família, né? Eu vou ler a mensagem dele agora. Ele falou: boa tarde, Eric, tudo bem? Tudo ótimo, e você, Saulo? Aqui é Saulo de Irecê, na Bahia. Peço gentilmente um alô para minha mãe, Nali, é isso, Nali? E meu irmão Elísio, do Recôncavo Baiano, e para o meu filho Gabriel e minha esposa em Aracaju, e meus irmãos Paulo, Maura e Gildésia. Se possível, gostaria de ouvir e dedicar essa canção Olhos no Espelho, do Milad, do álbum Retratos da Vida, de 1987. E a todos que te ouvem, dedico as queridas mães citadas aqui, todas as mamães do nosso Brasil e da querida Rádio Transmundial. É amanhã, Dia das Mães, né? Muito obrigado pela atenção, Deus te abençoe. Saulo, eu vou separar essa música aqui, vou procurá-la aqui pra você, tá bom? E achando aqui, já toco na programação, tá bom? Muito obrigado pela sua mensagem, muito obrigado mesmo, um grande abraço pra sua mãe, pra toda a sua família, né? O pessoal aí da Bahia, lembrando também que eu também sou filho de baiana, né? Minha mãe é de Itabuna, Bahia. E o pessoal da Bahia, tem o pessoal de Aracaju, você falou, né? Isso mesmo, Aracaju. O pessoal todo de Aracaju também, um grande abraço, muito obrigado, tá bom, Saulo? Um grande abraço pra você. Agora 2:58, enquanto você vai mandando a sua mensagem, nós vamos conversando aqui. Eu quero falar para você uma coisa muito importante aqui da rádio, tá bom? 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E eu vou ler aqui um testemunho aqui do Giovanni. Ele estava na penitenciária de Francisco de Sá, em Minas Gerais. Ele fala aqui que cada estudo tem sido edificante para minha vida e para minha restauração. Fico muito grato pela atenção dada por todos. Que a paz do Senhor Jesus Cristo ilumine e resplandeça cada dia na vida dos irmãos. Peço que ore por mim, minha família, meus processos e por repreensão de toda a obra do nosso inimigo. Aguardo ansiosamente pela próxima lição. 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Agora nós vamos de Palavra e Viola, fica atento aí que o programa está imperdível.
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6: Chegamos com louvor ao som da viola caipira, pra você ouvir aqui no rádio, que coisa boa, tá no ar o Palavra e Viola, já conta pro pessoal que daqui a pouquinho já tem a nossa seleção musical com louvor ao som da viola caipira, e coisa boa é ter você aqui comigo no Palavra e Viola, vai embora não, hein, daqui a pouco também tem a leitura da Palavra de Deus, seja bem-vindo, seja bem-vinda, vamos ouvir louvor com viola caipira.

Pra gente, Festa no Céu. Lá no comecinho teve Credo Apostólico, canção da minha autoria. Você está ouvindo Palavra e Viola, que continua com Uma Memória do Cancioneiro Cristão.

dos Salmos, Salmo de número 36. Há no coração do ímpio a voz da transgressão. Não há temor de Deus diante dos seus olhos, porque a transgressão o lisonjeia a seus olhos. E lhe diz que a sua iniquidade não há de ser descoberta nem detestada. As palavras da sua boca são malícia e dolo. Abjurou o discernimento e a prática do bem. No seu leito, maquina a perversidade. Detém-se em caminho que não é bom. Não se desapega do mal. Esse é o Salmo 36, hein? Salmo que fala sobre a malícia humana, mas ele continua falando sobre a benignidade divina. Então, que você possa ler os próximos versículos aí na sua casa sobre o quão bondoso Deus é. Ele faz um contraste, Davi faz um contraste sobre a maldade humana, mas a bondade de Deus. Leia o Salmo 36 nos seus momentos de devocional com a sua família. É isso daí, Palavra e Viola com a leitura da Palavra de Deus. Ouvimos na memória do cancioneiro cristão de hoje, Firme nas Promessas. E o Palavra e Viola já vai chegando ao fim, né? Depois da leitura da palavra, só nos resta despedir de você, querido ouvinte, querida ouvinte do nosso programa. Obrigado pela sua companhia. 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Combinado? Deus abençoe você e toda a sua família. Obrigado pela sua audiência. Eu volto na próxima edição do Palavra e Viola. Até lá. Tchau, tchau.

abra os meus olhos agora, 3 horas e 22 minutos. 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Vava Rodrigues, Gente do Céu.

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4: Horário de Brasília, 3:32. Tudo bem com você? Uma ótima tarde. Espero que sua tarde esteja muito, mas muito boa. Quem está por aqui com você à tarde hoje, Eric Alves. Prazer, você que está chegando agora e não me conhece. Eu fico com você até 7 horas da noite e faço parte aqui dos locutores, né, da rádio, os folguistas. É um prazer imenso estar aqui com você. Nesses dias, né, nas férias do Cacá Rodrigues, que tá aproveitando com a família, tá tudo de bom, tudo tranquilo com ele, graças a Deus. 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E falando com José Carlos, lá de Petrópolis, Rio de Janeiro. Querido Eric Alves, boa tarde. Estamos juntos, ligadinhos por aqui. Bom ter você conosco, forte abraço. É bom ter você aqui com a gente também, José, muito obrigado. José Carlos, todos os dias, né, durante a nossa programação aqui com a gente. Eu tô um pouquinho rouco hoje, né, então tô tentando falar aqui, tem hora, tá até difícil. Mas vamos embora, né, vamos trabalhando. 3:35, vai pedindo a sua música.

0: música aí no nosso WhatsApp, tá bom? Se você não pediu sua música ainda, pode pedir agora que nós vamos já tocar pra você, tá bom? Aproveitei esse bloco aqui pra ouvir bastante música e tocar o seu pedido musical. Agora tem esse clássico aqui da música cristã, vamos lá, Ronaldo Bezerra. Eu te louvarei, meu bom Jesus.
1: Jesus é a única razão da nossa adoração, amém? Você concorda comigo? Diga amém.

Esse é o Templo Som Vitorioso Ez, agora 3h44. Aquele abraço para você, Bebel Dias, de Valparaíso de Goiás. Boa tarde, na paz do Senhor Jesus. Eric, estamos aqui na sintonia. Eu e meu esposo, Etevaldo Dias, Enos Oliveira. Pode colocar a música amanhã. Eu não lembro o nome do cantor, mas ofereço para todos os ouvintes e para você. Melhoras para sua garganta. Ô, Bebel, muito obrigado. Um ótimo sábado para você, seu esposo, toda a família. É, realmente a garganta tem hora que tá indo, tá voltando, né? Mas em breve a gente tá bem já, tá bom? Espero que essa seja a música, né? Como amanhã. É o Leandro Borges, bora ouvir.

0: Mariana Valadão, a Ponte, 3 horas e 54 minutos. Vai mandando sua mensagem aí no 11974181456. Bora bater aquele papo durante a nossa tarde da RTM. Eu tô indo pro rápido intervalo, não sai daí, daqui a pouco tem muito mais. E já venho com entrevista depois do comercial.
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0: É isso aí, tô de volta aqui na Rádio Transmundial, 3 horas e 57 minutos. Abrindo a câmera para você que está no nosso estúdio ao vivo, uma ótima tarde para você também. 11974181456. Já manda sua mensagem, vamos bater aquele papo na tarde desse sabadão. Hoje que é dia 9 de maio, como tá o seu maio, né? Como tá o seu mês de maio? Começou tranquilo, começou mais agitado, tá difícil, vai melhorar, certeza. Deus é bom, Deus é fiel, vai ser muito bom esse mês pra você. 3h58, enquanto você vai mandando sua mensagem aí, nós vamos batendo aquele papo durante a nossa tarde tranquila de sabadão. Diversos assuntos, temas, entrevistados. Confira sempre uma entrevista nova. Confira hoje uma entrevista com o episódio do dia 7/5, né? 7 de maio, com o tema Tráfico Humano e a missão Dignitate Brasil. É a parte 3, viu? Tá imperdível. É um tema muito importante, né? Com a apresentação dela, nossa querida Michele Gomes. A entrevistada é a Jorgelina Burgos, fundadora e diretora da Dignitate Brasil.
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3: Olá, está começando mais um episódio do programa Entrevista. Eu sou Michele Gomes e estamos na terceira parte de uma série super especial sobre tráfico humano e conhecendo mais do trabalho da ONG Dignitate Brasil. E aqui, ao meu lado, Georgelina Burgos, ela que é fundadora e diretora dessa organização. Que bom tê-la aqui para a gente aprender mais e entender melhor sobre a importância desse tema. Seja bem-vinda.
4: Obrigada, muito obrigada.
3: Bom, você que está chegando agora, ouça a primeira e a segunda parte desta entrevista super especial para esse tema que merece cada vez mais, né, visibilidade e espaço. A gente precisa se conscientizar que esse é um problema que está muito mais perto do que a gente imagina, né? No primeiro episódio a gente falou um pouco desse cenário do tráfico humano e exploração, né, de mulheres e meninas principalmente, sobre essa rede criminosa e os desafios. No episódio anterior conversamos e aprendemos, né, mais sobre o trabalho da Dignitate, como que surgiu, como tem atuado, sim, os desafios que tem enfrentado também para ajudar no resgate dessas vítimas. E agora, nesta terceira e última parte da série, a gente quer entender um pouquinho mais sobre o nosso papel como sociedade, né? Entendendo tudo isso que a gente conversou até agora, Georgelina, de que forma a gente também pode ajudar na conscientização, na prevenção, as empresas, a sociedade como um todo, pode realmente trazer dignidade, reinserir, reintegrar essas pessoas que sofreram tanto, são tantas feridas, né? Elas precisam ser tratadas em tantas áreas, física, emocional, espiritual. Você que acompanha tantos anos essas mulheres. Vamos começar, então, falando um pouquinho sobre a conscientização, que é um pilar fundamental, né, para o enfrentamento?
4: Com certeza. O primeiro que a gente tem que pensar é isso. O tráfico de pessoas existe. Existem pessoas que são capazes de sequestrar, de aliciar, de negociar com a vida de alguém. E existe a parte do cliente. Você não tem uma venda de um produto ou de um uso se você não tem para quem vender.
3: Sim.
4: Então, isso a gente precisa ser consciente.
3: Quando você fala sobre sequestro, uma coisa que a gente também fica sempre assustado, aqui no Brasil a gente tem um número gigantesco de pessoas desaparecidas.
4: Sim, sim.
3: Muitas crianças, inclusive, né?
4: Sim.
3: Parece que está tudo interligado, né?
4: E é assustador por quê? Quando você pensa de alguém sequestrado, alguém desaparecido, dificilmente você tem a causa. Para quê? Para que vai ser usado o fato de desaparecer? Então, não tem muita resposta sobre isso.
3: É, que desafio.
4: E o tema de criança é tão comum, que seja para exploração sexual ou para remoção de órgãos, muito comum.
3: Bom, nessa sua jornada, né, que você tem conhecido tantas pessoas que foram vítimas ou que ainda sofrem com isso e estão nesse desafio, né, de conseguir essa liberdade. Qual foi, assim, um episódio que mais te marcou e que te faz ter coragem todos os dias para continuar nessa luta, para ajudar, né, essas pessoas a saírem dessa situação?
4: Nossa. Eu acho que um pouquinho de cada um.
3: Toda história marca.
4: Toda história marca. Por exemplo, que a gente fez em parceria com duas outras ONGs. Deu muito trabalho esse resgate.
3: Meu Deus.
4: E ela manda foto todos os anos. Ela marcou dois aniversários para ela e para o bebê. E ela manda foto nesse dia, que foi o dia do resgate, para ver como que ela está e como o bebê tem crescido. Outro caso também que foi a mãe e duas crianças. A menina que era mais velha quando foi resgatada, ela no aniversário pediu no bolo as meninas superpoderosas.
3: Oh,
4: e a mãe falou, mãe, você é muito criança para conhecer isso. Esse desenho. Ela falou, que desenho? Elas são minhas tias. Então, eu tava falando de mim, da psicóloga, das...
3: Ai,
4: então, essa era a menina.
3: Essa
4: super...
3: era a referência para ela.
4: Essa era a referência para ela. Depois, outra foto, eu recebo todo ano, de duas meninas que foram resgatadas, junto com a mãe. Uma delas estava na barriga, dentro da mãe. E elas não me conhecem, né? Elas não sabem que eu fui parte do processo, foi mais seguro para eles. É, mas eu recebo a foto também, todos os anos em Natal, de como elas estão. É, outro menino que a gente resgatou, esse que eu te falo que voltou com 25.
3: Que ficou muitos anos.
4: Muitos anos, foi terrível a história dele. Uhum. Aí foi o dia que ele se converteu. E que foi uma pregação, uma pessoa estava pregando, sentindo que estava pregando para o ar. E ela não sabia por que, que ela estava falando isso em voz alta, e ele estava atrás de uma parede, escuta a palavra e se converte. O dia que ele conhece a esposa, o dia que a esposa fica grávida. Então, porque o que, que a gente entende disso? É um ataque direto do inimigo, é um Sim. ataque de Satanás. É, Satanás, o que alegra o coração dele, ferir o coração de Deus. Da única forma que o coração de Deus é ferido, ferindo o que ele ama. Sim. Então, quando você vê que os planos de Satanás se estragaram, eu sou a pessoa mais feliz do mundo.
3: Sim.
4: E quando a gente vê eles passar de vítima para sobreviventes, porque a gente fala assim, vítima de exploração, vítima de escravidão, vítima de abuso sexual, eles são mutilados, a alma deles é mutilada.
3: Sim.
4: Mas poder ter uma vida plena, então é sua vitória.
3: Bom, com tantos casos, né, que você tem acompanhado, e são pessoas que te dão cada Sim. vez mais motivação. Você Sim. até se emociona, né?
4: De, isso, eu acho que, chorona.
3: De relembrar tudo isso. Como nós, né? No caso, os ouvintes, nós, cristãos, claro. A sociedade como um todo, qual o nosso papel também nesse enfrentamento, né? O que cada um de nós pode fazer também para enfrentar essa rede, para que essas pessoas sejam libertas, né? Dessa escravidão, desse sofrimento.
4: Uma coisa que você falou no primeiro programa foi sobre vulnerabilidade. O nosso papel como igreja é cuidar os vulneráveis. Seja vulnerável para uma deficiência física,
3: Sim.
4: seja vulnerável economicamente, socialmente, racialmente, por coisa que a sociedade entende que existe um defeito, que a maioria das vezes não é defeito.
3: Sim.
4: A gente precisa ser protetor. Entender que dentro da igreja, do grupo, da comunidade da igreja, pode haver pedófilos, abusadores, e não tem cara de monstro. É a pessoa comum que está ao nosso lado. Precisamos ser cuidadosos. É, ser empáticos quando chega alguém diferente a nós, que age diferente, que vê a vida diferente. Sentar e perguntar por que está vendo diferente. Às vezes as características de quem está perto, que está passando por problemas, pode ser um mau humor, pode ser um estar mal vestido, talvez a pessoa nem sequer tenha onde tomar um banho, talvez não comeu. Então, isto, sabe isso de falar bom dia, tudo bem? Esse tudo bem ser muito real?
3: Sim.
4: Eu sempre falo que a igreja tem a resposta de tudo. Tudo que uma vítima de tráfico precisa para sair desse poço, a igreja tem. Tem um psicólogo, tem um advogado, tem um abraço maternal, tem um ouvido sensível para escutar, tem a oferta, as doações que são necessárias. A gente está sonhando com uma casa de triagem. E quando a gente pensa nos números, são assustadores. São grandes. Claro que a gente acredita que Deus vai prover. Mas uma das coisas que eu escuto e acho muito engraçado, cada pessoa que vem a trabalhar com a dignidade, o Nossano, tem trabalhado comigo, tem trabalhado muito, é muito trabalho.
3: Sim.
4: E sempre no final eles agradecem. Eu falo, vocês são masoquistas, gente. Eu te encho de trabalho e você vem me agradecer. Porque realmente a gente ganha muito mais do que eles ganham.
3: Sim.
4: O lucro que a gente tem não é em dinheiro. Com certeza que a gente não tem, mas aquilo que a gente cresce, que amadurece, é muito, é impactante.
3: Sem dúvida. Bom, para os nossos ouvintes que quiserem apoiar, fazer parte, é possível fazer parte do trabalho que vocês realizam, onde eles podem encontrar informação mais sobre a Dignidade Brasil, quais são os caminhos?
4: Olha, pode encontrar no Instagram, Dignidade BR. Tá toda a informação, número de conta bancária, Pix, tudo completo. Ou também tem outra forma.
3: Pode ser voluntário também?
4: Pode ser voluntário. A gente vai ter o próximo treinamento em agosto.
3: Olha,
4: 14
3: só.
4: De agosto.
3: Então anotem aí na agenda. Você que está acompanhando essa entrevista, tem um treinamento 14...
4: Eu acho que é 14. Terça,
3: em agosto.
4: A segunda terça de agosto.
3: Segunda terça de agosto, treinamento. Você que sente aí no seu coração esse chamado, né, para atuar nessa área, nesse enfrentamento mesmo, né? Se a gente pensar em justiça social, a Bíblia fala tanto, né, sobre
4: muito,
3: isso,
4: muito.
3: Né, da gente realmente cuidar dos vulneráveis, né, da viúva, né, do órfão, do estrangeiro, faz
4: verdade.
3: Parte da nossa missão, os vulneráveis como um todo. Então, basicamente, como que funciona esse treinamento para quem ainda não conhece?
4: O primeiro treinamento é online.
3: Online.
4: São 2 horas e meia online. E depois a gente vai dividindo segundo o interesse de cada um para outros treinamentos. Dia 18 de julho, nosso terceiro simpósio sobre enfrentamento ao tráfico de pessoas. A gente já vai ter prontinho todas as notícias, palestrantes bem interessantes. Muito, muito interessante mesmo.
3: Maravilha.
4: Uma delas bem conhecida pela gente.
3: Tudo isso vai estar no Instagram. Os detalhes,
4: Instagram.
3: O horário, o local.
4: Completo.
3: Então, ó, por isso siga lá o perfil.
4: Sim.
3: @dignitatebr. Você vai encontrar todas as informações do trabalho, da atuação, da organização. Bom, tempo já estourou, Jorgelina. Obrigada.
4: Obrigada.
3: Muito bom tê-la obrigada aqui com a gente, mesmo. Trazendo tanto esclarecimento, tanta informação importante para a gente lutar, né, contra
4: Sim.
3: esse mal que tem feito tantas pessoas sofrerem, mas o trabalho da Dignitate tem trazido resgate, cura, restauração para vidas, né?
4: Verdade, verdade. E com acompanhamento de muitas igrejas. A Dignitate não é uma organização religiosa, mas ela tem sido escrita, pensada, inspirada e vivida em princípios éticos e morais, segundo a palavra de Deus.
3: Maravilha.
4: Assim que tenham a gente em oração, lembrem da gente e venham para fazer parte.
3: Muito obrigada. Bom, hoje a gente teve a alegria de receber a Jorgelina Burgos, ela que é fundadora e diretora da Dignitate Brasil. Apresentação e produção foi feita por mim, Michele Gomes, e na mesa de som, Luiz Felipe Pereira. Até a próxima entrevista.
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0: Essa é a leitura do Presente Diário de sábado, 9 de maio, com o tema Alma Abatida. Leitura bíblica em Salmo 42, do 1 ao 11. Por que está tão triste, ó minha alma? Por que se perturba dentro de mim? Põe a sua esperança em Deus, pois eu ainda o louvarei. Ele é meu Salvador e meu Deus. Salmo 43:5. A tristeza é algo que mais cedo ou mais tarde acaba batendo em todas as portas. Quem, por mais positivo que seja, por mais que dedique a sua vida a Deus, nunca foi atingido por esse sentimento? Vide exemplo do autor de Salmo. Um levita, alguém da tribo de Levi, que havia sido escolhido por Deus para cuidar do templo e guiar o povo na adoração ao Senhor. Qualquer ser humano está sujeito a passar por esta vida conhecendo a dor, o desânimo e a frustração, sensações horríveis que esse estado de ânimo causa. Em determinadas ocasiões, infelizmente, é impossível que a tristeza nos assalte. Contudo, o que não pode ocorrer é nos deixarmos vencer por ela e desistirmos dos nossos alvos, os nossos sonhos e missão. Aconteça o que acontecer, A vida continua. Tenha calma e ânimo, pois tudo chega ao fim. O salmista estava triste? Sim, ele estava. Tanto que compôs o salmo da leitura de hoje, mencionando o abatimento que enfrentava. Porém, ao se deparar com a tristeza, ele não desistiu de tudo. Pelo contrário, em busca de encorajamento, repreendeu a si mesmo em uma conversa interior com a sua alma, como se estivesse diante do espelho, mostrando que sabia o caminho para sair de tal situação. A declaração contida no versículo em destaque, que está em outro salmo, é um refrão que ele repete duas vezes. É o verso 5:11. Vemos no dia a dia que, por mais espirituais que sejamos, estamos sujeitos a encarar a tristeza. Ela pode bater à nossa porta a qualquer momento. Mas o autor bíblico nos ensina de uma forma a enfrentar esse tipo de dificuldade. Chamar a realidade à nossa própria alma, o nosso eu, lembrando a nós mesmos que não há razão para continuarmos assim. Pois temos um Deus em que podemos colocar nossa esperança e que sempre está ao nosso lado. Antônio Renato Gusso, de Curitiba, Paraná. Não se abata nem se perturbe, mas espere em Deus. Você ainda o louvará.
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0: Ludmila Ferber, ouço Deus me chamar.

0: mande o seu recado através do nosso WhatsApp 11 97418 1456, 11 97418 1456.
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0: Prisma Brasil, amor louco, 4h25, uma ótima tarde para você aqui na RTM. Bora falar com você que mandou mensagem no nosso WhatsApp. Deixa eu abrir nosso WhatsApp aqui, gente. Bora abrir o WhatsApp, bora falar com você que mandou sua mensagem. Até projetando aqui na tela para você, nossa amiga que mandou a mensagem aqui. Agora meu mouse parou de funcionar, agora sim, voltou a funcionar. Bora falar aqui, projetar na tela o nosso WhatsApp, 11974181456. A nossa querida Ana Teca mandou um áudio, bora falar com ela pelo áudio. Oi, Ana.
1: Boa tarde, Eric.
0: Boa
1: Como
0: tarde.
1: É que tá? Tudo bem? Estou aqui na escuta desde cedo.
0: Oh, que beleza.
1: E aqui chovendo em São Luís, sou eu, Ana Teca, de São Luís do Maranhão.
0: Tudo bem?
1: Uma chuva gostosa. Graças a Deus que esse mês de abril e maio, Deus tem mandado bastante chuva.
0: Que bom, né?
1: Porque a gente passou esses 3 meses, de janeiro, fevereiro e março, assim, com pouca chuva.
0: Seco,
1: e
0: né?
1: E louvado seja Deus. Tô aqui deitadinha, ouvindo a RTM.
0: Oh, beleza.
1: Quero pedir minha música,
0: Eric.
1: É de Sal da Terra, de Sandálio ao Percata. Se assim que você puder e houver a possibilidade, coloque essa música para eu curtir aqui deitadinha, meu querido. Obrigado, glória a Deus. Curtindo a chuva que o Senhor tá mandando. Amém.
0: Beleza, minha querida Ana Teca de São Luís do Maranhão. Ela pediu essa música, né? Que é o Sal da Terra de Sandália ou Alpercata. Uma música bem interessante, bem legal. Muito obrigado pela sua companhia, viu, Ana? Deus te abençoe. Aproveite aí, né? Esse tempinho aí na sua terra, em São Luís do Maranhão. Aproveita a sua tarde. Sabadão tranquilo aí pra Ana e pra você. Tá tranquilo? Tá tranquilo? Tá igual o Eric aqui, tá trabalhando. O que você está fazendo nesse sábado, agora aqui em São Paulo, 6 horas e 27 minutos? Manda mensagem aqui no 11974181456. Vamos bater esse papo maravilhoso, essa conversa nesse sábado tranquilo aqui pra gente na RTM. Então, atendendo o pedido dela, nossa querida Ana Teca, Sal da Terra, de Sandália ou Alpercata.

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1: 4:35 e o próximo programa, Os Sons do Coração. O músico e compositor Nelson Bomilcar apresenta música cristã de qualidade e reflexões sobre a vida de louvor da igreja e dos cristãos. No próximo programa, você vai ouvir, né, o episódio com o tema Sons e Daughters.
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1: Olá, amigos e ouvintes de todo o Brasil, Portugal e comunidades de língua portuguesa espalhados por tantos países no mundo. Aqui é Nelson Bomilcar, apresentando o programa Sons do Coração, programa que quer convidar a você a adorar a Deus e refletir sobre música, adoração e arte cristã, reconhecendo os sons que Deus coloca no coração criativo de homens e mulheres, autores e compositores que têm feito a história da música e arte cristã.
2: Hoje no programa Sons do Coração, uma reflexão sobre os cânticos e a igreja. Participações musicais de Cláudio Martos, Diego Venâncio, Erlon Lemos, Grupo Semente, Jorge Heder e Vencedores por Cristo. Primeira música do programa Sons do Coração, Cláudio Martos, Louvar.

0: Ouvimos com Cláudio Martos, Louvar.
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0: No Sons do Coração de hoje, ouviremos Diego Venâncio, Calar dos Ruídos.

0: Ouvimos Calar dos Ruídos na voz de Diego Venâncio.
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0: Ouviremos com Erlon Lemos o novo Must.

0: Ouvimos, na voz do mineiro Erlon Lemos, o novo Must.
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0: A igreja cristã nasceu em cânticos. A prova desta declaração pode ser entendida conforme certo número de linhas diferentes. Em primeiro lugar, espera-se que o evangelho cristão traga consigo para a cena da história uma explosão de inódia e cancioneiro de louvor a Deus. Podemos argumentar que todos os antecedentes do aparecimento no mundo do século I nos levariam a esperar que a igreja primitiva fosse uma comunidade de cântico e de hinos. Em terceiro lugar, podemos também entender que nos livros do Novo Testamento vamos descobrindo a presença, o testemunho e semelhantes cânticos de adoração. O Evangelho de Deus precisaria ser acompanhado por um surto de fervor e poder espiritual que poderíamos prover e prever no nosso entendimento quando estamos crescendo na vida cristã e podemos colocar na forma de música o que cremos, o que professamos durante a história. A pregação das boas novas e a recepção pela fé eram experiências que comoviam o coração e que arrebatavam pela alegria. É só lermos os primeiros capítulos de Atos para ficarmos persuadidos deste fato. Atos capítulo 2, de 1 a 13. Atos capítulo 3, 8. Atos capítulo 5, 41. 8, 39, 13, 52. Paulo percebe essa nota da alegria recém-nascida que conquista os primeiros cristãos quando escreve para a igreja em Roma. O reino de Deus é justiça e paz e alegria no Espírito Santo. Nenhum fruto do Espírito Santo era mais característico da igreja primitiva do que a posse e a demonstração de alegria no Senhor. Gálatas capítulo 5, 22, Filipenses 4, 4. Essa energia e entusiasmos espirituais acabavam de ser conhecidos pela atuação do Espírito Santo em Pentecostes e que se expressavam também nos cânticos de adoração. O cântico cristão não irrompeu no mundo que até então tinha sido mudo ou silencioso, em que eram desconhecidos os hinos. A igreja teve seu berço no judaísmo e tomou emprestadas muitas das suas formas de adoração no templo, muitas das suas formas de adoração também na sinagoga. O cântico antifônico remonta ao período do pré-exílio na história judaica, Êxodo 15, 21, Números 10, 35 a 36. Muitos dos salmos visavam ser cantados na adoração congregacional, no templo. Os dados da era pós-exílica indicam também um planejamento bem ordenado para o cântico responsivo entre dois coros de músicos, conforme registrado em Esdras 3, 11. Cantavam alternadamente, louvando e rendendo graças ao Senhor. Neemias 12, 24 e 31. No século antes da vinda de Cristo, a adoração com hinos foi desenvolvida por muitos que comungavam em outras religiões. Nos hinos de ações de graças da comunidade de Qumran, a linguagem é aquela de gratidão de um indivíduo a Deus por suas misericórdias, e uma série de hinos cresce e nasce sempre com: dou graças a ti, ó Senhor, graças te dou, Deus meu. O poeta, que talvez seja o famoso mestre da justiça, reconhece a seguinte maneira a bondade de Deus: o que sou, para que os coloques em hinos e ações de graças na minha boca e louvor nos meus lábios. Chegamos a examinar então a história do Novo Testamento nas práticas do judaísmo normativo, reconhecendo que os cânticos são expressões necessárias e espontâneas, vindas também da comunhão, do relacionamento com Deus, expressando a alegria de pertencerem a um Deus que controla e dirige a história. Veremos com o grupo Semente, Sob Pressão, música de Sérgio Paulo Muniz Pimenta.

0: Ouvimos com o Grupo Semente, Sob Pressão.
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0: Ouviremos com Jorge Heder, Fio da Esperança.

0: Teremos uma composição de Jorge Heder, cantada por Marina Heder, Carol Heder, Karim Bumilcar, Ju Lenço e Juliana Pimenta.
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0: E na saideira dos Sons do Coração, ouviremos Vencedores por Cristo com a música Canto.

0: Grato a todos os ouvintes do Brasil, Portugal, comunidade de língua portuguesa que tem sintonizado o programa Sons do Coração na nossa querida RTM Brasil. Agradecendo a Pedro Campos o seu trabalho sempre eficiente na parte técnica, ao Instituto Ser Adoradora, W4 Editora e a direção da Rádio Transmundial, que tem possibilitado a feitura do nosso programa já entrando no nosso 21º ano na programação da nossa querida RTM Brasil. Nelson Bobilcar se despede hoje numa voz mais tranquila por ter tomado um café descafeinado na Rádio RTM.
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4: Hoje é 9 de maio e o título da nossa oração é Consolo. Perto está o Senhor. Filipenses capítulo 4, versículo 5, parte B. Jesus prometeu estar conosco sempre, até o fim dos tempos. Isso inclui onde estivermos e sempre. Os poderosos líderes deste mundo um dia partirão, mas o nosso Senhor permanece para sempre e o seu reino virá. Eu sou o Marcos Olivares e para mim é uma alegria muito grande ter você orando com a gente.
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5: 5:08, acabamos de orar pelos homens, né, aqui na programação da Rádio Transmundial. E agora, nesse momento, vamos fazer uma oração pelas mulheres. Que tal? Bora lá?
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7: Querido Deus, somente o Senhor é quem pode mudar o curso da nossa história e nos trazer esperança diante das dificuldades. Hoje oramos por cura para as mulheres na África do Sul, que sofrem por não terem seus direitos respeitados, por serem desvalorizadas e se sentirem fragilizadas diante das práticas patriarcais que as atingem, limitando assim sua segurança, saúde e liberdade econômica. Pai, que haja uma mudança de mentalidade por parte daqueles que fazem as leis no país, para que as mulheres venham a ser beneficiadas e tratadas com dignidade. Oramos em nome de Jesus. Eu, Elisângela Souza, tenho alegria em orar com você.
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8: Começa agora mais um Didática. No programa anterior, respondemos a seguinte pergunta. Por que na Bíblia encontramos versículos que afirmam que nós precisamos ser santos, se em outras partes vamos ler que nós já somos santos? Vimos que a santificação tem um duplo sentido. Santificação é um estado e santificação é um processo, ou seja, somos santos e estamos nos santificando. No programa de hoje, trazemos a seguinte pergunta. Uma pessoa pode ser salva sem santificação? Essa pergunta é muito importante. Suponhamos que uma pessoa entregue sua vida para Jesus Cristo no leito de morte. É razoável que essa pessoa tenha sido salva, pois o testemunho bíblico nos mostra que Deus concede salvação para quem se arrepende e crê no Evangelho de Jesus Cristo. Nesse caso, essa pessoa foi santificada, ou seja, ela foi salva por Jesus Cristo, mesmo não tendo tempo de vida para se santificar. O exemplo bíblico para esse assunto é a história de conversão daquele rapaz que estava na cruz perto de Jesus. Ao reconhecer que ele era o Senhor, ele ouviu da boca do próprio Cristo: "Hoje você estará comigo no paraíso." É claro que esses casos são extremos e esporádicos, só que essa questão envolve todos os cristãos. O autor da carta aos Hebreus é muito claro ao dizer que sem santidade ninguém verá a Deus. Ou seja, todas as pessoas que se entregam a Cristo e continuam suas vidas normalmente precisam se santificar. É importante lembrar que tudo o que fazemos em nossa vida cristã não serve como meio de alcançar o favor de Deus. Em outras palavras, santificação, como também o dízimo, o jejum ou a caridade, não vão servir como meios de obtenção da graça de Deus. Aliás, é graça por uma razão. Graça é de graça, é gratuito, e Deus faz isso por amor. A santificação, então, não é o caminho para a graça. É uma consequência da graça. Foi porque fomos salvos que precisamos de santificação. Fomos chamados para sermos santos. Fomos escolhidos pela obra santificadora do Espírito Santo de Deus. Em outras palavras, uma laranjeira produz laranjas e uma macieira produz maçãs, assim como um santo produz obras de santidade. Aquele que nasceu do Espírito produz o fruto do Espírito. Um cristão que não se santifica é tão absurdo quanto uma macieira que produz laranjas ou uma laranjeira que produz maçãs. Por isso, a santificação é a consequência lógica da salvação. Se Deus nos chama de santos, então precisamos construir vidas que venham a condizer com esse chamado que Deus nos deu. Por fim, vale recordar que o apóstolo Paulo escreveu para os cristãos gálatas. Ele disse o seguinte: "O fruto do Espírito é amor, alegria, paz, paciência, amabilidade, bondade, fidelidade, mansidão e domínio próprio. Santificação é o desenvolvimento do fruto do Espírito."
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8: No Didática de hoje vimos o que é santificação. Vimos que ela é uma consequência da salvação. Por isso, todo cristão que compreendeu o Evangelho de Jesus busca a santificação. Até o próximo programa. O Didática tem redação e apresentação de Israel Mazakorati, técnica de som Paulo Batista, realização Transmundial.
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5: E esse foi o Didática para você aqui na Rádio Transmundial, agora às 5 horas e 14 minutos. Vai participando aí pelo 11974181456, que daqui a pouquinho já falo com você aqui na nossa programação. Agora para você aqui na Transmundial tem verdadeira espiritualidade.
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10: Verdadeira espiritualidade, sim, esse é o tema que vamos retomar pensando um pouquinho mais sobre como no Antigo Testamento, particularmente no livro de Salmos, aquele que cria e esperava em Deus, como é que ele se relacionava com o Senhor, o Criador. E pensando sobre esse tema, é tão interessante dar uma olhada no Salmo de número 33. O Salmo 33, um salmo muito bonito, mais uma das poesias especiais do Saltério. Um salmo com 22 versículos e que não tem referência de autoria, não tem detalhamento da sua própria composição. Esse salmo chama a atenção pela sua grande expressão de louvor, a sua atitude assim grandiosa, rejubilante, quase que estrondosa, na primeira parte, a do próprio salmo. Ele diz: cantem de alegria ao Senhor, vocês que são justos, aos que são retos fica bem louvá-lo. Louvem o Senhor com harpa, ofereçam-lhe música com lira de 10 cordas, cantem-lhe uma nova canção, toquem com habilidade ao aclamá-lo. Então, muita gente, quando pensa em espiritualidade, muitas vezes gosta de pensar numa espiritualidade de quietude, de tranquilidade, serenidade, silêncio. Você pode até imaginar, né, aquele ambiente gostoso na beira do lago, vendo um gramado verdinho e pensando em Deus, olhando para as nuvens. Pois é, aqui no Salmo é diferente. Há um momento em que a espiritualidade não é apenas reflexão, quietude e silêncio, mas ela também é vibrante, é poderosa. Então aqui aparecem a harpa, a lira de 10 cordas, todo tipo de instrumento, a necessidade de proclamar, aclamar, adorar, louvar, glorificar a Deus. E por quê toda essa vibração? Porque toda essa atitude praticamente estrondosa? Nós vamos descobrir o que o salmista encontrou na sua relação com Deus que o faz proclamar Deus dessa maneira. Ele vai dizer: pois a palavra do Senhor é verdadeira, ele é fiel em tudo o que faz, ele ama a justiça e a retidão, a terra está cheia da bondade do Senhor. Claro que, como um fiel que adora o Senhor e que tem como referência a palavra divina, ele vai partir deste culto, dessa adoração fundamentada na palavra, e vai mostrar que Deus é justo, é fiel e é bondoso, e a realidade da experiência do mundo à nossa volta é uma experiência marcada pela bondade de Deus. Como é que se percebe essa bondade? A bondade de Deus se vê na experiência humana marcada por tempo e espaço. Foi o filósofo Kant que, com bastante razão, sugeriu que o pensamento, que a vida humana não consegue organizar os dados da experiência sem dividi-la nessa dimensão, ou melhor, nessas duas dimensões de tempo e espaço. Tudo precisa ser devidamente ordenado dentro dessa realidade. Pois então, aqui o salmista começa a comemorar, a aclamar, a glorificar o Deus do espaço. O que ele diz? Mediante a palavra do Senhor foram feitos os céus, os corpos celestes, pelo sopro de sua boca. Ele ajunta as águas do mar num só lugar, das profundezas faz reservatórios. Toda a terra tema o Senhor, tremam diante dele todos os habitantes do mundo, pois ele falou e tudo se fez. Ele ordenou e tudo surgiu. Ou seja, Deus é o Senhor da criação. De certa forma, não há como negar a realidade de que espiritualidade é a reação de um coração saudável diante da grandiosidade do mundo que está à nossa volta. Que diversidade nas obras de Deus! Que impressionante a realidade do macrocosmo, do universo, dos corpos celestes, dos céus, a grandiosidade do mar, a diversidade das cores do mar, as profundezas. Por isso, a reação diante dessa magnitude que esmaga a nossa pequenez e a nossa limitação, ela nos atinge por dentro. E aí a gente entende por que que esse louvor é tão exuberante, ele é festivo, ele vibra em sintonia com a grandiosidade da criação. E essa criação não pode bastar-se a si mesma, ela entoa um hino ao Criador, ela aponta para a realidade. Só é possível negar o divino distante da criação, fechado em salas cinzentas que não podem nos apresentar a grandiosidade do que está à nossa volta. Mas quando se convive em sintonia com o mundo criado, de uma forma ou de outra, toda a realidade profunda do coração se sensibilizará diante do que está à nossa volta. E ele vai prosseguir e vai dizer que esse Deus do espaço é o Deus do tempo. Por quê? Porque realidade não é mera realidade do mundo que chamamos natureza. É a realidade da história, é a realidade da cultura, é a realidade da experiência humana. É a realidade que aparece perante nós na dimensão do tempo. Por isso ele vai dizer o quê? Que o Senhor desfaz os planos das nações e frustra os propósitos dos povos. Mas os planos do Senhor permanecem para sempre, os propósitos do seu coração, por todas as gerações. Esse Deus é o Deus que agiu na história do povo de Israel, da comunidade do Antigo Testamento, e que agiu na comunidade daqueles que vão reconhecer a ação divina por meio de Cristo Jesus, depois do Novo Testamento. Esse Deus é que, quando os poderosos querem determinar a realidade do futuro, muitas vezes a sua intervenção impede. Ele faz com que os seus propósitos permaneçam atravessando o tempo. Por isso, feliz a nação que tem o Senhor como Deus, o povo que ele escolheu para lhe pertencer, comemorando a aliança que Deus tinha com a comunidade do Antigo Testamento. Dos céus, o Senhor olha, vê toda a humanidade, ele observa os habitantes da terra, ele que forma o coração de todos, que conhece tudo o que fazem, ou seja, Deus onisciente, onipresente, tem a absoluta compreensão, domínio e poder sobre toda a realidade humana. Interessante isso porque a dimensão da criação nos esmaga na nossa fragilidade e limitação. A dimensão da ação de Deus na história igualmente mostra a nossa pequenez. E aqui o salmista está diante dessa realidade de que a bondade de Deus que aparece no começo do salmo está presente no tempo e no espaço. Meu prezado amigo, minha querida amiga, como é que o seu coração tem estado em sintonia com a realidade do grande Senhor Deus que se manifesta no tempo e no espaço? Será que você capta uma onda só? Será que você vê Deus apenas na criação e não consegue vê-lo na história? Ou aqueles que são mais religiosos, que conhecem as histórias, as tradições bíblicas, que conseguem sintonizar a realidade de Deus e do seu poder através das histórias sagradas, mas não conseguem enxergar adequadamente o mundo à sua volta? Coloque em sintonia essas duas antenas para perceber a grandiosidade de Deus que age no tempo e no espaço. Por isso, o que acontece? As dimensões da vida que ocorrem no espaço e no tempo da história humana não poderão se circunscrever distanciadas de Deus. Olha que coisa interessante. Nenhum rei se salva pelo tamanho do seu exército. Nenhum guerreiro escapa por sua grande força. O cavalo é vã esperança de vitória. Apesar da sua grande força, é incapaz de salvar. Por quê? Porque na sua arrogância, o homem que perde a sua sensibilidade, que não tem verdadeira espiritualidade, acha que dominará o espaço e que tem o controle do tempo e determinará a história a partir do seu poder. Então ele confia no cavalo, na sua arma de guerra, no seu poder como rei, no tamanho do seu exército. Devemos perceber que o maior empecilho para uma verdadeira espiritualidade é esta autoconfiança destruidora na sua própria força e no seu próprio poder. Então, como o Senhor, que é o Senhor do tempo e do espaço, é vislumbrado no nosso coração, nessa música barulhenta, ruidosa, que aclama rejubilantemente o seu poder sobre a realidade da história e sobre a realidade do domínio do universo, ele vai dizer: o Senhor protege aqueles que o temem, aqueles que firmam a esperança no seu amor, para livrá-los da morte e garantir-lhes vida, mesmo em tempos de fome. Esse Deus grandioso é um Deus sensível. Esse Deus poderoso é um Deus de amor. Esse Deus insondável é o Deus que preserva pessoas simples que apenas mostram a virtude de temê-lo e de manter a esperança na sua atitude bondosa. Por isso, o Salmo volta com aquela onda forte de confiança, dizendo: nossa esperança está no Senhor. Ele é o nosso auxílio, a nossa proteção. Nele se alegra o nosso coração, pois confiamos no seu santo nome. Esteja sobre nós o teu amor, Senhor, como está em ti a nossa esperança. Por isso, podem aumentar o volume. Deixem a música mais forte, mais marcada por festa com todos os instrumentos, porque o Senhor é o Deus do tempo e do espaço.
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quando ouvir e ler essa Transmundial. Agora 5 horas e 31 minutos. Tá tudo bom com você? Tá tudo bem? Tá tudo certo? Já vou te fazer um convite muito legal, hein? 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Tem mais de 3.400 vídeos. Olha, muita coisa, hein? Estamos chegando aí nos 100 mil inscritos, vendo aqui. Tem mais de 3.400 vídeos. Olha, muita coisa, hein? Estamos chegando aí nos 100 mil inscritos. Primeira vez, já entra no nosso site, conhece toda a Transmundial. Já vai no YouTube também e se inscreve, tá bom? Não perde tempo, tô esperando você lá. Agora 5 horas e 34 minutos, vai pedindo a sua música aí, não perde tempo. Pede sua música aqui no 11974-181-456. Aquele abraço pro nosso amigo João Francisco Pereira, ele é do Maranhão. Ô, João Francisco, muito obrigado pela sua participação, tá bom? 5h34, chegando agora, Nani Azevedo, Adorador por Excelência.

0: 5h38.
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0: Nívia Soares e David Keelan, Nasci para te amar.

Nívia Soares e David Keelan, Nasci Pra Te Adorar, agora 5h42, e a Jéssica da cidade de Mauá tá pedindo a música aqui na programação. Ela tá pedindo a música da Ishila, Fala Comigo. Vai fazendo o seu pedido e vamos conversando nessa tarde, 11974-181-456. Lembrando que você for de fora do Brasil, é só colocar o 5511.

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1: E atendendo ao pedido da Elza Maria de Manaus, muito obrigado pelo seu pedido, tem Jorge Camargo, Alegria.

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3: Hoje não, mas um beijo pro Bispo querido e também pro Bispo Nelson, se estiver na sintonia, e para todos que estão nos ouvindo. Hoje a gente mata a saudade do Pastor Matheus. Bem-vindo!
4: Obrigado, graça e paz. Muito bom estar aqui com vocês. E falando do Bispo Nelson, a última vez que ele estava na sede, ele foi lá buscar os cenáculos, ele virou para mim e falou assim: eu ouço todos os programas. Aí ele falou assim: gosto muito do quando você vai. Eu falei: ah, obrigado, Bispo. Ai, então, um abraço pro Bispo Nelson, que com certeza está nos ouvindo.
3: Pô, tem elogios e elogios, hein? Esse elogio
4: eu fiquei
3: top.
4: Muito feliz, hein? Fiquei feliz.
3: Um beijo pro nosso querido Bispo Nelson, um beijão também pro Bispo Marcos, um beijão pra Pastora Ivana, se tiver na sintonia, a gente segue orando por vocês. E você que tá aí ouvindo a gente em outra região, talvez na sede, talvez na Igreja Metodista aqui em Santo Amaro, ou são nossos ouvintes espalhados pelo mundo, venham pra cá, interajam e lembrem-se, né? Nome completo, endereço com CEP, CPF, para vocês receberem o mimo do nosso cenáculo. Quer mandar um beijo lá para tua igreja?
4: O pessoal da igreja tá ouvindo. Tem alguns aqui que já mandaram mensagem falando que estão acompanhando. A Tânia é uma que mandou mensagem que eu consegui ver aqui, não vi outros. E a Rafa, a Ana Lu e a Maria Clara estão ouvindo também. Um beijo para todo mundo, para Rafa, para Ana Lu e para todos que estão ouvindo aí, né?
3: E hoje a gente conversa sobre...
4: Então, tá chegando o Dia das Mães, e aí pensando no Dia das Mães, mas não só uma lição para as mães, mas para todos nós, a pergunta que eu quero fazer para você é: se você já parou para pensar, onde acaba o seu esforço e começa a confiança em Deus?

0: Bom, como eu falei, o Dia das Mães está chegando. E na Bíblia nós encontramos vários exemplos de mães que a gente pode aprender com as suas histórias. Algumas nós acabamos vendo mais em pregações e em estudos bíblicos do que outras. E enquanto eu estava pensando nesses exemplos maternos que a gente encontra na palavra, eu fiquei pensando também sobre como o tempo voa e como, ao mesmo tempo, certas coisas parecem que não mudam, especialmente quando o assunto é o cuidado de quem a gente ama. Eu não sei você, mas eu sou fascinado por curiosidades bíblicas. Aqueles detalhezinhos que a gente lê rápido e passam batido, mas que quando a gente para analisar, mudam completamente a forma como nós enxergamos uma passagem bíblica. E existe um detalhe em uma das passagens mais conhecidas, não só da igreja, mas também no meio secular, que eu gosto muito e eu chamo isso de pulo do gato. E eu estou falando de Joquebede, a mãe de Moisés. Existem vários filmes, séries, livros que contam a história dele, que a gente vê Joquebede. Então eu te convido a se lembrar um pouquinho dessa história. Em um cenário de crise, tem um decreto de morte e uma mãe desesperada, mas muito estrategista, resolve entrar em ação. E o texto bíblico diz que ela preparou um cesto de junco e calafetou com betume e piche para colocar o seu bebê no rio Nilo. Para o leitor comum, é apenas um barquinho de emergência. Mas aqui entra a curiosidade que eu te falei. A palavra hebraica usada no cesto é tebá. Me desculpe se o meu hebraico não é tão bom, mas é mais ou menos isso. Tebá. E essa palavra, ela só é utilizada no Antigo Testamento duas vezes. Uma aqui, no cesto de Moisés, e outra na construção da Arca de Noé. Pode parecer um detalhe bobo, mas não é. O que o autor está falando para nós é nos dando um código. Ele está dizendo que aquela mãe não estava apenas improvisando um berço flutuante. Ela estava construindo uma arca em miniatura. Ela estava fazendo uma conexão direta com Deus que salvou a humanidade do dilúvio, chamando: o mesmo Deus que sustentou Noé nas águas do caos vai sustentar o meu filho no rio Nilo. Isso nos transporta diretamente para o peso que a palavra cuidado carrega através dos séculos. Porque, veja bem, o rio Nilo, de cada geração, tem uma cara diferente. Nossas avós enfrentaram um rio de privações físicas, de falta de recursos, de um mundo muito mais silencioso e isolado. Nossas mães navegaram pelo rio da transição, da correria do relógio, da chegada da tecnologia, da jornada dupla. E as mães de hoje? Elas enfrentam um Nilo digital. Uma correnteza de informações, algoritmos, cobrança por perfeição, que podem ser tão profundas e perigosas quanto as águas do rio Nilo. Os desafios mudam de nome, de formato, de intensidade, mas o instinto de construir arcas permanece vivo. E o tema da nossa conversa hoje é sobre essa engenharia do amor. Como, independente do tempo em que vivemos, somos chamados a preparar ambientes de proteção e fé para aqueles que amamos, para que eles não sejam levados pela correnteza do mundo, mas guiados pela mão de Deus. E é aqui que a gente sai um pouquinho do Egito Antigo e entra na nossa realidade. Mas enquanto a gente vai pensando sobre tudo isso, sobre os desafios da maternidade ao longo das gerações, eu te convido a ouvir Sobre as Águas, de Davi Sasser.
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0: Se olharmos para as nossas avós, como eu falei, o desafio delas era a resistência física. Elas eram as mães da sobrevivência. O Nilo delas era a falta de antibióticos, a escassez de alimentos, a luta para criar 10 filhos, com o que a terra oferecia para elas. A arca que elas construíram era feita de sacrifício puro, de mãos calejadas e de uma fé inabalável. Elas ensinaram que a fé sobrevive à escassez. Depois vieram as novas gerações de mães. O rio mudou. Elas enfrentaram o Nilo da modernidade, da pressa, da chegada da televisão, da saída para o mercado de trabalho. O desafio era o relógio. Como ser presença em um mundo que começou a exigir que elas estivessem em dois lugares ao mesmo tempo? A arca delas foi construída com equilíbrio, com oração e com o caminho de serviço. E agora, nós chegamos às mães de hoje. O desafio atual talvez seja o mais silencioso, mas também acho que o mais perigoso de todos. O Nilo agora é digital. É uma pressão estética nas redes sociais, é a comparação constante, é a batalha pela atenção dos filhos contra as telas. Hoje o perigo não está apenas fora da casa. Ela pode estar nas palmas das nossas próprias mãos. A mãe de hoje, ela precisa ser uma engenheira de arcas em um mundo que diz que tudo é relativo e que nada é sagrado. Mas perceba a beleza disso. Não importa o tamanho da onda ou o nome do perigo, seja no tempo das nossas avós, das nossas mães ou das mães de agora, o material da Tebá, da nossa arca, continua sendo o mesmo. As mães mudam, os tempos mudam, mas é Deus que calafeta o cesto e segura a correnteza. As mães continuam confiando, vedando as frestas com princípios, lendo para os seus filhos, para que o destino de Deus possa preparar cada uma delas. Elas cuidam, protegem e vigiam, sabendo que, embora o rio seja forte, quem governa as águas é o Senhor. Mas você pode estar se perguntando, o que isso significa para mim hoje, pastor? Se eu não sou mãe, o que eu vou colocar em prática com essa reflexão? E a grande lição dessa arca em miniatura que Joquebede construiu é que cuidado envolve dois movimentos que parecem opostos, mas que são complementares. Preparar e soltar. Calafetar o cesto com betume, piche, como aquela mãe fez, é o nosso trabalho diário. É a conversa no café da manhã, é o não que dói dizer, é a oração que ninguém ouve, é o esforço que passa valores que o mundo tenta pagar. Isso é vedar as frestas. É garantir que quando o barco estiver na água, o mundo não vai acabar com ele. Nós fazemos a nossa parte com excelência, com técnica, com todo o amor que temos. Porém, existe o segundo movimento, e esse é o mais difícil. Colocar o cesto na água e soltar. Muitas vezes nossa angústia vem porque queremos controlar o curso do rio. Queremos correr pela margem tentando puxar o cesto de volta. Mas a fé de Joquebede nos ensina que quando o nosso braço não alcança mais o cesto, o braço de Deus apenas começou a agir. Ela soltou o cesto no Nilo, mas ela não soltou no vazio. Ela o soltou nos planos de quem criou o próprio rio. Hoje, para ter paz, você precisa entender que a sua arca, seja o seu filho, sua família, ou talvez um projeto da sua vida, não está à deriva. Se você calafetou com oração e princípios, você está entregando o que ama para Deus. Você não está entregando a sorte, mas entregando a providência. E para encerrar a nossa reflexão hoje, eu quero que você guarde uma imagem no seu coração. Moisés não foi salvo porque o rio era calmo. Ele foi salvo porque a arca era segura. O rio continuava sendo Nilo, com todos os seus perigos. Mas o que estava dentro da arca, sob a proteção do mundo, era o que Joquebede preparou. Mães, pais, avós, todos vocês que estão ouvindo hoje são condutores de arcas. Não parem de calafetar. Cada oração sua, cada chamada de proteção, cada princípio ensinado é uma fresta que se fecha contra um desânimo, contra a corrupção, contra um ensinamento errado do mundo. O seu trabalho não é em vão. Lembre-se, Joquebede colocou um bebê no cesto, mas Deus tirou de lá um libertador. Ela achou que estava apenas salvando seu filho, mas Deus estava salvando uma nação inteira através da obediência e da fé daquela mulher. Você nunca sabe a proteção que Deus está fazendo com aquilo que você coloca diante dele. Com fé nas mãos dele, que nesse Dia das Mães você possa se aproximar de Deus. E lembrar que a gente celebra não apenas um carinho, mas a coragem. A coragem de construir arcas em tempos difíceis e de ter fé, sabendo que o nosso rio Nilo tem um dono. Independente do tempo, independente do desafio ou da correnteza, as mãos que cuidam aqui na terra estão segurando as mãos, estão sendo seguradas pelas mãos de Deus. E o meu desejo para cada um de nós é que a gente possa guardar essa palavra no nosso coração, ter um dia abençoado, de um Dia das Mães, se lembrando dessas histórias que a gente encontra na Bíblia e que nos trazem tantos ensinamentos. Senhor, eu me coloco em oração diante de Ti, primeiramente agradecendo por essa lição que a gente pode aprender com Joquebede, que a gente possa aprender a confiar no Senhor, que a gente possa aprender a entender que, independente dos desafios que o mundo vão trazer para a gente, o Senhor é aquele que está conosco, está nos abençoando, e que a gente possa estar vedando nossos filhos, nossas filhas, vedando os nossos projetos para que seja para honra e glória do Seu nome. Pai, eu coloco diante de Ti os pedidos aqui que eu anotei, que eu vou ler durante a semana, orar durante a semana, que o Senhor esteja ouvindo cada súplica, ouvindo cada oração, ouvindo cada pedido. Oro por cada vida que está aqui ouvindo, que mandou a sua mensagem, que o Senhor esteja abençoando cada um, Pai. Nós agradecemos por esse tempo que tivemos de reflexão, agradecemos por esse tempo que temos de presença Tua, de oração contigo, de intimidade com o Senhor. Que o Senhor esteja abençoando o dia de cada um, em nome de Jesus. Amém, Senhor.
1: Amém. Amém e amém. E nos encontraremos semana que vem mais um episódio.
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3: E esse foi o Tempo com Deus aqui na RTM, agora às 6h17. Vai mandando sua mensagem aqui no nosso WhatsApp, que eu vou falando com você. Eu falo com você agora, Jota Mendonça, da Difusora FM 91.3. Ô Jota, muito obrigado, uma ótima noite para você. Ele mandou aqui... especial Dia das Mães que eles fizeram na rádio deles lá, não é isso? É isso mesmo, Jota, obrigado, viu? Muito obrigado pela sua mensagem. Josias aqui de São Paulo mandando uma boa noite para você, meu amigo Josias aqui de São Paulo. 6h18, agora tem espaço do Capelão.
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5: Muitíssima boa tarde, sejam todos muito bem-vindos a mais um Espaço do Capelão. Renata, bom te ver, bom falar contigo. Quem está participando com a gente aí nesse momento?
1: Digo mesmo, Bruno, como é bom você estar ouvindo, a gente está te ouvindo, a gente está te vendo. Quando a tecnologia funciona para todos os lados, é muito bom para a gente e para os ouvintes que matam a saudade. Olha aí, Roberto César está contigo. Laura falou, chegando a tempo de ouvir o Espaço do Capelão. Um abraço ao Bruno!
5: E também Laura.
1: Agradecendo o Assis de São Luís, Maranhão, o Alex lá em Conceição do Araguaia, no estado do Pará. Também tem a Edvânia em Floriano, Piauí, seu Jean no Taquaral, a Helenils em Minas Gerais, tem a Simone Cardoso, tem Nazareno, tem a Késia, a Mariana Velasco, o Roberto, a Solange, o Edu Chacliano, sul-brasileiro, tem a Regina Almeida também junto conosco e uma porção de outros ouvintes. Bruno.
5: Cheio, cheio, cheio de gente acompanhando a gente. E mais uma vez, como eu sempre falo, a sua participação, a sua presença aqui é muito importante. Seja sempre bem-vindo. Chega mais, que nós vamos falar hoje de um assunto muito importante. Me permitam, hoje eu preciso dar uma pausa aí nas nossas conversas, né? Nos setores da capelania. Nós já falamos até aqui da capelania social, da capelania hospitalar, da capelania escolar, e vamos continuar falando sobre esses setores, mas hoje eu quero aproveitar o início do mês de maio, esse mês lindo, não é? Que comemoramos o Dia das Mães, então já quero aqui aproveitar e parabenizar a todas as mamães que nos ouvem e desejar aí um ótimo dia, feliz Dia das Mães aí junto com os seus filhotes. E além de ser um lindo mês, também é considerado, a nível nacional brasileiro, o Maio Laranja, uma campanha de conscientização de combate ao abuso e à exploração sexual de crianças e adolescentes. Eu sei que é um assunto difícil de ser tratado, principalmente depois do ocorrido, mas é fundamental ser tratado, inclusive para que não venha acontecer. E ontem mesmo estávamos aí numa conversa junto com a MPC Brasil, com o setor de proteção à criança e ao adolescente. Nós falávamos justamente sobre este assunto e a importância de ser divulgado. E sempre pensando em proteger a criança, o adolescente, mas também a todos nós que atuamos com este público. Então, você que nos ouve, trabalha aí no Ministério Infantil, na sua igreja, trabalha em alguma escola, bem, trabalha em alguma associação, organização que cuida de criança e adolescente, este assunto também cabe a você. Não sei se você sabia, mas já fazem 2 anos que o ECA, o Estatuto da Criança e do Adolescente, sofreu algumas atualizações importantíssimas. Esse ano agora nós temos aí o ECA Digital, já temos também informações sobre ele, mas o assunto que eu quero tratar é da alteração lá de janeiro de 2024. E até então o presidente da República, com seus direitos, poderes, juntamente com a comissão responsável, instituiu várias medidas de proteção à criança, ao adolescente, contra essa violência nos estabelecimentos educacionais ou similares. E essa lei, ela prevê na Política Nacional de Prevenção de Combate ao Abuso e Exploração Sexual da Criança e do Adolescente. Vou repetir, estabelecimentos educacionais ou similares. E aqui nós temos vários espaços públicos que cuidam de crianças e adolescentes. Escolas, igrejas, associações, clubes, enfim. Igrejas, eu gostaria de colocar em evidência igrejas, não é? Porque a gente acha que não precisamos ter esse cuidado, mas também dentro da igreja precisamos ter este cuidado. Presta atenção, porque se o conselho tutelar for visitar esse espaço e não tiver o que a lei solicita, o trabalho será prejudicado. E Bruno, o que a lei solicita? A lei solicita o seguinte, que os estabelecimentos educacionais e similares, públicos ou privados, que desenvolvam atividades com crianças e adolescentes, independente do recebimento de recursos públicos, deverão manter fichas cadastrais e certidões de antecedentes criminais atualizadas de todos os colaboradores. Então, o que, que a lei nos pede? Que todos os colaboradores mantenham suas fichas cadastrais e as certidões de antecedentes criminais. Tudo isso atualizado, Renata, no período de 6 meses. Então, se alguma pessoa vai começar a trabalhar com criança, seja onde for, você, capelão, vai entrar numa escola, você precisa ter este documento para você se resguardar. Para, se você, por exemplo, já sofreu algum tipo de processo, você não pode atuar com este público, beleza? Então, isso vai te mostrar, vai te resguardar de que você nunca sofreu nenhum tipo de processo e tem liberdade para trabalhar com este público. E essa lei é de suma importância porque ela vai de encontro à proteção das crianças, não é? E também à promoção para essas crianças, esses adolescentes, de um ambiente seguro e livre de abusadores. Infelizmente, isso acontece em sua grande maioria dentro de casa, naquele ambiente que deveria ser o mais seguro para essa criança, para este adolescente. Ela sofre deste abuso. Bem, mas o mais importante que eu quero que você coloque em prática é: cuide, acolha, ouça, dê suporte de defesa ao menor de idade que já sofreu ou que ainda sofre qualquer tipo de abuso sexual. E esse é o nosso papel. A sociedade, como já diz a palavra do Senhor, é má. E nós vivemos isso. Então, quando olhamos para uma criança, quando olhamos para um adolescente que está sofrendo, nós precisamos estender as nossas mãos a esta criança. E aí podemos observar as mudanças de comportamento, caso esta criança não fale nada. Nós podemos observar a sua agressividade ou até mesmo o seu isolamento, o medo de determinados adultos, o medo de determinados

0: lugares, a queda no rendimento escolar, o silêncio, a autolesão, tudo reflexo de algo maior, tá bom? Uma ameaça ou até mesmo o abuso. E nós precisamos fazer alguma coisa. Nós somos responsáveis por uma sociedade melhor. Uma sociedade mais segura, tanto para mim, tanto para os outros. Então, quero, meu querido ouvinte, meus irmãos em Cristo, capelães, cuidadores, professores, vamos cuidar e acolher essas vidas. Claro, é melhor prevenir, trazendo esclarecimentos, conversas, não é? Trazendo ambientes seguros, do que precisar acolher esta vítima. Então fica aí pra gente essas duas missões, e a partir de hoje, aproveitando este mês, essa lembrança, essa campanha a nível nacional, fica aí duas missões para nós aqui que atuamos com estes grupos, em qualquer lugar. Evite que o abuso aconteça. Traga esclarecimento para essas pessoas. Promova a elas aí o conhecimento e saber o que é certo e o que é errado. E a segunda missão, caso a primeira não seja possível, vamos acolher a vítima. Vamos dar a ela a proteção que ela espera, a proteção que ela precisa. E claro, você pode estar perguntando assim: Bruno, como eu vou agir no caso de receber esta vítima, não é? De receber a notícia deste abuso. E aí nós da MPC preparamos aí um treinamento para você sobre este assunto. Se você quiser participar, entre em contato com a gente. Renata, me permita aí deixar este canal. Você pode falar com a RTM através do WhatsApp da RTM. Você pode falar com a MPC Brasil através do WhatsApp da MPC Brasil, através do nosso site, através das nossas redes sociais, e se capacite. Leve também esta informação à sua igreja. Por isso que lá no início eu falei que gostaria de frisar isso para dentro da igreja. Nós também temos preparado material para que a igreja tenha essa capacitação de cuidado à criança e ou adolescente. Seja você a diferença na vida deste grupo de pessoas. Caso precise, denuncie. Tá bom? Diz que denúncia. Pega aí seu telefone, diz que 100, anonimamente. Você pode também proteger uma criança, um adolescente, às vezes um vizinho, que você vê, que você ouve, ou que você não consegue ver, mas sabe que tem uma criança ali, não sabemos o que está acontecendo. Você tem aí a possibilidade da denúncia, tá bom? Estamos à sua disposição. Esse é um assunto muito complexo, mas queremos deixar aqui o nosso contato e a ponte para ajudar você a ajudar pessoas. Beleza?
1: Excelente, Bruno. Muito obrigada. É tão importante a gente ter esse alerta, ao mesmo tempo que ferramentas para saber como prevenir, como cuidar e como caminhar isso com as pessoas, né? E é papel da igreja distribuir graça. Então, Bruno, muito obrigada, e a gente te espera na semana que vem. Eu reforço, quem quiser aqui saber mais sobre o curso, é só pedir, manda aqui pro WhatsApp 11974181456, que a gente ficará feliz em fazer essa ponte com a MPC e vocês, o quanto antes, terem ferramentas, informação para poder ajudar e também preservar a tua família e da comunidade. Obrigada, Bruno!
0: Obrigado você, Renata. Um beijo no coração. Tchau, até o nosso próximo encontro.
1: Até!
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2: Horário de Brasília, 6 horas e 32 minutos. Tudo bem com você? E aí, tá curtindo a noite, a tardezinha, né? Agora começando a noite aqui da RTM. Tudo bem com você? Eu sou o Eric Alves, estou te fazendo companhia até as 7 da noite. Com a noite cheia de programa bom para você aqui na rádio. E agora tem Vida em Família. Não perde tempo, vai anotando. Depois você manda mensagem aqui pra gente.
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4: É bom estar com vocês mais uma vez no programa Vida em Família. Hoje eu quero compartilhar um texto muito significativo da Palavra de Deus. Esse texto se encontra em 2 Samuel, capítulo 6, versículo 9 em diante. Diz assim a Palavra de Deus: Naquele dia, Davi teve medo do Senhor e se perguntou: Como vou conseguir levar a arca do Senhor? Por isso, ele desistiu de levar a arca do Senhor para a cidade de Davi. Em vez disso, levou-a para a casa de Obed-Edom de Gate. A arca do Senhor ficou na casa dele por 3 meses. E o Senhor o abençoou e toda a sua família. E disseram ao rei Davi: O Senhor tem abençoado a família de Obed-Edom e tudo que ele possui por causa da arca de Deus. Conta-se que na Finlândia, quando uma pessoa chega à casa de uma outra pessoa, ao bater na porta, perguntam o dono da casa: Deus está nessa casa? Deus está nessa casa? Se Obed-Edom ouvisse essa pergunta, com certeza ele poderia dizer: sim, Deus está em minha casa. Nada estava mais intimamente vinculado à presença de Deus e ao poder de Javé do que a Arca da Aliança. Em Números, capítulo 10, do versículo 35 até o versículo 36, diz assim a palavra de Deus: Partindo a arca, Moisés dizia: Levanta-te, Senhor, e dissipados sejam os teus, e fujam diante de ti os que te odeiam. E quando pousava, dizia: Volta, ó Senhor, para os milhares de milhares de Israel. Por outro lado, quando Israel pensou em lançar um ataque por conta própria, sem estar acompanhado pela arca da aliança do Senhor, foi totalmente derrotado. Esse texto nós encontramos em Números, capítulo 14, versículo 44. Ainda lendo a palavra de Deus e pesquisando o papel da arca do Senhor, nós podemos ver em Josué, capítulo 3, também no capítulo 4, que a arca estava presente na marcha através do Jordão. Também estava presente ao derrotar Jericó. A nação era bem-sucedida quando a arca estava presente. Quando a arca foi removida de Siló e perdida para os filisteus, a Bíblia, nós encontramos a expressão Icabod, que quer dizer: foi-se a glória de Deus. Então nós podemos ver, à luz desses textos, que a arca era um símbolo da presença de Deus. Então, quando Obed-Edom abriu a porta da sua casa para receber a Arca da Aliança, ele estava simbolicamente recebendo a presença de Deus. E a Bíblia diz que

0: essa arca ficou na casa de Obed-Edom por 3 meses. E diz a palavra de Deus: e o Senhor o abençoou e toda a sua família. E mais adiante, as pessoas, ao perceberem as bênçãos de Deus sobre a vida de Obed-Edom e de toda a sua família, foram até Davi e disseram: o Senhor tem abençoado a família de Obed-Edom e tudo o que ele possui por causa da arca de Deus. É claro que hoje a arca já não está mais presente. A arca esteve presente num período da história do povo de Israel. Mas a lição que esse texto nos proporciona é interessante. Embora a arca não esteja mais presente nos nossos dias, Deus pode estar presente na sua vida, Deus quer estar presente na sua vida, Deus quer fazer morada na sua casa. Deus quer fazer-se presente junto aos seus familiares. E como nós podemos cultivar a presença de Deus em nosso lar? Como nós podemos cultivar a presença de Deus em nossa família? Em primeiro lugar, nós podemos cultivar a presença de Deus em nossa família cultivando um relacionamento amoroso entre os nossos parentes, entre os nossos familiares. George MacDonald, escritor escocês do século XIX, disse certa vez à sua esposa: minha querida, quanto mais amo a Deus, amo você do modo como você deve ser amada. Não se concebe a possibilidade de um filho de Deus declarar seu amor a Deus, mas não demonstrar amor nos relacionamentos familiares. Se Deus é amor, como a Bíblia diz que é realmente, Deus é amor, quando nós cultivamos a presença de Deus em nossa vida, nós iremos testificar, nós iremos mostrar esse amor nos nossos relacionamentos familiares. Então, quando um homem, quando um marido ama a sua esposa, quando uma esposa ama o seu marido, quando um pai ou uma mãe ama o seu filho, um filho ama o seu pai, nós podemos verificar que nessa família há presença de Deus, porque a Bíblia diz que Deus é amor. Então você pode cultivar a presença de Deus na sua família, cultivando o amor nos relacionamentos familiares. Mas uma outra coisa interessante que nós podemos verificar é que quando nós testificamos, quando nós cultivamos a presença de Deus em nossa família, nós transformamos a nossa casa num altar. O ato de adorar a Deus não se dá somente quando adentramos numa igreja, num templo. Quando nós lemos a palavra de Deus, quando lemos especialmente a vida de Abraão, nós podemos verificar que em várias oportunidades, Abraão erigia um altar ao Senhor. Você está erigindo um altar a Deus na sua casa? A sua casa é um lugar de culto, um lugar de adoração, um lugar de louvor. Na sua casa há um ambiente onde Deus é respeitado, onde Deus é temido. Não o temor, medo de Deus, mas o respeito, a veneração, a submissão à vontade de Deus. Que você então possa ser como Obed-Edom, abrir a porta da sua casa para Deus fazer morada. Porque a Bíblia diz que quando Obed-Edom recebeu a arca do Senhor por 3 meses, o Senhor o abençoou e a toda a sua família. Com certeza, quando nós cultivamos a presença de Deus em nosso lar, em nossa família, Deus não somente nos abençoa individualmente, mas Deus também abençoa toda a nossa família. E o que é mais também interessante, as pessoas que estão ao nosso redor, os nossos vizinhos, vão ver a bênção de Deus, a presença de Deus em nossa família, assim como os vizinhos, as pessoas que conheciam Obed-Edom, disseram a Davi: o Senhor tem abençoado a família de Obed-Edom e tudo que ele possui por causa da arca de Deus. Que você possa ser um Obed-Edom nos dias de hoje, abrir a porta da sua casa e cultivar a presença de Deus na sua família. E que Deus nos abençoe nesse sentido. Amém.
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1: 6:47, aproveitando para mandar aquele abraço para o nosso amigo Lima, taxista de São Luís do Maranhão. Ele está mandando um boa noite aqui para gente. Muito obrigado, Lima. Se você for rodar aí nas ruas, né, de São Luís, Deus abençoe sua noite, te guarde também, você e todos os taxistas do Brasil. Muito obrigado pela sua participação.
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1: Mundial. Igreja Batista da Lagoinha, quero me apaixonar. 6:47, uma ótima noite para você, um bom sábado.

Isso é Eli Soares pra você aqui, Bem Querer, essa música linda, né? 6 horas e 55 minutos, corrigindo. Eu sou o Eric Alves, muito obrigado por ter feito comigo essa tarde, comecinho de noite aqui na RTM. Eu volto na segunda-feira a partir das 2 da tarde e fico até quarta direto, ainda nas férias do Cacá Rodrigues, tá bom? Muito obrigado, um ótimo sábado. Fique no sábado de paz, tranquilidade. Que Deus te abençoe. Sábado muito tranquilo e bom pra você, tá bom? Tamo junto, muito obrigado. Ótima noite.

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0: Ame ao Senhor do que quer e do Jorge.
1: Que alegria estar com você toda semana. Hoje eu, Dora Bomilcar, recebo para um bate-papo, uma conversa franca, três entrevistados. Pois é, é o Wilfried Colbert, ele que tem 94 anos. O Paulo Andrade, que vocês sabem é o meu marido, tem 71 anos. E o Thomas Hahn, que tem 89 anos e na semana que vem já faz 90, acredito. Muito bem, estamos começando então o nosso programa e como são três entrevistados, todo mundo vai falar bem pouquinho. Mas a pergunta que eu quero primeiro seria para o Wilfried. Eu queria saber quem são, onde moram, né? E um pouquinho sobre a família, mas bem pouquinho. Wilfried, que prazer tê-lo aqui.
2: Muito obrigado. Sinto-me muito honrado de participar desse programa. Bem, eu estou atualmente morando em Sorocaba. A maior parte do tempo estive em São Paulo, depois em Vinhedo, ainda em Campinas, e agora Sorocaba, eu penso que será o meu último lugar antes do céu.
1: Uau!
2: Minha família está espalhada já pelo Brasil, tenho 4 filhos. Um deles, o mais jovem, está na Suécia, também já tem 3 filhos. E eu fiquei viúvo há 15 anos atrás e agora estou morando ao lado da minha filha, aqui em Sorocaba. Me sinto muito bem ali e espero poder ainda fazer alguma coisa no reino de Deus. Eu trabalhei como vendedor de máquinas para a indústria têxtil no passado. Nunca fui, como alguns pensam, pastor. Isso não era o meu trabalho, mas eu fui professor de escola dominical durante praticamente a vida toda. E a vida toda também não, porque eu me converti aos 16 anos. E depois disso, com 18, eu comecei a lecionar para crianças. E assim foi até há pouco tempo. Né? E assim, Deus tem abençoado, e eu acho que nasci na Alemanha, se é que querem saber ainda, mas estou aqui no Brasil faz 88 anos.
1: Uau.
2: Então eu me sinto brasileiro.
1: Muito
2: de
1: bem.
2: Coração.
1: Muito obrigada, Paulo Andrade.
3: Bom, sou marido da Dora, eu fui médico durante mais de 30 anos, eu me formei na Unifesp, na Escola Paulista de Medicina, fiquei lá durante toda a minha vida, até me aposentar. E nos últimos anos, concomitantemente, eu fui pastor e abrimos uma igreja na Granja Viana e a igreja continua lá. E durante 30 anos também eu fui pastor. Tenho 3 filhos, nós, eu e a Dora, temos 3 filhos. O mais velho mora em Portugal, o do meio mora na França, em Paris, e o mais novo mora aqui com a gente. E eu moro em Atibaia, 4 dias por semana e 2 a 3 dias aqui em São Paulo.
1: Obrigada. Eu queria falar que o Paulo e o Wilfried estarão dando um seminário no retiro que vai acontecer em setembro do 60+, Movimento Cristão 60+. Se você ainda não se inscreveu, corra, vai acontecer em Mariápolis. E o Thomas?
0: E o Thomas?
1: E o Thomas?
0: Ah, eu, Thomas, sou imigrante também, igual ao Wilfried, né? Eu cheguei no Brasil com quase 4 anos, em 1940, e primeiro fomos morar perto do Brasil, que é o Rio de Janeiro. É um país vizinho e amigo do Brasil, mas tem que fazer a distinção. Em 64, mergulhamos, Cristina e eu, com quem eu casei em 1963, nós viemos para São Paulo em 1964, e temos 3 filhos, estamos casados há 62 anos e temos 3 filhos, 2 dos quais moram nos Estados Unidos e 1 em São Paulo. E meu ministério na igreja, ele sempre existiu. graças a Deus, eu consegui fugir de qualquer rótulo desse ministério durante a maior parte do tempo. Eu até abusei de você, Paulo, né, nesse processo. Mas há 2 anos atrás, eu acho que eu estava mais velho e mais cansado e eu não conseguia mais brigar com ninguém. Então, a Assembleia da Igreja Batista da Granja Viana resolveu que eu seria pastor. Então, a partir dos 87 anos, eu sou pastor, já nasci pastor emérito e estou caminhando celeremente para ser pastor saudoso, tá certo? Então, esse é o meu caminho de serviço a Deus. Eu fiz um acordo com Deus, e o acordo é o seguinte, quer dizer, foi unilateral da minha parte, você tem que entender isso. Eu não sei bem qual é a resposta dele, mas o meu acordo com Deus é o seguinte, quanto à velhice, eu topava, mas enquanto eu pudesse ser
1: útil,
0: servindo a ele, continuar servindo a ele de alguma forma, não importava qual, mas que ele soubesse que eu estou com saudade dele, eu gostaria de estar com ele, mas é isso.
1: Thomas, agora a minha pergunta que eu falei que ia perguntar antes do programa começar. A pergunta é, como você aprendeu a tocar esses blues?
0: Esse problema é sério, viu? Porque eu tenho que responder, né? E
1: sim,
0: ninguém vai acreditar. Mas eu vou contar a si mesmo. Aos 14 anos, eu não tocava instrumento nenhum. Aos 14 anos, eu estava em Teresópolis, perto do Rio, nas montanhas, e nós tínhamos uma casa de campo lá, de férias, né? E perto tinha um condomínio também de casas de férias, e tinha uma sede do condomínio, tinha um piano. E aos 14 anos, a turma desse condomínio, com quem eu me dava já fazia tempo, os homens já estavam começando a mudar de voz, já estavam falando que nem homem. E eu estava falando que nem uma criança. E as meninas não olhavam para mim, só tinham olhos para eles. Alguns já fumavam, outros faziam a barba. Quer dizer, eu estava numa desvantagem terrível. E então eu decidi que eu ia tocar piano. E eu ia tocar os sucessos que tinha na época, tinha os musicais da Metro-Goldwyn-Mayer. Os musicais do cinema americano. E eu disse, eu vou tocar isso aí, as meninas vão me amar e vão querer ficar junto de mim. E sentei no piano e toquei como eu toco hoje. Era como se eu soubesse o que era um piano. Eu comecei tocando com harmonia, com mão esquerda, com tudo. E foi muito gratificante, só que eu tenho que confessar a você, para terminar, que deu errado. Que as meninas continuaram a ficar junto do meu piano, mas para pedir músicas enquanto elas namoravam o outro.
4: Oh. Bom, indo agora para o chat, Dora, olha só quem mandou mensagem. Vou começar com uma pessoa muito especial para o Wilfred. Quem que você acha que está acompanhando, assistindo?
2: Se conseguiu entrar aí no canal... É minha filha, Mônica.
4: Acertou.
2: É.
4: A Mônica está aqui, ligadinha, acompanhando tudo. Ela mandou um abraço. Deixa eu pegar a mensagem da Mônica do início. Ela, meu pai lindão. E olha só, filha coruja. É, a Mônica está acompanhando e ela comentou para o Thomas também, né? Ela viu você assistindo, ela viu você tocando piano e ela falou que temos algo em comum. Que bom, temos algo em comum. Saudade. Muito bem. É, quem está por aqui também é o Paulo. O Paulo foi aluno de escola dominical do Wilfred. Paulo Mazacorati, que alegria, meu irmão Israel Mazacorati participou de uma live pela manhã e agora meu professor de escola dominical, Wilfred Korber. Uau!
2: ele era um menino naquele tempo e hoje ele é meu pastor.
4: Olha só, que coisa boa! O Luiz Glage também está acompanhando, boa tarde a todos. Pergunto se todos têm esposas vivas ou algum viúvo? O Wilfred respondeu. E o Thomas também respondeu que é casado há mais de...
0: 60, eu estou com 60 e...
1: Mais de 60
0: anos. 3 anos. De,
4: uau.
0: 63 anos de casado. 63 anos que a Cristina me atura.
4: Que coisa linda, 63 anos, é lindo demais. Bom, ao longo do programa eu vou lendo outras participações, mas já agradecendo, e você que está assistindo, mande aí a sua mensagem, a sua pergunta, né, para esse trio.
1: A minha pergunta é para o Wilfred, como você lida com as perdas que a vida traz?
2: Olha, eu, francamente, eu acho que a vida não traz perdas. E as perdas que ela traz estão lá escritas no livro de Eclesiastes, capítulo 12. Eu recomendo que lê, porque o nosso tempo não dá para eu ler. Mas ali fala da perda dos dentes, fala da perda da audição, fala da perda de tudo que, nós, que está no nosso corpo. Mas, na realidade, isso não é perda. Por exemplo, eu já perdi muitos dentes, mas ainda tenho alguns originais, né? Com mais de 90 anos de idade. O dentista coloca. Então, eu lido com a perda assim. O meu ouvido, eu não tenho mais, perdi num acidente quando era jovem. E o outro, eu tenho um aparelhinho, eu ouço. Então, as perdas da vida são compensadas, mas isso são as coisas passageiras. Na vida espiritual, eu só tenho tido ganho, não perda. Nunca perdi nada, só ganhei. E eu sou, agora estou no caminho com Jesus há 78 anos. Eu só ganhei. Eu me considero rico. Não há perdas. É só ficar e andar com Jesus.
1: Isso mesmo. A minha pergunta para o Paulo... Envelhecer não é juventude perdida, mas uma nova fase, fase de oportunidade e força. Quem escreveu foi o Paul Tournier. É uma verdade na sua vida, Paulo?
3: Ah, é verdade, sim. A gente, se não aproveitar as oportunidades, a gente vai ficar velho em casa de chinelo no pé. Por isso que a sabedoria de envelhecer é você ter sonhos, ter ministérios, ter trabalho para você fazer. Você pode fazer, ser voluntário na igreja, pode pregar se você prega, ensinar se você ensina, influenciar se você influencia os mais jovens. Mas o importante é você ter, envelhecendo mais, caminhando para frente. Isso é muito importante.
1: Então, eu também vou fazer essa mesma pergunta para o Thomas. Envelhecer não é juventude perdida, mas uma nova fase de oportunidade e força. E quem falou foi o Paul Tournier, neste livro aqui, Aprender a Envelhecer. E eu quero que você anote aí, busque esse livro, que todo mundo tem que já começar a ler esse livro da editora Ultimato. Quem falou essa frase foi o Paul Tournier, que é o autor deste livro da editora. Mas, Thomas, que você acha sobre essa frase?
0: Olha, ela não se adapta, ou pelo menos eu não me adapto a essa frase. Porque já faz 15 anos que eu tenho problemas físicos que me limitam seriamente. Essa pessoa que senta de chinelos, eu não tenho chinelo, só isso. Mas que fica sentado no sofá o dia inteiro, fico. Porque eu perdi a habilidade de andar. Então, a Cristine tem 80 e poucos anos também. Não está aqui para me empurrar uma cadeira de rodas. E, além do mais, eu moro num edifício sem elevador. Então, é difícil. Então, eu tenho limitações, tá certo? Então, na realidade, eu creio que a velhice é como qualquer outra fase nossa de vida, em que nós estamos totalmente dentro do plano de Deus, não nossos. Então, eu não luto contra isso. Eu não digo, não, eu tenho que ter um plano, não, eu tenho que ter um projeto, não, eu tenho que ter um sonho. Não, eu entreguei a minha vida a Deus e Ele cuida do que eu preciso fazer e posso fazer. E isso me satisfaz plenamente.
1: Agora, Paulo, as práticas espirituais, a oração, a meditação, o trabalho voluntário da igreja, que lhe fazem bem e lhes ajudam, eles ajudam na arte de envelhecer bem?
3: Sem dúvida. Você cultivar todas essas práticas espirituais, você vai caminhando mais perto de Deus. E esse caminhar perto de Deus parece uma simbiose, né? Você está caminhando perto dele e ele vai te dando sonhos e vai te dando ministérios, vai te dando oportunidades de servi-lo, com a oportunidade de influenciar pessoas. Ontem mesmo a gente estava com um casal jovem comendo uma pizza, bem mais jovem, e a gente tem a oportunidade de mostrar uma certa experiência e aconselhar e fazer alguma coisa. Então, nesse sentido, as práticas espirituais, você está lendo a Bíblia, jejuando, frequentando uma igreja, sendo ativo na igreja, isso aqui é muito importante para o envelhecimento.
1: Muito obrigada. E aí, como é que os nossos ouvintes estão se portando?
4: Olha só, muitas mensagens interessantes. A gente acabou de receber uma mensagem aqui no nosso WhatsApp. Eu quero ler para vocês do Rodrigo Pimenta, de Perdões, lá em Minas Gerais. Ele colocou o seguinte: que programação abençoada. Envelhecer, para mim, é envelhecer bem, é amadurecer por dentro, não só por fora. É ter um coração leve, aprender com a vida, valorizar o que realmente importa, fazer as pazes com o passado e crescer espiritualmente. Resumo em uma frase: envelhecer bem é ter menos peso na alma e mais profundidade no espírito.
1: Olha, que resposta, hein?
4: Muito legal a participação do Rodrigo, né? O pastor Marcos Garcia, ele que é de Ribeirão, é isso? Deixa eu ver se eu tenho o nome da cidade, Ribeirão Preto, aqui no interior de São Paulo. Ele colocou: boa tarde, Dori, queridos convidados. Sou pastor da igreja presbiteriana, moro em Ribeirão Preto. Para envelhecer bem, tenho procurado cuidar bem de minha saúde, tenho praticado exercícios físicos, desacelerando um pouco das atividades ministeriais e cuidando bem da saúde. Mesmo desacelerando, tenho servido a Deus. Também tenho praticado meu hobby favorito, que é pintura e desenho. Uau. Algo em comum com um dos convidados aqui, né? Meu desafio é envelhecer sem deixar o coração amargurar. A velhice é uma bênção, é sinal que o Eterno foi generoso com aqueles que tiveram uma vida longeva. Deus abençoe os amados irmãos.
1: Uau! Que bom, você continue participando, mande a sua pergunta para um dos nossos entrevistados ou comente o tema, a arte de envelhecer bem, já que esta é uma live de aniversário, 1 hora de duração. Agora, minha pergunta para o Wilfred: o que ajudou o senhor a chegar até aqui com saúde e força? Quero esta receita.
2: Essa pergunta já me fizeram muitas vezes. E eu sempre digo a mesma coisa e não vou falar diferente hoje. Não depende de mim. Isso é graça de Deus. Somente graça de Deus. Eu, na realidade, quando era menino, pequeno ainda na Alemanha, eu era um menino doente. Até que um dia o médico, eles não conseguiam me curar. Um médico disse ao meu pai: esse menino precisa mudar de clima. Aí meu pai resolveu, era um dos motivos, de vir ao Brasil para oferecer a mim a possibilidade de mudança de clima. Eu vim ao Brasil em 1937, com 6 anos de idade, doente. Nunca mais fiquei doente até hoje. Eu tenho saúde, mas isso é graça de Deus e provavelmente o clima brasileiro. Aqui é uma terra abençoada e nós dependemos da direção de Deus. E pouco podemos fazer. Claro, eu preciso cooperar, eu não bebo, não fumo, não faço extravagâncias. Então, isso ajuda também. Mas Eu conheço muito crente que não fuma e não bebe e não faz estragos e está doente mesmo assim, não é? Então é graça de Deus, saúde vem dele, é só ele que merece a nossa gratidão e o reconhecimento. Essa é a minha opinião.
1: Agora, Paulo, o que você aprendeu sobre morte sem morrer? E também vou fazer essa mesma pergunta para o Thomas.
3: Morte sem morrer. É interessante, você... Muita gente já morreu, mas continua vivo. Então a gente tem que ter uma... viver e ter sonhos, e ter trabalho, e ter ministério, ter atender a vocação do Senhor, que todos fomos vocacionados, né? Como diz a Bíblia, você tem uma santa vocação. E não é a idade que vai tirar essa vocação. Não interessa se você está mais tempo em casa, ou você pode sair, ou alguma coisa, mas criativamente você vai atender a vocação. E aí você vai adiar essa morte espiritual, essa morte que você pode ter por muito tempo.
1: Thomas.
0: Olha, já há muito tempo que, já falei sobre isso antes, que eu coloco no centro da minha velhice uma coisa que eu já coloquei no centro da minha vida há muitos anos atrás, quando eu me converti aos 39 anos de idade, que é o seguinte: a morte foi derrotada. Então a morte é um não assunto para mim. Isso me deixa livre. Livre para quê? Para servir. Parece uma fórmula simplista, mas enquanto nós tivermos medo da morte, não me faz a menor diferença se você tem 30, 60 ou 100 anos de idade. Enquanto tiver medo da morte, não achar que está resolvido, você não consegue amar plenamente ao próximo. Você não consegue amar a Deus e você cai naquilo que Paulo, na sua carta aos Coríntios, a primeira carta, capítulo 15, versículo, acho que é 19, ele diz o seguinte: se a nossa esperança em Jesus é apenas para essa vida, nós somos as mais infelizes das criaturas. Eu não sei se você já desconfiou que eu sou um cara feliz, né? Quer dizer, feliz combinado com carioca só dá piadista, eu sei disso. Mas eu tento me controlar, mas não muito. Mas a minha libertação foi no dia que eu entendi que Jesus Cristo é Deus, coisa que João afirma no começo e no fim do seu evangelho. Então, eu confesso a você que a morte é um não assunto para mim. Eu tenho a vantagem, talvez, sobre outras pessoas, que eu já morri clinicamente. Já tive paradas cardíacas, já tive coisas assim do gênero. E eu descobri, ao voltar, porque alguém fez massagem cardíaca, ou sei lá o que ele fez, porque eu não estava nem aí, mas que eu não estava nem um pouco preocupado com isso. Aliás, a Cristine, quando eu tive a primeira vez, a Cristine falou para mim, depois de 3 dias, você não achava que seria bom você fazer o eletro? Dizia, boa ideia, tal, eu faço o eletro. Mas, de tão preocupado que eu estava com o assunto, ou seja, eu sou uma dessas pessoas felizes porque eu não carrego mais qualquer relacionamento com a morte inevitável, porque a morte para mim apenas era uma porta, antes de eu me converter, era uma porta que se fechava para mim. E agora é uma porta que se abre para mim, para eu poder estar com Deus eternamente. Então, é relativamente simples.
1: Conversão necessária. Sim. Muito bem, vamos aí ouvir a Michelle e saber como os nossos ouvintes estão se portando.
4: Uau, muitas participações no nosso chat, Dora. A turma acompanhando mesmo. Vou citar alguns nomes. Perdão se eu não consegui citar todas, né, as mensagens que, por conta do tempo, mas já agradecendo a turma que está desde o início. A Graça Barbedo mandou mensagem, Paulo de Freitas, ele até comentou, ser consciente que você envelheceu e continua ativo. É, Silvio Abraão, oi Dora, Paulo e convidados. Silvio deve ser algum amigo,
1: sim,
4: né?
1: Sim, ele mora em Sorocaba, um amigo nosso.
4: Que legal. É, o Luiz Glágio, eu acho que eu tinha comentado, né? Das esposas, isso. A Mônica, a filhota aqui do Wilfred, que está acompanhando. E a neta também mandou mensagem, Wilfred. Tem perguntinha da neta. Peraí, deixa eu pegar a mensagem dela aqui.
2: Qual delas?
4: Vou encontrar. Marta do Rômulo.
2: Como?
4: Marta do Rômulo, é isso? É, eu acho que é isso.
2: Ah, não, mas isso não é minha filha.
4: Ela não é neta?
2: É?
4: Não,
2: não,
4: a neta?
2: Não é neta, mas é uma grande amiga e irmã. É.
4: Ah, tá certo. Ela colocou boa tarde. Shalom, estamos aqui assistindo o nosso mais lindo vovô Wilfred. O mais lindo de todo o universo. Por isso que eu falei. Por isso que eu falei neta. Errei aqui, Marta. Mas ela tá aqui acompanhando. É. E o Eliele de eu não sei, gente. Assistindo nos Estados Unidos. Bom ouvir vocês. Eliele, eu acho que é Eliele. A Lucitânia também está acompanhando, Dora, sua amigona. Que alegria ver o Thomas. Que programa. Obrigada, Lucitânia. É, a Luísio Laurindo da Silva. Boa tarde a todos e todas. Silvio, quem mais aqui? Ó? Silvio Abraão. Ano que vem faço 80 anos.
1: O Silvio?
4: É. É. E quem mais que comentou aqui? A Cleidinha aqui da rádio também. Boa tarde, parabéns, Dora, pelos 26 anos de RTM Brasil. E cadê outra mensagem que eu achei bem legal também? Ageu em Eringer.
1: Ageu Lisboa.
4: Isso, Ageu Lisboa comentou o seguinte: tirando o chapéu para os honrados anciãos. Agradeço suas falas de sabedoria. Pergunto: o que mais desejam que seus netos saibam? Uma perguntinha.
1: O que mais desejo que os seus netos saibam?
2: É, não é tão fácil de responder depressa uma coisa boa, sabe? Mas eu gostaria que eles soubessem que eu oro por eles todos os dias. Eu gostaria que eles... Que eles soubessem, como foi a pergunta que eles soubessem?
1: É.
2: É, que eles jamais se afastassem do caminho de Deus. É uma preocupação que eu tenho, porque existe atualmente uma ameaça. Eu estou orando muito, porque eu quero que eles permaneçam no caminho, porque o dia do arrebatamento está se aproximando, e eu quero ver todos eles comigo ali, todos, todos. Isso é o que eu gostaria que eles soubessem.
1: Muito bem. Paulo, o que, que você gostaria que seus netos soubessem?
3: Eu tenho praticamente uma oração somente para meus filhos e meus netos. Agora são os netos e os filhos também. Continua com a minha oração, que eles sejam tementes a Deus, que eles usufruam da graça do Senhor e que... Nós todos nos encontremos lá no céu, no novo céu e na nova terra, possamos viver a eternidade juntos. Essa é a minha oração por eles, que eles entendam, se aproximem de Jesus e fiquem fazendo a vontade de Jesus.
1: Obrigada, Geu, por essa pergunta que veio alegrar aqui o nosso estúdio hoje, não é verdade?
4: Sim, depois tem mais uma pergunta aqui no chat, tá bom?
1: Tá certo, olha, mas eu já queria também ler aqui uma participação de uma mulher de 100 anos. Eu, Doroteia Cardoso da Silva, com

0: para os nossos ouvintes, qual é a importância da família e dos amigos na sua vida hoje, Wilfried?
1: Qual é a importância da
0: Família
1: família?
0: e dos amigos na sua vida hoje.
1: Ah, são muito importantes. Eu não posso. Eu já sou um viúvo. Então, me sinto muitas vezes só. É muito importante ter os filhos em contato o mais frequente possível. E os amigos também, que são vocês, aliás, né? Eu tenho um novo amigo que chama-se Thomas. Faz uns 2 meses que eu me tornei amigo dele, né? E agora eu me tornei amigo dos outros que aqui estão, assim. Bem, são. Eu estou à procura de amigos, porque eu mudei de cidade várias vezes na minha vida. E em todo lugar eu precisei procurar amigos, e tenho amigos. Mas eu tenho atualmente em Sorocaba poucos amigos. Ainda tem os irmãos da igreja, são meus amigos, são bons irmãos. É muito importante ter, porque viver sozinho é triste.
0: Isso mesmo. E então, já aproveitando, quero fazer a propaganda do encontro do 60 Mais, que vai acontecer em Mariápolis. Você não pode perder, já fazer a sua inscrição. Lembrando que lá nós vamos ter um seminário sobre solidão. Reforçando aquilo que o Wilfried acabou de dizer. Não pode, não, você não pode perder. E aí, Paulo, o que que você. Qual a importância da família e dos amigos na sua vida hoje?
2: Uma das fórmulas para envelhecer bem é ter relacionamentos. Não pode se ficar longe de relacionamentos. Família, é importantíssimo participar da família, ficar com a família, filhos, netos e amigos. Temos que resgatar os amigos de muitos anos, procurá-los, conversar com eles, ter comunhão com eles, encontros frequentes com eles. Então, para envelhecer bem, tem várias maneiras de envelhecer bem. Uma delas é relacionamento.
0: Ah, eu queria saber do Thomas. Thomas, que ensinamentos a sua vida traz, você gostaria de deixar para os mais jovens? Existe a oportunidade na sua vida de jovem, idoso, idoso, jovem?
3: Olha, até justamente essa pergunta aí, até outro dia, eu tinha no canal do 60 Mais uma observação de que é um problema sério nas igrejas, que os jovens, e no mundo em geral, que os jovens não querem nada com os mais idosos, é intergeracionalidade.
0: Isso, palavra difícil, né?
3: Não, se não for difícil, não está valendo, né? Quer dizer, é simples dizer que o jovem. Dora, eu não tenho a menor experiência nesse sentido, de que é difícil. Pelo menos não na igreja da qual eu sou membro e pastor. Eu tenho que me lembrar de vez em quando que eu sou pastor, que os jovens lá são extremamente carinhosos comigo, gostam de conversar comigo. De vez em quando perguntam minha opinião sobre alguma coisa. E eu vou te contar só um lance que aconteceu há uns meses atrás. Talvez não tão jovem, mas 40 anos, quer dizer, para mim é um garoto. E ele é uma pessoa formidável. E ele chegou para mim, e um belo dia na igreja, e disse: Thomas, eu gostaria muito de visitar você. Minha reação imediata foi: começa a orar, porque ele vai querer aconselhamento, deve ter algum problema, alguma coisa assim, né? E então marcamos a data, ele veio lá em casa, o clássico bolo de laranja, o clássico cafezinho, e conversando, conversando, e nada dele falar do que é que ele queria. Então eu dei umas indiretas, assim, para ver se ele se abria. Você conhece minhas indiretas, né? Né? É mais ou menos assim, não são muito indiretas. Ele disse, Thomas, eu vim aqui

0: porque eu senti necessidade de te visitar. Eu queria te visitar. Isso é demonstração de dificuldade entre gerações? Não tem isso. Não tem. Ele veio, passou um tempo comigo, batemos um papo, e ele foi embora, e ele volta quando quiser. Então, eu não vejo esse problema na minha vida. O que talvez aconteça é que, à medida que nós ficamos velhos, muitos, eu já observei em algumas pessoas um desprezo pelos jovens porque, de alguma forma, os valores são diferentes, uhum, ou a maneira de administrar os valores são diferentes. Mas isso parte de nós. Eu acho que na hora que de nós, velhos, parte uma onda, um tsunami de amor, não importa a idade da outra pessoa. Não importa.
1: Não importa. Muito bem, nós vamos quase nos caminhando para o final, mas essa é a pergunta que eu também faço para o Paulo. Paulo, como é que você se dá com os jovens?
2: Eu tento me dar bem. Eu tento conversar e tento não ser chato. Porque a pessoa mais idosa se torna muito chata, né? Contando muitos causos, muita coisa, mas você... se dá com jovens, se interessando por eles, conversando com eles, querendo saber a vida deles. E não aquele velho chato que, quando encontra alguém, fica só falando das suas coisas. Mas vamos procurar o jovem para saber a vida dele, conversar sobre a vida dele. Eu acho que isso aí é uma boa fórmula.
1: Muito bem, vamos saber agora dos nossos dos nossos ouvintes de casa e já nos encaminharmos para o final.
3: Bom, Dora, são várias participações aqui. Quero agradecer a participação da Marina. Olá, estou ouvindo com alegria os irmãos. Um abraço ao pessoal todo. Marina Pimentel, aqui de São Paulo. Maribel Borba, de Pelotas, no Rio Grande do Sul, também está acompanhando. E eu achei interessante a mensagem da Maribel. Ela colocou o seguinte: semana que vem estarei completando meus 4.4. Confesso que, com a programação de hoje, fiquei até animada em completar mais anos de vida. Que venham todos os anos que Jesus quer me dar, debaixo da graça dele. Grande abraço e obrigada pela programação abençoada. Gostou da mensagem da Maribel? Tem a Solange de São Paulo também, que está acompanhando. Obrigada, Sol. Estou amando esse papo, me identifiquei com algumas histórias. Obrigada, Sol. Josi Guedes e Ivanilson Guedes, da panificadora Pão da Vida, lá em São José de Ribamar do Maranhão, eles ouvem a programação desde a madrugada. E aí, o Ivanilson mandou foto com a mãezinha dele. Ela tem 94 anos e colocou: minha princesa, minha princesa. Aí a foto dele com a mãezinha. Obrigada, viu, Ivanilson? Tem mais gente acompanhando e mandando mensagem também. Quero agradecer a Noilma, aqui de São Paulo. Dora, o Isenilson Ribeiro também está participando. A Lucélia de João Monlevade, de Minas, também. E ela respondeu a pergunta. Ela colocou o seguinte: fazer as pazes com a vida cuidando das emoções. Procuro praticar esportes, aprender com os mais velhos sobre alimentação e andar na contramão do sistema. Desacelerar. São várias mensagens. Dá tempo depois de ler mais?
1: Dá sim, dá. Bom, nós estamos terminando, mas eu queria saber se vocês podem falar suas redes sociais, se quiserem, né? E que palavra de encorajamento vocês podem deixar para os nossos ouvintes de casa? Lembrando que o tema é a arte de viver bem. Vou começar com o Wilfried.
4: Os meus contatos de rede social eu já dei, eu não sei se eu devo repetir ou se vai...
3: Pode repetir, que daí vai aparecer na tela, o GC, as informações.
4: Bom, eu citei, quando fui perguntado a esse respeito, Instagram. Eu estou lá no Instagram, na realidade, não sei se chama programa, como chama, é da minha filha, mas
3: perfil, né?
4: Sob o título lâmpada para os meus pés,
1: uau,
4: tudo junto,
1: uhum,
4: e um underline. Isso é uma linha depois embaixo. Porque no Instagram tem outros programas com nomes parecidos.
1: Uhum.
4: E para não fazer confusão, é lâmpada para os meus pés.
5: Underline, é isso?
4: Underline, isso aí. Então, aí vão me encontrar, tem textos meus todos os dias. Então, como eu estou já praticando isso há mais ou menos 3 anos, que a minha filha está mandando para lá os textos, deve ter mais de 1000 ali para... para consultar.
1: E também escreveu para o presente diário.
4: É?
1: E o senhor não escreveu para o presente diário?
4: É, no presente diário é pouco. É, eles não gostam muito de mim, me parece. mas tem também, no presente diário tem, aparece.
1: Que palavra de encorajamento o senhor pode deixar para os nossos ouvintes de casa?
4: É, não esquecer de que Deus está no controle das nossas vidas e que devemos confiar totalmente nele. Qualquer problema que houver, qualquer dificuldade que surgir, fala com ele. Ele vai atender. A minha experiência tem sido muito boa nesse aspecto e eu posso só recomendar. Deus nos conhece, ele conhece nosso nome, ele conhece nosso endereço, ele conhece os nossos pensamentos e com ele podemos descarregar tudo que pesa e ele vai ajudar.
1: Obrigada, obrigada. Paulo Andrade.
2: O que eu posso deixar é que a idade não é final. A velhice não é o fim. Não pode ter na nossa mente que estou chegando no fim e acabou. Aposentadoria não pode acontecer. Pode acontecer no trabalho e vai para outro trabalho. Mas o final não existe, porque senão Deus nos levaria. E se nós estamos aqui é porque ele ainda tem um plano para as nossas vidas.
4: Amém.
2: Então, vamos caminhar para frente e se ele nos deu mais alguns anos de vida, vamos viver para o Senhor, que essa é a grande realidade.
4: Amém.
1: Tem alguma rede social?
2: Eu não sou muito amigo de redes sociais, não, mas eu tenho o meu Instagram, o Facebook, eu não sei, será que é o mesmo? Não sei. Mas é andrade.paulopereira.
1: 77.
2: Não, 77? Eu acho que não tem 77.
1: Não, tá bom.
2: Não. É só andrade.paulopereira.
1: Muito bem. Thomas.
0: Ok, já estamos no endereço aí, eu estou no Facebook. Só.
1: Uhum.
0: É o que eu aprendi a fazer até agora.
1: Thomas Han com.
0: Thomas Han.
1: Thomas Han.
0: É, separado.
1: Sim.
0: Meu nome. Só. Eu não sou muito amigo da tecnologia, não. Olha, ela não é minha amiga. Então, eu sofro um pouquinho. Mas eu queria dizer que o Wilfried, se combinar o que o Wilfried falou e o Paulo falou, já falaram tudo. Eu acho que... Eu vou colocar isso na minha linguagem, mas vocês vão ver que é a mesma coisa que eles falaram em outras palavras. Eu vou repetir o que eu já falei antes. Acerte a sua relação com a morte e sirva ao Senhor até o fim da sua vida.
4: Amém.
0: Só isso.
1: Muito bom, muito bom. Nós vamos ouvir então mais alguns participantes e já temos a...
3: Teremos mais uma música, né?
1: Sim.
3: Então eu vou aqui nesse momento final agradecer algumas participações.
1: Uhum.
3: Aí teremos a alegria de ouvir o Thomas mais
1: isso.
3: Um pouquinho e a gente anuncia no final as pessoas que vão levar o livro. Então, agradecendo a querida Gildete Rebouças, lá de Goiás, que também está na sua sintonia. Teve gente que mandou pergunta, não tivemos tempo de fazer todas as perguntas, né, que a turma colocou, mas agradeço aqui a participação. A Clênia comentou, Dora, muito bom programa com estes convidados 10.
1: A Clênia Fassoni, uma grande amiga de Viçosa.
3: Muito bom. E a turma que participou, a Sueli Volkov também, parabéns pelo excelente tema e pelo aniversário do programa. É, são várias mensagens no chat também, muitas mensagens. Realmente foi uma live muito especial de celebração, né, de 26 anos da Dora aqui na RTM Brasil. E esses homens, né, com a sabedoria que vem do alto, aqui compartilhando um pouco das suas vivências e como é bom a gente aprender juntos. Então, qual é a música que ele vai nos honrar agora para esse encerramento?
0: Bom, eu ia tocar antes, né? Vai tocar agora, Porque Ele Vive.
1: Porque
0: se vocês
1: quiserem
0: cantar juntos,
1: sim,
0: vocês estão convidados. E se vocês quiserem cantar em casa...
1: Pode cantar também.
0: Pode, deve.

0: agradecendo a participação de todos nessa live para lá de especial, 26 anos da Dora aqui na RTM, com esses convidados ilustres.
1: Isso mesmo, mas muito obrigada ao Wilfred, que tem 94 anos, o Paulo com 71 e o Thomas com 89 anos e vai fazer a semana que vem 90. A arte de envelhecer bem e você quiser aprender, você pode já fazer a sua inscrição no MC60+, a inscrição para o Retiro em Mariápolis, que vai acontecer em setembro. Eles vão estar lá e você também deve estar lá. Obrigada aos três. Foi muito bom estar com vocês nesse programa de aniversário. Mas que pena que o nosso programa acabou. Eu, Dora Bomilca de Andrade, te espero na próxima semana para mais um Conversa Franca. A produção deste programa contou com a participação da Michele Gomes, da Karina e na mesa de som e no corte de câmeras, o Giovanni Henrique. E nós ficamos por aqui terminando ouvindo o Thomas no nosso programa live de aniversário. Até o próximo Conversa Franca.

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5: Em nosso último programa, conversamos sobre Satanás. Quem ele é? Como ele quer nos derrotar e como ele sabe exatamente como seduzir os homens na área de luxúria e pornografia. Aprendemos que cada tentação é criada para cada homem individualmente. Consequentemente, discutimos a necessidade de vestir toda a armadura de Deus para nos defender contra as tentações de Satanás. Mas será que existem certas coisas que fazemos ou não que podem nos tornar mais vulneráveis à tentação? Bem-vindos ao Chamados à Vitória, um programa onde aprendemos que a verdadeira masculinidade envolve um caráter forte, uma atitude responsável e liderança baseada em vários valores corretos. Eu sou Edson Tawil e nesse programa, eu e o Douglas Peck vamos continuar examinando a batalha espiritual por trás de nossa luta contra a pornografia. Além de falar, claro, sobre 6 fatores que podem nos deixar mais vulneráveis às tentações lançadas contra nós. Lembramos aos pais que estão nos ouvindo que essa conversa é para adulto, de natureza sexual. Por isso, a criançada tem que sair de perto do rádio aí, hein? Ou de perto do celular, enfim, onde você está ouvindo. Fique conosco para mais uma conversa muito importante sobre este assunto no Chamados à Vitória. Douglas, bem-vindo novamente, muito obrigado por sua presença.
6: Obrigado, Edson, tudo bem?
5: Sempre explicativos e tudo mais, né? Douglas, todos são atacados pela guerra espiritual, né? Nós temos a luta constante. Você acha que a forma como os homens são afetados é diferente de um para outro?
6: Olha, Edson, como chefe de família, se Satanás conseguir tirar Deus do coração do homem, muitas vezes a família toda, claro, principalmente as crianças, né, vão se afastar de Deus. Então eu acho que as consequências são maiores quando o homem cai por causa da sua influência sobre a esposa, a família e na sociedade em geral, né?
5: Verdade, o estrago é muito maior, né? A consequência. Por isso nós precisamos estar prontos para essa batalha. Agora, no início do programa nós dissemos que vamos examinar 6 fatores que nos tornam mais vulneráveis às tentações do diabo. Qual é o primeiro?
6: Olha, sem dúvida nenhuma, o primeiro e mais comum é o estresse, né?
5: Uau!
6: Quando estamos estressados, queremos uma fuga, nós queremos um alívio. E há maneiras positivas e negativas de se aliviar o estresse, né? Do lado positivo, nós podemos ler versículos da Bíblia, ouvir músicas cristãs, fazer exercício, desfrutar de um hobby, alguma atividade, né? E esses são os pontos positivos, os lados positivos. O lado negativo, a gente pode tentar reduzir o estresse fazendo coisas como comer em excesso, beber em excesso, consumir drogas ilegais, ou em nosso contexto aqui, se entregar à luxúria e usar a pornografia, chegando ao que nós chamamos de autogratificação sexual, né?
5: Pois é, às vezes até de madrugada a pessoa levanta lá, vai dar um bico.
6: Pois é,
5: como quem não quer nada, né?
6: Exatamente.
5: Tentando aliviar os momentos de estresse, trazendo inclusive prazer sexual através da autoestimulação.
6: Sim, exatamente. Nós vamos discutir isso mais adiante nessa série, porque há muita confusão na igreja sobre se o alto prazer, né, fere princípios bíblicos ou não.
5: Ainda tem dúvidas sobre
6: isso? Sim, muito, em muitos lugares, sim. É, na sociedade de hoje, principalmente, né, nos dias de hoje, né. E aqui no Chamados à Vitória, nós queremos lidar com esses problemas de forma aberta e direta, porque se nós vamos ser os homens que Deus quer que nós sejamos, né, que Ele está nos chamando para ser, nós temos que falar a verdade sobre esses assuntos.
5: Pois é, então a primeira coisa que pode nos tornar vulneráveis à tentação é o estresse.
6: Sim.
5: E existe algo na Bíblia sobre como lidar com o estresse?
6: Sim, é inacreditável, mas até sobre o estresse a Bíblia fala. O apóstolo Paulo, na sua carta aos Filipenses, escreveu sobre uma forma maravilhosa de substituir o estresse. Veja o que ele diz em Filipenses 4, versículos 6 e 7. Não andem ansiosos por coisa alguma, mas em tudo, pela oração e súplicas, e com ações de graça, apresentem seus pedidos a Deus. E a paz de Deus, que excede todo entendimento, guardará o coração e a mente de vocês em Cristo Jesus.
5: Ouvinte, você ouvindo isso, não é prazeroso? Você não é agradável encher o teu coração e a tua mente com isso?
6: Sim.
5: Então leia a Bíblia, procure memorizar, procure gravar. E ter paz no lugar de estresse é muito melhor, não é?
6: Exatamente.
5: Né? Então vamos lá, podemos passar para o segundo fator que nos torna mais vulneráveis à tentação,
6: sim,
5: Douglas?
6: Sim, o primeiro é o estresse. O segundo fator que pode nos tornar mais vulneráveis à tentação é o cansaço. Satanás gosta de atacar a gente quando nós estamos cansados mentalmente, fisicamente, emocionalmente ou espiritualmente.
5: Sim,
6: mas nós temos uma saída.
5: É, exatamente.
6: A gente tem uma saída, né? Eu gosto muito do que o Salmo 127, verso 2, nos diz a respeito do descanso. Será inútil levantar cedo e dormir tarde, trabalhando arduamente por um alimento. O Senhor concede o sono àqueles a quem ama. O descanso real, particularmente nas culturas ocidentais, parece quase inexistente hoje em dia, né? Se todos nós levássemos esse versículo a sério...
5: Pois é,
6: né?
5: Hoje eu li sobre isso, quer dizer?
6: É mesmo?
5: Hoje. Precisamos deixar de lado a ansiedade e aceitar o descanso que vem de Deus. E antes de continuar, eu quero lembrar você, ouvinte, tira a criançada de perto, tá bom? Nós estamos falando de coisas de adultos, de natureza sexual. Portanto, essa discussão aqui não é para criança. Mas diga lá, Douglas, qual o terceiro fator que nos deixa vulneráveis à tentação?
6: Olha, Edson, o terceiro fator é ficar sozinho. né? A maioria de nós nunca usaria qualquer forma de pornografia se tivéssemos pessoas por perto.
5: É verdade.
6: Mas eu sei que alguns homens usam pornografia junto com a sua esposa, às vezes, até como estímulo para o ato sexual com elas.
5: Absurdo.
6: Mas isso é contrário a como Deus quer que tratemos nossa esposa e pensamos sobre mulheres em geral.
5: É verdade. Sabemos que isso realmente acontece com muita frequência, muito mais, né, do que nós imaginamos.
6: Sim,
5: isso é muito triste,
6: é,
5: né?
6: É verdade. Esses homens, em primeiro lugar, não entendem o modelo bíblico de sexualidade saudável. E, em segundo lugar, não fazem ideia de como é humilhante, degradante e depreciativo para as esposas se sentirem competindo com essas mulheres.
5: Uhum.
6: E se nós formos realmente honestos, quando desejamos essas mulheres, essas personagens do mundo da pornografia, estamos desejando mulheres que, se nós realmente conhecêssemos, não teriam nada a ver com a gente.
5: Perfeitamente. Na verdade, ao fantasiar relações com mulheres da indústria da pornografia, nós estamos fazendo com que essas mulheres, que não teriam nada a ver conosco na vida real, sejam mais importantes do que a nossa própria esposa, que nos ama e estão conosco na vida real.
6: Exatamente, Edson. E um outro problema que nós encontramos é que, às vezes, a nossa própria esposa traz a pornografia para dentro de casa.
5: Uau.
6: Algumas esposas, particularmente as mais novas, não entendem a natureza viciante da pornografia.
5: Uhum.
6: Elas não estão cientes do impacto negativo ao longo prazo que isso trará à intimidade sexual com o marido. Outras querem agradar o marido, né? Mas independente disso, meu amigo, se você está usando pornografia com sua esposa ou como estímulo antes de ter a relação, pare agora.
5: Amém.
6: Confesse o seu pecado a Deus e a sua esposa e se comprometa com o que Provérbios 5,19 diz, que os seios da sua esposa sempre o fartem de prazer e sempre o embriaguem nos carinhos dela.
5: Você está ouvindo Chamados à Vitória, um programa de homem para homem, que querem aprofundar sua caminhada com Jesus Cristo. Hoje nós estamos falando sobre fatores que nos tornam mais vulneráveis às tentações. Lembramos aos pais que estão nos ouvindo que essa conversa é para adulto, tem tópicos relativos à natureza sexual. Por esse motivo, não cremos que essa discussão seja própria para crianças. Estamos de volta com Douglas Peck e até agora aprendemos que o estresse, o cansaço e estar sozinho podem nos deixar vulneráveis à tentação de usar pornografia. Qual é o próximo fator, Douglas?
6: O fator número 4 é estar entediado. Todos nós já ouvimos aquele velho ditado, cabeça vazia é a oficina do diabo, né? É, eu ouvi muito quando era criança.
5: Oh.
6: E se você estiver entediado, desocupado, sem algo útil para fazer, vai acabar navegando pela internet sem um objetivo, não é? Nesse momento, você pode ter certeza que Satanás vai arranjar algo para você gastar o seu tempo, e vindo dele, não espere que seja algo nobre, verdadeiro, de bom caráter, etc., né? A tentação vai aparecer mais cedo ou mais tarde, quando você está desocupado.
5: E é incrível que hoje em dia, quando nós estamos meio sem o que fazer, logo pegamos nosso celular e vamos checar se recebemos alguma notificação importante, né? Temos que ter cuidado. Mas, e o quinto fator, Douglas?
6: O quinto fator que pode nos tornar vulneráveis aos ataques de Satanás é estar sobre a influência de substâncias entorpecentes, químicas ou naturais, né?
5: Uhum.
6: Sejam drogas lícitas ou não, como excesso de bebida alcoólica. Sabemos que as pessoas frequentemente têm atitudes e comportamentos quando estão bêbados ou drogadas que nunca teriam se estivessem lúcidas e sóbrias.
5: É.
6: E isso acontece porque quando usamos esses entorpecentes, nossas inibições ficam mais baixas.
5: Uhum.
6: E na Bíblia, Efésios 5, versículo 18 diz, não se embriaguem com vinho que leva à libertinagem, mas deixem-se encher pelo Espírito. Quando a gente está sob a influência de algo que não seja o Espírito Santo de Deus, raramente nós vamos ter resultados positivos. A Bíblia que nos diz isso, né? Você se lembra do que aconteceu com Ló quando se embriagou? Pela graça de Deus, Ló sobreviveu à destruição de Sodoma e Gomorra. Mas depois, suas filhas o embebedaram e tiveram relações sexuais com ele. Como resultado, Ló gerou seus próprios netos.
5: Nossa.
6: Triste, né?
5: É, hoje tem muito rolo também nessa parte.
6: Pois é.
5: Agora, não importa se é álcool, maconha, cocaína, remédios controlados ou qualquer outra substância, né? Quando estamos sob a influência de algo que nos tira a lucidez dos nossos pensamentos, nos tornamos muito vulneráveis às tentações de Satanás. Aí, sabe que o Satanás chama a gente de cavalo, de objeto, sabia disso?
6: Pois é.
5: Portanto, estar sob a influência de qualquer substância entorpecente, droga qualquer, podes nos tornar vulneráveis, como os outros fatores, quando estamos estressados, cansados, sozinhos e entediados. Douglas, e qual é o sexto e último fator que pode nos levar a não resistir aos ataques de Satanás?
6: Agora, esse ponto você até vai me perguntar, como assim?
5: É.
6: Nós nos tornamos mais vulneráveis quando acabamos de passar por um momento de grande inspiração espiritual com Deus.
5: Como assim? Esses momentos com Deus não são coisas maravilhosas? O que você quer dizer com isso, então?
6: Então, os momentos de grande intimidade e inspiração com Deus são maravilhosos. Mas deixe-me lembrar uma história na Bíblia que mostra perfeitamente esse fator. Elias pediu a Deus fogo do céu e matou todos os profetas de Baal. Mas o que aconteceu depois? Jezabel o ameaçou e ele fugiu para salvar a sua vida. Logo após sua incrível elevação espiritual, ele estava aparentemente vulnerável ao medo.
5: Ou seja, aquele que pensa que está em pé, cuide para que não caia.
6: Exatamente. Logo depois dessa vitória, nós lemos no livro de 1 Reis, no capítulo 19, que ele está deprimido e pedindo a Deus que tire sua vida. Mas o ponto é que, às vezes, quando temos grandes inspirações ou vitórias espirituais, podemos baixar a guarda e aí nos tornamos vulneráveis.
5: É verdade.
6: Às vezes, pelo orgulho de acharmos que estamos tão perto de Deus que nada vai nos alcançar, não é? O apóstolo Paulo, em 1 Coríntios 10, versículo 12, nos diz: aquele que julga estar firme, cuide-se para que não caia. Acabei que você de... acabou de citar, né?
5: É impressionante. Então, estamos terminando. Ah, sério que estamos terminando já?
6: É.
5: Lembramos os seis fatores que podem nos levar ou nos tornar vulneráveis às tentações. Estresse, cansaço, sozinho, estar entediado, estar sob a influência de drogas e, finalmente, baixar a guarda depois de um momento de grande inspiração espiritual. Obrigado, Douglas, por mais esta conversa sobre esse problema tão presente em nosso mundo de hoje. Você tem mais alguma coisa a dizer para nossos ouvintes, Douglas?
6: Olha, Edson, é importante lembrar que precisamos estar em um grupo de homens caminhando com um mentor em quem você confie e que te mantenha prestando conta sobre a sua vida. Todos nós precisamos receber encorajamento, apoio e oração. E por falar em oração, encorajo você que está nos ouvindo e realmente quer ter vitória nessa batalha, que ore entregando a sua vida nas mãos de Deus através de Jesus e que renuncie o poder do diabo em sua vida através da pornografia em nome de Jesus Cristo.
5: Obrigado por sintonizar Chamados à Vitória, um programa onde se fala de homem para homem. Hoje continuamos na série de programas que analisam a luta dos homens com a imoralidade sexual e o plano de Deus para libertá-los. Esperamos contar com você em nosso próximo programa sobre esse assunto tão importante. Esse programa foi apresentado por mim, Edson Tawil, e Douglas Peck. Na mesa de som, Samuel Matos. 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
13: Olá, eu sou a Fabiana Silva.
14: E eu sou Renata Burjato e esse é o nosso Mulheres de Esperança.
13: Entre as belezas que há de ser mãe, temos a maternidade por adoção, né? Que são aquelas mulheres que se tornaram mães, recebendo por adoção um filho ou uma filha.
14: Que lindo que é isso, esse amor em movimento, a pessoa querer ter para si alguém para cuidar, para chamar de seu, para zelar por toda a vida.
13: Verdade, Rei. Segundo pesquisas, né, no Brasil, há mais de 5 mil crianças aí na fila de adoção para mais de 35 mil pessoas como adotantes, né, esperando conseguirem então se tornarem pais.
14: Se você tem curiosidade sobre esse tema, quer compreender mais, então venha com a gente pro programa de hoje.
12: Falando nisso...
13: Hoje nós vamos conversar sobre a maternidade por adoção, a beleza que há nessa maternidade, nesse mês das mães, né? No Brasil, nós temos em média aí o tempo de espera para adoção de mais ou menos um ano, né? Podendo ser maior, dependendo do perfil apresentado pelo adotante e também a disponibilidade, né, da criança, do adolescente. E para esse episódio, a gente convidou a querida Kézia Hashimoto, que é formada em publicidade e propaganda. Ela é teóloga, especialista também em neuropsicopedagogia e TCC, e é casada e mãe de 3 lindos meninos através da adoção tardia. E criadora também do perfil Mãe.SemNeura, você vai conhecer. Onde ela traz aí os princípios cristãos para fortalecer o relacionamento familiar e maternal. Então, Kézia, seja bem-vinda a Mulheres de Esperança.
15: Muito obrigada. Obrigada pela recepção. Já amei tudo que você falou sobre mim. Já dá uma bio perfeita. Obrigada mesmo. E é uma honra poder falar sobre adoção.
13: Que bom, Késia. A gente imagina, né, que na questão da adoção há muita espera, né? Deve ser um período prolongado aí para os corações, tanto de quem espera ser adotado, como quem está, né, nesse período da adoção. Há muito sentimento, histórias, expectativas. Como é que foi para você e seu esposo, né, a história de vocês, esse processo e a decisão, então, de se tornarem pais por adoção?
15: Bom, você disse aí, né? Vocês disseram que em média um ano as famílias ficam aí na fila esperando por seus filhos. Nós conhecemos famílias que estão há 8 anos na fila e ainda não receberam seus filhos. E isso tem uma questão bem específica, que é a escolha do perfil. Mas nós ficamos apenas 12 dias na fila. Então, o nosso processo, ele foi bem rápido. Os meninos chegaram de uma hora para outra. E o que a gente imaginou que seria durante anos, levou apenas alguns dias. E no início do nosso casamento, eu me casei em 2014. E a gente imaginava, como tudo na vida, né? Como todo ser humano, uma vida normal. A gente é criança, cresce, conhece alguém, se apaixona, casa, engravida e tem os seus filhos, e então viveram felizes para sempre. Mas a gente sabe que na realidade não é isso. A gente sabe que Deus criou cada um de nós para um propósito, né? Com algum chamado específico. E nas nossas vidas, no início do casamento, nós, com apenas 10 meses, decidimos: vamos ter filhos, a casa está muito vazia, precisamos de cor, de correria, de bagunça. Eu sou filha única, o meu marido, ele é de uma família de 3 filhos, e por ser filha única, eu tive muito contato com os primos. Então, eu tinha aquele costume de, aos finais de semana, pelo menos a casa era cheia. E eu senti falta no início do casamento. Então, nós começamos as tentativas por filhos de modo natural. E aí, eu pensei assim, no mês seguinte, eu já preciso comprar bebê conforto, pintar o quarto, comprar roupinha, comprar mamadeira. Eu já estava me preparando financeiramente para isso. E no mês seguinte, então, fiz o teste ali e antes mesmo de um possível atraso, eu já fiz o teste e eu tive o meu primeiro negativo. No mês seguinte, outro negativo, outro. Eu sei que eu fiz ao longo da minha vida mais de 50 testes. E em todos eles eu chorava, eu me culpava, eu perguntava: Deus, por que o Senhor me esqueceu? Eu vi as minhas amigas que se casaram ao mesmo tempo que eu. Elas estavam tendo seus filhos, algumas já estavam indo para a segunda gestação e na nossa vida nada acontecia. E então nós fomos em busca de um auxílio médico e o meu marido teve um diagnóstico de esterilidade, né? Que ainda é um pouco confuso aí pela sociedade, as pessoas confundem com infertilidade. A infertilidade, você tem algo que dificulta gerar. Já a esterilidade é uma impossibilidade diante da medicina. E nós tivemos esse diagnóstico sem nenhuma causa aparente. E aí nós iniciamos um processo de luto por não poder gerar. Então, por mais de 4 anos, a gente não tocava no assunto filhos. As pessoas vinham até nós, algumas oravam, colocavam a mão sobre a minha barriga, e aquilo era muito difícil para mim, porque em nenhum momento eu entendi que era falta de fé, mas eu entendia que era um processo que Deus estava nos fazendo passar. E por esses 4 anos de silêncio, o meu marido um dia ele disse: acho que tá na hora da gente ter filhos, né? Nós estávamos passeando com amigos e a bebezinha deles. E ali eu fiquei toda empolgada, animada. Eu falei: como assim? Aí ele falou: acho que tá na hora da gente partir pra adoção. E eu já tinha pesquisado tudo, já tinha visto documentários, já sabia o passo a passo. Então, na semana seguinte, nós fomos ao fórum e ali nós demos entrada no nosso processo de adoção. E em menos de um ano, desde o dia em que nós entregamos a documentação, nós recebemos os nossos filhos.
14: Tô emocionada aqui.
13: Também.
14: A gente acabou tocando em vários assuntos de maternidade, que também é a questão de quando o filho não vem. Mas que coisa mais linda é saber que você e o seu marido tiveram estrutura emocional, maturidade com Deus de lidarem isso e de continuarem juntos e de tomarem uma decisão tão linda juntos. Quantos casais acabam cada um indo para um lado ou então culpando o outro, né? Então isso gerou, na verdade, mais vida em vocês, mais compaixão, mais parceria, mais amor. Tão lindo demais. E aí, né, ela falou assim, em 12 dias veio. Eu pensei, mas com essa carinha, ela casou ontem 12 dias, então me diz uma coisa, né? Você comentou que se casou em 2014. Quantos anos você tinha quando vieram os filhos e quantos anos os três tinham?
15: Quando os meninos chegaram, eu ia completar 30 anos. Então, só faz 4 anos que eu sou mãe, né? Sou uma mãe de primeira viagem ainda, tô aprendendo. Os nossos meninos tinham 4, 6 e 8 anos. Nosso mais velho já ia completar 9.
14: E eu queria que você contasse um pouquinho, né, também a história deles, né? Isso é muito importante. Você falou que pela questão do perfil não demorou muito. Muitas famílias esperam, né? É um bebezinho só. Como é que foi para vocês e qual era a condição também deles?
15: Uhum. Inicialmente, a gente, como a maioria das pessoas, pensou, vamos colocar um filho apenas, né? Uma criança, porque é mais fácil da gente dar conta, a gente não tem experiência nenhuma. E aí nós resolvemos assistir aquele filme, De Repente Uma Família. E aquele filme mudou completamente a nossa vida. E depois do filme, o meu marido falou, olha, você vai achar loucura, mas se é pra gente aumentar a família, vamos aumentar de vez. Vamos adotar 3, igual ao filme. Eu falei assim, gente, ficou louco, como assim? E aí ele falou assim, vamos adotar um adolescente também. Eu falei, não, para tudo. Eu falei, calma, eu não sei nem ser mãe, vou ser mãe de um adolescente de cara. Eu falei, não é assim. Mas aí a gente foi conversando e definimos que nós tínhamos condições emocionais, tínhamos uma estrutura para naquele momento ter 3 filhos de uma vez. E aí nós optamos pela adoção tardia exatamente porque são esses os filhos que precisam de pais, né? Quando chega um bebezinho ali no abrigo, em menos de uma hora ele já tem uma família que o queira, ele já tem pais. Agora os meus filhos não. Meu mais velho, ele fala, eu pensei que a gente ia ficar lá pra sempre, porque eu via todo mundo saindo e a gente ficando, e as tias falavam, olha, vocês três são irmãos e vai ser mais difícil, vai demorar mais. Então, nós escolhemos esse perfil um pouquinho mais amplo exatamente por isso. Pensando, nós queremos ser pais, ok. Mas tem crianças que precisam ser filhos. Então, nós vamos atender esse chamado delas.
14: E, gente, nas entrelinhas a gente já percebe Deus, né? No caso, ela falando, né? Há 4 anos e o Senhor não me ouve. E o filho pensando, né? E eu pensei que ia ficar pra sempre. E Deus, né? Calma.
16: Deus como um grande tecelão aí, né? Tecendo as histórias.
14: Eu tô fazendo algo tão lindo, né? E ele vai inclinando o nosso coração nesse sentido. Mas você tocou algo muito importante que você disse. Nós percebemos que tínhamos estrutura pra adotar 3. Então, quais são as perguntas sinceras que uma mulher deve fazer, que um homem deve fazer e que o casal deve fazer para saber se de fato tem estrutura para adotar?
15: Uhum. No caso de uma família que já tenha filhos, sendo biológicos ou já filhos por adoção, eu entendo que eles já estão mais preparados, né? Já entendem melhor o que é a paternidade, a maternidade. Mas para aqueles que não podem gerar por algum motivo, primeiro a gente precisa vivenciar o luto. Quando essa dor ainda é latente, a gente quer colocar algo no lugar. Então, a gente quer adotar porque vai ser rápido, vamos adotar de qualquer idade porque eles vão chegar logo e aí eu vou ter um filho. Então, isso precisa ser visto com muita clareza no nosso coração. Essa motivação, então é melhor esperar um pouquinho. É melhor que não esteja mais doendo o fato de não poder gerar na minha barriga, de não ter o meu sangue, de não ter o meu rostinho. Então, isso precisa ser visto. E a questão do homem pro pai, pelo menos aqui em casa, foi um pouco mais complicado pro meu marido, porque ele tinha esse medo de ser rejeitado como pai. O homem, ele é aquele que provê financeiramente, né, que cuida da família, tem esse chamado de Deus aí de autoridade, de cuidado com a casa. E ele tinha muito medo de não ser amado, de não ser respeitado. Então, nós precisamos primeiro olhar para o nosso coração. ver as feridas que ainda existem em nós, a gente precisa deixar que elas sejam curadas para então a gente estar aberto para curar outros, né? E quando a gente fala sobre filhos por adoção, principalmente na adoção tardia, o maior medo das pessoas é exatamente esse. Eles já vão vir com vícios, com vivências, com lembranças. E como é que eles vão me amar? Como é que eles vão mudar? Como eles vão aceitar os costumes da nossa família? E eu falo, eu me casei com 24 anos. Já fazem 10 anos e eu continuo mudando até hoje. Por que os meus filhos que estão em plena fase de desenvolvimento, eles não vão mudar? Quando Deus me aceitou, quando Ele me adotou como filha, eu era uma pessoa perdida, medrosa, eu era uma pessoa negligente e Ele cuidou de mim. Eu era uma pessoa violenta, Ele cuidou de mim, Ele me transformou. Então, da mesma forma, é isso que nós fazemos com os nossos filhos quando eles são adotados. Através da graça de Deus, nós também estamos ajudando a transformá-los, ajudando a aproximá-los de Deus. Eu falo que a gente está criando eles para a eternidade. Esse é o nosso principal propósito. Então, a nossa vida, ela mudou completamente, nossa rotina, nosso estilo de trabalho, pensando em aproximar os nossos filhos do amor de Deus. Então, como pais, como homem ou como mulher, nós precisamos ter a certeza disso. Por que eu quero adotar? Eu quero adotar para mostrar para os meus amigos que agora eu tenho um filho. Quero adotar para ninguém mais me perguntar. Eu quero adotar porque eu estou sentindo falta de uma criança. Que no começo, né, quando eu queria ter filhos, era por isso. Nós decidimos ter filhos porque a casa estava vazia. É simplesmente isso. Nós precisamos entender que a adoção é muito mais sobre eles e não sobre nós. Nós precisamos ser o grito, né, deles. Por eles, eles não podem gritar por socorro, eles não podem pedir ajuda. Não, nós precisamos ouvir a voz do Senhor e atender, ser a resposta para essas crianças.
16: Olha, queridos ouvintes, eu não sei você, mas algumas palavras saltaram ao meu coração na fala da Kézia. Esperança, transformação, oportunidade, vida, né? Alegria, quantas coisas lindas. A gente já está emocionada com esse primeiro bloco. Então a gente quer convidar você para vir para o segundo bloco com a gente, que vai ter muito mais. Fica aí.
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16: Voltamos então com Mulheres de Esperança, falando sobre a maternidade por adoção com a Kézia Hashimoto. E Kézia, a gente já te ouviu bastante nesse primeiro bloco aí, né, compartilhando a alegria que vocês têm de ter aí os três meninos por adoção tardia. Agora sim, antes da adoção você não tinha convívio diário com criança, do nada você foi mãe de três de uma vez só, de idades, né, diferentes. Ok, eram próximos, mas eram três pessoas diferentes. Como que ficou o seu coração diante desse desafio?
15: Gente, foi uma loucura. Eu vivi o puerpério, que é uma coisa que as pessoas não imaginam que a adoção tenha, né? Mas a maternidade por adoção, cientificamente, é comprovado que a mulher tem uma grande oscilação de hormônios e tudo. Então, tinha dias que eu não tinha força para levantar da cama. E nesse período, meu marido foi essencial, porque era ele quem cozinhava, era ele quem cuidava dos meninos. Os meninos chegaram um mês depois que começou a pandemia. Então, a nossa adaptação, os nossos dois primeiros anos foram de confinamento total, de medo, né? E quando nós pegamos Covid também, era muito medo, e nós cinco aqui o tempo todo. E para os meninos, esse tempo de pandemia soou como se eles estivessem voltando para o abrigo, porque agora eles não podiam sair de casa, eles não podiam ter contato com outras crianças, então a sensação para eles era a mesma, foi bem complicado. Então no começo era desgastante para mim. Algumas vezes eu me pegava pensando assim, eu tô cansada. Quando será que essas pessoas vão embora? Tipo, tratando os meus filhos como se fossem visita. Porque até então eu tinha que servir, leva a toalha, o que você quer comer, e faz isso, faz aquilo, porque eu não estava preparada.
16: Criar vínculo também, né, com eles.
15: Exatamente. É uma coisa importante de ser falado, porque muitas mães falam que sobre o amor à primeira vista. E ele não existe. Ele não acontece da mesma maneira para todas. Eu me apaixonei pelos meus filhos no momento em que eu vi a foto dele.

0: mãe, então agora eu tenho que ser responsável por isso, eu tenho que continuar, eu tenho que cozinhar, eu tenho que auxiliar nos estudos. Então o amor ele foi sendo construído. De forma alguma os sininhos tocaram para mim, né? Então todos os dias, até hoje, eu preciso, naqueles momentos de irritação, de criança cansada, criança chorando, eu preciso falar: espera, eu decidi ser mãe. Da mesma maneira como Deus decidiu ser o meu pai. E a Bíblia diz que ele é misericórdia, ele é tardio em se irar, ele não nos castiga como nós devemos. Então, da mesma maneira, eu falo: Deus, coloque esse amor sobre mim para que eu possa derramar sobre os meus filhos.
1: Bom, isso que você falou vai ter tudo a ver aqui com a nossa última pergunta, mas antes disso eu quero comentar que essas pontuações que você fez são essenciais para tudo na vida, né? Para qualquer tipo de relacionamento, esse amor que é, na verdade, uma atitude. Porque a gente está falando aqui sobre a questão de adotar, que talvez você precisa exercitar ainda mais, né? Essa questão de separar o cansaço, a irritabilidade, para lembrar, pera. Eu decidi trazer isso para a consciência, né? Porque muitas vezes a gente não aborda que quando se tem um filho, todo mundo diz que é a fase mais linda da vida, é maravilhoso. Tá, mas de repente você perdeu toda a sua liberdade. Você que antes podia ir até a padaria, agora você não faz mais nada sem pensar nos outros. E de repente você se vê como quem leva mesmo a toalha, quem faz para os outros. Calma! E aí trazer isso para a consciência, eu quis isso foi minha decisão. E todos os dias reafirmar esse amor também tem tanto a ver com o relacionamento de homem e mulher dentro de casa, né? Então foi muito legal você ter pontuado que não, gente, não sempre toca o sininho, nem sempre é tudo lindo. Lembrar, né? Por que vivemos, para onde estamos indo e deixar isso muito claro e decidir ali repetidamente pelo que a gente sabe que é bom, que é justo, que é agradável e que vai ter um impacto a longo prazo. Eu lembro, tem até um pastor que ele também adotou, né? Ele é loiro dos olhos azuis e ele tem duas crianças lindas, negras. Ele adotou os dois porque são irmãos e ele falava assim, muitas vezes eu ia correr porque eu tava cansado de tudo, esgotado. Aí eu corria, corria, corria, corria. Ele é maratonista, né? Eu voltava e pensava, eu não quero outra vida. É essa vida que eu quero, é essa vida que eu escolhi. E eu achava isso tão lindo. É verdade. Às vezes a gente só precisa respirar, a gente é humano, o que é fácil para Deus porque ele é amor. É difícil pra gente, é muita dependência dele, né? E aí no final eu quero que você pontue isso. Essa relação com os teus filhos, como te fala da relação de Deus conosco?
0: Fala exatamente sobre aceitação. Né? Deus me aceitou com o meu passado, com todas as minhas dores, as minhas vivências, e eu preciso aceitar os meus filhos. Não é decidir mudar o passado deles, apagar aquilo que eles viveram, apagar a história da família biológica. Não, tudo existiu. Tudo que fez parte da vida deles hoje faz parte da minha vida. Hoje faz parte da vida da nossa família. Então, quando Deus nos aceita, Ele fala: venha como você está. Né? Os meus filhos não precisam mudar, se transformarem para que eu possa amá-los. Não, venham como vocês estão. Agora vocês estão aqui, estão seguros, vocês fazem parte, vocês são a nossa família e juntos nós vamos ressignificar daqui para frente. Vamos construir daqui para frente.
1: Ah, Fabi, vamos para o nosso último bloco com a nossa reflexão. Será que ainda vale a pena?
2: Adoção, que palavra linda. Dias atrás eu ouvi uma pessoa dizendo que quando há uma adoção, há também uma escolha. A escolha de amar e de cuidar de alguém. Quando a gente gera um filho, nós não o conhecemos, não sabemos como ele é, as suas experiências, a sua beleza, mas a mãe adotiva vivencia tudo. Ela escolhe. Primeiramente, em seu coração, um filho ou uma filha com as suas particularidades, seu histórico de saúde, familiar, a sua história. E abraça tudo isso como se fosse a sua vida também. Especial pensar que assim é como o Senhor faz conosco. Nós também fomos adotados por Deus através de Jesus. Ele nos encontra durante a nossa jornada, onde muitas vezes estamos perdidos, com medo, solitários, sem perspectiva. E nos escolhe como estamos para nos amar, proteger, prover, nos ensinar e nos dar um futuro novo. cheio de esperança e muita novidade. Lá em Romanos, no capítulo 8, do versículo 14 ao 15, a gente lê: pois vocês

0: não receberam o Espírito que os escravize para novamente temer, mas receberam o Espírito que os adota como filhos, por meio do qual clamamos Abba, Pai. Queremos nos lembrar hoje que também um dia fomos vistos e alguém nos amou tanto que nos recebeu e nos colocou como herdeiros, nos dando um lugar muito especial. Como você se sente com isso? Que hoje você também possa ser incentivado a ser instrumento de Deus na vida de pessoas que estão à espera de encontrarem uma família e serem acolhidos, sabendo então que o Senhor nos incentiva a praticar a adoção através do seu exemplo de pai amoroso que Ele é. Que Deus te abençoe.
1: Conte sempre comigo. E chegamos ao final desse episódio com o nariz vermelho, com o olho encharcado. Já paramos inúmeras vezes, já choramos. Se você chorou também, se você sentiu no teu coração uma inclinação para seguir nesse caminho, se Deus já vinha falando contigo, vá em frente, pesquise. Tenha orientações, saiba, esmiúce o tema, mas não deixe para depois uma oportunidade como essa de entender na pele o que é o amor de Deus por nós. E participe através do nosso WhatsApp 11 974 181 456.
0: Verdade, obrigada a todos os queridos ouvintes que estão aí com a gente em cada episódio, né, Rê, no YouTube, aqui na rádio também, mandando suas mensagens. A gente tem recebido todas elas com muito carinho e gratidão. E aproveito para agradecer a Késia por participar com a gente desse episódio. Muito obrigada, sua história nos alegra, nos incentiva. A história da sua família, que Deus abençoe você. Você quer compartilhar algum perfil, algo que você queira deixar para os nossos ouvintes?
2: Muito obrigada pela oportunidade, minha família agradece. Os órfãos agradecem, né? Quanto mais a gente falar sobre adoção, melhor. E eu deixo aqui, indico o meu perfil para quem quiser conhecer um pouco mais, conversar sobre adoção, que é o mãe.sem.neura no Instagram, e também tem o canal do YouTube.
0: Muito legal. Então, Késia, obrigada. Deus te abençoe. Obrigada, querido ouvinte, Renata, Luiz. E a gente se vê no próximo episódio. Até lá.
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7: Eu sou o André, aqui estamos juntos no 180 graus, a virada da sua vida. E o Suzy, você já ouviu essa frase, independência ou morte?
8: Eu?
7: É.
8: Eu acho que eu não estudei história direito.
7: Sério?
8: Ah, gente, claro, né?
7: Acredita
8: pelo imperador, Dom Pedro I, né?
7: Sim,
8: quando
7: sim.
8: Ele foi proclamar a independência do Brasil em relação a Portugal,
7: é,
8: né?
7: É verdade.
8: Aliás, lendo história, estudando...
7: isso é bom, isso é importante.
8: O desejo de independência parece um negócio bem antigo, não é verdade, Sayão?
9: Pois é, Suzy, olha, a verdade é essa mesmo. Parece que o ser humano tem uma vontade de independência já faz muito tempo, né? Principalmente quando ele é jovem e adolescente. Mas até que a gente tem que entender que essa ideia de independência, de certa forma, né, não é um desejo negativo. Tem a ver com a ideia de liberdade. Quem que não quer proclamar sua independência da opressão, da escravidão, do domínio perverso, né? Como aconteceu, né, na história de muitas nações aí que sofreram num processo de colonialismo e buscaram a sua independência. A gente que está aqui nessa nossa realidade do continente das Américas, né, sabe muito bem o que significa isso, né? O problema é que nem toda independência faz bem à saúde. Traz problemas. Quando a gente quer ser independente, igual um nenê que quer ser independente da sua mãe, né, antes de completar 6 meses de idade,
8: é complicado.
9: Não dá certo. Então, quando o ser humano quer ser independente de Deus, aí não dá, a coisa complica, isso vai trazer muita confusão e você precisa saber mais sobre isso hoje aqui no 180 graus, portanto, preste atenção.
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7: Olha, a gente já falou aí sobre o começo da história do livro de Gênesis, né? O primeiro livro da Bíblia. E aí a gente viu que Deus criou o homem para dominar, só que aí o homem desobedeceu e depois que ele desobedeceu, ele saiu lá daquele, devia ser maravilhoso, Jardim do Éden, e aí foi só confusão, né? O primeiro homicídio, Sayão, já acontece dentro da primeira família, né, Suzy?
8: É verdade.
7: Caim, por inveja, matou o próprio irmão, Abel. Aí ele se torna amaldiçoado e a Bíblia diz que ele se afasta totalmente de Deus e funda a primeira cidade, Enoque. Interessante que a primeira cidade tem a ver com o afastamento do homem de Deus, não é, Sayão?
9: É verdade, André. É impressionante isso, né? O pessoal que vem, né, depois de Caim, vai criando uma sociedade, uma geração muito complicada,
7: né?
9: Difícil, né? E a gente vai ver que a Bíblia vai mostrando que essa sociedade, esse grupo de pessoas assim que vão nesse caminho de independência de Deus, nesse ambiente, olha só o que aconteceu, a violência cresceu, as coisas começaram a ir de mal a pior, e olha o que, que a gente descobre, é o caminho errado quando o homem, o ser humano, quer tomar o lugar de Deus. Ele começa a querer desenvolver um domínio, lembra do domínio que a gente falou, né, recentemente?
7: Sim.
9: Pois é. Só que esse domínio indevido, e aí ele não segue o chamado do domínio responsável de Deus, e aí a coisa começa a se complicar tremendamente. O homem deveria agir como um representante de Deus, assim, colocando, né, de modo concreto o domínio de Deus, mas não foi isso que aconteceu, a coisa se complicou, a cidade de Caim é o símbolo da independência perigosa, a coisa foi difícil, não foi, Suzy? Que
8: foi
9: coisa
8: demais,
9: complicada.
8: Né? Eu tô pensando aqui em pular, pode sair,
9: sair correndo.
8: Tem algum jeito, mas foi complicado mesmo, a coisa ficou tão feia que entrou num caminho sem volta, né? Aliás, a humanidade ficou tão violenta, tão ruim, assim, tão complicada, que Deus resolveu destruir, né, através do dilúvio.
7: Mas para ele tomar, né, uma decisão como essa,
8: com
7: tem que
8: certeza.
7: Ter ficado, o bicho deve ter ficado
8: muito ruim,
9: pegou.
8: Né?
7: O bicho
8: pegou
7: deve
8: mesmo.
7: Ter pegado.
8: E só, depois disso aí, só sobrou Noé para contar a história. Aí, quando você pensa, fala assim, agora tá tudo resolvido, vamos recomeçar, tá tudo bem, aí chega o filho de Noé, desrespeita e os seus descendentes se afastam de novo de Deus. Saião, que coisa, né?
9: Terrível, Suzy, negócio complicado, a coisa aí. Aliás, esse começo de Gênesis, né, depois da criação, a gente só lê história difícil de digerir, né? É interessante, sim, você estava falando nessa descendência problemática que vai surgir depois aí do dilúvio, surge um indivíduo chamado Nimrod.
7: Opa, como é que é o nome aí?
9: Nimrod.
7: Nimrod.
9: Que nome, né?
7: É pra filho, talvez, né?
9: Pois é, não sei, talvez ele ficou traumatizado com
8: Poxa.
9: O nome, né? A Bíblia diz que ele foi o primeiro homem poderoso na terra. Aliás, a primeira vez que a própria palavra, né, ligado a rei, reinado, é usada na Bíblia, aparece ali. A história dele aparece lá em Gênesis, capítulo 10, né? Uhum. A gente pode ler, é um pedaço curtinho, de 8 até o versículo 10. Ele fundou o primeiro grande império lá na região da Mesopotâmia. Quem quer dar uma olhada e conferir, é onde hoje está a região do Iraque, né? E olha que coisa interessante, né? A própria arqueologia já encontrou muitas provas dessas cidades grandes, enormes,
7: mesmo?
9: Antigas, né, que foram encontradas lá dos antigos sumérios, né, os acadianos, babilônios, assírios. É um negócio bem legal.
7: É interessante que até tem cidade que é mencionada na Bíblia parecida com esse acadiano, né, que é a Acádia, né?
9: Acádia, exatamente. Então é muito interessante. E mostra como é que isso fazia parte de um reino. É interessante como é que essas coisas acabaram sendo encontradas. E a gente vai ver como esse caminho de um reinado independente trouxe problemas e encaminhou o homem numa direção complicada. Acompanhe, porque vai ser muito importante para o nosso conhecimento a respeito daquilo que a gente chama do reinado de Deus.
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7: Bom, Sérgio, você falou aí a respeito desse Nimrod aí, esse rei, essas cidades aí, esse grande
8: até
7: império.
8: Né?
7: É, tem rola a língua. Mas a verdade é que a gente, quando vai estudar a história desses reinos, desses impérios, como eles eram cruéis.
8: É verdade.
7: Como eles eram terríveis, assim, só a própria religião deles já a coisa já fica muito complicada, era uma coisa assim muito esquisita. Existia muita perversidade, já naquela época tinha injustiça demais, né? O pessoal precisava, precisava fazer códigos ali para tentar controlar, porque a sociedade era muito perversa, né? E com certeza a razão para esses reinos daquela região da Mesopotâmia serem tão complicados é o afastamento de Deus, né? É eles estarem completamente fora dos planos e do domínio que Deus precisa exercer para a gente ter ordem, não é verdade, Suzy?
8: É verdade, é verdade. Gente, tô ouvindo aqui e eu tô ficando desesperada.
7: Calma, né? Suzy.
8: Mas essa injustiça, essa opressão, essa violência, tudo isso do mundo, até hoje a gente vê muito, né?
7: Uhum.
8: Só existem porque o homem resolveu viver afastado de Deus, dar as costas para Deus, simplesmente falar assim, ó, o senhor fica lá no banco que eu que vou jogar aqui, né? Então deixou Deus de lado e foi, proclamou a independência, não é verdade?
7: Sim.
8: E até hoje é o que existe, é o resultado aí que a gente vê na sociedade, essa complicação toda. Essa independência é muito perigosa, não é, Saião?
9: É, Suzy, inclusive eu vou mudar a coisa aqui, a gente descobre que a independência e morte. Não é independência ou morte. A coisa complicou e complicou muito, e a gente agora começa a entender, né, aquilo que vocês estavam sinalizando. Olha só, né? O homem resolveu exercer o domínio independente de Deus. Na verdade, ele quis ser Deus e quis dominar. Quando isso acontece, a gente viu a construção de sociedades apavorantes. É legal, né? A gente vê o negócio de arqueologia, você vai ver lá os zigurates, as pirâmides, todas aquelas construções. Aquela história é bonita pelo lado da arquitetura, mas é assustadora pelo lado como a sociedade tinha sua estrutura.
8: Uhum.
9: Porque o pessoal é escravo, né? Era morto assim, sem mais nem menos.
7: Não tinha valor para a vida
9: humana.
7: Não
9: tinha valor, a injustiça, a maldade, é um negócio tão terrível. A gente vai descobrir o caminho terrível e absolutamente assustador dessa independência perigosa que gerou esse mundo onde os mais fracos tentam respirar para sobreviver no mundo quando a dominação é destruidora e realmente provoca uma situação de caos. O que é tão interessante? Quando a gente fala em Jesus, fala em Deus, encontro, né, com Cristo, a nossa vida espiritual, a gente pensa que é um negócio assim mais pessoal, mas isso é muito mais profundo, porque tem a ver com o projeto que a gente estava falando, desse reinado de Deus, que é um reinado que vai confrontar essa sociedade de injustiça, de domínio, de perversidade, porque olha, vou falar sério para vocês.
7: Opa.
9: Vocês prestem atenção. Vocês pensam que esse negócio acabou? No mundo de hoje, a maior parte da humanidade, eu vou dizer, vive debaixo de opressão, de injustiça, de maldade, de uma situação de domínio perverso que só vai ter realmente o seu fim quando essa independência perigosa desaparecer e o homem se submeter a Deus e ele dominar plenamente, trazendo o seu reino sobre a terra. Vamos trabalhar para isso e vamos orar pedindo que Deus traga a realidade do seu reino na hora certa para esse mundo.
7: Cuxi gerou também Nimrod, o primeiro homem poderoso na Terra. No início, o seu reino abrangia Babel, Ereque, Acade e Calné, na terra de Sinear. Gênesis capítulo 10, versículo 8 e versículo 10. Aqui no 180 graus a gente aprende que quando a coisa é relacionamento com Deus, é dependência para ter vida. Nós fomos criados para dependermos de Deus. A gente não pode cortar os nossos laços de Deus, porque quando a gente corta os nossos laços de Deus, aí a coisa complica muito. Eu sou o André e olha, essa história tá interessante. Você não pode perder a próxima.
8: É isso aí, aqui é a Suzy no 180 graus se despedindo. E cuidado, hein? Essa independência é perigosa. Dependa de Deus, porque isso traz vida.
9: Este foi o 180 graus e aqui quem se despede é Luiz Saião. como nós pudemos aprender hoje, nada é mais perigoso e terrível do que buscar afastamento de Deus, essa terrível independência. Afinal de contas, essa independência é a mãe da opressão e de toda violência.
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